0: itinerário. Uma vida vazia pode estar vinculada a dívidas do passado, à presença de obsessores?
1: A pergunta é muito própria. Muitas vezes, numa existência anterior, nós temos metas que não se tornam realidade. E desencarnamos. Chegando ao mundo espiritual, temos uma grande decepção. E ao reencarnarmos, trazemos aquele vazio existencial. E muitas vezes, entidades perversas se nos aproximam e transmitem ideias devastadoras. Para que lutar? Por que que todos aqueles que vivem no bem sofrem muito? Há essa interrogação. Não é verdade. Todos sofrem. E principalmente quando está no bem, porque ele deseja acelerar o seu progresso. No Evangelho segundo o Espiritismo, um espírito amigo diz: a dor é o prêmio que Deus reserva aos seus eleitos, porque devedores são convidados ao resgate. E resgatar é muito melhor do que contrair dívidas.
0: Muito bem, nós vamos agora aqui uma segunda pergunta de Camila Rocha. Divaldo, como o senhor se sente hoje, sabendo que fez e faz o bem a milhares de pessoas? O senhor teve momentos difíceis em que pensou de parar a sua obra?
1: Momentos difíceis, sim. De parar, nunca. Eu tenho pedido aos meus amigos agora no crepúsculo. Se alguém lhes perguntar, por acaso, no futuro, vocês que viveram comigo, que moram aqui na Mansão do Caminho, que me conhecem na intimidade, porque é na intimidade que a gente conhece as pessoas, que moram aqui há 40 anos, convivem com os meus bons e os meus maus momentos. Eu gostaria que, ao referir-se a mim, dissessem apenas uma coisa: Divaldo perseverou até o fim. Nunca me veio a ideia de desistir. Aconteceram problemas e acontecem ainda hoje, e acontecerão até o momento da libertação carnal, porque é um mundo de provas. Eu me acostumei. Confesso publicamente que, se a desencarnação chegar amanhã, não levo nenhuma mágoa. E espero que, se alguém eu gerei mágoa, que me perdoe. Não foi voluntário. Porque o Espiritismo é o oxigênio da minha alma. Me deu tanta vida, tanto discernimento, que eu sou uma pessoa realmente feliz. Mas nos momentos mais difíceis, sempre perseverei. Porque eu compreendi desde cedo que o Espiritismo era o cristianismo de volta. E como os cristãos primitivos não foram compreendidos, nós, os cristãos espíritas, também não seríamos compreendidos dentro da própria casa. É natural. Se nós ouvirmos o diálogo entre os discípulos, também eles tinham suas dificuldades. Eram homens, eram mulheres que acompanhavam Jesus. Tinham as suas tricas, tinham as suas intrigas, tinham os seus conflitos. Mas a figura do mestre era a bandeira de luz e de sustentação.
2: Divaldo, uma nova pergunta de Krishna Mohini. Como preencher nossas vidas vazias?
1: Procurando servir. Há um slogan do Rotary Club: quem não vive para servir, não serve para viver. Eu respeito muito esse slogan. Porém, se eu fosse escrevê-lo, eu diria: quem não vive para servir, ainda não aprendeu a viver. Porque servindo, a gente encontra a razão de viver. O objetivo. Nossa vida é obrigada a ter uma meta. Se eu pretendo no esporte, eu tenho que fazer do esporte a minha meta. Se eu pretendo na literatura, se eu pretendo na agricultura, se, por exemplo, eu estou trabalhando em varrer a rua, no, na situação mais modesta, então eu tenho na minha meta a honra de servir. Eu vejo muitos garis que têm encontrado milhares de dólares na mais infinita pobreza, pegam da moeda e entregam às autoridades governamentais, policiais, sem furtar, porque isto é meta de vida, é vida cheia de dignidade. Ainda hoje eu conversava com os amigos e lembrava-me de um fato muito curioso, que o homem mais rico do mundo, Bill Gates, certa feita em New York, ele salta da estação terminal e vai comprar o jornal. Na hora que ele compra o jornal, ele não tinha o valor do jornal. E constrangido, ele disse ao vendedor, que era um colored na época, olha, eu não tenho aqui o dinheiro. E o rapaz disse, mas senhor, não faz mal, eu lhe ofereço o jornal. Passa algum tempo, e então ele vai comprar o jornal. Mas ele não era homem de ter moedas no bolso. O jornal devia custar 50 centavos, um dólar. E ele se embaraça novamente e o homem diz, mas eu ofereço ao senhor. Não, mas não pode, você ganha disso. Sim, senhor, mas eu posso me permitir o prazer de oferecer o jornal. Então Bill Gates lhe diz assim, você sabe que eu sou o homem mais rico do mundo? Ele diz, como não? Eu vendo o jornal, eu vejo a fotografia do senhor, eu o conheço. Mas, então você me dar um jornal? Eu posso arranjar para você um emprego muito bom. Então não, eu estou muito feliz, porque eu sou a pessoa que deu jornais ao homem mais rico do mundo, eu os dei gratuitamente. Olha aí, uma meta de vida. A meta de vida dele era vender jornal. Sentia-se imensamente feliz. Então nós podemos encher a nossa vida com metas. Qual é a sua meta? Pergunte. Pessoas idosas perguntam, eu não sei para que nasci. Mas também nunca pensou. Pare e pense. E se não encontrar uma diretriz, eu lhe darei. Nasceu para amar. E não para ser amado. Porque somente colhemos se plantamos. Se queremos ser amados, amemos. Ame. Ame ao gato. Ame ao cachorro. Ame a planta de sua casa. Ame. Ame. E você vai descobrir que você é um poema de amor. E vai se descobrir amado.
2: Muito bem, Divaldo. Uma pergunta de Paulo Jorge. Os centros espíritas estão fechados nesses dias de Covid. Então as reuniões mediúnicas estão suspensas. Como o médium pode buscar uma estabilidade emocional ou fazer o exercício da sua mediunidade, já que os centros espíritas estão fechados?
1: 90% dos médiums são psicofônicos ou psicógrafos, falantes ou escreventes. Os escreventes podem continuar perfeitamente. Dos horários das suas reuniões, escolhe um lugar em casa, se for possível, e então leem, oram e se põem em atitude para psicografar. Assim eu tenho feito e tenho escrito, porque os espíritos não necessitam de reuniões como compulsórias. Eles necessitam de concentrações e de caráter para se aproximar dos médiuns. Se ele for psicofônico, ele não deve entrar em transe, exceto se na casa, a família, tem pessoas que podem auxiliar. Suponhamos que o casal é espírita, tem um filho, um irmão espírita, faz a reunião mediúnica em casa. Dir-se-á, mas não se devem fazer reuniões espíritas em casa. Sim, Allan Kardec fê-las em casa, porque naquele tempo não havia condições de fazer em lugares especiais. Assim que ele pôde, ele criou a Sociedade Parisiense de Estudos Espíritas e alugou uma sala em Palais Royal. Como os amigos não ajudavam a pagar o aluguel, ele teve que fechar e voltar para casa. Nesta circunstância, podes fazer a reunião mediúnica em casa, num quarto, numa saleta especial. Aqui na mansão, nós, os residentes, reunimos nos dias das reuniões mediúnicas em uma sala quase que totalmente reservada para isso, e as sessões são perfeitamente normais. Então, se não for possível, porque às vezes os familiares não concordam, as possibilidades não facultam, na hora, vá deitar-se, ore, sintonize, se transforme numa antena emissora de energias positivas, porque os espíritos amigos retiram o fluido animal e operam como se estivessem nas reuniões mediúnicas. O que é que acontecia antes de surgir o espiritismo? O espiritismo tem poucos anos. Ele começa publicamente a partir de 1857. E antes, quando nós estávamos deitados, desdobrávamos-nos. E as reuniões eram feitas no mundo espiritual com aqueles que eram médiuns. Leia-se toda a obra de André Luiz, a obra de Manuel Filomeno de Miranda, a obra da médium Ivone Amaral Pereira. E veremos que a reunião com os encarnados, que colaboram com o seu fluido animal para que os espíritos possam re-morrer, isto é, estão muito vinculados à matéria. E no choque anímico da comunicação, eles experimentam o fenômeno da morte e são orientados. Então, nós médiums poderemos manter as nossas atividades discretamente, operando dentro das linhas técnicas do amor, da caridade e da justiça.
2: Divaldo, uma pergunta de Vivian Santana. É possível preencher uma vida que, antes de conhecer a doutrina espírita, andou por vales escuros? Como fazê-lo?
1: Colocar a luz no vale da escuridão. Bem-aventurado aquele que veio pela estrada de trevas. Poderíamos aplicar aqui o mito da caverna de Platão, das pessoas que viviam dentro de uma caverna e eram iluminadas por uma fogueira e só viam sombras. Até o dia em que um jovem, vendo o orifício, saiu da caverna e descobriu o mundo. Então, como preencher a vida? Retificando os erros que cometeu de uma maneira saudável, positiva, discreta. Procurar fazer o bem e encontrar nestes dias em que está compulsoriamente em casa, numa boa leitura, fixações de caráter. Tome como meta alguns valores. Eu, por exemplo, sigo muito aquilo que Jesus dizia. Do que vos adianta salvar o mundo e perder a própria alma? Eu vejo pessoas preocupadas em converter os outros. Confesso que nunca tive essa presunção. Vou divulgar. Quem quiser, bem. Quem não quiser, bem. Muitas pessoas vêm e me dizem assim, mas me convença de ganhar absoluto. Não tenho esse interesse. Eu sou um convencido. Sou um convicto. Você também o é. Então, viva ética, moralmente. Isto sim. Isto eu transmito. Não há nada que justifique uma vida depravada, uma vida vulgar. Então, procure fazer qualquer tipo de bem. Escreva. Faça telefonemas a pessoas que estão doentes. Mande uma mensagem de ternura. Nós temos mil coisas a fazer. Então, agora, através das comunicações virtuais, transcreva textos belos da doutrina espírita e mande para amigos, ao invés de fofoca, de narrar coisas corriqueiras. Também coloquemos, porque isso faz parte da vida, é agradável. Mas aí seja útil, você preenche a vida.
2: Divaldo, uma pergunta de Cláudia Werneck. Como é que você se sente hoje com 93 anos, em pleno trabalho? E é verdade. Qual é a receita da sua vida? Como é conviver com Joana de Ângeles?
1: A receita é um pouquinho severa, porque é uma questão de disciplina. Quando me tornei espírita, o espiritismo é tão fascinante, é tão glorioso para mim, que eu lhe vou dizer com toda a alma. Eu procurei me adaptar, porque fazia-me bem a mim mesmo. Mesmo nos dias difíceis, eu compreendia que estava resgatando. E a vida de todos nós, sem exceção, é feita de problemas, que são desafios para nós evoluirmos. Ao chegar aos 93 anos de idade, eu sempre faço um retrospecto, eu sempre faço uma psicoanálise de mim mesmo, uma autopsicanálise, e descubro cada dia imperfeições. E lamento muito, porque o meu objetivo não é salvar os outros, é me salvar e ajudar os outros a se salvarem. Lhe confesso que tenho perdido vários amigos que ficam magoados, porque eles têm a sua meta. Mas eu fui convidado por Joana de Ângeles para servir Jesus. E então, primeiro, Jesus. Kardec, que me ensinou a compreender e amar Jesus. As obras básicas. Não admito apêndices. Essas ideias de médiuns, de pessoas, para completar a obra. O que é isto? A obra veio completa para desdobrar, para ampliar, para aprofundar? Sim. Kardec disse que a obra, a doutrina, era progressista, isto é, mas ela progride da raiz, e não com raízes estranhas, com colocações de adenda, não, de forma nenhuma. Então, viver com Joana de Ângeles é uma bênção. Mas, como toda instrutora, ela não quer sempre anuir comigo. Eu tenho uma ideia, ela tem outra. Quantas vezes ela me adverte? Com austeridade. Austeridade de mãe, austeridade de mestra. A ponto de eu dizer assim, mas nossa, a senhora pensa que é fácil viver aqui? E ela me diz, mas eu vim daí, meu filho. Você não é o único que vive aí, todos nós vivemos. E eu deambulei muitos anos, eu conheço. E aqui estou, porque também me equivoquei. E não desejo que você se equivoque. Agora, confesso que tenho nela uma mãe generosa, amiga das horas muito difíceis. Todos nós temos horas muito difíceis. Ainda mais eu que elegi ser celibatário. Ter os filhos da humanidade. Ter os amigos que são meus irmãos da humanidade. Mas como eu gosto de querer bem, eu me sinto muito feliz com as limitações que dizem respeito ao meu passado, que não foi dos melhores.
2: Divaldo, você falou bastante agora da benfeitora Joana de Ângeles, e Mateus Vitório também nos faz referência a Emmanuel. Esses benfeitores, eles têm interesse de reencarnar na Terra, de vir ajudar a humanidade, ou seria simplesmente uma imaginação nossa?
1: Eles têm interesse de ajudar a humanidade. E sempre reencarnam ajudando a humanidade. Você imagine, Emmanuel foi o espírito de Manuel da Nóbrega, o grande amigo de Anchieta, os dois que criaram São Paulo. Eles estiveram, quando os portugueses traíram os índios, eles ficaram como reféns para poder demonstrar que o homem branco não veio aqui para matá-los. Anchieta escreve na praia um poema a Maria Santíssima em latim, e na areia ele escreve e memoriza. Então, esses espíritos têm o grande interesse que a humanidade progrida. Porque ao tempo que a humanidade progride, também eles. Jesus é o guia espiritual da Terra. Mas não considere isso uma blasfêmia. Há espíritos mais elevados do que ele. Ele é o mentor da Terra. Imaginemos o mentor do sistema solar. O mentor da Via Láctea, que é a nossa galáxia. Até chegarmos a Deus. Imagine a graduação. Daí todos eles anelam por também reencarnar. Doutor Bezerra, convidado a ir para o mundo superior, pediu para ficar, ipsis verbis, nas sombras do planeta terrestre no Brasil, sob as bênçãos do Cruzeiro do Sul. E Emmanuel, que está reencarnado, ele está reencarnado desde quando Chico Xavier estava nos últimos tempos, um ano ou dois antes de partir, e Joana me diz que depois que eu termine a minha tarefa, ela virá para continuar, porque ela também quer evoluir muito mais. E espera que eu esteja em condições de acompanhá-la. E quando eu penso nisso, eu me esforço mais para melhorar-me. Eu poderei fazer parte dos amigos espirituais, como tem outros amigos espirituais. Tem amigos espirituais, todos temos. Há um espírito, por exemplo, que escreve por mim e coloca ignotos, ignorado. Porque foi um literato brasileiro que se dedicou muito à pornografia. Ele escrevia para ganhar dinheiro, uma boa literatura, e depois escrevi uma literatura chã. Quando chegou no além, que ele percebeu, então ele vem agora anonimamente escrever de uma forma compensadora. Veja que coisa linda. Daí todos estamos na lei da reencarnação, menos Cristo, que somente encarnou.

0: mais do que outro que tem hormônios Y, tem mais necessidades do que o outro. Então nós vamos controlar, usemos Kardec, as nossas más inclinações para sermos verdadeiramente espíritas, na definição que ele deu, sermos hoje melhores do que ontem, amanhã melhores do que hoje, lutando sempre contra as nossas más inclinações. E assim chegaremos lá. Mas não tentemos na vã ilusão que vamos conseguir logo. Joana me diz, meu filho, quem faz o que pode, faz tudo, faz o máximo.
1: Divaldo, você falou e fez referências diversas às más inclinações. Então a Tatiane Martins pergunta o seguinte, Divaldo, como ter segurança e confiança nos nossos propósitos de vencermos as más inclinações, a luta interna para melhorar moralmente e acreditar que somos dignos de Jesus escutar e atender uma prece nossa?
0: Basta que fitemos a vida de Maria Madalena. Ela viveu atormentada a ponto de dizerem que era portadora de 7 espíritos, porque tinha muitas crises. Nessas crises, ela ficava tomada. E naqueles dias terríveis, ela não atendia a clientela. Quando ela viu Jesus, pela primeira vez um homem olhou para ela sem desejos. Era o amor que ela buscava. Todos nós temos necessidade desse amor. Uma pessoa nos querer bem, simplesmente nos querer bem. Quem é de nós que não quer? E se puder transformar isso no amor, muito melhor. Então, quando nós começarmos a vencer as deficiências, a inveja, o ciúme, o ódio, o amor próprio, essas carantonhas do ego, as tendências do furto, do prazer exorbitante, de ser melhor do que os outros, de caluniar, de se vingar, quando nós formos vencendo, que bem que nós vamos sentir. Eu li uma frase na internet que achei formidável. Diz assim, quem não perdoa, experimenta o prazer da vingança naquela hora. Mas só naquela hora. Quem perdoa, tem o prazer da vida inteira. Porque não carrega lixo mental. Não carrega ressentimentos, banalidades. Nós temos momentos em que nos equivocamos. Depois vamos acabar com essa bobagem. Vamos ver bem para nós. Porque somos todos pessoas com imperfeições. Daí a imperfeição está aqui para a gente corrigir. Por isso, eu lhe digo, com esses 93 anos de experiências humanas, 75 de vida pública, de contactos humanos em 70 países diferentes, 71 aliás, as criaturas somos as mesmas. Diferimos em nome e endereço, mas todos nós temos sede de amor, de ternura e de auto-reforma. Então se esforce, diga de si para consigo, Maria Madalena, a partir de hoje, eu vou simpatizar mais com meus inimigos. Vou ter um pouco mais de tolerância. Vou me resignar mais. Comece pelo pequeno. Não vá atender o desafio maior. Não, pequeno. Ah, eu soube que fulana falou de mim. Ah, que bom. Não vou dar importância porque também falo mal dela. E assim nós vamos resolvendo e vamos encontrar essa Shangri-La. Foi um filme lindo que eu assisti há 60 anos. Shangri-La, esse paraíso dentro de nós mesmos.
1: Divaldo, uma pergunta que seria até um esclarecimento. Nós estamos hoje lançando a sua última obra de psicografia da benfeitora Joana de Ângeles. E quando a gente diz assim, última, o pessoal pensa que é a última sua. E nós sabemos que não é a última, né? Mas seria bom que você esclarecesse as suas psicografias, os seus livros futuros, a sua atividade, o seu trabalho que você vem desenvolvendo e que esse, naturalmente, não é o último livro.
0: Em verdade, não. Agora mesmo, essa semana, eu comecei um novo. Manuel Filomeno de Miranda, vendo a nossa aflição terrestre, ele me apareceu há 2 noites e me levou a uma região de sofrimentos humanos. E ali ele mostrou o que os benfeitores estão fazendo por nós. Quem estiver

0: padecendo da epidemia, não desespere. Há almas generosas e grandiosas que tomam conta de nós, espíritos nobres, sob o comando de Jesus Cristo e de Ismael, aqui no Brasil e no mundo, cada benfeitor espiritual. Eles estão guardando-nos. E então Filomeno me disse: meu filho, você gostaria de me ajudar, me permitir? Eu digo: gostaria, sim, senhor. E ele começou um livro. Começou esse livro no domingo último. Já escreveu 2 capítulos, porque são muito longos os capítulos, mostrando como eles interferem em nossas vidas, como eles nos ajudam. Notem que coisa. Mas eu tenho um livro também de Victor Hugo, que eu estou quase terminando. Naquele tempo ele pedia várias horas, eu não podia. Mas agora, com esse maravilhoso momento de quarentena, graças a Deus, só lamento a quarentena por causa da perda de empregos de muitas pessoas. Deus há de inspirar-nos às dignas autoridades e a nós mesmos para que isso seja resolvido o mais rápido possível. E quanto mais rápido nos libertarmos da epidemia, mais rápido melhoraremos as nossas finanças e não teremos as dificuldades que estão desenhadas para o futuro. Então, ele pretende terminar, Vitor Hugo. Joana escreve 5 vezes por semana. A Amélia Rodrigues está escrevendo um livro novo sobre Jesus, e assim por diante. Chico Xavier desencarnou, deixou maravilhas. Certo dia, Eurípedes, o seu filho adotivo, estava mexendo em um baú velho. E qual não foi a surpresa? Encontrou 100 mensagens inéditas de Chico Xavier. Então ele passou a pessoas muito queridas, e estão publicando em livros como se o Chico estivesse psicografando hoje. Acha saído 2 ou 3 daquelas 100 mensagens que o venerando apóstolo deixou. Então a missão do médium é não parar nunca. Mesmo que quando nos vamos deitar, os benfeitores nos levam de acordo com o nosso pensamento. Se estamos pensando no bem, para o mundo superior. Se estamos no tormento, nós vamos selecionados pelos espíritos burlões para as infelicidades. Então, vamos dar continuidade aos labores espíritas e escrever mais. Eu espero que em outubro publiquemos um outro livro, porque estamos com mais um de Joana quase pronto, de outros espíritos, etc. Trabalhar. Trabalhar enquanto Deus der vida. Muitas vezes eu psicografo com muitas dores, porque Deus me deu a bênção de hérnias de disco. E hérnias de disco são incríveis. Ainda hoje eu reclamava aqui ao nosso Mário, reclamava, assim, mas como dói. Ele está dizendo assim: graças a Deus, né, Di, você está podendo caminhar. Eu estou manquejando em cadeira de rodas, não sei o quê. Mas que bom, não é? Mas mesmo que eu use maca, Deus me vai permitir falar sobre a doutrina, e se a mão estiver trêmula, vou escrever. E se não, eu vou ditar e o computador escreve por mim. Olha que maravilha, não é? Sempre servir e construir o bem. Muito obrigado de todo o coração. Que tenham dias muito felizes. Até a próxima quinta-feira, conversando sobre Espiritismo, se Deus quiser.
1: Querido Divaldo, recordo-me quando, pela vez primeira, nos idos de 1960, por minha mãe fui levado à Mansão do Caminho, na Cidade Baixa. Desde aquele instante, impressionei-me sobre modo. A convivência com você, uma convivência enriquecedora. Somos privilegiados pela sua companhia, pela convivência com você. Nesta data, queremos mais uma vez desejar-lhe muita saúde e que Deus o proteja hoje, amanhã e para todo sempre.
2: Querido Divaldo, é com alegria que te cumprimentamos nesta data muito especial. Em nome da Federação Espírita Brasileira e do Movimento Espírita Brasileiro, desejando-te muita paz e saúde para que prossigas na caminhada deste servidor fiel que és ao Cristo e ao seu Evangelho.
3: Querido Divaldo, Recordo-me de uma ocasião em que você atravessava um período de grande dor e que você me disse que mesmo assim não poderia deixar de atender os apelos dos filhos do Calvário. Hoje, esses filhos do Calvário, espalhados por todos os lugares aonde você já saiu a semear, unem-se em uma só voz para parabenizá-lo e elevar uma prece a Deus, agradecendo por ter você conosco, o incansável benfeitor de nossas vidas. Obrigada, Divaldo.
4: Divaldo, como resumir em poucas palavras toda a gratidão, carinho e amor que sentimos por você? Rogamos a Jesus que o abençoe com saúde e paz. Feliz aniversário. São os votos de todos os amigos que o amam.
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1: 21 horas e 52 minutos.
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3: Há dias em que temos a sensação de que chegamos ao fim da linha. Não conseguimos vislumbrar uma saída viável para os problemas que surgem em grande quantidade. Com você não é diferente. Você também faz parte deste mundo de provas e expiações, desta escola chamada Terra, e já deve ter passado por um desses dias e pensado em desistir. No entanto, vale a pena resistir. Resista um pouco mais, mesmo que as feridas latejem e que a sua coragem esteja cochilando. Resista mais um minuto e será fácil resistir aos demais. Resista mais um instante, mesmo que a derrota seja um ímã. Mesmo que a desilusão caminhe em sua direção. Resista, mesmo que os pessimistas digam para você parar. Mesmo que sua esperança esteja no fim. Resista mais um momento, mesmo que você não possa avistar ainda a linha de chegada. Mesmo que a insegurança brinque de roda à sua volta. Resista um pouco mais, ainda que a sua vida esteja sendo pesada na balança dos insensatos e você se sinta indefeso como um pássaro de asas quebradas. As dores, por mais amargas, passam. Tudo passa. A ilusão fascina, mas se desvanece. A posse agrada, porém se transfere de mãos. O poder apaixona, entretanto, transita de pessoa. O prazer alegra, todavia, é efêmero. A glória terrestre exalta e desaparece. O triunfador de hoje passa, mais tarde vencido. Tudo nesta vida tem um propósito. A dor aflige, mas também passa. A carência aturde, porém um dia se preenche. A debilidade física deprime, todavia liberta das paixões. O silêncio que entristece leva à meditação que felicita. A submissão aflige, entretanto fortalece o caráter. O fracasso espizinha, ao mesmo tempo ensina o homem a conquistar-se. A situação muda, como mudam as estações. O verão brinca de esconde-esconde com a brisa morna, mas cede lugar ao outono, que espalha suas tintas sobre a folhagem. O inverno chega e, sem pedir licença, congela a brisa e derruba as folhas. Tudo parece sem vida, sem cor, sem perfume. Será o fim? Não. Eis que surge a primavera e estende seus tapetes multicoloridos, espalhando perfume no ar e reverdecendo novamente a paisagem. Assim, quando as provas lhe baterem à porta, não se deixe levar pelo desejo de desistir. Resista um pouco mais. Resista, porque o último instante da madrugada é sempre aquele que puxa a manhã pelo braço. E essa manhã bonita, ensolarada, sem algemas, nascerá para você em breve, desde que você resista. Resista, porque alguém que o ama está sentado na arquibancada do tempo, torcendo muito para que você vença e ganhe o troféu que tanto deseja. A felicidade. Não se deixe abater pela tristeza. Todas as dores terminam. Aguarde que o tempo, com suas mãos cheias de bálsamo, traga o alívio. A ação do tempo é infalível e nos guia suavemente pelo caminho certo, aliviando nossas dores, assim como a brisa leve abranda o calor do verão. Mais depressa do que supõe, você terá a resposta na consolação de que necessita. Por tudo isso, resista e confie nesse abençoado aliado chamado tempo.

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1: 22 horas e 1 minuto.
2: Caros amigos da Rede Fraternidade, nós queremos transmitir o nosso abraço, a nossa gratidão, em especial nosso querido Rubens. Estamos aqui com o nosso irmão Marcelo, está dando toda a cobertura ao evento, dizer da nossa alegria, da nossa felicidade de poder participar de mais um Campo do Brito Espírita, aqui pertinho de Itabaiana, a alguns quilômetros de Aracaju e Sergipe. Dizer da nossa gratidão de participar de um evento onde se prestigia a arte espírita, o teatro, a música, o cordel, a oratória, as palestras, né, e tantos outros meios que a gente possa utilizar para a divulgação da arte. E agradecer sobretudo a você, internauta, que tem acompanhado a Rádio Fraternidade, prestigiado os eventos, né, dizer dessa importante iniciativa de divulgação da doutrina que tem levado esclarecimento, consolo, esperança a tantos corações. Que possamos ajudar mais, que possamos fazer cada vez mais a nossa parte, levando o consolador a tantos corações que sofrem, a tantas pessoas desamparadas, desoladas com a solidão, com a obsessão espiritual, com a depressão, com a síndrome do pânico. Quantas mães chorando um filho querido que lhe é levado pelas garras da morte. Quantas pessoas pensando em suicídio. Quantas crianças sendo abortadas, sem a oportunidade da vida plena. Quanto bem que nós podemos fazer. Então, que a divulgação da doutrina espírita seja a nossa prioridade. Que a evangelização de nós mesmos também seja outro canal para que possamos ser cartas vivas do Evangelho, como nos ensina Paulo, para que podamos levar a mensagem de Jesus a todos os corações, levando paz, esperança, esclarecimento, consolo e alegria por toda parte. Nosso abraço e a nossa gratidão a todos os amigos da Rádio Fraternidade.
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6: 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Frase de Délia Lhamas, da cidade de Bicas, Minas Gerais. 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
1: 22 horas e 7 minutos.
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0: Mesmo diante dos novos ensinamentos de Jesus, todos os fariseus ainda se apegam aos textos antigos. Discutem os novos princípios no grande templo de Jerusalém, nas suas praças públicas e nas sinagogas. Preocupados com os últimos acontecimentos, os apóstolos André e Tiago encontram-se a sós numa bela manhã ensolarada, sob a sombra de uma acolhedora oliveira.
1: Ainda há muita, muita incompreensão e má vontade, Tiago. O mestre, porém, nunca perde a oportunidade de esclarecer as situações reais pela luz da verdade, força da palavra divina.
2: Tenho observado um grande número de doutores que não conseguem esconder o descontentamento, porque mesmo com o pessimismo deles, Jesus prossegue com suas ações generosas, beneficiando os aflitos e os sofredores.
1: Isso faz sentido, meu amigo. As personalidades importantes o temem. Os mais humildes e pobres, porém, veem no Messias o emissário de Deus, cujas mãos repartem em abundância os bens da paz e da consolação.
2: O profeta não se deixa seduzir pelas grandes promessas materiais, André. Jamais tempera a sua palavra com as conveniências do comodismo. Apesar de generoso para com todos os erros alheios, combate a injustiça com extremo entusiasmo, o que provoca a hostilidade dos mal-intencionados.
3: Novas ideias sempre causam polêmica. Enquanto o povo defende a doutrina de Jesus e servos o reconhecem em seus corações, sacerdotes o combatem abertamente. Os líderes ortodoxos não o toleram e os mais ricos se revoltam contra seus ensinamentos.
0: Mesmo com tantos conflitos de opiniões e dúvidas gerais sobre a palavra de Cristo, alguns espíritos acompanham o Messias, tomados de um interesse verdadeiro pelos seus elevados princípios. Entre estes, Nicodemos, fariseu notável pelo bom coração e pelos dotes da inteligência. Na mesma noite, Jesus o recebe na casa de André, onde Tiago também se encontra.
4: Boa noite. Seja bem-vindo, meu amigo Nicodemos.
5: Boa noite, Jesus. André e Tiago, obrigado por me receberem. Estava ansioso para conhecer mais profundamente sua doutrina.
4: Trata-se da doutrina divina, meu irmão.
5: É claro, mestre. Bem sei que veio de Deus, pois somente com a luz da assistência divina poderia realizar o que tem efetuado, mostrando o sinal do céu em suas mãos.
6: Em que podemos ajudá-lo?
5: Venho tentando esforçadamente interpretar a lei, mas desejava receber sua palavra sobre os recursos de que deverei lançar mão para conhecer o reino de Deus.
4: Primeiro, Nicodemos, não basta viver para interpretar a lei. Antes de raciocinar sobre as suas disposições, deve sentir de verdade os ensinamentos que ela oferece. O mais importante de tudo, meu amigo, é que ninguém conhecerá o reino do céu sem nascer de novo.
5: Como um homem pode nascer de novo sendo velho? Poderá, porventura, regressar ao ventre de sua mãe?
4: É indispensável reafirmar a si mesmo que o homem nasce e renasce para conhecer plenamente a luz do reino.
5: Mas como isso é possível?
4: É mestre em Israel e ignora estas coisas, Nicodemos. É natural que cada um certifique-se daquilo que sabe. Porém, precisamos considerar que você ensina. Apesar disso, não aceita os nossos testemunhos.
5: Jesus, não estou compreendendo.
4: Se quando falo de coisas terrenas, sente dificuldade em compreendê-las, como poderá aceitar as minhas afirmativas quando eu falar das coisas celestiais? Seria loucura destinar os alimentos apropriados a um velho para o organismo frágil de uma criança.
0: Extremamente confuso, o fariseu se retira, ficando André e Tiago, também curiosos, empenhados em obter do Messias o esclarecimento sobre aquela nova lição. Jerusalém adormece sob o véu espesso da noite alta. Um silêncio profundo se faz sobre a paisagem. Jesus, no entanto, e os dois discípulos continuam presos à conversação particular.
7: Jesus, me perdoe,
2: mas ainda não consegui compreender claramente o sentido de suas palavras.
4: André, Tiago, meus amigos, por que tamanha admiração em face destas verdades? As árvores não renascem depois de podadas. Com respeito aos homens, o processo é diferente, mas o espírito de renovação é sempre o mesmo.
7: Como é possível esse renascimento?
4: O corpo é uma veste. O homem é seu dono. Toda roupagem material acaba rota. Porém, o homem, que é filho de Deus, encontra sempre em seu amor os elementos necessários à mudança do vestuário. A morte do corpo é essa mudança indispensável, porque a alma caminhará sempre através de outras experiências, até que consiga a imprescindível provisão de luz para a entrada definitiva no reino de Deus.
7: Mestre, já que o corpo é como roupa material das almas, por que não somos todos iguais no mundo?
2: Vemos belos jovens junto de aleijados e paralíticos.
4: Como tenho ensinado, irmãos, tem de chorar todo aquele que se transforma em instrumento de escândalo. Cada alma conduz consigo mesma o inferno ou o céu que construiu no íntimo da consciência.
7: Mas seria justo, Jesus?
4: Me seria justo conceder uma segunda veste mais perfeita e mais bela ao espírito rebelde que estragou a primeira? Que diríamos da sabedoria de nosso Pai se concedesse as possibilidades mais preciosas aos que as utilizaram na véspera para o roubo, o assassinato, a destruição? Os que abusaram da túnica da riqueza vestirão depois as dos servos e escravos mais humildes, como as mãos que feriram podem vir a ser cortadas.
7: Senhor, compreendo agora o mecanismo do resgate.
2: Eu também, André. Mas observe que, desse modo, o mundo precisará sempre do clima, do escândalo e do sofrimento. Afinal, o devedor não poderá saldar seu débito sem que outro lhe tome o lugar com a mesma dívida.
4: Dentro da lei de Moisés, como se verifica o processo da redenção?
2: Também na lei está escrito que o homem pagará olho por olho, dente por dente.
4: Tiago, Tiago, você também está procedendo como Nicodemos. Como todos os homens, aliás, têm raciocinado, mas não tem sentido. Ainda não ponderou, talvez, que o primeiro mandamento da lei é uma determinação de amor. Acima do não adulterarás, do não cobiçarás, está o amar a Deus sobre todas as coisas, de todo o coração e de todo o entendimento.
7: Mestre, como me sinto inferior, incapaz de absorver a essência desses ensinamentos.
4: Não subestimem suas capacidades, meus amigos. Não estranho a falta de visão espiritual com que examinaram o texto dos profetas. Todas as criaturas têm feito o mesmo. Investigando as revelações do céu com o egoísmo que lhes é próprio, organizaram a justiça como o edifício mais alto do idealismo humano. Entretanto, coloco o amor acima da justiça do mundo e tenho ensinado que só ele cobre a multidão dos pecados.
2: Mas então, para que serviriam as leis que conhecemos e praticamos?
4: Se nos prendemos à lei de Talião, somos obrigados a reconhecer que onde existe um assassino, haverá mais tarde um homem que necessita ser assassinado. Com a lei do amor, porém, compreendemos que o carrasco e a vítima são dois irmãos, filhos de um mesmo pai. Basta que ambos sigam isso para que a fraternidade divina afaste os fantasmas do escândalo e do sofrimento.
7: Ah, mestre, como é bom receber a luz de sua verdade.
2: Sugiro que proclame esses novos ensinamentos na pregação de amanhã.
4: Será que não compreendeu, Tiago? Se um doutor da lei saiu daqui sem que eu lhe pudesse explicar toda a verdade, como quer que proceda de modo contrário para com a compreensão simplista do espírito popular? Alguém constrói uma casa iniciando o trabalho pelo teto?
0: E a inesquecível conversa particular entre o Senhor e os discípulos permanecerá guardada na sombra leve da noite em Jerusalém. A lição a Nicodemos está dada. A lei da reencarnação está proclamada para sempre no Evangelho do Reino.
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2: 22 horas e 19 minutos.
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1: 22 horas e 28 minutos.
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3: Caros ouvintes da Web Rádio Fraternidade, as nossas saudações em Jesus. Estamos iniciando mais um programa da série Gotas de Luz, um momento de reflexão em torno dos ensinamentos espíritas. E o tema de hoje será

a bênção do arrependimento. Eis te declaro que muitos pecados lhe são perdoados, pois que ela muito amou. Aquele a quem menos se perdoa, menos ama. E disse à mulher: teus pecados te são perdoados. Está em Lucas, capítulo 7, versículo 47 e 48. Essa belíssima passagem, registrada no Evangelho de Lucas, conta-nos sobre a ida de Jesus à casa de Simão, o fariseu. Quando uma mulher da cidade, considerada de má vida, ali veio a ter, levando um vaso de alabastro cheio de bálsamo, sem se preocupar em sentir-se humilhada, uma vez tocada de grande mágoa de seus erros, passou a enxugar os pés de Jesus, que havia coberto de lágrimas, perfumando-os, como a querer agradecer ao Mestre a possibilidade que ele lhe dera para renunciar ao seu passado, envolta em tantos erros e desequilíbrios de ordem moral. Tratava-se de Maria Madalena, que antes de conhecer Jesus, era uma mulher de costumes livres, vaidosa de sua beleza física, mas que não hesitou em reconhecer o desgosto profundo que lhe causavam suas faltas. Pelo arrependimento sincero que se viu possuída, por serem imensas sua fé e sua esperança, naquele diante do qual se prosternava. Madalena obteve o perdão de suas culpas, não por haver banhado os pés de Jesus com lágrimas e aromas diversos, mas porque possuía, não obstante seu comportamento dissoluto, um coração compassivo e caridoso, sensível ao sofrimento de seus semelhantes, compadecendo-se de todos os miseráveis que lhe batiam à porta, atendendo-os com compaixão e devotamento. Do mesmo modo, a fé que Jesus inspirou a Maria Madalena foi que lhe abriu os olhos, fazendo com que ela renunciasse aos gozos da terra e o seguisse incontinente em sua alta missão de regeneração e redenção. O exemplo reveste máxima importância por fazer surgir o arrependimento, cuja influência sobre os destinos dos espíritos é poderosa, especialmente no estado corporal. Já na vida atual, é imprescindível progredir espiritualmente, procurando reparar suas faltas. Aqueles que compreendem as imperfeições que possuem podem sempre melhorar-se. Infelizmente, porém, o arrependimento para alguns nem sempre é imediato, pois que permanecem presos ao orgulho, revoltando-se contra Deus, em função dos sofrimentos que passam, e negando a sua infinita misericórdia, que lhes permitiria padecer bem menos, por ajudá-los a reconhecer o caminho errado que tomaram. Kardec, ao analisar a situação de certos espíritos inferiores, afirma: não se deve perder de vista que o espírito não se transforma subitamente após a morte do corpo. Se viveu vida condenável, é porque era imperfeito. Ora, a morte não o torna imediatamente perfeito. Pode, pois, persistir em seus erros, em suas falsas opiniões, em seus preconceitos, até que se haja esclarecido pelo estudo, pela reflexão e pelo sofrimento. A nossa situação no mundo espiritual é exatamente aquela que vivenciamos na vida corpórea. Novas reencarnações nos serão facultadas com maior ou menor proveito, de acordo com o nosso livre-arbítrio. Se não nos corrigirmos, teremos sempre de recomeçar continuamente, de forma mais acerba, sendo-nos exigidos sérios testemunhos a suplantar. Quanto mais demorarmos em aceitar as reformas morais inerentes ao nosso aprendizado, em que pesem os nossos defeitos e
inutilidades, teremos de reinsetar outras chances a cada reencarnação, passando por intermináveis padecimentos e comprovando a veracidade da frase que diz: aquele que muito sofre na terra, muito tinha a espiar. Outro aspecto a considerar: não basta o arrependimento para que as faltas do espírito se apaguem. Ele tem que espiar o seu passado. O remorso só terá valor se atingirmos as fases da expiação e da reparação. Reparar é anular o efeito destruindo-lhe a causa. A sábia orientação dada por Allan Kardec nos faz entrever a esperança de podermos nos corrigir das imperfeições que possuímos, progredindo a cada conquista obtida. A necessidade da reparação é um princípio de rigorosa justiça que se pode considerar verdadeira lei de reabilitação moral dos espíritos. Entretanto, essa doutrina, religião alguma ainda a proclamou. Algumas pessoas repelem-na porque acham mais cômodo o poder quitarem-se das más ações por um simples arrependimento, que não custa mais que palavras, por meio de algumas fórmulas. Contudo, crendo-se assim quites, verão mais tarde se isso lhes bastava. Nós poderíamos perguntar se esse princípio não é consagrado pela lei humana e se a justiça divina pode ser inferior à dos homens? Por que hão de vacilar tais pessoas perante uma obrigação que todo homem honesto se impõe como dever, segundo o grau de suas forças? Quando essa perspectiva de reparação for inculcada nas crenças das massas, será um outro freio aos seus desmandos. Se tivermos paciência e serenidade para analisar a própria situação, é possível identificarmos os vícios morais de que, porventura, não estejamos completamente libertos. Pela espécie dos sofrimentos e vicissitudes da existência material, conseguimos avaliar a natureza das culpas cometidas no pretérito e das imperfeições de que as originaram. Diz Emmanuel que estamos sempre no lugar adequado às necessidades de aprimoramento e reajuste espiritual que nos caracterizam. As provas e expiações haverão de nos fazer resgatar os prejuízos causados aos semelhantes. Se as circunstâncias se mostram contrárias às nossas expectativas, tenhamos resignação, harmonizando a consciência sem reagir de maneira intempestiva perante a dor. A pluralidade das existências e nossa destinação na Terra explicam as diferenças da ventura e da desventura entre os bons e os maus neste planeta. Semelhante à normalidade, porém, é aparente, pois é considerada apenas o ponto de vista da vida presente. Aquele que se esforça pela sua transformação moral ao longo de várias encarnações, verá que a cada um é atribuída a parte que lhe compete, sem que a justiça de Deus nunca se interrompa. Sabe também que permanece no mundo inferior e que somente por suas imperfeições a ele se conserva preso, dependendo só de si trabalhar por si melhorar. No capítulo 5 de O Evangelho Segundo o Espiritismo, a mensagem consoladora da promessa de Jesus, bem-aventurados os aflitos, nos faz refletir sobre a magnanimidade de Deus Pai, que, facultando ao homem reparar seus erros, não o condena irrevogavelmente por uma primeira falta. As tribulações podem ser impostas a espíritos endurecidos ou extremamente ignorantes para levá-los a fazer uma escolha com conhecimento de causa. Os espíritos penitentes, porém, desejosos de reparar o mal que hajam feito e de proceder melhor, esses as escolhem livremente. Tal o caso de um que, havendo desempenhado mal sua tarefa,
pede-lhe a deixem recomeçar, para não perder o fruto do seu trabalho. As tribulações, portanto, são ao mesmo tempo expiações do passado, que recebe nelas o merecido castigo e provas em relação ao futuro que elas preparam. Não há crer, no entanto, que todo sofrimento suportado neste mundo denote a existência de uma determinada falta. Muitas vezes, são simples provas buscadas pelo Espírito para concluir sua depuração e ativar o seu progresso. Assim, a expiação serve de prova, mas nem sempre a prova é uma expiação. Provas e expiações, todavia, são sempre sinais de relativa inferioridade, porquanto o que é perfeito não precisa ser provado. Desse modo, arrependimento, expiação e reparação são as três condições necessárias para a quitação das dívidas morais, apagando os traços de um erro e suas consequências. O arrependimento concorre para a melhoria do espírito, porque sente o mal que praticou ou de que foi voluntariamente causa. No entanto, alertam os amigos espirituais sobre as faltas cometidas. Não creais que as resgateis mediante algumas privações, pueris ou distribuindo em esmolas o que possuirdes, depois que morrerdes, quando de nada mais precisais. Deus não dá valor a um arrependimento estéril, sempre fácil e que apenas custa o esforço de bater no peito. A perda de um dedo mínimo, quando se esteja prestando um serviço, apaga mais faltas do que o suplício da carne, suportado durante anos, com objetivo exclusivamente pessoal. Só por meio do bem se repara o mal, e a reparação nenhum mérito apresenta se não atinge o homem, nem no seu orgulho, nem nos seus interesses materiais. Resumindo, cometida a falta, surge o arrependimento, prenunciando o perdão e o resgate. Segue-lhe a expiação, que representa a firmeza dos propósitos de regeneração. E, finalmente, a reparação, que demonstra a conversão definitiva ao bem, através de múltiplas encarnações. Tenhamos a certeza de que, se nos guiarmos por esse roteiro, haveremos de vencer as nossas falhas, cultivando os melhores propósitos de servir ao próximo na prática cristã da lei de amor, em benefício do nosso aprendizado maior.

0: Estamos chegando ao final de mais uma apresentação do programa Gotas de Luz. E voltaremos na próxima semana com um novo tema para a nossa meditação, se assim Deus o permitir. Que a paz do nosso Mestre Maior se faça presente em nossos corações, hoje, agora e sempre, e que assim seja.
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1: 22 horas e 50 minutos.
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Quando eu cheguei a este mundo, não sabia ao certo o que estava fazendo aqui, até que percebi que havia alguém para me orientar na jornada. Um dia, quando você me ergueu nos braços, elevando-me acima da sua cabeça, descobri que você queria que eu percebesse o mundo de um ponto de vista muito abrangente. Quando comecei a ensaiar meus primeiros passos, com a musculatura das pernas ainda frágil, você me sustentou segurando-me a mão, e entendi que você não desejava me carregar no colo para sempre. Queria que eu andasse com as próprias pernas. Quando entrei em casa pela primeira vez ofegante, queixando-me dos amigos, você disse para eu me acertar com eles, e compreendi que deveria assumir a responsabilidade pelos meus próprios atos. Quando trouxe para casa minha primeira lição e você se sentou ao meu lado, orientando-me, mas não fez a lição para mim, entendi que você desejava que o aprendizado fosse uma conquista minha. No dia em que alguns objetos alheios foram parar em minha mochila escolar, você, sem me ofender, pediu-me para devolver ao legítimo dono, e compreendi que você queria fazer de mim uma pessoa honesta. Quando um dia meus amigos saíram da sala e tracei alguns comentários maldosos sobre eles, e você me disse que não devemos falar mal das pessoas ausentes, aprendi as lições da sinceridade e do respeito. Nos momentos difíceis, você estava sempre ao meu lado para me apoiar, e nas horas alegres não me faltou o seu abraço para compartilhar. Quando fraquejei diante do primeiro embate da vida, você me falou de coragem. Quando chorei as lágrimas provocadas pelo primeiro sofrimento, você me falou de resignação. Quando desejei fugir dos compromissos que se apresentavam, você me falou de responsabilidade. Quando pensei em mentir para um amigo, você me falou de fidelidade. Quando senti em minha alma os açoites dos primeiros vendavais, você me falou de flexibilidade e aprendi a me dobrar para não quebrar, como o pequeno ramo verde faz diante dos golpes do vento. Quando você pressentiu em meu olhar a insinuação da vingança, me falou do perdão. Quando desejei salvar o mundo nos ardentes dias da juventude, você me ensinou a moderação e o bom senso. Quando quis me submeter aos modismos do grupo, você me falou de liberdade. Quando me iludi pensando que o mundo era meu, você me falou do Criador do Universo. Assim, meu Pai, desejo dizer que você sempre foi meu herói, meu amigo, meu grande mestre, meu companheiro de caminhada. Você foi firme quando era de firmeza que eu precisava. Você foi terno quando era de ternura que eu necessitava. Você foi lúcido quando era de lucidez que eu precisava. Quando eu cheguei a este mundo, não sabia ao certo o que estava fazendo aqui, até que percebi que havia alguém para me orientar na jornada. Hoje, bem, hoje eu sei claramente o que estou fazendo aqui, porque você, meu Pai, fez mais que apenas me orientar. Você caminhou ao meu lado muitas vezes, me seguiu de perto outras tantas, e andou à minha frente muitas outras, deixando rastros de luz como diretrizes seguras que eu pudesse seguir. Hoje eu sei muito bem o papel que me cabe na construção de um mundo melhor, porque isso eu aprendi com você, meu grande e admirado amigo. E quando eu vejo tantos jovens perdidos, sem rumo e sem esperança, vagando entre a violência e a morte, eu peço a Deus por eles, porque é bem possível que não tenham tido a felicidade de ter um pai como você.

0: Olá! Algumas pessoas nos enviam questões envolvendo as traduções, em especial as traduções das obras de Allan Kardec. É muito importante quando a gente vai trabalhar com uma tradução qualquer, independente do tradutor, entender um pouco esse aspecto do que é uma tradução. Quando você vai traduzir uma obra qualquer, necessariamente você faz a interpretação da obra, você apresenta aquilo que você entendeu. Assim, se você vai traduzir, por exemplo, uma pergunta de O Livro dos Espíritos, do francês para o português, não basta simplesmente entender o francês e o português. É necessário que você interprete aquela questão escrita em francês e você vai verter para a língua que você está traduzindo, no exemplo português, aquilo que você entendeu, aquilo que você compreendeu. Então veja que traduzir não é simplesmente pegar palavras da língua francesa e colocá-las em palavras da língua portuguesa. Traduzir não é simplesmente substituir palavras de uma língua por palavras de outra língua. Toda tradução exige interpretação, compreensão do texto. Claro que se nós olhamos sobre esse ponto de vista, que é o único ponto de vista aceitável, toda tradução vai ter a interpretação do tradutor. É por isso que em italiano se emprega esta expressão sobre as traduções. Traduttore, traditore. Todo tradutor é traidor, no sentido de que ele interpreta o texto a partir daquilo que ele sabe, a partir daquilo que ele entende, a partir daquilo que ele conhece. Portanto, as traduções são sempre pecáveis, têm sempre defeitos, tem sempre o ponto de vista daquele que traduziu. Portanto, não é um problema de criticar este ou aquele tradutor em particular. É um problema do processo de tradução, que não depende deste ou daquele tradutor. Todos vão ter que interpretar, todos vão ter que entender o texto para verter o que entenderam, o pensamento deles mesmos, na outra língua para a qual querem traduzir um texto qualquer. Então, isso nos leva a ter sempre problemas com traduções. Então, não é uma crítica particular a um tradutor, mas é um problema inerente a toda tradução. Por isso, na academia, por exemplo, se exige, quando alguém quer, por exemplo, fazer uma dissertação de mestrado, uma tese de doutorado, por exemplo, sobre Kant, essa pessoa vai ter que estudar o alemão, porque o Kant escreveu suas obras em alemão. Para evitar os problemas com as traduções, a pessoa deve buscar ler no original em que o texto foi produzido. Com isso, você diminui os riscos que a interpretação necessariamente apresenta no processo de tradução. É claro que quando você vai ler também diretamente no original, você faz a sua própria interpretação. Ou seja, ninguém escapa de interpretar quando está lendo, quando está traduzindo. Como exemplo de problemas com traduções, escolhemos algumas perguntas de O Livro dos Espíritos para mostrarmos como, às vezes, a interpretação do tradutor pode alterar o sentido, o significado daquilo que ele verteu para o português. A sua interpretação, ele passou para a língua portuguesa. E a gente, então, tem que tomar este cuidado quando vamos trabalhar os textos, por exemplo, os textos de Kardec, que foram escritos em francês. Sempre que possível, nós precisamos estudar no francês.
1: 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Nós gostaríamos de convidar você para se juntar a nós nesse momento de vibração. 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Junte-se a nós em vibração pela humanidade, em favor de vocês, em favor do trabalho da Web Rádio Fraternidade e do Congresso Espírita de Uberlândia. 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
2: Queridos amigos, queridas amigas, caros ouvintes da Web Rádio Fraternidade, mais uma vez aqui nos encontramos para o estudo do Evangelho de Jesus, para melhorar os nossos sentimentos, a nossa compreensão de vida, de mundo, de amor. O meu nome é Graça Teles, eu falo de Uberlândia, Minas Gerais, no Brasil. Sou trabalhadora na Seara do Cristo, hoje como voluntária na Web Rádio Fraternidade, a emissora do bem na internet. E eu convido a todos os irmãos para que juntos, numa só vibração, possamos falar com nosso Pai, juntos, agradecer a Ele pelas benesses que chegam todos os dias em nossas vidas. Sabemos também das dificuldades que tantos irmãos passam, e é por eles que nós rogamos nesta prece, para que as dificuldades sejam vencidas e que o amor do Cristo reine nos corações de cada um. Para aquele que ainda não entendeu o que é o Evangelho de Jesus, este precisa da nossa compreensão e das nossas vibrações de amor. Para aquele que já encontrou as verdades do alto, este merece também a nossa consideração para que se fortaleça sempre. Por todos aqueles que planejam, que fabricam o bem na terra, por todos aqueles que já entenderam que ninguém vai ao Pai senão pelo Cristo, e para que sejamos como Cristo, precisamos servir. Recordando quando Ele nos disse: eu sou o caminho, a verdade e a vida. Então, que sejamos todos nós caminho, verdade e vida para a redenção da humanidade. Que assim seja. Queridos amigos, o livro Vinha de Luz, da coleção Fonte Viva, tem uma lição, como todas são belíssimas, esclarecedoras, mas a cada uma que a gente lê, que a gente analisa, a gente descobre tanta coisa maravilhosa e parece que ela é ainda mais bonita, mais perfeita do que a outra. E a lição 165 tem o título Assim Como. E Jesus diz, e quem conta para nós é João, no seu Evangelho, capítulo 20, versículo 21. Jesus diz para nós assim: assim como o Pai me enviou, também eu vos envio a vós. Olha a responsabilidade que o Cristo trouxe para nós. Também eu vos envio a vós. Então, olha só, Emmanuel vem esclarecendo para nós, com a sua sabedoria, com a sua maturidade espiritual, né? Todo cristão sincero sabe como o Senhor Supremo enviou à Terra o embaixador divino. E aí aqui nós vamos recordar um pouco de como foi a vida do Cristo aqui. Fê-lo nascer na manjedoura singela. Deu-lhe trabalho construtivo na infância. Conferiu-lhe deveres pesados na preparação com prece e jejum no deserto. Inspirou-lhe vida frugal e simples. Não lhe permitiu o estacionamento em alegrias artificiais. Conduziu-o ao serviço ativo no bem de todos. Inclinou-lhe o coração para os doentes e necessitados. enviou-o ao círculo de pecadores contumazes. Induziu-o a banquetear-se com pessoas consideradas de má vida, para que o seu amor não fosse uma joia de luxo, e sim o clima abençoado para a salvação de muitos. Fê-lo ensinar o bem e praticá-lo entre os paralíticos e cegos, leprosos e loucos, de modo a beneficiá-los. E ao término de sua missão sublime, deu-lhe a morte na cruz, entre ladrões, com o abandono dos amigos, sob perseguição e desprezo, para que as criaturas aprendessem o processo de sacrifício pessoal como garantia de felicidade, a caminho da ressurreição do homem interior na vida eterna. Foi assim que o Supremo Pai enviou à Terra o Filho Divino. E nesse padrão, podemos entender o que Jesus desejava dizer quando asseverou que expediria mensageiros ao mundo nas mesmas normas. Vocês viram só como Cristo chegou, como ele viveu e como ele partiu? Pois bem, olha o que Emmanuel diz para nós no último parágrafo. Assim, pois, o cristão que aspira a movimentar-se entre facilidades terrestres, certamente ainda não acordou para a verdade. Olha que fantástica essa leitura. Como Cristo veio. E aí a gente lembra lá na questão 625 do Livro dos Espíritos, quando Kardec pergunta, qual o tipo mais perfeito que Deus tem oferecido ao homem para lhe servir de guia e modelo? A resposta é uma única palavra: Jesus. E aí nós aspiramos seguir o Mestre, mas queremos facilidades. E o Cristo não teve facilidade em nenhum instante, desde a sua vinda, sua chegada, sua estadia, sua partida aqui neste planeta. Então pensemos nisso. E não temamos as dificuldades. Busquemos através da oração o fortalecimento, através do trabalho. Lembrando, ainda tem nessa mesma coleção uma lição que fala que nós somos filhos da luz e que nós devemos andar como tal. Então pense bem, nós precisamos espalhar a luz. Essa luz que o Cristo veio e deixou aqui, clareando os nossos corações. Para muitos, nós somos como se fosse o Cristo. Muitos esperam ouvir de nós palavras de consolo, de carinho. Então, busquemos essa inspiração no Cristo, lembrando esta fala de Jesus. Assim como o Pai me enviou, o Pai enviou Jesus nessas condições, também eu vos envio a vós. Então, Cristo nos envia ao mundo para que nós façamos o nosso trabalho de evangelizadores. Sejamos, pois, filhos da luz, de fato. Façamos o nosso trabalho. Sigamos o Cristo. Mas não esperemos facilidades. E com certeza um dia colheremos o fruto dessa nossa semeadura no bem, desse nosso caminhar com Jesus. Um forte abraço a todos os ouvintes, que se fortaleçam em todas as lutas e todos os irmãos do planeta Terra, encarnados e desencarnados, que sejam fortalecidos, que sejam abraçados pelos benfeitores amigos e que tenham a esperança. Porque conforme Maria disse certa vez, direcionando a Francisco Cândido Xavier, tudo na vida passa. Somente o amor de Deus não passará de nossas existências. Confiemos. Um forte abraço e até o nosso próximo encontro. Com muita paz, com muita luz.
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4: 23 horas e 11 minutos. 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
6: Meus caríssimos irmãos, que nos abençoe o Senhor Jesus, que Ele nos conceda tranquilidade, harmonia, paz. No coração da serra há borbulhos de fontes, sorri contente a luz nos claros horizontes e canta na alma humana os arpejos do amor. O céu flameja o sol e as flores delicadas perfumam de afeição as várzeas ovalhadas na glória universal da vida e do esplendor. Só tu choras, irmão, no teu carpir dorido, por que trazes assim o peito compungido, guardando a noite na alma e o fel no coração? Eu sei, algo cruel te agasta e infelicita, um travo de amargor, de pena, de desdita, semeia de tristeza a tua solidão. A festa da natura, a festa gloriosa estranha ao teu sentir. Na noite dolorosa, ascendes solitário ao Gólgota infeliz. Se à volta dos teus pés esplende e canta a vida, no imo do teu ser descerra-se a ferida, que sangra de obsconsa e rota cicatriz. Entanto, amigo meu, a noite constelada desdobra pelo além as lúcidas moradas que aguardam no futuro a paz do teu sentir. E o fulvo amanhecer, esplêndido e sublime, retrata o coração que a grande dor redime no pórtico ideal da vida e do esplendor. É um trecho de um poema de Hernani Santana. Um retrato singular da criatura humana. Em meio ao desenrolar dos dias em nossa vida, raramente temos razões para colocarmos festa na alma. Normalmente os acontecimentos desagradáveis são aqueles que sobrepujam os demais. Então estamos num processo de despertar para a realidade feliz que é a nossa vida. Podemos retratar com facilidade e uma certa singularidade os aspectos negativos que os nossos olhos enxergam com uma facilidade incrível. Todavia, os aspectos positivos ficam mais complicados. Então, quando o Senhor Jesus diz: bem-aventurados os mansos, é uma coisa muito boa pensar na mansuetude, nas possibilidades de aplacarmos as reações violentas e estabelecermos um clima pacífico no coração. Muito bom. Mas aí ele acrescenta que os mansos possuirão a terra. E nessa hora a gente fica imaginando, se nós possuirmos a terra, o que é que a gente vai fazer com ela? Adquirir a mansuetude para receber de volta a posse da terra. Se a nossa religião fala exatamente para que a gente se desprenda das coisas, que a gente se desapegue das posses. Aliás, todos aqueles que vieram com o objetivo de despertar o homem para a felicidade, para a paz, para a alegria, todos eles falam em desapego. E o Senhor Jesus diz que nós possuiríamos a terra se nos tornássemos mansos. Então, é interessante, a vida, como dizia o Sr. Guimarães, a vida é um hino de esperança, e é o desdobrar de experiências que vão nos tornando cada vez mais sábios. Aliás, isto é um dístico popular na França, que a experiência vai nos deixando mais sábios. E é realmente porque nós vamos tendo a capacidade de raciocinar mais demoradamente e podermos chegar a determinados pontos através do raciocínio, que na juventude não temos muito tempo para pensar. A vida passa tão depressa e a gente tem tanta coisa para conquistar, para adquirir, para guardar, para vivenciar, que nós vamos vendo os dias passando muito rapidamente. E é interessante que no declínio vai acontecendo o mesmo fenômeno. De repente começamos a perceber que o tempo passa muito depressa e a gente gostaria de fazer muita coisa. E o tempo não nos dá tempo. Ontem alguém declamou um poema que eu acho lindo, chamado O Tempo. E realmente a gente vai descobrindo que o tempo está correndo demais. Mas bom quando nós despertamos ainda na juventude para a descoberta das coisas. Então eu fui descobrindo com o tempo a grandeza da assertiva do Senhor Jesus: os mansos possuirão a terra. A terra é realmente deslumbrante, é linda. Quando nós somos muito apressados, quando somos a mil por hora, não dá tempo de enxergar as coisas bonitas, as coisas lindas com que Deus enfeitou o mundo de provas e de expiações. A pessoa acelerada não tem tempo de ouvir, não tem tempo de ver, não tem tempo de sentir. Ela está tão necessitada de falar que perde a oportunidade de ouvir, que é a coisa mais extraordinária do mundo. Ouvir, calar para ouvir. Então, essa necessidade de estar dizendo alguma coisa vai fazendo com que a gente perca a oportunidade de vivenciar tudo o que Deus nos ofereceu de bom neste mundo que... Muita vez eu ouvi as pessoas dizerem que é um vale de lágrimas, mas eu acredito que eu chorei tão pouco neste vale que eu não vou deixar lágrima nenhuma, minha secou, porque eu acho a terra muito linda e as coisas muito boas também. Então, quando Jesus diz que os mansos possuirão a terra, quer dizer, aqueles que têm a oportunidade de fazer um silêncio interior, não só interior, mas exterior também, começa a perceber as coisas que estão aqui. E hoje, nessa pressa de fotografar, o celular facilita muito tudo isso, a gente se esquece de fotografar com essa máquina fotográfica extraordinária que a bondade de Deus colocou em nosso rosto, os nossos olhos. Olhar e fotografar. E guardar essas fotos para sacarmos de vez em quando, quando há necessidade disso. Retirarmos de dentro de nós. Eu tenho tantas fotos guardadas aqui. Fotos extraordinárias e às vezes, na solidade do quarto, quando estou no lusco-fusco, não consigo dormir, também não consigo ficar muito acordada, eu começo a sacar essas fotos que eu tenho aqui. E elas são extraordinárias e me dão paz, me dão tranquilidade. Então, são coisas lindas e uma delas eu vou dividir com vocês. Quando trasladei para o Rio de Janeiro, há mais de 50 anos, eu fui convidada por Dona Idalinda Guiar Matos, uma mulher extraordinária que já está no mundo espiritual e que fundou nos presídios do Rio de Janeiro 17 escolas de educação espírita para os presidiários. Era uma mulher notável, muito grande, e ela me convidou para falar numa das suas escolas. E era o presídio de mais alta periculosidade no Rio de Janeiro. Eu fiquei assim, nunca tinha entrado num presídio. Havia ido já falar em algumas delegacias onde tinham os presos, eram umas celas, poucas, máximo 4 ou 5 celas, mas agora eu ia entrar num presídio. Só o tamanho da construção já deixava a gente esmagada pela grandeza de tudo aquilo pelo lado de fora. E ela então asseverou, né? Ana, fique atrás de mim. Eu vou entrar, você fique atrás. Não tem perigo nenhum, pode ficar tranquila, mas permaneça atrás de mim. Eu olhei para ela, era uma montanha, eu pequenininha assim. Chegamos, entramos no pátio enorme. E quantas portas começaram a abrir

Aqueles corredores, grades em tudo quanto era canto, os policiais abrindo aquelas grades, e de vez em quando eu conseguia ver alguns dos presos que ali estavam. Até que chegamos numa sala bem, acreditava eu que era no centro do presídio, uma sala de onde saía uma música agradável e uma voz também sonora, agradável. Chegamos na porta, e então era uma sala não muito ampla, onde deveria estar mais ou menos 250 daqueles presidiários, todos jovens. A média de idade, entre 18 a 25 anos. Num tablado, dois padres tocavam violão e cantavam. E eu parei na porta e fiquei olhando aquele quadro que ficou na minha mente. Nunca mais esqueci. Olhei um por um daqueles moços que ali estavam. Não havia a expressão de fera, de violência, de dureza naqueles rostos que ali estavam. Eram moços, jovens como eu era também. E os dois sacerdotes cantavam a música de Roberto Carlos. Eu quero ter 1 milhão de amigos. Eu quero crer na paz do futuro. Eu quero ter Eles queriam ter tanta coisa. E olhando para eles dali, eu via alegria nos olhos. Eu via sorriso nos rostos. E eles brandiam as mãos, dizendo: eu quero crer na paz do futuro. Eu quero ter 1 milhão de amigos. E eu pensei: meu Deus, será que eles terão um amigo? Dois. Eu quero crer na paz do futuro. Será que eles teriam um futuro de paz? Eu quero ter um quintal sem muros, mas eles viviam atrás de grades e de muros enormes e de metralhadoras também. Paz do futuro. Quintal sem muros, 1 milhão de amigos. E eu pensei, então, por primeira vez, o que eu estou fazendo aqui? O que eu vou dizer a esses moços? O que eu tenho para oferecer? Eu mal conheço a vida. Saí de uma cidadezinha do interior, onde as pessoas me tratavam com muito carinho e me davam a impressão de possuir algum tesouro comigo. E naquela hora eu vi que eu não tinha nada. A pobreza da minha alma, a pobreza de mim mesma, fazia eu indagar o que eu ia dizer para aqueles moços. Eu nunca fiquei num presídio. Eu nunca experimentei a segregação violenta, o afastamento dos meus familiares. E agora eu tinha 4 filhinhos pequeninos. E eu podia dizer que eu era, que eu sou feliz. Então eu ia falar o quê para eles que não tinham nada? Desviei os olhos para os sacerdotes. Eram jovens também, cantavam e sorriam. Eu quero crer na paz do futuro, eu quero ter 1 milhão de amigos. E eu tinha vontade de chorar, tinha vontade de sair dali, de dizer à dona Idalinda que eu não tinha nada para dizer, nada. E então, ela chegou perto e disse: Ana, você

0: dona de casa. E dona de casa tem uma experiência de vida que nenhuma outra pessoa tem. Porque experimenta todas as áreas do conhecimento humano para poder manter a integridade do lar, para poder manter os filhos, para poder conduzir almas novas pelos caminhos ínvios do mundo. Fale de amor para estas criaturas que só conhecem amor por palavra, mas não por sentimento, não por vivência. Então fale de amor. Naquele momento, eu notei que havia uma criatura diferente no meio de todas elas. Era um moço mais alto do que os outros, sentado dava para perceber. Um rosto lindo, moreno. O rosto escanhoado deixava aquele azulado da barba escura, o cabelo cortado rente, escovinha. Mas eram os olhos que chamavam a atenção. E ele estava olhando para mim, os olhos frios, que não piscavam, duros, totalmente diferente dos outros que cantavam, que levantavam as mãos, que brandiam no ar as mãos, que sorriam. Ele não cantava, não sorria, não se movimentava. E quando ele percebeu que eu estava olhando para ele, eu percebi um sorriso escarnecedor nos lábios lindos daquele rapaz, porque ele era muito bonito. Eu virei os olhos para outro lado, olhando as outras pessoas, mas parecia um imã. E, de repente, eu estava olhando para ele, e ele estava rindo de mim. Eu percebia isso. E eu pensava, meu Deus, é como se ele estivesse lendo dentro de mim a confusão que está aqui dentro, porque eu não sei o que eu vou fazer. E naquele momento, os sacerdotes pararam de cantar e se levantaram para sair, porque agora seria o momento espírita. Dois moços, e quando eles iam passando, eu perguntei, por que vocês não ficam aqui com a gente? Aí ele disse assim, agora é o momento da dona Idalinda, e ela falou assim, pode ficar, não há problema nenhum. E os moços resolveram ficar. Então, eu pedi a eles que fizessem um fundo musical para a nossa fala. E eu fui, mas aquele moço me atraía os olhos. Era impressionante. E aquilo me dava uma confusão, até uma certa, um certo sentimento de revolta contra aquele moço que estava perturbando a minha cabeça. Então, eu parei na frente do microfone. E o sacerdote começou a dedilhar uma música suave, Meditação de Massenet. E eu, então, desviei os olhos e pensei, Senhor Jesus, quantas vezes o Senhor se defrontou com a miséria, com a dor, com a revolta, com as angústias da alma humana. Como teria sido o seu encontro com os 10 leprosos no vale de Siquém? Como teria sido a reação daqueles homens que te olhavam com desespero, com desejos, com vontade de que o Senhor estendesse as mãos e curasse as suas feridas? Ou como teria sido o olhar de Maria de Magdala, ansiosa nos tormentos do seu coração, desejando alguma coisa boa partindo do Senhor? Me ajuda, me ajuda. E eu me esqueci de tudo, como geralmente acontece quando o meu coração mergulha nessa paixão que eu tenho aqui dentro por Jesus e pela minha religião, pelo Espiritismo. que eu amo mais do que tudo na minha vida. Porque foi o Espiritismo que me ensinou a respeitar o meu lar, a compreender o meu marido, a cuidar dos meus filhos e a prometer a eles que se dependesse de mim, o lar nunca iria ser desfeito. Eu o manteria sempre. Foi a doutrina que fez com que eu pegasse o meu neto nos braços, o primeiro neto, e dissesse a ele: se depender da sua avó, você vai ter o seu avô sempre perto de você. É essa doutrina que nos torna mais humanos, melhores, quando nós a entendemos e a amamos. Terminei a palestra e havia um clima muito lindo com aqueles rapazes. Eles se ergueram e os guardas vieram, mas eu pedi que eles, então, me cumprimentaram, todos eles muito delicados, muito gentis. E eu ia saindo, eu havia me esquecido daquele moço. Quando eu pisei o primeiro degrau para sair, eram 3 degraus, alguém segurou meu braço, e o guarda de imediato também veio, e eu me voltei, era ele. E ele disse: me perdoa. Eu disse: mas eu não tenho que perdoar, eu nem conheço. Aí ele disse: no início eu estava zombando da senhora e estava me perguntando o que ela veio fazer aqui. Falar de quê? Precisa ser bom, precisa ser honesto, precisa ser digno, precisa ser isso. Ela sabe o que é a vida? Possivelmente não saiba. Ela sabe o que é estar aqui? Naturalmente, não. Então, o que veio fazer aqui? Eu estava perguntando mentalmente tudo isso para a senhora. E eu percebi que a senhora ficou um tanto enleada com o meu olhar. E eu me diverti com isso. E a senhora começou a falar e eu continuei rindo. Rindo porque eu não acredito em nada que esses religiosos vêm falar aqui dentro, porque a mim tudo isso representam balelas, mentiras, que eles mesmos não acreditam nas mentiras que dizem. E a senhora começou a falar, e eu tenho, ou tinha, não sei, aqui dentro, uma pedra de gelo, aqui, que não se tocava com nada. E, de repente, o gelo começou a derreter. E derramou pelos meus olhos. Eu quero pedir um favor. Faz muito tempo que eu não choro. Eu queria que a senhora voltasse aqui, nem que fosse para me fazer chorar. Ele virou as costas e saiu. E eu fiquei olhando e pensando, qual seria o motivo daquele moço estar ali? Todos eles dizem que são inocentes, todos. Nunca encontrei um que fosse responsável por alguma coisa desagradável. Toda vez que conversavam, eles eram inocentes, estavam ali por um acaso cruel. Mas aquele moço foi diferente. E voltamos naquele presídio, muitas vezes, na companhia de Dona Edalinda. E tivemos oportunidade de conversar com ele. Hoje, ele já é pai de família, um espírita, um homem de bem. Mas ele contou uma história singular. Estava com 18 anos e era um filho de um casal já de certa idade. E ele dizia que eram os pais mais carinhosos que alguém poderia ter na face da terra. E ele amava aquelas duas criaturas. E estudava muito porque o sonho do pai era vê-lo formado. Então, estudou bastante e se preparou para o vestibular, e havia feito o vestibular e estava na expectativa do resultado. Então, como o resultado sairia por volta de meia-noite, mais ou menos, aquele grupo, um grupo de jovens estudantes, foram se postar na entrada do jornal, porque por volta de meia-noite, uma hora da manhã, eles costumavam colocar um papel lá com o número daqueles que estavam esperando o resultado das provas. E ele, então, junto com alguns colegas, pediu licença aos pais para ficar lá também, passar a noite, e para saber o resultado, a ânsia de saber se passou, se não passou. E ele contando que foi para lá, ficou sentado lá na rua como os outros, e quando saiu a lista, ele descobriu que ele havia passado. E então, aquela festa, gritaria, abraços, e choro, e uma confusão danada, e ele então procurou um orelhão para dar a notícia aos pais, que deveriam estar esperando também. E, enquanto isso, outros colegas convidaram para festejar haver passado do vestibular. E ele, então, foi pedir autorização aos pais. Ligou. Naquele tempo era orelhão, não tinha celular, não. Era orelhão mesmo. Ligou para os pais e contou que havia passado no vestibular. E chorava e ria junto com os dois que estavam lá do outro lado da linha. E pediu licença para continuar festejando com os colegas. E o pai ainda asseverou: juízo, meu filho, toma cuidado. E ele: não, pai, são só colegas. E ele disse: talvez seja das últimas lembranças que eu tenho daquela madrugada. Saímos num Fusca, um grupo de colegas, fomos festejar. Não me pergunte o que aconteceu. Não sei. Não sei. Sei apenas que quando eu tomei acordo de mim, eu estava algemado. E com sinais de coisas que disseram que eu havia feito, coisas horríveis que eu não me lembro de ter feito. Não lembro de nada. Se sou culpado, não sei. Se sou inocente, não sei. Mas eu acredito que sou inocente, porque jamais passaria pela minha cabeça qualquer coisa daquele tipo. E se eu tivesse vontade de fazer, eu não faria. Por causa daquelas duas criaturas que me amavam mais do que a vida, os meus pais, a quem eu amava também de uma forma como eu passei a acreditar que jamais amaria novamente. Fui preso, não tive nenhuma chance. Pelo terrível que era o acontecimento. Ele não me disse qual era, também não quis saber. Por causa disso, o meu pai se foi. Atormentado por perder o seu único filho, exatamente quando havia passado no vestibular. E eu vi a minha mãe, de longe. O julgamento... As pessoas não se importam. Eu era uma pessoa sem expressão. Então, me colocaram no presídio e eu fiquei esperando. Fui retirado daqui, fui levado. Tantas coisas aconteceram que não vale a pena, a senhora pode imaginar. Depois, quando eu vim para esta casa de detenção, dentro de um camburão, onde eu fui jogado como um animal. Jogaram. Quando eu saí do camburão para entrar aqui, do outro lado da rua, estava a minha velhinha, sozinha. Papai já tinha ido embora. Olhei para ela e ela quis atravessar a rua para vir onde eu estava. E eu quis correr para ir ao encontro dela. Quando aquelas mãos duras, fortes, me travaram o braço e eu fui arrastado para cá. Eu só ouvi o barulho das portas que fechavam. Uma, duas, três. E fui jogado num cubículo junto com outras tantas pessoas. Ah, minha senhora, o que eu passei ali não vale a pena contar. Às vezes eu tenho vontade de esquecer. Às vezes consigo, outras vezes não. Eu chorei, chorei muito. Foram lágrimas amargas, lágrimas duras. Até que elas secaram. Quando eu soube que a minha velhinha tinha ido embora também, aí então as lágrimas secaram totalmente. E foi o coração que começou a enrijecer aqui dentro. Eu só tinha um pensamento: sair daqui. Sair daqui e cobrar da sociedade ceitil por ceitil. Tostão por tostão, cobrar da sociedade tudo que eu passei aqui dentro e que passo ainda. Não tanto quanto no começo, porque hoje eu sei me defender. Mas eu iria cobrar. Eu esperava, contava os dias na expectativa de fazer a minha vingança. E então, a pedra que estava aqui, que era o coração, virou gelo. Gelo. Nenhum sentimento, nenhuma sensação, nem dor, nem sofrimento, nada. Eu não sentia nada. Até a senhora chegar. Ele se tornou um dos alunos de Dona Idalinda. E depois de quase 6 anos de prisão, foi solto. E havia se tornado espírita, ao lado daquela senhora especial, que amava a doutrina e que passava a doutrina para aqueles homens com uma ternura ímpar, acordando, despertando nas almas o sentido humanista, de humanidade. Ele mudou. Meu Deus, mas quantos outros? A peregrinação pelos presídios foi uma experiência de vida que me fez ver a importância do Espiritismo na sociedade. Porque o Espiritismo não vem ao nosso encontro com afirmações dogmáticas, não. Passa pelo crivo da ciência, dá o testemunho, demonstra-nos por A mais B a imortalidade da alma, que não é um motivo de crença, é um motivo de razão. A realidade que os pesquisadores demonstraram. A nossa bibliografia espírita é muito pobre aqui no Brasil. Lá fora, o trabalho dos pesquisadores é muito amplo. A exposição que foi feita no Metropolitan, em Nova York, e que eu tive a oportunidade de ver, é alguma coisa extraordinária. A demonstração imortalista ali, através de fotografias, de trabalhos realizados pelos desencarnados e que foram trazidos pelos pesquisadores, tudo isso é de enriquecer a nossa alma. Então, não é acreditar na imortalidade, porque por causa disso, por causa daquilo, não, é estudar, é pegar as obras, apesar de serem muito poucas as que nós temos, porque eu vi nessa exposição, quantidade de bibliografia que temos a respeito do trabalho realizado à época de Kardec, antes de Kardec, posterior a Kardec. Então é muito pouco que temos. Mas esse pouco já dá para que tenhamos a certeza da imortalidade da alma. O trabalho de Stevenson, de Banerjee, o trabalho de Edith Fiore, dá para que a gente tenha uma noção real, verdadeira, da reencarnação. Então não estamos aqui de graça. E foi isso que aquele moço um dia disse, bem mais tarde, quando ele se apaixonou pelo Livro dos Espíritos. Ele disse: eu tenho em mim a certeza de que sou inocente, mas tenho em mim a certeza de que paguei a minha dívida com a sociedade. Porque se eu não fiz aqui, agora, só pode ter sido feito ontem e numa outra existência. A compreensão das razões do sofrimento é este o motivo que vai nos conduzir para uma vida de dignidade, uma vida de respeito. Então, o trabalho do Espiritismo em nós é um trabalho pessoal. É você descobrir que é a criatura mais importante no universo. No universo, você é essa criatura. E quando o Evangelho diz a você: se tu quem antes, esse tu sou eu, esse tu é você. Somos nós que estamos perante a assertiva: se tu quem ame. Então não é para que fiquemos aguardando que alguém venha nos amar, que alguém nos venha querer bem, para fazermos uma troca de sentimentos, de sensações. Nada disso. Eu é quem tenho que dar o primeiro passo. Não importa se você me ama, não importa. O importante é se eu amo você. Isto é importante. O que eu sinto para com os outros é o que tem importância. E é o que a doutrina espírita nos ensina. Então, dessa forma, eu vou procurando aquilo que é tão falado. Desde que eu me tornei espírita, aos 16 anos, eu ouço falar de reforma íntima. Eu ouço falar de reforma íntima. Oh, meu Deus! Mas as histórias de vida nem sempre demonstram que nós colocamos essa assertiva dentro de nós. Haja vista a atualidade. Quando a primeira escola do Espírito é tão vulgarizada, é tão achincalhada, que quando a gente pergunta aos Espíritas: você acredita na imortalidade? Sim. Na reencarnação? Sim. No divórcio? Também. Meu Deus! Então, por que falar que nós estamos num mundo de provas e de expiações? Por quê? Por que pregar isso? Se na hora do testemunho nós não somos capazes de dar esse testemunho. Se na hora da prova a gente foge. Se na hora da expiação a gente se vai. Por quê? Porque vamos esperar uma nova oportunidade, uma nova reencarnação? Não, o tempo é agora, diz Alta de Souza. Ei, agora, enquanto é hoje, eis que fulgura o teu santo momento de ajudar. É importante você ajudar o próximo, mas é muito importante você se ajudar. Se ajudar a ser melhor. Se ajudar a ser digno, a ser honrado e, principalmente, honrar essa fé que abre as portas da ignorância para que o conhecimento e a visão mais ampla da vida possa entrar. Nós estamos recebendo uma quantidade enorme de espíritos, muitos moralizados e muitos amorais, mas com um intelecto bem acima do intelecto dos seus pais. Eles não aceitam respostas simplistas. Eles dialogam, eles cobram, eles pensam, raciocinam. Então nós precisamos hoje de lares dignificados pela renúncia, pela fraternidade, pela honradez, pela lealdade, para conduzirmos essas crianças para o alvorecer de uma nova era. É do lar que vai sair os luminares da política, da medicina, das leis, os professores. É dos lares equilibrados que sairão essas criaturas que estabelecerão uma sociedade diferenciada. Então, essa sociedade diferenciada vai frutificar nas suas mãos. Nas suas mãos, de pai, de mãe, de avô, de avó. É daqui que vai surgir a novel sociedade, a que vai estabelecer essa transição no nosso planeta. É na educação que dermos aos nossos filhos, aos nossos netos, aos nossos amores. É na preparação dessas criaturas. E temos que pensar bastante, já que a lei colocou a responsabilidade da reencarnação em duas sementes, ínfimas, diminutas. Um óvulo e um espermatozoide. Por mais que a ciência cresça, por mais que o homem se arvore em dominar tudo, ele não consegue criar a vida. Já conseguiu clonar, mas isso é tão antigo. Já conseguiu tanta coisa. Mas são sonhos dos velhos filósofos do passado. Mas a vida em si, não. Só você, homem, só você, mulher, pode criar a vida. Mas se é necessário, esses dois valores, esses dois pilares para a sustentação de outras vidas, como nós tomamos nas nossas mãos o direito de jogar essas vidas para um orfanato de pais vivos? Quem nos autoriza? Raciocinar, pensar. Se a vida nos dá, ela nos cobra. Isso é uma lei. Então nós pensamos muito na lei humana, a lei humana que vai estabelecendo diretrizes, propósitos. Mas a lei divina, que é imutável, ela é perene, ela permanece. E a lei divina nos apresenta o que já está aí. Basta que tenhamos olhos de ver e nós enxergaremos. Essa ideia a respeito de lar, que hoje é tão questionada, me acompanhou sempre. Desde o tempo em que eu pensava em não me casar nunca, porque eu nunca encontrei alguém que viesse em busca da mediunidade e que me dissesse que casamento era uma coisa boa. Nunca. Sempre os problemas que surgem, que são tão naturais. Pessoas de índole diferente, pessoas de educação diferente, que se juntam para a formação de uma célula social. Natural que haja dificuldade. Mas as pessoas vinham e diziam tanta coisa ruim que eu dizia para minha mãe, não vou casar nunca. E como eu sou de uma família de 9 filhos, 1 homem só e 8 mulheres, que complicação para o meu pai, coitado. E as irmãs foram casando, naquela época casava muito cedo, 15, 16 anos, foram casando, casando, e eu cheguei aos 20 e a minha mãe ficava preocupada. Vai ficar solteirona, já é titia, já era titia, imagina, solteirona, 20 anos. E eu dizia, não, nessa eu não vou cair, não. Ninguém diz para mim que casamento é uma coisa boa. Até que eu conheci o senhor Guimarães. E vocês observem como é as mudanças do tempo. Eu conheci na cidade de Anápolis, em Goiás, numa concentração de juventude espírita do Brasil Central e Estado de São Paulo. Nós nos conhecemos lá. E, quando eu cheguei na minha casa de volta, eu disse para minha mãe, falei, graças a Deus, não vou casar mesmo, porque eu encontrei a pessoa com quem eu me casaria, mas ela tem uma aliança na mão direita. Ele era noivo. E naquele tempo a gente respeitava muito as alianças, tanto a da mão direita quanto da mão esquerda. Então eu pensei, não vai dar certo. Então, essa sociedade que está chegando, a nossa casa espírita é cheia de criancinhas. Agora me mandaram as fotos, né? Casa cheia, é de 4 a 12 anos. Então nós temos uma pá de 4 anos. E eu gosto de acompanhar aquelas crianças, de ver como elas têm uma acuidade diferenciada das crianças de antigamente, de mim, por exemplo. Elas são... E eu vejo os pais com uma dificuldade enorme de lidar com elas, porque elas não aceitam respostas simplistas. Elas perguntam... Nós temos lá uma menininha, Lenita. Meu Deus... Ela não quer mais que ninguém tire a sua fralda. Ela vai para o banheiro e ela mesma quer tirar. Claro que dá confusão, mas a mãe fotografou e mandou para mim ela se trocando no banheiro. Um toquinho de gente. São impressionantes. Esses espíritos precisam de lar. Esses espíritos precisam de papai e mamãe. Eles precisam de exemplos de dignidade, exemplo de respeito, exemplo de fidelidade aos compromissos, de lealdade na vida. Então, isso é necessário para que eles cresçam jovens, que não sejam jogados nas calçadas vítima dos vícios, que não sejam jogados nas prisões, vítimas da violência, que não sejam abandonados numa sociedade permissiva para ser vítimas de comportamentos esdrúxulos, desagradáveis. E nós somos os responsáveis a eles. Então, o costume de tratá-los com a dignidade que eles merecem. Os pequenininhos, os maiorezinhos, os grandinhos, os maiores do que nós, que a gente nunca deixa de chamar meninos. E é uma coisa boa. Quando meu neto sai cedo para a faculdade, e ele entra no meu quarto, vó, já estou saindo. Tá bom, meu filho. Vai com Deus. Deus te acompanhe. Te amo. Não esquece. Amo você muito, muito, muito. Também te amo, vó. Então, vai com Deus. Juízo, meu filho, juízo. Esse relacionamento, papai, mamãe, filhos, é tão importante dentro do lar. É tão importante para eles, os nossos jovens, quanto é importante para nós, que já estamos na descendente da vida. Construir tudo isso. E é isso que a doutrina espírita nos ensina, a sermos diferentes. É muito interessante ouvir alguém dizer, não levo desaforo para casa. E tão indelicado a gente ouvir isso também. Quando ver o comportamento, quando as pessoas começam a sair da simetria e mergulham nos licores da vida e mudam completamente o seu comportamento. Oh, meu Deus! Jesus era um eminente educador. Allan Kardec, um mestre por excelência, a doutrina espírita, veio para nos educar, formar bons hábitos, evoluir, mudar para melhor. Tudo isso a nossa doutrina nos oferece. Vale a pena que a gente analise detidamente e transforme isso num modo de viver, num modo de existir. Hoje eu estou falando só de presídio, mas rapidamente para encerrar. Esse era um presídio de alta periculosidade que foi fechado no Rio de Janeiro. Foi transformado, passaram para outro local. Mas eu fui era uma casa de passagem, um presídio onde os presidiários só vão para dormir. Durante o dia eles estão liberados e à noite, quando cair do dia, cair da tarde, no crepúsculo, eles retornam. E nós fomos até lá para falar com aquelas pessoas que estavam voltando. E nos levaram para o refeitório. Meu Deus! Todo pai, toda mãe deveria ir numa prisão antes de ter filhos. Para ver como é. E para batalhar para que seus filhos nunca sejam levados para lá. Nós entramos, eles estavam recolhidos, e eu parei, aquelas mesas de alvenaria. Meu Deus, quando eu olhei, aquilo era tão seboso, aquela crosta de sebo, de sujeira, de imundice, naquelas mesas onde eles faziam a refeição, a última refeição do dia. Sentado em bancos infernais. E quando eu olhei os baratões que passeavam nas mesas, no chão, em cima dos balcões, falei, meu Deus, aqui é lugar onde seres humanos se alimentam. Mas nem os animais, na nossa casa, a gente não deixa num lugar como aquele. Estava frio e, de repente, vinha um punhado, 20 homens de short, camiseta, e aqui na camiseta escrito humanização. Humanização. Parecia uma piada. Como é que você vai humanizar pessoas num trato daquela natureza? Ó Deus, é o tal negócio, o impacto, e a gente fica pensando, vou falar o quê? Eu não sabia o que eu ia falar, então eu fui e apertei a mão. Apertei a mão daqueles homens. E quando eu apertei a mão de um senhor, já de cabelos brancos, quando apertei a mão dele, ele abaixou a cabeça. Eu falei, o senhor não vai me dar um sorriso? Ele disse, não. Há quanto tempo, alguém me estende a mão, aperta minha mão. Eu nem me lembro quando foi a última vez que alguém estendeu a mão para me cumprimentar, a não ser os colegas daqui. Um aperto de mão. Aí eu lhe dei um abraço também e fui abraçando todos eles. Oh, meu Deus! mundo de provas e de expiações, mas você pode mudar. Você pode transformar tudo isso, abrindo as portas da alma dentro do lar e tornando a vida mais feliz, mais harmônica, aprendendo a querer bem. Aliás, eu vou fazer uma pergunta para os senhores, por favor, respondam. Já estou encerrando, senão vou tomar o tempo. O senhor já disse à sua esposa hoje, eu te amo? Uma pessoa só? Duas? Oh, meu Deus, que pobreza é essa? Lá atrás, três pessoas? Meu Jesus. Ah, quatro. Graças a Deus. Muito obrigado, senhor. O senhor, olha, tirou um peso da alma. Quatro pessoas em Florianópolis. Vou contar isso. Onde quer que eu vá, eu vou contar. Só quatro maridos disseram à sua esposa, eu te amo. Ah, o senhor também. Ok. Vocês têm vergonha de dizer que amam a esposa? É? Que é? Uma vez um senhor respondeu para mim assim, não, é que ela já sabe, a gente está casada há tanto tempo. Eu falei, não sabe não, não sabe. Nunca encontrei uma mulher casada que me dissesse que é amada pelo seu marido. Nunca encontrei. Alguns maridos até que eu já encontrei, mas... Então, eu disse a ele, o senhor quando chegar em casa e ela estiver lá, fazendo alguma coisa, assistindo novela ou fazendo crochê, o senhor chega para ela e diz assim, com uma voz de Tarcísio Meira. Naquele tempo era o Tarcísio Meira, hoje não é mais. Eu nem sei quem é mais hoje o galã das Arábias, mas é, para mim é o Richard Gere. Então chega lá com uma voz de Richard Gere e diz à sua esposa, meu bem, eu te amo. Ela vai botar a mão na cintura e falar, que foi? Já fez alguma coisa errada por aí, na certa. Porque elas não acreditam. Mas, e a senhora? Já disse ao seu marido hoje, eu te amo? Jesus! Essa pobreza, meu Deus! Nossa senhora! Bem, é um pouco mais do que dos homens. As mulheres estão mais corajosas. Mas eu ouvi uma ocasião, uma dizendo assim, ele não merece. Eu disse, merece sim, ele merece. Poxa vida, está lhe aturando há quanto tempo? Todos os maridos merecem, todas as esposas merecem. Aí eu disse a ela, pois é, se a senhora não disse ao seu marido que ele não merece, mas experimenta. Chega em casa, pode ser que ele esteja assistindo futebol. Então, entra lá na sala, senta perto dele, segura na mão e fala assim, com a voz de Glória Pires. Já está passada também? Não sei de outra. Mas chega perto deles assim, amor, olha, tive tanta saudade de você. Eu te amo. Ele vai olhar e falou, gastou o dinheiro todo. Não tem mais, viu? Para este mês acabou. Por que os maridos e as esposas não acreditam? E muitos dizem que o amor acabou. Até repetem. Eu fui na casa de um recém-casado, estava escrito na parede a música lá do Vinícius, que o amor é eterno enquanto dura. Eu falei, meu Deus do céu, que maluquice é essa de português danado, apesar dele ser... alguém muito importante nessa área, mas pelo amor de Deus, o amor é eterno enquanto dura. Se ele não dura tanto, então é eterno. Falei, apaga isso aí, meu filho. Você acabou de casar, bota o amor que vai durar a eternidade. Porque a gente está aqui casando para conquistar as pessoas. Ninguém casa por amor. A gente casa por necessidade, probatória ou expiatória. A gente começa a gostar depois. A conquista é depois. Quando você olha para ele que está do seu lado há 10, 15 anos e fala, mas que ronco lindo que ele tem. Embala os meus sonhos. E aí a vida fica mais agradável, fica mais feliz. Ou então quando o senhor olha para ela assim e fala, poxa vida, é a mulher mais linda do mundo. E é mesmo, porque a beleza está nos olhos de quem vem. Então vamos construir um lar feliz para que a juventude possa crescer e dar frutos, frutos sazonados, doces, bons, e que a terra brilhe aos olhos do nosso Criador. Você pode, e Ele acredita em você. Por isso deu um mundo de provas e de expiação, onde existe cataratas lindas, rios lindos que a gente está poluindo, mas são lindos também, onde existem lambaris, são lindos os lambaris, numa tarde, quando o sol vai se pondo e ele começa a saltar nos rios, como eu via na minha infância em Mato Grosso. Não sou carioca, não, sou mato-grossense. Então vamos construir esse mundo feliz. Trago versos dentro da alma, como o sol traz luz em si. Eu vivo a vida cantando, porque poeta nasci. Ouço cachoeiras rolando das alturas dos meus sonhos. Em dias claros, risonhos de luminosa beleza. Nesse plano eterizado, quando eu penso estar pensando, estou com a alma escutando a prece da natureza. Há no meu peito cascatas, vibrando ternas sonata no teclado das estrelas. E embora grandes distâncias, seja noite ou seja dia, com as lunetas da poesia eu sempre consigo vê-las. Há no meu peito um garimpo de cristais e diamantes. E eu mesma sou garimpeira que só procura brilhante que tenha cor de alvorada. Pedra com jaça ou defeito, no garimpo do meu peito, não quero seja encontrada. Niágaras, Paulo Afonso, Sete Quedas, Iguaçus, cataratando meus sonhos a quedas d'águas a flus. Fontes líricas serenas, bandos de lindas falenas, dando mil cores ao dia, jardim suspenso nos ares e outras notas singulares, faz-me conhecer a poesia. Por tanta luz que vislumbro, pela aventura que tenho, por tanta voz que escuto sem que tais bênção mereça, eu não sei como agradeça a glória que Deus me deu. Sim, meu Pai, me sinto mudo, porque vós me deste tudo, o dom de viver na terra com os olhos fitos nos céus. Muito obrigada. Muita paz.
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3: Nós estamos agradecendo você que acompanhou conosco mais esse evento que nós transmitimos para você. E olha só, você já se manifestou, deixou seu recadinho aí no nosso livro de visitas? Se não deixou, por favor, se manifeste. É muito importante nós termos o feedback de vocês, termos o retorno de vocês, porque nós vamos encaminhar para o expositor, para a expositora que trouxe esse tema para nós e também para os organizadores. Esperamos o seu recadinho, esperamos a sua mensagem aqui conosco. E continue ligadinho aqui com a gente, porque a programação da Rádio Fraternidade é 24 horas no ar, com mensagens, música, programas e você aqui conosco. Um grande abraço a todos vocês que estiveram com a gente, que se manifestaram em nosso livro de visitas, o nosso carinho e a nossa gratidão. Que Jesus abençoe e ampare todos vocês.
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7: Meia-noite e 19 minutos.
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Olá, você, seja bem-vinda, seja bem-vindo. Outra alegria novamente estar com vocês em nosso desafio chamado Família, aqui pela Web Rádio Fraternidade. Queridos companheiros, um abraço na figura do nosso Rubens, para que nós prossigamos nas reflexões, né, que são muito grandes, são muito sempre cheios de pontos a serem abordados. Em relação à convivência familiar, à família, no campo da educação, da convivência, da afetividade, da sexualidade. Nós temos hoje nosso programa 59, é uma alegria muito grande saber que você está nos acompanhando de alguma forma, ou quem estiver a primeira vez, seja bem-vindo. Os programas anteriores estão lá na playlist, né, do site, no YouTube da Web Rádio Fraternidade. Bom, o tema de hoje. Que as bênçãos de Jesus nos inspire a falar, inspire o lar de todos que estão aí nos ouvindo ou assistindo, é os filhos ante os limites, né? Ou seja, ante os filhos, limite ou liberdade. Todos os temas que nós temos falado aqui, obviamente que eles merecem um aprofundamento adiante, mas sempre tratamos inicialmente daquilo que nós chamamos de base, né, inicial. Então nós vamos começar a falar um pouquinho disso e, obviamente, adiante em outro programa daremos prosseguimento, porque são muitas nuances, né? Educação é uma coisa boa da alma, é uma missão divina, né, nós prepararmos os filhos e Deus espera de nós o melhor. E precisamos meditar sobre os temas, né? A primeira coisa que a gente pode pensar quando a gente começa a falar disso é a palavra liberdade, né? Nós sabemos que é uma palavra hoje muito em voga. Todo mundo fala de liberdade em todos os campos. Temos discussões no campo político, no campo social, no campo jurídico, né? A questão da liberdade é algo bem moderno e bem presente. E é sinal de progresso, porque uma sociedade, à medida que avança, uma coletividade, ela vai ampliando a liberdade de seus membros, porque as pessoas precisam aprender a usar essa liberdade. Quando nós deixamos de fazer alguma coisa porque alguém nos proibiu, alguma coisa ruim, ou porque uma lei nos imputa uma punição, ou porque o pai e a mãe vão nos colocar de castigo, por aí vai. Quando nós fazemos ou deixamos de fazer uma coisa ruim por medo das consequências imediatas, ainda não é, né, um sinal de progresso maior. Porque a criatura tem que aprender a fazer o que é correto naturalmente, né, de maneira autônoma, não de maneira imposta. Então, errar é ruim. Deixar de errar por medo é um processo de aprendizado. É melhor do que errar, sem dúvida. Mas o melhor será fazer o que é bem, o que é correto, o que é bom,

expressão de Deus natural dos processos de crescimento do espírito imortal e da humanidade enquanto coletividade. Agora, nós precisamos pensar no exercício dela. Criar obstáculos, não, de modo nenhum. Ela deve ser, de uma maneira educadamente transferida às pessoas. Lógico que ainda vai exigir por muito tempo, né, proibições, como a própria lei, como certas posturas, né, porque a liberdade não pode ser exercida por cada um da maneira que quer. Então vamos ter que aprender a utilizá-la. Obstáculo, isso é hediondo, é terrível, sim. Agora, nós estamos numa transição educativa. Né? No campo da educação também é necessário nós meditarmos e trabalharmos essa questão da liberdade. Então, na educação também. A educação antiga era uma educação muito rígida, muito imposta, muito coercitiva, sim. Mas cumpriu seu papel no passado. Hoje nós podemos migrar para um modelo educacional mais baseado na liberdade, na livre expressão das pessoas. Mas é uma transição do modelo antigo, que fez o seu papel, para o modelo novo. E como toda transição, nós não aprendemos de pronto, né, gente? Vamos ser realistas, né? Nós somos meio complicados para aprender as coisas. Nós temos, às vezes, dificuldades de apreender um conceito novo sob o ponto de vista melhor. Sempre pensamos um pouco sob o ponto de vista egoístico. O que essa situação me traz de benefício? Então, com a liberdade, isso está acontecendo. Achamos bom essa liberdade atual, mas não pensamos no melhor modo de exercitá-la e como tais ou tais posturas trazem benefício e outras trazem malefícios para as outras pessoas, para a coletividade, né? E no caso da educação no lar, para a família. Então, nós precisamos compreender isso. Já falamos várias vezes aqui sobre a missão de ser pai, de ser mãe, e preparar os filhos para a vida. Como preparar os filhos para a vida se nós não trabalharmos os valores que ele tenha e deixar a coisa correr solta, livre? Então, esse é o grande perigo, né? Nós pensarmos liberdade nesse sentido, né? Lógico que a educação antiga trouxe traumas, muitas vezes, pela violência, pela imposição. Por isso que eu falei, é uma migração do modelo educacional em função da evolução das criaturas, da evolução da sociedade. Mas para nós chegarmos no ponto onde a liberdade seja algo exercitado da melhor maneira, nós estamos ainda errando muito, exageramos. É daquele medo de traumas do passado, acaba que muitas vezes, muitos pais e muitas mães deixam a coisa correr solta, sem freios, sem amarras, sem qualquer forma de disciplina. E acaba acontecendo um fenômeno que socialmente vem acontecendo no mundo, né, de umas duas gerações, três para cá, que é crianças que crescem com excesso de liberdade e não aprendem limites, não aprendem que não é tudo do seu jeito, que eles não têm o direito de querer que as pessoas se adaptem à sua vontade ou que a sociedade obedeça os seus caprichos. Então, isso traz dificuldades grandes. Então, um modelo educacional onde muitos pais, às vezes, por achar que não pode colocar nenhum freio para não causar traumas, outros porque são frágeis, não sabem o que fazer diante do mundo moderno que traz tanta coisa na cabeça deles e acaba que dificulta mesmo. Então, nós precisamos trabalhar muito essas questões, né? Nós precisamos crescer mais, né, nessa visão educacional. E isso acaba nós vendo muitos pais atônitos, perdidos, não sabem o que fazer. E às vezes você vai ao supermercado, uma criança muito voluntariosa, quer um chocolate ali, o pai fala, não pode, a mãe fala, não pode, criança, esbirra, vai pro chão. Aí o pai e a mãe, tá bom, meu filho, tá aqui. Com medo da vergonha, ou com medo de acharem que não. Todo trabalho educativo tem que ser feito com muito critério, cuidadoso. É com valores nobres, mas tem que ter disciplina. Porque senão, vai acontecer muitas vezes nós criarmos pequenos tiranos. Crianças com 2, 3 anos de idade, 4, estão mandando nos pais. Isso é péssimo. Péssimo para todos. Péssimo para a criança, que é um espírito imortal que voltou e reencarnou, que precisa corrigir o que está errado e estimular o que é bom.
Então ele não vai conseguir

0: de corrigir muita coisa errada, porque não vai encontrar uma orientação nesse sentido. Estão deixando correr solto, correr frouxo. Então nós atrapalhamos o espírito na sua reencarnação, o que atrapalha o efeito. Por que ele reencarna? Para melhorar. Então nós estamos atrapalhando todo um projeto de melhoria daquele espírito. Também os pais que ficam frustrados, ressentidos, magoados, aí começam a piorar mais ainda nesse processo de educação. E quando os pais não educam bem os seus filhos, depois a consciência lhes cobra, tanto já aqui na vida física, quando chega na vida espiritual, aí é terrível, oh, eu quero voltar a ajudar, eu fiz errado, eu fui fraco. Então todo mundo perde quando não há uma utilização equilibrada da liberdade. Por isso que a gente fala, vai voltar no modelo antigo? Jamais, de modo nenhum. Teve seu tempo, seu momento. Agora, a educação moderna, baseada na liberdade, os pais podem dialogar com os filhos, podem falar de tudo, os filhos podem abrir o coração, podem conversar de tudo. Então, nós precisamos usar bem essa ferramenta, né? Porque se nós não dermos limites à liberdade, deixa de ser liberdade, propriamente dita, que é um valor muito positivo, e passa a ser libertinagem, que é uma liberdade sem freio, sem disciplina, sem limite, sem fronteira. Isso é péssimo para todo mundo. Na sociedade, alguém que não tem limite à liberdade causa muito mal. Quando você pega um pedófilo, ele acha que é livre para desejar o que quer. Não pode. É uma pessoa criminosa que não tem alguma coisa, eu vou pegar o bem do outro. Ele acha que pode, porque a sociedade o tratou mal. Libertinagem. A pessoa achar que pode fazer o que quer, o que dá na cabeça. Isso não é liberdade, isso é libertinagem. Liberdade é a pessoa exercer poder de escolha, de decisão, do que gosta, do que não gosta, respeitando o limite, a nossa liberdade para quando ela começa a esbarrar com a liberdade do outro. Né? Nossa opção de escolha é da mesma forma. Ela não pode ser imposta aos outros e à sociedade. Eu tenho um limite que eu posso escolher livremente, porque está dentro do meu limite. A hora que eu começo a interagir com o outro, com a sociedade, eu preciso entender que aí a liberdade tem limites. Né? Isso é muito importante. Então, por exemplo, a liberdade para os filhos buscarem fazer muitas coisas, sim. Mas tem que existir a corrigenda. A corrigenda não deixa de ser um elemento essencial do processo de educação. Né? E aí, aquela história, né? Equilíbrio, né? Tudo equilíbrio. Nem rigor excessivo, autoritarismo, mas também nem relaxamento. Né? Os pais que relaxam causam um mal terrível. Né? Tem uma frase aqui de Allan Kardec, eu vou colocá-la aqui, né? A frase de Allan Kardec, para que nós possamos compreender, né, curiosamente aqui. Ó. É uma frase de Allan Kardec, que ele fala o seguinte, vamos lá. Não vai dar para colocar, porque ela é meio grande. Ele fala assim, ó, quantos pais são infelizes com seus filhos? Porque não lhes combateram desde o princípio as más tendências. Por fraqueza ou indiferença deixaram que neles se desenvolvessem os germes do orgulho, do egoísmo e da tola vaidade que produzem a secura do coração. Então, a frase de Allan Kardec. Então, pais que são infelizes porque não criaram limites. Depois, o filho vai ficando cada vez mais solto, cada vez mais terrível, mais difícil. Aí, os pais ficam infelizes, a criança não aprende, vira um jovem terrível e por aí vai. Né? Uma história para ilustrar que nós podemos lembrar, aquela história famosa, muito contada em palestras, nas casas espíritas, do álbum materno, né, da Mei Mei, fotografia do nosso querido Chico, que a Mei Mei conta, né, eles vão acompanhar, vão ver um diário de uma mãe, né, e ver lá a mãe, né, falando do filho que nasceu, que alegria, né, e o pai, que beleza, né, deu o nome de Maurício para ele. Aí ela, não, compra um berço melhor, tá? E o Jorge, não, meu filho, tá? A Jorge falando para ela, não, minha esposa, tá bom, um quarto tão bem montado, não, e quer mais? Aí ele vai contando a história, depois é interessante quem quiser ler, chama-se Álbum Materno, está no livro Luz no Lar. Ele vai falando, a criança vai crescendo, o pai querendo pôr disciplina, a mãe brigando com o pai, diz, não, ele vai ser livre, daqui a pouco ele cria problema na história, na escola, na briga com os diretores, com os professores, expulso de 2, 3 escolas, todo mundo está de má fé, o filho dela é um anjo, né? Aí vira um jovem transviado, começa a roubar, vai brigar até com o delegado, e vai correndo, o marido fica muito triste, começa a ficar deprimido, porque não consegue ajudar, a esposa não deixa, ele desencarna, aí fica ela sozinha, aí que o filho vai crescendo, vai piorando, começa a pegar as coisas de casa, roubar, E no final, né, ele acaba matando a mãe, né, porque sem freio, né, é igual a pessoa toxicômana, né, acaba roubando em casa, às vezes acaba agredindo. Nós tivemos caso recente aí de agredir, matar a vozinha, porque demorava com a avó, quer mais dinheiro, a avó não tinha mais. Então, quer dizer, isso aí é o excesso de liberdade que pode gerar danos. Pode chegar a um dano tão grave quanto esse, mas gera danos. Aquela alma, ela perde a oportunidade reencarnatória. Aqueles pais também perdem a oportunidade da missão de pai e depois ficam em remorso, tanto aqui quanto na vida espiritual, e tem que retomar. É uma encarnação muito mal aproveitada, jogada quase que fora. Não é jogada 100% fora, porque toda experiência ensina alguma coisa para o espírito, mas assim, muito mal utilizada. É um desperdício, né, evolutivo. Eu vou ler o versinho aqui. É só lembrar aqui uma postura, acho que é interessante, mesmo que a gente engula mais um minutinho, que algumas ações de sugestão, né? Em relação aos filhos, sempre disciplina, liberdade sim, mas liberdade com disciplina, diálogo e amor, né? E algumas ações, por exemplo, né, para ensinar os filhos a enfrentar o mundo, lá, ele tem que ensinar os filhos a saber ouvir e aceitar um não. Se deixar correr frouxo, ele nunca vai aprender isso. E amanhã não vai obedecer ao professor, não vai obedecer ao patrão, não vai obedecer à lei. Aguardar um momento, ensiná-los a aguardar um momento de ser atendidos, de não ter todas as suas vontades satisfeitas, aprender a partilhar objetos e escolhas, ser paciente entre os problemas, manter-se resignado nas situações que não possa mudar, desenvolver aceitação às diferenças, crescer em obediência, abrir mão de pontos de vista em prol da paz familiar. Então é isso, a liberdade é um dom maravilhoso, divino, sublime. Mas tem que saber usar, né, gente? Boa, senão vira um problema. Aí eu vi assim, para a gente encerrar, eu coloquei assim, ó. Coisa boa no mundo atual é a liberdade que todos temos, mas com excesso pode ser fatal e dores e angústias veremos. Na educação deve ser dosada, para nossos filhos ajudar. Liberdade sem limite é coisa danada, muitos males a eles irá causar. Libertinagem é liberdade sem freio, da infelicidade se faz correio e nossos filhos crescem sem vacina. Prepará-los para a vida é nosso dever, para que os obstáculos eles possam vencer, sem ilusão, com paz, amor e disciplina. Que Jesus abençoe o seu lar, mais uma vez agradecendo a você, a Web Rádio Fraternidade. Lembrando, na vinheta tem o e-mail da Web Rádio, se quiser sugerir tema, fazer comentário, tem o meu e-mail pessoal, né, jonazarete@mednet.com.br, e aí eu vou pôr aqui na tela, quem quiser também escrever diretamente para o meu e-mail. Então que Jesus possa nos iluminar, nos abençoar e que a paz esteja com você por hoje e pelo resto da semana. Muita luz e muita paz.
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2: Meia-noite e 38 minutos.

fraternidade. Fraternidade, o mundo te procura, porque és a extensão do bem em todo canto, alma cariciosa, lenço enxugando pra mim, a fonte luminosa que aplaca a noite escura. O enfermo te busca em agonia, na gota de remédio que a grande dor acalma, a frase reconforto, doce amparo para a alma, que a dor do quase morto sempre anestesia. Atende a mãezinha de seio que secou, onde o rebento nada encontra e reclama. Ser veloz e preciso o coração que ama, a atender de pronto a voz de quem chamou. Ser o guia fiel do cego que tateia, no caminho íngreme que a vida oferta, encaminha e conduz na jornada certa, seguindo em frente, luminar candeia. Caminha, fraternidade, o Cristo espera encontrar-te em serviço na extinção da fome. Transforma o inverno em linda primavera, construindo o mundo que leva o teu nome. Espírito José Grosso, mensagem psicografada por Álvaro Barreto.

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1: Meia-noite e 40 minutos.
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3: Amigo ouvinte, começa agora mais um programa Pão da Vida. Aqui, vamos juntos lembrar os ensinamentos do nosso Mestre Jesus através da leitura e comentário do livro Brilhe a Vossa Luz, escrito por André Luiz Lopes Santana. O tema de hoje é Sede de Luz.

Narra o evangelista que ao passar pela região da Samaria, onde viviam os samaritanos detestados pelos judeus, Jesus pediu água a uma mulher. O mestre tinha sede e aproveitou esse fato para elucidar a samaritana quanto a outra sede que todos nós possuímos, de felicidade. Ainda hoje, Jesus nos sacia a fome de iluminação e a sede de felicidade através do seu inesgotável amor que nos chega de incontáveis formas. Entretanto, a nossa resistência para com Ele ainda é obstinada, voraz e muitas vezes insana. Preferimos, em detrimento dele, as coisas transitórias da vida, aquelas de um momento, os prazeres de um instante. Ela era equivocada, permissiva às ilusões da época, mas depois que saciou a sede de seu espírito imortal naquela manhã inesquecível, transformou a sua vida e a de muitos outros, fruindo sempre daquele amor ou daquela água que plenifica a vida. Permitir-se beber dessa água que ele nos oferta, tal qual a samaritana, é a chave para conquistarmos a nossa verdadeira iluminação.

0: conversar conosco sobre esta passagem do Evangelho está aqui Simone do Vale, integrante do Centro Espírita Lar da Prece Bezerra de Menezes. Seja bem-vinda, Simone. Hoje vamos falar da sede pela iluminação espiritual, como essa demonstrada pela samaritana após aquele encontro com Jesus na fonte de Jacó. Mais um daqueles encontros inesquecíveis com o Mestre, não é mesmo, Simone?
1: Como vai, Graça? Olá a todos os ouvintes da Rádio Fraternidade. Inesquecível mesmo essa passagem, Graça. O evangelista João narra que Jesus estava a caminho da Galileia junto aos que o acompanhavam. Chegando numa cidade da Samaria, chamada Sicar, cansado da viagem, o Mestre sentou junto à fonte de Jacó. Segundo consta no Evangelho, veio uma mulher samaritana tirar água do poço. E como ele não tinha nada com que pudesse tirar água para beber, pediu que ela, a samaritana, desse a ele um pouco de água. Nesse instante, começa o inesquecível diálogo entre Jesus e a samaritana, Graça. Ela, muito surpresa, responde: "Como sendo tu judeu, pedes de beber a mim, que sou mulher e samaritana?" Jesus, que bem conhecia o que ia no íntimo de cada um, disse: "Quem bebe dessa água tornará a ter sede. Aquele, porém, que beber da água viva nunca mais terá sede." Então a samaritana pergunta: "Onde tem a água viva?" E Jesus começa a falar do reino de Deus e de como as pessoas devem buscar a Deus em espírito e verdade. E a mulher diz: "Eu sei que há de vir o Messias anunciar todas as coisas."
0: E depois de ouvir Jesus falar um pouco mais, a samaritana deixou o cântaro e foi até a cidade, chamando algumas pessoas para também conhecerem aquele homem especial. Seria ele mesmo o Messias? Ela se perguntava.
1: Ah, sim. E o curioso, Graça, é que apesar do preconceito vigente à época, as pessoas que acompanhavam Jesus nas viagens não estranharam o fato de que ele estava conversando com uma mulher, o que mais uma vez nos mostra que Jesus não era preconceituoso, conforme vimos algumas vezes aqui no programa.
0: Sim, como já estudamos no programa Jugo Feminino, era uma época extremamente complexa para as mulheres. Elas podiam ser despedidas pelo marido por qualquer motivo. Tinham suas vidas voltadas somente para os afazeres domésticos e os cuidados dos seus filhos. E se o casamento não desse certo, ela era considerada uma vergonha para a família e para a sociedade.
1: Sim, sem o apoio da família, Graça, muitas não conseguiam mesmo sobrevivência, já que não podiam trabalhar, nem aprender a ler, nem a escrever, e por esse motivo entregavam-se a uma vida equivocada. Outras, em situação miserável, esmolavam até conseguir algum trabalho em lares de famílias mais abastadas. E Jesus, quando encontrava com uma mulher nessa situação, conversava, estendia as mãos e auxiliava da forma que fosse possível.
0: Exemplificava o não julgar, o não cooperar com o preconceito em relação às mulheres, não é mesmo, Simone?
1: Isso mesmo. Jesus enxergava em todos irmãos muito amados e para cada dificuldade encontrada, ele ofertava um remédio. Aos órfãos, ele ensinava que todos pertencemos a uma mesma família, que todos somos filhos de Deus e, como irmão mais velho, cuidava deles. Aos doentes, que eram expulsos dos lares e considerados impuros pela sociedade, Jesus oferecia oração, cuidava das feridas e ensinava a confiança em Deus, a resignação, a enfrentar bem a dor, tendo bom ânimo, Graça.
0: E sabemos que muitos acabavam curados pelas energias de amor que eram ofertadas pelo meigo Rabi. É maravilhoso mesmo estudar como Jesus lidava com essas relações sociais. Elas eram baseadas no orgulho e no egoísmo que favoreciam a dor nos mais variados aspectos a tantos irmãos. E ele, a todo instante, exemplificava o contrário, sendo caridoso, amigo, no real sentido desta palavra.
1: Ah, é verdade, Graça. E se estudarmos o Evangelho à luz da doutrina espírita, se buscarmos extrair verdadeiramente a personalidade de Jesus, veremos que a essência usada em todos os remédios oferecidos por ele era o amor.
0: Olha, Simone, recentemente assisti a um filme chamado Clara e Francisco. Como conta a história, Clara se tornou freira escondida da família, pois o tio já tinha arranjado um casamento para ela, olha só. E logo depois da conversão, Francisco de Assis acompanha Clara para um convento até que a situação se acalmasse e Clara pudesse viver na igreja de São Damião definitivamente. Tem uma cena no filme que retrata o momento da chegada de Clara no convento. E ela percebe que Francisco está introspectivo. Então, Clara pergunta: nós estamos caminhando há tantas horas e você quase não falou. E com aquela simplicidade, Francisco responde: cada filho uma preocupação.
1: Ai, Graça, eu já assisti também. É realmente extraordinário esse filme. Aliás, o melhor, na minha opinião, que traz a vida desses nobres irmãos. E não é assim? Se tivermos 5 filhos, cada um vai exigir de nós cuidados diversos por apresentarem necessidades diferentes. Assim também Deus faz conosco, não é, irmã? E Jesus bem exemplificou isso. Sendo o único Espírito puro que esteve entre nós, ele não enxergava somente as dificuldades das pessoas naquela encarnação. Ao conversar com uma pessoa, Jesus fazia leitura psíquica daquele irmão. Conhecia as vidas passadas e, dessa forma, ajudava com sabedoria, não desrespeitando as leis que nos regem. Ao conversar com a samaritana no Poço de Jacó, Jesus conhecia os anseios que ela nutria no coração e sabia que havia nela, acima de tudo, a sede de luz. Ele não iria revelar-se como Messias, claro, né? Porque isso iria ferir a humildade. E quem é humilde não será orgulhoso em nenhum momento. Jesus sabia que bastava conversar um pouco com a samaritana a respeito das coisas espirituais que ela por si só se interessaria pela boa nova. O vazio existencial que ela sentia era imenso, e para preencher esse vazio que todo espírito encarnado, consciente ou não, possui, somente bebendo da água viva.
0: É, essa sede espiritual nos consome mesmo. É no Evangelho de João que encontramos as mais belas denominações para Jesus. João diz que ele é a luz do mundo, o pão da vida, e que os ensinamentos são a fonte de água viva. Realmente, todo ser humano busca a tão sonhada felicidade, mas a maioria ainda acredita que a felicidade está em ter alguma coisa, quando Jesus nos ensinou que ela está em ser e não em ter. E não é assim. Imaginemos aquela pessoa que tem tudo de material que deseja. Tenhamos a certeza que, se pudéssemos escutar o coração dessa pessoa, Simone, se ele não estiver preenchido com os valores e as virtudes cristãs, não será uma pessoa verdadeiramente feliz.
1: Exatamente, Graça. E se sonhamos com a felicidade, por que demoramos tanto tempo para buscá-la? Por que ainda desprezamos, valorizando o que pertence ao mundo? Se sabemos que a verdadeira vida é a espiritual, por que ainda negligenciamos, preferindo vivenciar o que é puramente material? Há um outro ensinamento que conseguimos extrair da passagem que estamos estudando, Graça. Vamos ver? Olha só, Jesus estava encarnado, e naturalmente as necessidades do corpo físico precisavam ser atendidas. Ele tinha sede e pediu à samaritana um pouco de água. Mas naquele minuto não perdeu tempo. Jesus aproveitava cada segundo para compartilhar a boa nova. Num momento simples de beber água, ele transformou toda uma cidade. E nós, Graça, aproveitamos o tempo que dispomos na Terra? O usamos em favor de nossos irmãos?
0: Ah, minha irmã, muitas vezes estamos tão preocupados em suprir as nossas necessidades que esquecemos da possibilidade de servir nas pequenas coisas do dia a dia. É incrível como Jesus aproveitava bem o tempo que passou aqui entre nós. Confundimos o estar no mundo com o ser do mundo, Simone. Jesus sabia que voltaria para a pátria espiritual em breve e queria deixar o máximo de lições nesse pouco tempo para que pudéssemos sair da condição espiritual inferior em que nos encontramos, para que um dia possamos também chegar à condição de espírito puro.
1: É verdade. No Livro dos Espíritos, a partir da questão 100, Kardec nos traz a escala espírita, nos ensinando um pouco da progressão espiritual, dos diversos graus espirituais que existem. Somos espíritos imperfeitos sim, não é, Graça? Mas Emmanuel, o mentor espiritual do saudoso médium Chico Xavier, nos ensina que se nos esforçarmos nessa encarnação na prática do bem, se realmente desejarmos imprimir em nós os ensinamentos do Cristo, temos sim a oportunidade de sair pelo menos dessa encarnação na condição de bons espíritos.
0: Você falou agora desse ensinamento de Emmanuel e eu me lembrei de uma reunião mediúnica que teve em nossa casa espírita. Um benfeitor espiritual, o Frei Crispiniano, certa vez nos disse: sempre vemos nossos irmãos encarnados dizendo: ah, Jesus era Jesus, estamos tão distantes dele. Para nós é mais difícil crescermos espiritualmente porque somos imperfeitos. E completou Crispiniano: imperfeitos sim, não é, meus irmãos? Mas que possamos falar: somos imperfeitos e ponto. Ponto final. É, ponto final, meus irmãos.
1: Nossa, Graça, eu me lembro desse dia. Sim, porque resistimos tanto a colocar esse ponto final em nossas imperfeições morais. Chega de sofrer e fazer as pessoas sofrerem. Sabemos que é possível o crescimento espiritual, Graça. Jesus nos mostrou o caminho. E não só ele. Embora só Jesus tenha nos mostrado o caminho de forma completa, temos inúmeros outros exemplos de espíritos que, de forma determinada, buscaram seguir o caminho da iluminação espiritual.
0: São como trilhas iluminadas, Simone, que se buscarmos seguir os passos, certamente estaremos caminhando para a grande luz que é Jesus de Nazaré. Não nos faltam mesmo esses exemplos, e em todas as épocas da humanidade.
1: Ah, sim, são como pequenas estradas que nos levam ao caminho único da felicidade, aquela porta estreita que Jesus nos convida a passar. Estudamos aqui variados exemplos de personalidade do bem. E uma das que muito, mas muito nos sensibiliza é, sem dúvida, Francisco de Assis, que buscou escrever o Evangelho em si mesmo, nos mostrando que é possível sim vivenciar os ensinamentos de Jesus.
0: Sim, e falando nele, lembrei de outra cena do filme Clara e Francisco, Simone. Uma cena linda, onde Clara de Assis havia desencarnado e Francisco vem buscá-la. Ele está caminhando descalço por um lindo campo verdejante e ela andando logo atrás, buscando pisar sobre as pegadas dele. Então, Francisco para, olha para trás e pergunta o porquê dela está fazendo aquilo. E Clara, com um leve sorriso, diz: são pegadas profundas.
1: Pegadas profundas realmente, hein, Graça? Imaginemos então as pegadas do mestre. Falamos em Clara de Assis e foram muitas as mulheres que seguiam e acompanhavam Jesus. Temos muitos exemplos no Novo Testamento e se não temos mais exemplos e relatos é justamente porque o preconceito contra as mulheres ainda era muito forte.
0: Ah, e era mesmo. E com o passar dos anos, após tantas adulterações e interpolações no Evangelho, ainda encontramos referências a elas como essa da Samaritana. Ah, e temos ainda Maria de Magdala, Joana de Cusa, Susana, Maria Marcos. Mas com certeza era um número bem maior. Muitas viajavam com Jesus para várias cidades, mas algumas ficavam mesmo na própria cidade aguardando o retorno dele.
1: Ah, sim. A própria Samaritana, após o encontro com Jesus, Graça, no Poço de Jacó, não acompanhou nas viagens. No livro Vinde a Mim, também de André Luiz Lopes Santana, os espíritos narram que Jesus ficou ainda 2 dias em Sicar, na Samaria, ensinando e cuidando das pessoas, amparando, orientando, saciando a sede dos que se permitiram beber da água viva. A mulher samaritana o olhava com profunda devoção. E graças a ele, descobriu que a felicidade que ela buscava não encontrava-se nos outros ou em qualquer coisa desse mundo, mas dentro de si mesma. Costumamos dizer que o reino dos céus é um lugar distante, Graça. Alguns chamam de paraíso, algo que possamos considerar como enxergamos hoje um país, uma cidade. Mas o reino de Deus não está fora de nós, e sim dentro de nós mesmos, de nossos espíritos. Por isso, nada exterior nos faz encontrar essa felicidade. Temos que buscar intimamente. Segundo esse livro, a samaritana não possuía riquezas e nem conquistou conhecimento para ensinar. O seu único bem era o tempo que dispunha. Ao olhar em seu derredor, enquanto Jesus ensinava, imagine, ela vislumbrou o alcance e a profundidade dos ensinamentos dele. Enxergava ela que adultos antes sem rumo, após o encontro com ele, sentiam-se renovados pela nova visão de vida. Eram pessoas que, sem esperança no porvir, agora ficaram radiantes com a notícia da vida espiritual. Constatou o quanto de bem espalhou naquela comunidade, somente pelo fato de ter anunciado Jesus, por ter convidado as pessoas para conhecê-lo e, mais que isso, o quanto isso lhe fez feliz, algo que jamais havia sentido realmente.
0: E após encontrar Jesus, Simone, a samaritana transformou-se numa fonte de luz, anunciando o Mestre em todos os lugares. Ela percebeu que, contando às pessoas tudo o que ele conversou com ela na fonte de Jacó e fez pela comunidade de Sicar, estaria ajudando a transformar a vida das pessoas para melhor. E nada poderia lhe trazer mais felicidade do que isto. Ela sentiu os frutos de quando se é útil no bem.
1: Sim, Graça, e a tal ponto dedicou-se a essa missão pessoal que narram as tradições espirituais que, após o seu desencarne, a samaritana ficou conhecida na espiritualidade como a Iluminada. Muitos espíritos são gratos a ela por ter anunciado Jesus, por ter mostrado o caminho que leva à verdadeira felicidade, que é a espiritual.
0: Olha, e como deve ser gratificante após o nosso desencarne constatarmos que algum bem podemos efetivamente fazer pelo nosso próximo, Simone. Quantos espíritos são atendidos nas reuniões mediúnicas das casas espíritas e lamentam profundamente não terem aproveitado bem o tempo em que estiveram encarnados, deixando-se levar pelas ilusões da matéria. Os espíritos nos ensinam que a única finalidade da encarnação é para crescermos espiritualmente. E quando aqui chegamos, o que acontece? Parece que ficamos meio anestesiados pelos apelos terrenos e esquecemos do que realmente viemos fazer.
1: Ai, lamentável, Graça. Ora, alegamos que não podemos nos dedicar às coisas espirituais porque não nos sobra tempo. Depois nos justificamos que precisamos trabalhar pelo sustento da família, ou então que a manutenção da casa exige quase todo o tempo que dispomos. Depois a desculpa que nosso cônjuge não comunga das mesmas ideias que as nossas. E assim, vamos escamoteando a nossa falta de vontade em nos transformarmos em pessoas melhores. Infelizmente, irmã, muitas vezes dizemos que buscaremos a reforma íntima na próxima encarnação, porque nessa está muito difícil. Lê do engano, não é?
0: Isso é um sofisma, Simone. E muitos espíritos contrários ao bem usam desse ardil para nos fazerem seguir essa linha de pensamento. É bem verdade que existe a misericórdia divina, né? E que teremos inúmeras encarnações até alcançarmos a perfeição espiritual, a condição de espírito verdadeiramente feliz. Mas é uma ilusão, Simone, usarmos desse mecanismo das leis que nos regem para adiarmos o processo de reforma íntima. O tempo urge. Estamos caminhando para um mundo de regeneração e o que desejamos? Na próxima encarnação, estarmos em um mundo onde predomine o bem ou continuarmos o nosso caminho evolutivo em outro planeta de provas e expiações semelhante ao que temos hoje, onde ainda há a predominância do mal?
1: Mas sabe o que é isso, Graça? É que buscamos o menor esforço. É a velha história. Mas para nos modificarmos, é necessário nos esforçarmos e muito. Há poucos dias, li um artigo no blog Cristianizar que tratava do tema personalismo. Explicava um pouco das influências das personalidades das nossas outras encarnações, que inclusive foi tema aqui no programa Pão da Vida, se não me engano, da semana passada. Sabemos que carregamos uma bagagem espiritual com erros e acertos, que já vivemos em lugares diferentes e com pessoas diferentes. Passamos por diversas experiências encarnadas, ora pobres, ora ricos, ora enfrentando a prova da doença, ora as dificuldades na família. Gêneros de provas e expiações variados. E hoje aqui, encarnados, temos mais uma oportunidade para corrigirmos o que está equivocado e estimularmos o que já existe de bom em nós. Que também existe coisa boa dentro de nós, né, Graça? Mesmo que seja um pouquinho. E o impressionante é que mesmo com o conhecimento, teimamos na fuga, no desânimo da reforma interior. sucumbimos às sugestões íntimas, erradas, esquecendo a real vontade do nosso espírito.
0: Mas não é mesmo o que fazemos, Simone? Mas quando desejamos algo material, não medimos os esforços para conseguir. Se a nossa meta é passar para uma faculdade, por exemplo, estudamos sem parar. Mal paramos para suprir as necessidades básicas. E se não conseguimos alcançar o desejado, nos empenhamos ainda mais. Mas raramente para o que seja de ordem material temos desânimo. Acordamos cedo, dormimos mais tarde, renunciamos até a outras coisas que gostamos. E o curioso, Simone, é que as pessoas ao redor concordam com isso. Não cobram de nós outra postura e algumas até dizem: Fulano, estou tão orgulhoso de você, sem ter consciência do quanto alimentar o orgulho faz mal ao ser humano. Olha só! Agora, vai o fulano deixar de fazer algo por conta do crescimento espiritual? Não raras vezes será taxado de fanático, de bobo até. Alguns chegam a afirmar que fulano está perdendo tempo, pois que vivemos no mundo, então temos que cuidar das coisas do mundo em primeiro lugar.
1: Ah, esses são os que ao desencarnar veem o quanto estavam iludidos pelos véus da matéria, Graça. E muitos ainda precisam, em futuras encarnações, direcionar essas pessoas para o bem, já que nesta contribuíram para que a pessoa permanecesse na ignorância espiritual, caso alguma delas tenha desistido do caminho redentor, né?
0: É engraçado, minha irmã. Nós acreditamos que só espíritos puros têm missões. É certo que eles têm missões em escala global, mas nós também temos missões, as pessoais. É aquilo que nos comprometemos em fazer antes da reencarnação.
1: Ah, missão pessoal. Todos os espíritos encarnados possuem uma missão, como nos ensina a pergunta 573 do Livro dos Espíritos. Mas nem todo espírito é missionário, não confundamos. Ou seja, nem todo espírito vem cumprir uma missão em prol da humanidade. Essa questão 573 do Livro dos Espíritos diz que a missão dos espíritos encarnados consiste em instruir os homens, em lhes auxiliar o progresso, em lhes melhorar as instituições por meios diretos e materiais. As missões, porém, são mais ou menos gerais e importantes. O que cultiva a terra desempenha tão nobre missão, Graça, como o que governa ou o que instrui. Tudo na natureza se encadeia. Ao mesmo tempo que o espírito se depura pela encarnação, concorre dessa forma para a execução dos desígnios da providência. Cada um tem neste mundo uma missão, sim, porque todos podem ter alguma utilidade. Assim, Graça, precisamos nos perguntar o que viemos fazer neste mundo, além de nos melhorarmos, claro. E isso só conseguiremos com a busca pela autoanálise, compreendendo quem somos, o que gostamos e de que forma podemos colaborar para que o mundo seja um lugar mais feliz de se viver. E para que o mundo se torne um lugar mais feliz, obviamente as pessoas que aqui estão habitando precisam se tornar mais felizes também. Podemos optar por sermos espíritos úteis nesse processo ou permanecermos como aquele irmão que faz tudo de má vontade e que se nega a colaborar para a felicidade alheia, estraçalhando as próprias possibilidades de ser uma pessoa feliz.
0: É isso mesmo. Precisamos fazer a nossa escolha, fazer a nossa parte na construção de um mundo melhor. A samaritana, por exemplo, usou do tempo que dispunha para anunciar Jesus. E nós? O que temos possibilidade de realizarmos?
1: Ah, Graça, nos esforçando no bem, certamente encontraremos essa resposta. Mas como nos esforçarmos em algo que não conhecemos? No Sermão da Montanha, Jesus disse: bem-aventurados os que têm fome e sede de justiça. E era essa sede de luz da samaritana que ele certamente se referia. Estamos na condição de espíritos famintos, sedentos de luz. E muitas vezes nos sentimos perdidos em como saciarmos essa fome e essa sede. Os bons espíritos nos ensinam, Graça, que o primeiro passo é conhecer o bem. Deus, em sua infinita misericórdia, já nos ofertou o exemplo de Jesus, que é o único caminho para a felicidade. Então precisamos buscá-lo, estudar esses ensinamentos e seus feitos para, a partir disso sim, iniciarmos a prática do bem em nosso dia a dia. Em qualquer atividade ou circunstância em que estejamos inseridos, sempre é possível fazer o bem.
0: Em qualquer situação mesmo, Simone. Vide o exemplo do gigante deitado, o nosso querido irmão Jerônimo Mendonça. Uma lição de vida para todos nós, um exemplo de coragem e resignação. Ele nasceu em Minas Gerais em 1939 e desde adolescente foi vítima de artrite, reumatismo. Ele sentia muitas dores e ficou impossibilitado de se locomover. Ficou, Simone, mais de 30 anos paralítico e depois cego. Mas ele nunca deixou de estudar o Evangelho e a difundi-lo também. As restrições físicas que o nosso irmão sofreu não impediram que ele se iluminasse e promovesse a iluminação espiritual dos que compartilhavam com ele a caminhada.
1: Ah, é uma história comovente a do Jerônimo. Mas é essencial nessa prática do bem, Graça, avaliarmos se estamos fazendo consentimento no bem. Não esqueçamos do exemplo deixado pelo irmão Jacob no livro Voltei, psicografado por Francisco Cândido Xavier. Certa vez, em uma reunião de pronto-socorro espiritual em nossa casa espírita, foi atendida uma freira. O orientador se perguntava o que uma freira que narrou ter passado a vida praticando a caridade estava fazendo ali, sendo atendida numa reunião voltada para espíritos sofredores e infelizes. E conforme a conversa entre eles avançou, ele percebeu que o problema foi justamente isso, a falta de sentimento nas tarefas. A irmã, que hoje encontra-se esclarecida e buscando consertar os erros com a própria consciência na espiritualidade, contou também de que forma praticava a caridade. E pela sua condição espiritual, nem é preciso dizer, em Graça, que não era como Jesus nos ensinou. Então, atentar para o sentimento é fundamental. O que está movendo a nossa ação no bem? É a vontade real de fazer o bem ao nosso próximo ou é uma caridade orgulhosa? Não esqueçamos jamais que os bons espíritos calcavam os atos de caridade no desinteresse pessoal e naquela máxima de Jesus: fazer aos outros o que desejamos que nos seja feito.
0: É, minha irmã, para chegarmos a essa condição de sermos fartos espiritualmente, que possamos nos analisar todos os dias e buscarmos essa vontade dentro de nós de servir a Jesus, de conhecer os seus ensinamentos, que é o que libertará o nosso espírito das dores e da ignorância. Bem, Simone, infelizmente o nosso programa chegou ao final. Muito obrigada pela sua participação.
1: Ah, minha irmã, não nos faltam os exemplos de personalidade do bem e, graças a Deus, temos hoje a doutrina espírita a nos esclarecer os pontos obscuros do Evangelho do Cristo, nos fazendo compreender que Jesus é aquele irmão mais velho que, ao contrário do que pensamos, não está distante de nós, bastando apenas que queiramos nos envolver com ele. Que possamos aproveitar bem o tempo que Deus nos concede nessa escola chamada Terra e que, ao voltarmos à verdadeira vida, estejamos mais felizes do que somos hoje. Eu que agradeço a Jesus a oportunidade de estar aqui com vocês e os ouvintes da Rádio Fraternidade, falando um pouco mais do Evangelho e do exemplo sublime da Samaritana.
0: Bom, amigo ouvinte, o tema estudado hoje foi Sede de Luz. Você pode entrar em contato conosco através do e-mail pãodavida@aveluz.com.br. Ficou com alguma dúvida no programa? Deseja fazer alguma sugestão? Fale conosco! Buscaremos responder as perguntas no programa seguinte. Aquelas que não conseguirmos, responderemos via e-mail. O tema estudado hoje foi Sede de Luz. E lembre-se, sua participação é muito importante. Dúvidas, comentários, sugestões? Envie para pãodavida@aveluz.com.br. Obrigada pela companhia, muita paz e até o próximo programa.
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2: 1:13.
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4: Desta vez nós vamos falar sobre o espírito querido da irmã Sheila. E para isso o Espiritismo BH convidou nosso irmão Célio Alan para retornar aqui ao nosso programa. Tudo bem, Célio?
5: Tudo bem, honra bem muito estar novamente no Espiritismo BH, sobremodo para falar sobre a nossa querida irmã Sheila.
4: Célio, que dizem os relatos mediúnicos acerca do espírito Sheila? Quando e onde viveu e quais os fatos marcantes de sua última encarnação?
5: Tudo começou para nós aqui no Brasil em julho de 1939, no grupo espírita Pedro de Macaé, onde tinha um médium muito conhecido, Peixotinho, Francisco Peixoto Lins. Ele recebeu psicofonicamente uma entidade de nome Rudolfo Fritz. E essa entidade ela retornou algumas vezes e tornou-se muito simpática, querida, dos irmãos trabalhadores daquela casa de Macaé. E ele noticiou de ter tido a sua existência na Alemanha, sofrera o desencarne nos embates da Segunda Guerra Mundial, foi fuzilado, e sempre que ele retornava para conversar com os confrades de Macaé, ele dizia ter uma família muito bonita, e que o seu pai houvera também desencarnado pouco tempo depois também, durante um bombardeio realizado pela Real Força Aérea Inglesa sobre a cidade de Berlim, e noticiava ele também sobre uma irmã que ele amava muito, de nome Sheila. Peixotinho foi tendo tanto amor por aquela família em decorrência do que falava sempre o Rudolfo Fritz, que quando nasceu a sua quinta filha, quem contou para mim isto, foi uma filha do Peixotinho, que colocou o nome dela de Sheila, não bem Sheila, mas Sheila em homenagem. Pois bem, ele retornou algum tempo depois para dar uma notícia para ele de muito triste do desencarne da sua irmã. A sua irmã houvera desencarnado num bombardeio sobre a cidade de Hamburgo em 1942, e ele deu algumas referências sobre ela, que ela era musicista, enfermeira. E nós viemos a saber depois, em função de relatos que tivemos na nossa casa, de que Sheila desencarnou muito jovem, com 28 anos de idade, e ela estava na cidade de Hamburgo durante a Segunda Guerra Mundial, no trabalho da enfermagem, assistindo àqueles que sofriam os ferimentos de guerra, cuidando sobremodo desses desafortunados, até que ela, se apercebendo durante um bombardeio que uma criança corria, e ela foi em direção à criança para socorrer, e ela foi atingida e sofreu o desencarne. Sheila, qual é a primeira notícia real dela para nós no movimento espírita? O Francisco Peixoto Lins houvera transferido-se para o Rio de Janeiro, estava militando no grupo espírita André Luiz, e iniciou, naquela época, reuniões de materialização de espíritos que passaram a encantar o nosso país. E em 1948, começou a materializar um espírito que era exatamente o da irmã Sheila, a irmã de Rudolfo Fritz. Então, num relato mais breve, essa é a irmã Sheila que nós falamos, a sua última existência, viveu pouco, e mais pôde, no seu parco tempo de existência aqui na Terra, prestar assistência aos prisioneiros de guerra. e certamente nós vamos falar mais à frente. Em 1949 ela veio materializar-se aqui conosco em Belo Horizonte, no Centro Espírita Oriente. Disso falaremos mais à frente.
4: Célio, há conhecimento acerca de outras reencarnações conhecidas deste espírito? E que poderia nos relatar sobre elas?
5: Ah, sim. Tem um relato bastante interessante sobre a existência da irmã Sheila. Ela se chamava, na ocasião, Joana Frémiot. Joana Francisca Frémiot. Ela nasceu em 1572, em Dijon. Casou-se com o barão de Chantal, teve 5 filhos e, muito jovem ainda, ela se enviuvara.
4: Isso na França?
5: Na França. E aconteceu um fato interessante em decorrência do seu espírito piedoso, muito caritativo. Desde então, ela passou a cuidar de pessoas sofridas, desamparadas. E em 1604, ela se aproximou-se de um bispo muito conhecido, o bispo Francisco Sales, e ele habitualmente valia-se dos conselhos sábios de Joana de Chantal. E em 1610 eles fundaram juntos a Congregação da Visitação de Maria, na cidade de Annecy. E essa obra tornou-se muito conhecida, e algum tempo depois ela mudou-se para Paris, em 1610, e lá ela assumiu a direção de uma das entidades das visitadoras de Maria. E para vocês terem uma ideia do encantamento que era essa criatura, ela privou da amizade de Vicente de Paulo, que tornou-se mais tarde um santo da Igreja Católica, da Santa Madre da Igreja Católica. E quando ela, no ano de 1619, retornou para Annecy, porque já multiplicavam-se naturalmente os conventos, o São Vicente Paulo passou a dirigir a congregação, o convento que existia em Paris. E quando ela desencarnou no ano de 1641, já se contavam 87 conventos. Então ela tornou-se muito conhecida no seio da Igreja Católica, e depois do seu desencarne, algum tempo depois, ela foi beatificada, sendo conhecida como Santa Joana de Chantal.
4: Então a gente percebe um profundo envolvimento do espírito Sheila com a Visitação Fraterna, que inclusive é inspiração para as atividades espíritas que se praticam na atualidade.
5: Marcelo, tem um fato extraordinário que é lindo, que convém que o movimento espírita tome conhecimento. A partir de 1949, que Belo Horizonte tornou-se uma espécie de meca do espiritismo, onde aconteciam as inesquecíveis reuniões de materialização de espíritos, inicialmente com o Peixotinho, e depois o Fábio Machado, inclusive o Enio Bendling, que é da Fraternidade Espírita Manglacos, ele participava dessa equipe das reuniões de materialização, que ocorriam na Rua Paraisópolis, no número 658. E essas reuniões, elas eram corriqueiras, habituais, e durante mais de ano, a irmã Sheila, ela sempre se materializava. E numa dessas reuniões, no dia 29 de setembro de 1949, ela completamente materializada, uma materialização luminosa, ela, incrivelmente bela, segundo os relatos das pessoas que estavam presentes, ela chamou o Jair Soares, que coordenava a reunião, e orientou-o da seguinte maneira: destaque umas pessoas que estão presentes aqui no recinto para que nós possamos fazer uma visita a uma pessoa que está muito enferma. Foi um grande impacto. Primeiro porque nas reuniões de materialização o ambiente é hermeticamente fechado, não pode entrar luz, e eles haveriam de abrir a porta para que saíssem pessoas. E segundo, visitar o enfermo. Não era hábito no meio espírita, na década de 40, o espiritismo estar aberto. Normalmente as atividades eram entre quatro paredes.
4: Fechadas ao centro, né?
5: Exatamente.
4: A casa espírita.
5: Então o seu Jair, acompanhado de 3-4 pessoas, saiu, e ela orientou que o enfermo a ser visitado chamava-se Washington Dias. E quando o seu Jair perguntou onde ele residia, ela respondeu que ele residia na Avenida Santos Dumont, no número 208.
4: Que é na região central aqui
5: em Belo Horizonte. Região central de Belo Horizonte. Imaginem vocês a expectativa e os sentimentos que devassavam o coração daqueles companheiros. Existe o endereço? Haveria o doente? Os familiares receberiam pessoas desconhecidas?
4: Era uma pessoa que não se conhecia, ninguém conhecia essa
5: ninguém
4: pessoa.
5: Ninguém conhecia. É. Acharam o endereço, uma senhora atendeu, o seu Israel se adiantou e disse assim: é aqui que mora o seu Washington Dias? Sim. O seu filho está portador de uma doença com tais características. Como é que o senhor sabe? Como sabemos, contamos depois. Deixe que nós façamos uma prece pelo seu filho.

0: seria até interessante, mas o fato é que a partir daí o Centro Espírita Oriente, que já estava sendo conhecido como Grupo da Irmã Sheila, passaram a adotar o hábito de visitar pessoas enfermas. E hoje, para alegria nossa, para a gáudia dos espíritas, a grande maioria das entidades espíritas tem essa tarefa de visitação a enfermos nos hospitais, nos lares, nos presídios, nos manicômios, nos asilos. Por exemplo, a nossa instituição, ela conta mais de 30 equipes de visitação.
1: E você já falou a respeito e alguns exemplos que citou, mas nós gostaríamos que você nos contasse um pouco mais sobre a participação da Sheila nessas reuniões de materialização.
0: Olhem vocês como que aconteceram fatos absolutamente surpreendentes. A Sheila sempre se materializava. E ao mesmo tempo que algumas entidades passaram a ser conhecidas, que igualmente se corporificavam nas reuniões de materialização lá no Centro Espírita Oriente. Dentre essas entidades, o Joseph Gleb, que foi um médico que viveu na Alemanha, que desencarnou exatamente na Segunda Guerra Mundial também, José Grosso, Palminha, Frechá e tantos outros. E a Sheila passou a ser uma orientadora. Vinham pessoas de todas as partes do nosso país. Muitas dessas criaturas que vinham na expectativa, no anseio de verem as suas enfermidades curadas. Outras para ouvirem de viva voz os bons conselhos dos espíritos. E alguns pela curiosidade de verem os fenômenos de efeitos físicos, em particular de materialização de espíritos. E o interessante é que a partir desta época, porque o ambiente era da mais pura fraternidade, essas pessoas que vinham de fora, quase todas elas ficavam em casas de espíritas, e era um ambiente de muita fraternidade, de muito acolhimento. E a grande verdade é que o Centro Espírita Oriente, que passou a ser chamado de Grupo da Fraternidade Irmã Sheila, em decorrência do calor fraternal que emanava dos espíritos, e naturalmente os companheiros que participavam daquelas reuniões e assembleias inesquecíveis também se vestiram desses mesmos sentimentos, foram sendo fundados em outras cidades do nosso país casas espíritas. E essas as casas espíritas passaram a ser chamadas também de grupos da fraternidade, como também foi chamado o Centro Espírita Oriente de Grupo da Fraternidade Irmã Sheila. Então ela tornou-se uma figura muito querida do nosso país. Mas eu conto uma particularidade, porque são muitos casos. Quando o Peixotinho esteve em 1949 aqui em Belo Horizonte para fazer uma visita e conhecer o Francisco Cândido Xavier, ele esteve em 10 de fevereiro de 1949. Ele foi aconselhado para pernoitar na casa do seu Jair Soares, que na época era o presidente do Centro Espírita do Oriente. E o que que aconteceu? Quando no outro dia de manhã que eles estavam tomando café, ele viu a dona Ló, que era a esposa do seu Jair Soares, preparando o café da manhã, e junto dela estava a irmã Sheila, que já era conhecida dele de materialização lá no Grupo Espírita André Luiz do Rio de Janeiro. A Sheila toca levemente nos ombros da dona Ló e diz assim para o Peixotinho: essa aqui é uma irmã muito querida do nosso coração. Jesus quer que a curemos.
1: Ela estava portadora de câncer, né?
0: Só aí que foi relatado para o Peixotinho com mais dois visitantes que ela, 3 meses antes, fora submetida a uma junta médica e o diagnóstico é que ela tinha câncer pulmonar com metástase e o prognóstico da junta médica é que ela viveria não mais do que 3 meses. Dezembro de 48. Nós estávamos, então, em 10 de fevereiro de 1949. Haviam decorrido os 3 meses. Então, Sheila orientou que eles não se deslocassem no mesmo dia para Pedro Leopoldo e que realizassem em Belo Horizonte uma reunião nos mesmos moldes do Grupo Espírita André Luiz do Rio de Janeiro. Então aconteceu então em 11 de fevereiro de 1949 a primeira reunião de materialização de espíritos em Minas Gerais. E quando terminou, que a Sheila materializada fez as aplicações na dona Ló, ela orientou que todos, inclusive seu Jair, seguissem

0: também a Dona Ló para Pedro Leopoldo. E no dia 12 de fevereiro de 1949, aconteceu a segunda reunião de materialização de espíritos na história do nosso, de nossas Minas Gerais, com a presença dos irmãos do Rio de Janeiro, seu Jair Soares, a Dona Ló, o Francisco Cândido Xavier e o seu Rômulo Joviano, pois que essa reunião inesquecível aconteceu na residência do seu Rômulo Joviano. E a partir daí, por orientação da irmã Sheila, essa reunião haveria de acontecer, de prosseguir em Belo Horizonte, e que certamente ela haveria de ser orientada. Tem uma história muito bonita.
1: E a saúde da Ló, agora completa, ela viveu quantos anos?
0: Ela desencarnou 21 anos depois, em 1971, não decorrente do câncer, porque do câncer ela ficava curada. Daí você imagine, aqueles que estejam a nos ouvir, quantas pessoas lograram cura de enfermidades, em que pese não fosse esse o objetivo maior da irmã Sheila. A ideia era de espalhar um novo sistema de viver, onde nós espíritas pudéssemos estar agregados um sentimento de renovação, de fraternidade.
1: Sem querer dar uma de entrevistado, mas apenas para ajudá-lo nessa sua narrativa, certa vez o irmão Enio Wendling, o médium que você mencionou, que estava presente nessa reunião, ele nos relatou que a irmã Sheila, ela rasgava pedaços da sua própria túnica e colocava sobre a Ló, exatamente no ponto onde estava o câncer. Ele nos contou isso, né, no processo curativo.
0: E hoje nós temos notícias de que a irmã Ló, ela faz da equipe de trabalho da irmã Sheila no plano espiritual.
1: É verdade. Bom, vamos falar um pouco agora sobre o grupo Fraternidade Espírita Irmã Sheila, né, anteriormente Centro Oriente, entidade do qual que você preside atualmente. Nós gostaríamos de saber se o espírito Sheila exerce algum papel estratégico na direção dos trabalhos da instituição.
0: A instituição, ela passou a ser conhecida formalmente com base em reformulação de estatutos como Grupo da Fraternidade Espírita Irmã Sheila a partir de 21 de junho de 1952. Até esta época era conhecida como Centro Espírito Oriente, e o mentor espiritual do Centro Oriente era o irmão uruguaiano. E a Sheila, então, ela passou, desde então, a estar sob o ponto de vista espiritual na coordenação da nossa instituição. Mas o que aconteceu com o passar do tempo? Foram tantas as instituições fundadas e que, de uma certa forma, agregadas a filosofia, o modelo de trabalho, a orientação da irmã Sheila, que ela passou a ser muito exigida e tendo que ter muitas presenças em muitas instituições. Evidentemente que ela continua coordenando os destinos da nossa instituição, mas são muitos os espíritos que estão lá conosco, cada qual cuidando de uma determinada área, e nós observamos que ela, por exemplo, ela aparece para nos orientar, mas não com a mesma sistematicidade de muitos anos atrás. Eu me lembro, por exemplo, a questão de 10, 15 anos atrás, quando nós já tínhamos um departamento de orientação espiritual, apesar de que esse departamento já existe há muitos anos, todas as semanas, nas segundas-feiras, invariavelmente, a irmã Sheila, ela estava presente para responder a muitas questões no sentido de orientar a nossa instituição. E, com o passar do tempo, ela se reveza com outras entidades.
1: Mas só para esclarecer, essa manifestação dela é pela psicofonia, não é com materialização mais.
0: Não, não. Na reunião de orientação espiritual é só psicofonia. No grupo da Fraternidade Irmã Sheila, nós ainda temos as reuniões que antigamente chamavam-se de materialização, hoje nós chamamos de reuniões de ectoplasmia. Alguns irmãos nossos chamam de reuniões de orientação espiritual. É praticamente no mesmo modelo anterior, com a diferenciação de que não existe mais materialização de espíritos.
1: Luminosa, né?
0: Nem luminosa, nem uma manifestação tangível, né? Uhum. Por qual razão? Em 1952, o espírito Joseph Gleber, ele mencionou que o ciclo das materializações propriamente ditas estavam cessadas, que as reuniões deveriam acontecer sim, mas não com a manifestação extensiva dos espíritos na forma de de que eles pudessem tornar-se visíveis para todas as pessoas presentes. Então, tem uma outra ênfase essas reuniões, são feitos trabalhos de cura, de tratamento espiritual, dentro das mesmas exigências, do mesmo comportamento, mas os espíritos não se materializam mais. Mas nas reuniões de orientação espiritual, nós temos pela psicofonia, pela psicografia, a orientação dos espíritos.
1: Inclusive da Sheila.
0: Inclusive da Sheila.
1: Ela chega a entrar, assim, no mérito de questões orientativas para a administração da casa?
0: Ela deixou essas questões muito mais para Joseph Fritzschein. Interessante. É o que eu tenho observado ultimamente. Porque, pelo menos duas vezes por ano, duas ou três vezes por ano, nós reunimos toda a nossa diretoria, nós chamamos de conselho de administração, e preparamos uma série de perguntas das áreas diversas que são formuladas para que nós possamos ter orientação dos espíritos. E essas respostas são sempre pela psicofonia, elas são gravadas. E ultimamente, quase sempre é o Fritzschein, é o Joseph Gleber que comparece para responder as perguntas. E a Sheila, ela comparece mais nas reuniões de confraternização.
1: De convívio espiritual.
0: E de convívio, onde ela traz aquelas mensagens alegres, orientativas, carinhosas. Então, essa parte mais burocrática,
1: ela deixa para os outros irmãos.
0: Deixa para outros. Porque nós os conhecemos.
1: Fale-nos um pouco sobre o chamado movimento da fraternidade e o envolvimento lá do grupo Fraternidade Espírita Sheila.
0: Vejam vocês como que determinadas coisas escapam ao nosso domínio. A Sheila materializou-se, sim, a partir de 1949, com aquela vinda do Peixotinho. Mas em 1946 nós já tínhamos tido uma sinalização bem interessante pelos canais da mediunidade. O seu Jair Soares, ele tinha um hábito, tão logo terminava as reuniões públicas do Centro Espírita do Oriente, em retornando para a sua casa no bairro Santa Teresa, ele parava junto com alguns companheiros na Praça Duque de Caxias para se entreter em conversações diversas. Hoje não se faz isso mais. E num desses dias estava ele, o Ranieri, o Amauri, todos médios. E, de repente, o Amauri, ele entrou num torpor e se permitiu um transe mediúnico. E eles acharam aquilo absolutamente natural. E ele começou a falar no fluente francês. O Ranieri, que tinha razoável domínio do francês, ele compreendeu a fala do espírito, que se identificou como Victor Hugo, aquele romancista francês. E Vitor Hugo disse que a breve tempo nasceria de Minas Gerais um movimento que traria uma grande contribuição para o movimento espírita brasileiro. Todos ficaram sem entender, mas a grande verdade é que a partir das materializações luminosas, 11 de fevereiro de 49, com a nossa querida Sheila reiteradamente tornando-se materializada, foi surgindo esse movimento que passou a ser acunhado mais tarde de movimento da fraternidade. Por qual razão? Primeiro porque tudo ocorria dentro de um ambiente muito fraterno. Todas as pessoas que vinham das mais diferentes partes do Brasil tinham uma acolhida muito fraternal. Retornavam entusiasmados, muito fundavam casas espíritas nas suas cidades, outros queriam que fossem levadas orientações para os seus grupos, para as suas casas espíritas. E a grande verdade é que esses grupos que foram sendo fundados, eles passaram a estar sob orientação da nossa querida irmã Sheila. O Centro Espírita Oriente passou a denominar-se Grupo da Fraternidade Espírita Irmã Sheila. E essas outras casas, que hoje se espalham em 14 estados do Brasil, que são quase 100 casas, todas chamam Grupos da Fraternidade, e elas vivem esse ideal. Agora, o movimento da fraternidade não é um novo movimento espírita. E nem tampouco existe a pretensão de que seja um movimento de característica universal. Então, existem casas espíritas adesas a esse movimento que surgiu e que não é um movimento que vem para se rivalizar com o movimento espírita e tampouco para substituí-lo. Ele é um movimento de algumas casas espíritas que veio para trazer uma contribuição para o movimento espírita brasileiro. E são casas que vivem sobre a égide de Jesus, à luz dos princípios espíritas, mas que têm como fundamento básico vivências fraternais, para resgatar aquilo que era característico dos primeiros cristãos, onde todos se davam verdadeiramente como irmãos. E nós, no movimento da fraternidade, temos esse norte no sentido de que sejamos sempre atentos para servir a causa do Cristo. E é tanto que elegemos como fundamentos maiores a tarefa da visitação, o contato com os espíritos em base muito sérias. Achamos muito importante que os trabalhadores de uma casa espírita eles estejam sempre agregados, fazendo reuniões de confraternização. No movimento da fraternidade, nós temos o hábito de os grupos que estão mais próximos, com uma periodicidade de 4 meses, eles terem encontros para convivências fraternais, para permutas de experiências. A cada 2 anos, nós fazemos um grande encontro nacional desses grupos, que são encontros memoráveis, onde nós temos estudos, palavras da espiritualidade, mas, sobretudo, muita convivência. E nós estamos edificando uma obra comum, que chama-se Cidade da Fraternidade. No município de Alto Paraíso, que fica a 213 quilômetros de Brasília, nós estamos edificando uma comunidade cristã espírita que, de uma certa forma, é uma réplica da comunidade dos apóstolos, da Casa do Caminho, na época dos primeiros cristãos, onde, segundo a orientação da irmã Sheila, numa mensagem que ela nos trouxe em 1960, por Rafael Américo Ranieri, que muitos espíritos estavam desejosos de renascerem no mundo para que eles pudessem implementar um novo sistema de viver fora dos laços da consanguinidade, a fim de que nessa comunidade nós pudéssemos ter um encontro verdadeiro com os ensinos e com as verdades ensinadas por Jesus. Então, esse movimento da fraternidade não tem a pretensão de que muitos grupos possam aderir à sua causa. É um laboratório. Esses grupos, se eles conseguirem viver o ideal da nossa querida irmã Sheila, à luz dos princípios espíritas, eu imagino que já terá alcançado o objetivo. Mas é uma experiência muito gostosa de nós elegermos como caminho básico das vivências fraternais.
1: Célio Alan, por favor, fale-nos um pouco a respeito da OSCAL, que é a Organização Social Cristã Espírita André Luiz.
0: A partir de 1952, esses agrupamentos que foram sendo fundados e que queriam estar sob a orientação da irmã Sheila, nem sempre os seus dirigentes podiam deslocar até Belo Horizonte para estarem orientados. E, da mesma forma, os dirigentes da instituição não tinham como atender a todos. E, nesta ocasião, e mais precisamente em novembro de 1956, por orientação da espiritualidade, foi fundada a OSCAL, Organização Social Cristã Espírita André Luiz, com a finalidade de desenvolver um trabalho de orientar esses agrupamentos que estavam adesos e para, de alguma forma, poder fazer materializar os objetivos, os ideais do movimento da fraternidade, que era nada mais do que a revivescência do cristianismo sob a égide de Jesus e à luz da doutrina espírita.
1: Qual o motivo da participação do espírito Sheila nas instituições espíritas brasileiras?
0: Veja bem, que interessante. Eu há pouco referi desse relato, nessa busca histórica, que quase 100 casas espíritas que passaram a chamar-se grupos da fraternidade, elas passaram a viver sob orientação daquilo que a irmã Sheila houvera trazido desde a década de 40, no final da década de 40. Então, só aí são quase 100 casas espíritas. E ela passou a tornar-se muito conhecida do movimento espírita brasileiro. Livros editados, muita presença em livros e com Francisco Cândido Xavier. Tem casos muito bonitos relatados com Francisco Canto Xavier e a irmã Sheila. E a grande verdade é que a partir daí tornou-se conhecida e muito requisitada, e são muitas as instituições espalhadas pelo Brasil com o nome da irmã Sheila, ou sejam instituições assistenciais espíritas ou mesmo casas espíritas. Eu mesmo conheço, só de irmã Sheila, a nossa em Nova Iguaçu, uma em Santa Catarina, e tem mais umas outras por aí. Então, imagine vocês, se são tantas instituições que têm esse carinho, esse respeito, esse amor, esse afeto para a irmã Sheila, e ela naturalmente ela se sente num dever consciente de se fazer presente nessas instituições, por isso que ela teve até que se afastar das questões administrativas do nosso grupo Irmã Sheila, e não ficamos chateados por isso, porque sabemos que ela não é nossa, ela é de todos nós, e ela está presente por todo o nosso país. Só que não é pelo nosso país só. Eu vou contar para vocês uma experiência bastante interessante. Eu dirijo há muitos anos uma reunião de desobsessão. E é muito comum, mas é muito comum mesmo, de vez em quando virem espíritos, sobremodo aqueles que estiveram na Segunda Guerra Mundial, alemães ou de outras nacionalidades, se manifestarem na nossa instituição para tratamento espiritual, porque eles estão em estado de grande demência espiritual, vitimados de si mesmos e pela inconsequência das guerras, e ela faz esse trâmite, essas viagens pelas regiões do mundo espiritual, pela Europa, para trazer essas criaturas para serem esclarecidas. É um espírito fantástico.
1: Célio, quais as frentes de trabalho do Grupo Fraternidade Espírita Irmã Sheila, que você preside, e suas perspectivas para o futuro?
0: O Grupo Sheila, ele teve um crescimento fantástico, sobremodo após 1952. E esse crescimento, ele decorreu em função de ser um grupo mãe que teria como base ser um espécie de laboratório para orientar os demais grupos. Para que vocês tenham uma ideia do crescimento do Grupo Sheila, em 1956 existia uma única reunião destinada ao público, que era às quintas-feiras. Hoje o Grupo Sheila tem reuniões públicas todos os dias à noite e todos os dias pela tarde. Então são duas reuniões públicas destinadas àqueles que vêm buscar um tipo de aconchego qualquer. Reuniões mediúnicas. Nós temos reuniões mediúnicas todos os dias, de desobsessão, de educação mediúnica. Temos quatro, em verdade são cinco reuniões de orientação espiritual. Nós temos três reuniões de ectoplasmia. Agora, o mais importante que eu considero, que é um dos grandes achados, que eu tenho a impressão de que o Espiritismo mais daqui a algum tempo vai evoluir mais, é algo que acontece conosco no Grupo Irmã Sheila. Nós temos o chamado ciclos de estudos, e hoje são em torno de 1.000 pessoas que fazem ciclos de estudos na nossa casa. E o que acontece com essas pessoas que fazem ciclos de estudos, que nós desenvolvemos em módulos? Módulos 1, 2, 3... e tem um módulo quarto, que é menor, que é do trabalhador espírita. Nós formamos trabalhadores espíritas, isto é, espíritas conscientes, pessoas preparadas para espalhar as verdades do Espiritismo, mas estarem aptas igualmente para estarem nas diversas tarefas. Nós consideramos que para alguém que tenha o dom da mediunidade, é fundamental, primeiro, que ele frequente os 3 anos, que são os 3 primeiros módulos, que já faz parte do processo da educação mediúnica. O que sinaliza isso? Para médiuns bem formados e reuniões mediúnicas sérias e instrutivas. Mas, além disso, nós temos trabalho com a infância, com a adolescência, com a juventude, e o trabalho da assistência social nosso também é algo formidável. A campanha do Quilo que nós realizamos aos domingos, cerca de 200 pessoas saem nas diversas partes da cidade, assistimos a 150 famílias, nós temos um trabalho com crianças e adolescentes que moram em periferia, e esse trabalho atinge o universo de 130 crianças, temos um trabalho com homens e mulheres de rua, cerca de 150 pessoas, todas as terças-feiras, passam o dia todo conosco. Então, são atividades muito bonitas, bastante extensas, e nós aprendemos a trabalhar de uma forma colegiada, que as pessoas decidem sempre em grupo, para que haja segurança nos processos. Vejam bem, as casas espíritas, elas devam ser otimizadas. Significa dizer que todos os dias nós devemos ter atividades para privilegiar, assistir e oportunizar a toda espécie de público. Os que vêm desejosos de conhecer o Espiritismo, mas aqueles que querem se tornar trabalhadores efetivos da causa espírita. E os que nós assistimos também. Então tem que ser uma casa completista que abriga todos os campos da doutrina espírita. Então a casa espírita, ela funciona como um hospital, funciona como uma oficina, ela funciona como uma escola, ela funciona como um templo. E claro que também tem uma contraparte de empresa. Mas a empresa há que ser o menor. Mas a empresa tem que existir, porque nós temos que prestar contas do que nós fazemos aos governos, ao município, nós lidamos com dinheiro, nós precisamos de recursos para manutenção das despesas diversas, mas no grupo da Fraternidade Mancheira, nós temos um princípio que estamos a perseguir, que as atividades todas sejam realizadas com os recursos da própria comunidade. Estamos no encalço de atingir esse objetivo da autossustentação. Quem realiza atividade espiritual também se responsabiliza para que também aconteça atividade material, desde a manutenção da casa até as atividades assistenciais. Eu tenho a impressão de que quando nós todos, como casas espíritas, avançarmos nessa direção, não vamos sofrer com a questão monetária, porque estaremos imbuídos do propósito de fazer com os recursos gerados de nós próprios. Isso é muito mais meritório. Mas eu queria fazer uma outra menção importante. O grupo da Fraternidade Mancheira, ao mesmo tempo que ele é adeso ao OSCAL, que é responsável por conduzir o movimento da fraternidade, e participa de todos os eventos da OSCAL, ao mesmo tempo ele participa das atividades espíritas da Aliança Municipal Espírita, daquilo que é de responsabilidade da União Espírita Mineira, sem prejuízo de forma alguma, porque as duas atividades, elas são congruentes. É como se nós imaginássemos dois rios que se juntam e as águas, elas tendem para o mesmo objetivo. E o movimento da fraternidade, ele veio como a função de auxiliar o movimento espírita. Então, o grupo da Fraternidade Irmã Sheila, ele pode perfeitamente cumprir esses dois papéis, sem nenhum prejuízo, de estar perseguindo para realizar os objetivos traçados pelo plano espiritual, e que a nossa Irmã Sheila, com muito carinho, nos orienta, e ao mesmo tempo estar dentro do movimento espírita, participando de todas as atividades que são da Aliança Municipal Espírita de Belo Horizonte.
1: Célia Alan, nós queremos agradecer de coração a sua participação aqui no Espiritismo BH, nos esclarecendo de forma tão carinhosa a respeito desse espírito muito querido que é a Irmã Sheila.
0: Eu me senti muito honrado, porque desde quando eu estou participando das atividades do grupo da Fraternidade Espírita Irmã Sheila, eu passei a ter um carinho e respeito imenso a essa entidade espiritual. E ela nos protege a todos. Nos momentos mais difíceis, quando nós temos a mente conturbada e queremos um norte para tomar decisões importantes, sempre recorremos a ela. Ela é uma espécie de uma criatura que nós podemos confiar. É um preposto de Jesus aqui na Terra. Então ela sempre nos acolhe e nós vamos em frente, porque é um espírito de muita envergadura espiritual. Eu imagino que quando nós retornarmos à pátria espiritual, todos nós que temos esse respeito por essa entidade e pudermos contemplar e vê-la, nós vamos estar envolvidos em emoções absolutamente indescritíveis, porque se estivéssemos na Igreja Católica, diríamos: é uma santa.
2: E então, o que achou desta entrevista? Dê a sua opinião acessando o Fale Conosco. Até breve! 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

0: prece por um suicida. No capítulo 18 de O Evangelho Segundo o Espiritismo, Allan Kardec esclarece. Jamais tem o homem o direito de dispor da sua vida, porquanto só a Deus cabe retirá-lo do cativeiro da terra quando o julgue oportuno. Todavia, a justiça divina pode abrandar-lhe os rigores, de acordo com as circunstâncias, reservando, porém, toda a severidade para com aquele que se quis subtrair às provas da vida. O suicida é qual prisioneiro que se evade da prisão antes de cumprida a pena. Quando preso de novo, é mais severamente tratado. O mesmo se dá com o suicida que julga escapar às misérias do presente e mergulha em desgraças maiores. Com a prece sugerida pelo codificador do Espiritismo, oremos em favor de quem muito precisa da nossa ajuda. Sabemos, ó meu Deus, qual a sorte que espera os que violam a tua lei, abreviando voluntariamente seus dias. Mas também sabemos que infinita é a tua misericórdia. Digna-te, pois, de estendê-la sobre a alma daquele em quem penso nesse momento. Possam as nossas preces e a tua comiseração abrandar a acerbidade dos sofrimentos que ele está experimentando por não haver tido a coragem de aguardar o fim de suas provas. Bons espíritos, que tendes por missão assistir os desgraçados, tomai-o sob a vossa proteção. Inspirai-lhe o pesar da falta que cometeu. Que a vossa assistência lhe dê forças para suportar com mais resignação as novas provas por que haja de passar a fim de repará-la. Afastai dele os maus espíritos, capazes de o impelirem novamente para o mal e prolongar-lhe os sofrimentos, fazendo-o perder o fruto de suas futuras expiações. A ti, cuja desgraça motiva as nossas preces, nos dirigimos também para te exprimir o desejo de que a nossa comiseração te diminua o amargor e te faça nascer no íntimo a esperança de melhor por vir. Nas tuas mãos está ele. Confia na bondade de Deus, cujo seio se abre a todos os arrependimentos e só se conserva fechado aos corações endurecidos. Assim seja, Senhor.
1: Bem-aventurados os que são misericordiosos, porque obterão misericórdia. Anunciou Jesus.
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3: 2 horas e 3 minutos.
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Olá, queridos amigos e amigas. Nós, da Web Rádio Fraternidade, gostaríamos de enviar o nosso abraço a você que faz aniversário no mês de julho. Abraços a Patrícia Viana, de Ubaitaba, Bahia. A Maria José Alces, a Zaida, a Irene Gonçalves. Abraços ao Gabriel André de Soares, de Vitória de Santo Antão, do Pernambuco. Parabéns ao Leonardo H. de S. Dantas, ao Rodrigo de Guarulhos, São Paulo, a Fátima do Vale, da Bahia, a Isabela Claro, de Barbacena, Minas Gerais, ao Ângelo Reis, de Divinópolis, a Vera Saturnino, que mora lá na Suíça, a Fátima Monteiro, da cidade de Belém, no Amazonas, a Fernanda, de Esteio, no Rio Grande do Sul, ao Marcelo Rezende, de Uberaba, Minas Gerais, e a Fátima Castelo Branco Monteiro, do Pará. E se você desejar ouvir o seu nome neste momento de felicitações, entre em contato conosco através do e-mail faleconosco@radiofraternidade.com.br, informando o seu nome e a data do seu aniversário. Que Jesus abençoe a todos vocês.

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2: 2:12.
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0: Uma bela manhã de sol radiante, Simão caminha entre a multidão em companhia de André.
1: Por acaso conhece Joana de Cusa?
2: Sim, uma mulher de rara dedicação e nobre caráter.
1: Embora pertença à alta sociedade de Cafarnaum, a esposa de Cusa é uma alma extremamente caridosa, fiel aos ensinamentos cristãos.
2: Tenho total convicção disso, Simão. Nesta cidade corruída pelos interesses materiais dos comerciantes e pescadores, Joana possui fé verdadeira. Entretanto, até onde sei, cultiva um coração amargurado.
1: Está certo, André. Cusa, seu marido e companheiro de lutas, não aceita as clarividências do Evangelho.
2: O que Jesus pensaria de...

0: Horas depois, ao cair da noite, a nobre senhora de Cusa procura o Messias, enquanto ele descansa na casa de Simão.
1: Jesus, meu esposo não tolera sua doutrina. É alto funcionário de Herodes, sempre em contato com os representantes do império. Reparte as suas preferências religiosas, ora com a comunidade judaica, ora com os deuses romanos.
2: O que certamente lhe permite ter uma vida tranquila e rentável.
3: Compreendo sua aflição, minha irmã.
1: Viva angustiada, rezando para que Cusa aceite a palavra divina. Mas sua resistência só me traz desgosto.
3: Joana, um dia teu esposo entenderá que só há um Deus, que é o nosso Pai. E só existe uma fé para as nossas relações com seu amor. Certas manifestações religiosas no mundo, muitas vezes, não passam de vícios populares. Todos os templos da terra são de pedra. Eu venho, em nome de Deus, abrir o templo da fé viva no coração dos homens.
1: Mestre, tenho pedido muito a Deus para que meu companheiro encontre a verdadeira fé em seu espírito.
3: Agradece ao Pai por haver te julgado digna do bom trabalho desde agora. Se teu esposo não compreende a alma sensível, irá compreender um dia. Se for leviano e indiferente, ama-o mesmo assim. Não estaria ligada a ele se não houvesse para isso uma razão justa.
2: Perdoe-me a intromissão, mestre, mas como ela será capaz de amar com tanta abnegação alguém que a despreza e não respeita suas convicções?
3: Simão, os sãos não precisam de médicos. Servindo o esposo com amorosa dedicação, nossa irmã estará cumprindo a vontade de Deus. Joana, você veio aqui me falar de teus receios e de tuas dúvidas. Pois acredite, deve pelo Evangelho amar seu companheiro ainda mais.
1: Jesus, sua palavra alivia o meu espírito atormentado. Mas sinto muita dificuldade para encontrar harmonia no meu lar. Não julga ser correto que eu lute para impor os seus princípios?
2: Sim. Agindo dessa maneira, mestre, ela não estaria reformando o esposo para o céu e para o seu reino?
3: Irmãos, quem sentirá mais dificuldade em estender as mãos fraternas? Será o que atingiu as margens seguras do conhecimento com o Pai? Ou aquele que ainda se debate entre as ondas da ignorância ou da indiferença, da inconstância ou da indolência do espírito?
1: Não compreendo, mestre.
3: Joana, você sugeriu impor as ideias do Evangelho, mas por que motivo Deus não impõe sua verdade e seu amor aos tiranos da terra? Por que não fulmina com um raio o conquistador desalmado que espalha a miséria e a destruição com as forças sinistras da guerra? A sabedoria celeste não extermina as paixões, transforma-as. O Pai não impõe a reforma a seus filhos, esclarece-os no momento oportuno.
1: Vou procurar seguir sua orientação, mas confesso que minha mente ainda está um tanto nebulosa.
3: Irmã, apenas seja fiel a Deus, amando teu companheiro do mundo como se fosse teu filho. Deus não trava conflitos com as suas criaturas e trabalha em silêncio por toda a criação. Esforça-te também no silêncio e, quando convocada ao esclarecimento, fala o verbo doce ou enérgico da salvação segundo as circunstâncias.
1: Muito obrigada, Jesus. Que assim seja.
3: Volta ao lar e ama o teu companheiro como material divino que o céu colocou em tuas mãos para que construa uma obra de vida, sabedoria e amor.
1: Jesus, antes de ser esposa na terra, já sou filha de Deus, o Pai do céu.
3: Vai, filha, e seja fiel.

0: Desde então, Joana de Cusa procura esquecer todas as características inferiores do companheiro para observar somente o que ele possui de bom. Meses depois, o céu lhe envia um filhinho que vem duplicar os seus trabalhos. Ela, porém, sem se esquecer das recomendações de fidelidade que Jesus lhe havia feito, transforma o sofrimento numa vitória silenciosa a cada dia. Anos se passam sem que Joana desista de multiplicar os bens da fé em sua vida. Vamos encontrá-la agora em casa, junto ao marido e ao filho, durante a ceia de domingo.
1: Não sei mais o que fazer. Estou arruinado, perseguido por todos os lados pelos inimigos políticos.
2: Tenha fé, meu amor. Saiba que estarei sempre com você.
3: E eu também, papai.
1: Para vocês é fácil falar, mas acredite, eu vou me vingar. Vou destruir todos eles. Querem dinheiro? Pois terão. Vou saldar todas as dívidas e voltar a ser respeitado como intendente de Herodes.
2: Não fique assim. Você está doente, enfraquecido. Precisa se cuidar.
1: É isso que você me considera? Um doente? Um inútil? Onde está o seu Deus agora? Que não aparece para resolver os nossos problemas.
2: Cusa! O que houve? O que você tem?
3: Papai!
0: Cusa leva a mão ao peito e desaba no chão. O organismo enfraquecido do esposo de Joana não resiste ao ataque fulminante. O ex-intendente de Antipas volta ao plano espiritual, nessa noite de sombras tempestuosas.

0: Algum tempo depois, pressionada pelas necessidades mais duras, Joana procura trabalho para se manter com o filhinho. Bate, então, à porta de uma velha amiga da alta sociedade de Cafarnaum.
1: Por nossa sincera amizade, me ajude. Posso trabalhar nos afazeres domésticos como sua criada, cuidar das suas crianças.
2: Joana, não é recomendável para uma mulher da nobreza se sujeitar a tamanha humilhação.
1: Querida amiga, Jesus Cristo também trabalhou calejando as mãos nos serrotes de uma simples carpintaria. Se estou me submetendo à condição de subalterna no mundo, é porque me dedico primeiro ao Messias, de quem sou uma serva devotada.
0: E no ano 68, quando as perseguições ao cristianismo seguem intensas, vamos encontrar, num dos cruéis espetáculos do circo romano, uma velha discípula do Senhor, amarrada ao poste do martírio, ao lado de um homem novo. São Joana e seu filho, João de Cusa. Junto a eles, incitado pela massa furiosa, um impiedoso soldado imperial os ameaça com chicote.
3: Renuncia!
4: Renuncia, Jesus, minha mãe!
5: Não machuque meu filho!
4: Não vê que nós perdemos! Renuncia! Por mim, que sou seu filho!
5: Piedade! Por Deus, piedade!
4: Renuncia! Renuncia, minha mãe!
0: Diante dos apelos desesperados do rapaz, Joana recorda em sua mente que Maria também foi mãe, e vendo o seu Jesus crucificado no madeiro da infâmia, soube conformar-se com os desígnios divinos.
6: Vai, filha, vai, filha. Seja fiel. Seja fiel. Seja fiel. Seja fiel.
0: Ouvindo a palavra de Cristo no fundo de seu coração, possuída por uma força sobre-humana, a viúva de Cusa fixa o olhar no filho ensanguentado e dirige-se a ele com toda sua dor e ternura.
5: Calme-se, meu filho. Jesus era puro e não desdenhou o sacrifício. Saibamos sofrer na hora dolorosa, porque acima de todas as felicidades transitórias do mundo, é preciso ser fiel a Deus.
0: O povo delira, enquanto os verdugos incendeiam a lenha embebida em resina inflamável. Em poucos instantes, as labaredas atingem o corpo envelhecido de Joana de Cusa. Seu filho, com

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2: 2:31.
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0: 2 horas e 42 minutos.
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Olá, meus amigos da Web Rádio Fraternidade, a nossa emissora do bem na internet, que traz para nós um momento de calma, de pausa, para refletir. Nós estamos juntos agora para mais um programa Palavras para a Alma, com a nossa alegria de sempre, para conversarmos sobre o Evangelho de Jesus, né? Nas nossas experiências cotidianas. Então, eu trouxe para vocês hoje, para a gente conversar, um trechinho que Emmanuel reparou para nós, que está em Atos dos Apóstolos, capítulo 16, versículo 31, que diz assim: E eles disseram: crê no Senhor Jesus Cristo e serás salvo tu e a tua casa. Então, Emmanuel pegou esse termo mesmo, tu e a tua casa, e trouxe uma reflexão para nós importante. Por que que ele está dizendo aqui e tua casa? Tu e tua casa quer dizer que essas duas coisas andam juntas. Não é tu ou tua casa. Então, quando a gente começa um processo de melhoria interior nosso, ao mesmo tempo, a gente também está colaborando para a melhoria da nossa casa. Seja essa casa o lugar que você estiver. Pode ser a sua casa familiar mesmo, pode ser o seu trabalho, pode ser o seu trabalho espiritual, a sua convivência cotidiana. Onde é a tua casa, teu lar, né? Esse momento é importante de você refletir que tudo aquilo que você fizer para melhorar o seu humor, melhorar a sua maneira de falar, melhorar a sua condição de se comportar, de se relacionar, melhorar seus pensamentos, melhorar seu ânimo, seu otimismo. Se você for nesta direção de melhorar sua saúde integral, sua saúde como um todo, não tem como o seu entorno ficar separado disso. Tudo mais que te acompanha recebe os influxos das suas mudanças. O que às vezes até traz um pouco de desconforto para as pessoas, porque elas estranham a nossa mudança. E nós estamos ensaiando a nossa mudança, né? Então, quando a gente começa a mudar alguns comportamentos, a ser mais afetivo, a abraçar mais, a escutar mais, a ter mais disponibilidade, melhorar nosso egoísmo, ser um pouco mais disponível com os outros, ser mais gentil. Quando a gente vai mudando essa psicosfera, a gente começa a incomodar porque os outros esperam da gente o mesmo comportamento anterior. Então começam a duvidar, às vezes até a escarnecer. Ah, olha só, depois que ele foi para a casa espírita, olha como é que ele ficou. Ah, olha só, depois que ele fez isso, começou a fazer terapia, ficou assim, ficou assado. Deixa isso passar. Na verdade, esse incômodo que as pessoas sentem é que elas estão sendo convidadas também a modificarem seu comportamento com você, na medida em que você não mais contracena com o comportamento anterior. Vamos imaginar que antes você se relacionava com alguma pessoa em que só tinha relação através do grito, né? E aí você para de gritar. Você aprende a silenciar um pouco, você aprende a argumentar menos, silenciar mais, escutar mais. O outro vai continuar convidando você para o grito, para a confusão, mas você não aceita mais esse convite. Então, esse outro fica meio sem lugar, ele reclama. Até que ele se convence de que seu comportamento não é mais o mesmo, de tanto você resistir ao convite do grito. Então, quando você sustenta esse movimento novo, o outro, no tempo dele, pode ou não aceitar o seu convite para uma relação mais saudável. Às vezes aceita o convite da gente para uma relação mais saudável, passa a gritar menos, até não gritar mais. Então assim a gente vai mudando, serve até para quando você para de fumar. É impressionante quando a gente para de fumar o que tem de gente que oferece cigarro para a gente, acostumado com o nosso comportamento anterior. E mesmo quando a gente diz assim, não, eu parei de fumar, o outro diz assim, não, mas só uma tragadinha, só um cigarrinho, só agora, só um pouquinho, né? Porque se você aceita, ele não precisa se modificar. Mas se você recusa, ele é obrigado a parar de contracenar com você, a fumar com outras pessoas ou a
fumar menos do seu lado ou até a não fumar. Então, não é que você vai fazer mudanças com a intenção de mudar os outros. É você aprender a sustentar suas mudanças. É você conseguir manter o seu comportamento novo através de atitudes novas. Não precisa nenhuma grande revolução. É o começo, é você sustentar o não. É você sustentar o movimento de recusa daquilo que é lesivo. Então é o parar de fumar, é o parar de beber, é o parar de gritar, é o parar de procrastinar, é o parar de existir, é o parar de controlar, é o parar com tudo aquilo que atrasa o meu desenvolvimento, que paralisa o meu crescimento. Então, para a gente se salvar, minha gente, precisa desse primeiro passo. É o não para aquilo que é viciante. É o não para aquilo que é adoecido. É o não para aquilo que me destrói, que me diminui, que me tira a vida. Então, quando você começa a fazer esse movimento, não tem como não mexer em quem está no seu redor. Então, é preciso paciência e calma com você se em algum momento de sustentação você fraquejar. Se você fraquejar um pouco, tudo bem também. Daqui a um pouco você retoma, não desista. Sustentação é algo que a gente está construindo. Toda mudança pede sustentação. Sem sustentação, sem você manter o seu comportamento com todas as suas forças, daqui a um pouco aquela mudança se enfraquece e se desfaz. Então, que você tenha força para sustentar esse passo novo. E você possa, aos poucos, se alegrar com os resultados da sua sustentação. Daqui a um pouco você vai se sentir muito feliz. Nossa, consegui vencer a mim mesmo. Porque o que a gente veio vencer não são as pessoas, a gente veio vencer a gente. Vencer os nossos movimentos infelizes. Vencer os nossos movimentos viciantes. Então, olha que coisa bonita Emmanuel vai dizer pra gente, né? Não importa que os outros sejam descrentes, que os outros se demorem endurecidos. Nem te interessa a ironia, o sarcasmo, a discussão áspera, nem observações indesejadas e esquisitas, né, que as pessoas fazem, né? Você engordou, você emagreceu, tá com dinheiro, isso. Então, assim, vai deixando isso de lado. Faça-se de surdo dessas comunicações. São provocações, somente isso. São incômodos que a gente está provocando. Não é que os outros sejam menores do que a gente. Eles estão adormecidos como tantas vezes nós é que estivemos adormecidos. É preciso a gente lembrar que no passado nós fomos os escarnecedores, sabe? Os críticos. Então agora é hora da gente entender que quem critica de alguma maneira também tem vontade de ter aquele movimento novo, né? Então continua nosso Emmanuel aqui. O cristão onde estiver encontra-se no domicílio de suas convicções regenerativas para servir a Jesus, aperfeiçoando e iluminando a si mesmo. Olha só isso. Então, as nossas mudanças, junto com Jesus, é para a gente se iluminar. Então, se o outro ainda está escolhendo um caminho mais escurecido, paciência. Mas não desista dos seus movimentos de iluminação, porque os outros não te acompanham no mesmo ritmo e da mesma forma. Diz ele aqui, basta uma estaca para sustentar muitos ramos. Uma pedra pode equilibrar um edifício inteiro. Não te esqueças, pois, de que se verdadeiramente aceitas o Cristo e a Ele te afeiçoas, serás conduzido para Deus, tu e tua casa. Então, meus amigos, muita força para as suas mudanças, muita energia positiva para você sustentar os pequenos movimentos de salvação que você já consegue fazer por si. Um grande abraço. Até o nosso próximo programa.

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1: Senhor Jesus, neste momento em que nos encontramos reunidos em teu nome, para que em uníssono, principalmente, ao elevarmos os nossos pensamentos e corações a Ti e a Deus Pai Todo-Poderoso, para que através da Sua infinita misericórdia, tendo piedade de nós, nos perdoe, nos auxilie e continue a iluminar os nossos caminhos, para que através da atitude de segui-lo permanentemente em todos os momentos de nossas vidas, saibamos sempre a melhor decisão a ser tomada em cada uma das situações de nossa vida, para que seu amor e o seu exemplo se façam luzes permanentes em nossos corações e que através da tua presença, representando em cada um de nós, o teu amor e a tua excelsitude, possamos, Senhor, acalmar cada um dos corações dos nossos irmãos que se encontram em sofrimento, para que através do esclarecimento, para que através do bom exemplo e da lapidação das nossas atitudes e também dos nossos sentimentos, engrossemos as fileiras do teu evangelho em todos os momentos de nossa vida. Que a tua luz, a tua paz e a tua esperança possam fortalecer cada um dos corações dos agora ouvintes da Web Rádio Fraternidade. Que aos irmãos encarnados e desencarnados que compõem todo esse time de esperança, de amor e de relacionamento em cada um dos pontos do nosso planeta, possa se fazer presente agora e para todo sempre. Que o Senhor, nos inspirando e nos mostrando o melhor caminho a seguir, seja o exemplo vivo em cada uma de nossas vidas. Senhor Jesus, obrigado pela oportunidade do esclarecimento e pela oportunidade que tenhamos sempre abrandados nossos corações e os nossos sentimentos em cada um dos momentos de nossa vida. Muita paz e luz a todos os irmãos neste momento. Que assim seja. Meus irmãos, um bom dia, uma boa tarde e uma boa noite. Quem vos fala aqui é Marco Aurélio Teles, da cidade de Uberlândia, Minas Gerais, um trabalhador voluntário da Web Rádio Fraternidade, a emissora do bem na internet, um servidor da Seara de Jesus, o grande mestre. Meus irmãos, para o nosso momento de reflexão do dia de hoje, nós escolhemos utilizar o livro Jesus e Atualidade, volume 1, psicografia de Divaldo Pereira Franco, pelo Espírito Joana de Ângeles, a lição número 1, que tem como título Jesus e Desafios. O processo de evolução constitui para o espírito um grande desafio. Acostumadas às vibrações mais fortes no campo dos sentidos físicos, somente quando a dor o visita é que ele começa a aspirar por impressões mais elevadas, nas quais encontra lenitivo, anelando por conquistas mais importantes. Vivendo em luta constante contra os fatores constringentes do estágio em que se demora, vez por outra experimenta a paz que passa a querer em forma duradoura. No começo, são as dores com intervalos de bem-estar que o assinalam, até conseguir a tranquilidade com breves presenças do sofrimento, culminando com a plenitude sem aflição. De degrau em degrau, ascende, caindo para levantar-se, atraído pelo sublime tropismo do amor. Conseguir o estágio mais alto significa-lhe triunfar. Aturdido e inseguro, descobre uma conspiração quase geral contra o seu fatalismo. São as suas heranças passadas que agora ressurgem, procurando retê-lo na área estreita do imediatismo, em nível inferior de consciência, onde apenas se nutre, dorme e reproduz, com indiferença pelas emoções do belo, do nobre e do sadio. Anestesiado pelas necessidades vegetativas, busca apenas o gozo, que termina por causar-lhe saturação, passando a um estágio de tédio que antecipa a necessidade premente de outros valores. Lentamente desperta para realidades que antes não sensibilizavam e, de repente, passam a significar-lhe meta a conseguir, sentindo-se estimulado a abandonar a inoperância. O psiquismo divino, nele latente, responde ao apelo das forças superiores e desatrela-se do cárcere celular, qual antena que capta a emissão de mensagens alcançadas somente nas ondas em que sintoniza. O primeiro desafio, o de penetrar emoções novas, o atrai, impelindo a tentames cada vez mais complexos, portanto, mais audaciosos. Experimentando este prazer ético e estético, diferente da brutalidade do primarismo, acostuma-se com ele e esforça-se para novos cometimentos, que a partir de então já não cessam, desde que encerrado um ciclo, qual espiral infinita, outro prazer se abre atraente, parecendo-lhe cada vez mais fácil. Tudo na vida são desafios e resistências. A lei de entropia degrada a energia que tende à consumação, consumpção, para manter o equilíbrio térmico de todas as coisas. O envelhecimento e a morte são fenômenos inevitáveis no cosmo biológico e no universo. Os batimentos cardíacos são desafios à resistência do músculo que os experimenta. Os peristálticos são teste constante para as fibras que os sofrem. A circulação do sangue é quesito essencial para a irrigação das células. A respiração constitui fator básico sem o qual a vida perece. Tudo isso e muito mais, na área dos automatismos fisiológicos, a interferir-nos de natureza psicológica. É natural que o mesmo suceda no campo moral do ser, que nunca retrocede e não deve estacionar sob pretexto algum. No progresso, a evolução é inevitável. A felicidade é o ponto final. Não cabe ao homem retroceder na luta, senão para reabastecer-se de forças e prosseguir nos embates. O crescimento de qualquer ideal é resultado dos estágios inferiores vencidos, das etapas superadas, dos desafios enfrentados. A sequoia culmina a altura e o volume máximos, célula a célula. O universo se renova e prossegue molécula a molécula. Facilidade é perda de estímulo com prejuízo para a ação. Toda a vida do mestre foi um suceder incessante de desafios. Embates no seu meio social e familiar constituíram-lhe os primeiros impedimentos que foram ultrapassados em razão da superior finalidade para a qual viera. Ele não aceitou carregar o fardo do mundo em caráter de redenção dos outros, mas ensinou cada um a conduzir o seu próprio compromisso em paz de consciência. Não assumiu tarefas alheias, nem deixou de demonstrar como fazê-las. No entanto, altaneio, sem presunção, tampouco sem submissão covarde. Os desafios da sociedade injusta e arbitrária chegaram-lhe provocadores, mediante situações, pessoas ou circunstâncias. Apesar disso, sem deter-se, ele continuou íntegro, enfrentando-os sem ira ou medo. Passou aquele tempo. Todavia, permanece os resíduos doentios. Alterou-se a paisagem, não os valores, que prosseguem relativamente os mesmos, gerando obstáculos e insatisfações. Enfrenta os desafios da tua vida serenamente. Não aguardes comodidades que não mereces. Realiza tua marcha indômito, preservando os teus valores íntimos e aumentando-os na ação diária. Quem teme a escuridão perde-se na noite. Sê tu aquele que acende a lâmpada e clareia as sombras. Desafiado, Jesus venceu. Segue-o e nunca te detenhas ante os desafios para o teu crescimento espiritual. Que Jesus e os mentores queridos que administram e coordenam os trabalhos da nossa querida Web Rádio Fraternidade nos auxilie no entendimento da lição do dia de hoje. Muita paz e luz a todos.
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2: 3 horas e 12 minutos. 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
4: Meus caríssimos irmãos, que nos abençoe o Senhor Jesus, que Ele nos conceda tranquilidade, harmonia, paz. No coração da serra há borbulhos de fontes. Sorri contente a luz nos claros horizontes e canta na alma humana os arpejos do amor. O céu flameja o sol e as flores delicadas perfumam de afeição as várzeas ovalhadas na glória universal da vida e do esplendor. Só tu choras, irmão, no teu carpir dorido, por que trazes assim o peito compungido, guardando a noite na alma e o fel no coração? Eu sei, algo cruel te agasta e infelicita, um travo de amargor, de pena, de desdita, semeia de tristeza a tua solidão. A festa da natura, a festa gloriosa estranha ao teu sentir. Na noite dolorosa, ascendes solitário ao Gólgota infeliz. Se à volta dos teus pés esplende e canta a vida, no imo do teu ser descerra-se a ferida, que sangra de obsconsa e rota cicatriz. Entanto, amigo meu, a noite constelada desdobra pelo além as lúcidas moradas que aguardam no futuro a paz do teu sentir. E o fulvo amanhecer, esplêndido e sublime, retrata o coração que a grande dor redime no pórtico ideal da vida e do esplendor. É um trecho de um poema de Hernani Santana. Um retrato singular da criatura humana. Em meio ao desenrolar dos dias em nossa vida, raramente temos razões para colocarmos festa na alma. Normalmente os acontecimentos desagradáveis são aqueles que sobrepujam os demais. Então estamos num processo de despertar para a realidade feliz que é a nossa vida. Podemos retratar com facilidade e uma certa singularidade os aspectos negativos que os nossos olhos enxergam com uma facilidade incrível. Todavia, os aspectos positivos ficam mais complicados. Então, quando o Senhor Jesus diz: bem-aventurados os mansos, é uma coisa muito boa pensar na mansuetude, nas possibilidades de aplacarmos as reações violentas e estabelecermos um clima pacífico no coração. Muito bom. Mas aí ele acrescenta que os mansos possuirão a terra. E nessa hora a gente fica imaginando, se nós possuirmos a terra, o que é que a gente vai fazer com ela? Adquirir a mansuetude para receber de volta a posse da terra. Se a nossa religião fala exatamente para que a gente se desprenda das coisas, que a gente se desapegue das posses. Aliás, todos aqueles que vieram com o objetivo de despertar o homem para a felicidade, para a paz, para a alegria, todos eles falam em desapego. E o Senhor Jesus diz que nós possuiríamos a terra se nos tornássemos mansos. Então, é interessante, a vida, como dizia o Sr. Guimarães, a vida é um hino de esperança. E é o desdobrar de experiências que vão nos tornando cada vez mais sábios. Aliás, isto é um dístico popular na França, que a experiência vai nos deixando mais sábios. E é realmente porque nós vamos tendo a capacidade de raciocinar mais demoradamente e podermos chegar a determinados pontos através do raciocínio, que na juventude não temos muito tempo para pensar. A vida passa tão depressa e a gente tem tanta coisa para conquistar, para adquirir, para guardar, para vivenciar, que nós vamos vendo os dias passando muito rapidamente. E é interessante que no declínio vai acontecendo o mesmo fenômeno. De repente, começamos a perceber que o tempo passa muito depressa e a gente gostaria de fazer muita coisa. E o tempo não nos dá tempo. Ontem alguém declamou um poema que eu acho lindo, chamado O Tempo. E realmente a gente vai descobrindo que o tempo está correndo demais. Mas bom quando nós despertamos ainda na juventude para a descoberta das coisas. Então eu fui descobrindo com o tempo a grandeza da assertiva do Senhor Jesus: os mansos possuirão a terra. A terra é realmente deslumbrante, é linda. Quando nós somos muito apressados, quando somos a mil por hora, não dá tempo de enxergar as coisas bonitas, as coisas lindas com que Deus enfeitou o mundo de provas e de expiações. A pessoa acelerada não tem tempo de ouvir, não tem tempo de ver, não tem tempo de sentir. Ela está tão necessitada de falar que perde a oportunidade de ouvir, que é a coisa mais extraordinária do mundo: ouvir, calar para ouvir. Então, essa necessidade de estar dizendo alguma coisa vai fazendo com que a gente perca a oportunidade de vivenciar tudo o que Deus nos ofereceu de bom neste mundo que... Muita vez eu ouvi as pessoas dizerem que é um vale de lágrimas, mas eu acredito que eu chorei tão pouco neste vale que eu não vou deixar lágrima nenhuma, me assecou, porque eu acho a terra muito linda e as coisas muito boas também. Então, quando Jesus diz que os mansos possuirão a terra, quer dizer, aqueles que têm a oportunidade de fazer um silêncio interior, não só interior, mas exterior também, começa a perceber as coisas que estão aqui. E hoje, nessa pressa de fotografar, o celular facilita muito tudo isso, a gente se esquece de fotografar com essa máquina fotográfica extraordinária que a bondade de Deus colocou em nosso rosto, os nossos olhos. Olhar e fotografar. E guardar essas fotos para sacarmos de vez em quando, quando há necessidade disso. Retirarmos de dentro de nós. Eu tenho tantas fotos guardadas aqui. Fotos extraordinárias. E às vezes, na solidão do quarto, quando estou no lusco-fusco, não consigo dormir, também não consigo ficar muito acordada, eu começo a sacar essas fotos que eu tenho aqui. E elas são extraordinárias e me dão paz, me dão tranquilidade. Então, são coisas lindas e uma delas eu vou dividir com vocês. Quando trasladei para o Rio de Janeiro, há mais de 50 anos, eu fui convidada por Dona Idalinda Guiar Matos, uma mulher extraordinária que já está no mundo espiritual e que fundou nos presídios do Rio de Janeiro 17 escolas de educação espírita para os presidiários. Era uma mulher notável, muito grande, e ela me convidou para falar numa das suas escolas. E era o presídio de mais alta periculosidade no Rio de Janeiro. Eu fiquei assim, nunca tinha entrado num presídio. Havia ido já falar em algumas delegacias onde tinham os presos, eram umas celas, poucas, máximo 4 ou 5 celas, mas agora eu ia entrar num presídio. Só o tamanho da construção já deixava a gente esmagada pela grandeza de tudo aquilo pelo lado de fora. E ela então asseverou, né? Ana, fique atrás de mim. Eu vou entrar, você fica atrás, não tem perigo nenhum, pode ficar tranquila, mas permaneça atrás de mim. Eu olhei para ela, era uma montanha, eu pequenininha assim. Chegamos, entramos no pátio enorme. E quantas portas começaram a abrir. Meu Deus, que aperto que dá no coração de pensar que há criaturas trancadas por trás daquelas grades fortes, com cadeados enormes. Eu comecei a pensar, escondido atrás de Dona Idalinda, pensando nas pessoas que estavam ali dentro. Que tipo de pessoas estariam ali dentro? Eu estaria por volta de 26, 27 anos. Era minha primeira experiência. E eu fui entrando aqueles corredores, grades em tudo quanto era canto, os policiais abrindo aquelas grades, e de vez em quando eu conseguia ver alguns dos presos que ali estavam. Até que chegamos numa sala bem, acreditava eu que era no centro do presídio, uma sala de onde saía uma música agradável e uma voz também sonora, agradável. Chegamos na porta, e então era uma sala não muito ampla, onde deveria estar mais

não havia a expressão de fera, de violência, de dureza naqueles rostos que ali estavam. Eram moços, jovens como eu era também. E os dois sacerdotes cantavam a música de Roberto Carlos. Eu quero ter 1 milhão de amigos. Eu quero crer na paz do futuro. Eu quero ter Eles queriam ter tanta coisa. E olhando para eles dali, eu via alegria nos olhos. Eu via sorriso nos rostos. E eles brandiam as mãos, dizendo: eu quero crer na paz do futuro. Eu quero ter 1 milhão de amigos. E eu pensei: meu Deus, será que eles terão um amigo? Dois. Eu quero crer na paz do futuro. Será que eles teriam um futuro de paz? Eu quero ter um quintal sem muros, mas eles viviam atrás de grades e de muros enormes e de metralhadoras também. Paz do futuro. Quintal sem muros, 1 milhão de amigos. E eu pensei, então, por primeira vez, o que eu estou fazendo aqui? O que eu vou dizer a esses moços? O que eu tenho para oferecer? Eu mal conheço a vida. Saí de uma cidadezinha do interior, onde as pessoas me tratavam com muito carinho e me davam a impressão de possuir algum tesouro comigo. E naquela hora eu vi que eu não tinha nada. A pobreza da minha alma, a pobreza de mim mesma, fazia eu indagar o que eu ia dizer para aqueles moços. Eu nunca fiquei num presídio. Eu nunca experimentei a segregação violenta, o afastamento dos meus familiares. E agora eu tinha 4 filhinhos pequeninos. E eu podia dizer que eu era, que eu sou feliz. Então eu ia falar o quê para eles que não tinham nada? Desviei os olhos para os sacerdotes, eram jovens também, cantavam e sorriam. Eu quero crer na paz do futuro, eu quero ter 1 milhão de amigos. E eu tinha vontade de chorar, tinha vontade de sair dali, de dizer à dona Idalinda que eu não tinha nada para dizer, nada. E então, ela chegou perto e disse: Ana, você é dona de casa. E dona de casa tem uma experiência de vida que nenhuma outra pessoa tem. Porque experimenta todas as áreas do conhecimento humano para poder manter a integridade do lar, para poder manter os filhos, para poder conduzir almas novas pelos caminhos ínvios do mundo. Fale de amor para estas criaturas que só conhecem amor por palavra, mas não por sentimento, não por vivência. Então fale de amor. Naquele momento, eu notei que havia uma criatura diferente no meio de todas elas. Era um moço mais alto do que os outros, sentado dava para perceber. Um rosto lindo, moreno. O rosto escanhoado deixava aquele azulado da barba escura, o cabelo cortado rente, escovinha. Mas eram os olhos que chamavam atenção. E ele estava olhando para mim

0: E os que não piscavam, duros, totalmente diferente dos outros que cantavam, que levantavam as mãos, que brandiam no ar as mãos, que sorriam. Ele não cantava, não sorria, não se movimentava. E quando ele percebeu que eu estava olhando para ele, eu percebi um sorriso escarnecedor nos lábios lindos daquele rapaz, porque ele era muito bonito. Eu virei os olhos para outro lado, olhando as outras pessoas, mas parecia um imã. E, de repente, eu estava olhando para ele, e ele estava rindo de mim. Eu percebia isso. E eu pensava, meu Deus, é como se ele estivesse lendo dentro de mim a confusão que está aqui dentro, porque eu não sei o que, que eu vou fazer. E, naquele momento, os sacerdotes pararam de cantar, e se levantaram para sair, porque agora seria o momento espírita. Dois moços, e quando eles iam passando, eu perguntei, por que vocês não ficam aqui com a gente? Aí ele disse assim, agora é o momento da dona Idalinda, e ela falou assim, pode ficar, não há problema nenhum. E os moços resolveram ficar. Então eu pedi a eles que fizessem um fundo musical para a nossa fala, e eu fui, mas aquele moço me atraía os olhos, era impressionante, e aquilo me dava uma confusão, até uma certa, um certo sentimento de revolta contra aquele moço que estava perturbando a minha cabeça. Então, eu parei na frente do microfone e o sacerdote começou a dedilhar uma música suave, Meditação de Massenet. E eu, então, desviei os olhos e pensei, Senhor Jesus, quantas vezes o Senhor se defrontou com a miséria, com a dor, com a revolta, com as angústias da alma humana. Como teria sido o seu encontro com os 10 leprosos no vale de Siquém? Como teria sido a reação daqueles homens que te olhavam com desespero, com desejos, com vontade de que o Senhor estendesse as mãos e curasse as suas feridas? Ou como teria sido o olhar de Maria de Magdala, ansiosa, nos tormentos do seu coração, desejando alguma coisa boa partindo do Senhor? Me ajuda, me ajuda. E eu me esqueci de tudo, como geralmente acontece quando o meu coração mergulha nessa paixão que eu tenho aqui dentro por Jesus e pela minha religião, pelo Espiritismo, que eu amo mais do que tudo na minha vida. Porque foi o Espiritismo que me ensinou a respeitar o meu lar, a compreender o meu marido, a cuidar dos meus filhos e a prometer a eles que se dependesse de mim, o lar nunca iria ser desfeito. Eu o manteria sempre. Foi a doutrina que fez com que eu pegasse o meu neto nos braços, o primeiro neto, e dissesse a ele, se depender da sua avó, você vai ter o seu avô sempre perto de você. É essa doutrina que nos torna mais humanos, melhores, quando nós a entendemos e a amamos. Terminei a palestra, e havia um clima muito lindo com aqueles rapazes. Eles se ergueram e os guardas vieram, mas eu pedi que eles, então, me cumprimentaram, todos eles muito delicados, muito gentis. E eu ia saindo, eu havia me esquecido daquele moço, Quando eu pisei o primeiro degrau para sair, eram 3 degraus, alguém segurou meu braço e o guarda de imediato também veio e eu me voltei, era ele. E ele disse, me perdoa. Eu disse, mas eu não tenho que perdoar, eu nem conheço. Aí ele disse, no início eu estava zombando da senhora. E estava me perguntando, o que ela veio fazer aqui? Falar de quê? Precisa ser bom, precisa ser honesto, precisa ser digno, precisa ser isso. Ela sabe o que é a vida? Possivelmente não saiba. Ela sabe o que é estar aqui? Naturalmente não. Então o que veio fazer aqui? Eu estava perguntando mentalmente tudo isso para a senhora. E eu percebi que a senhora ficou um tanto enleada com o meu olhar. E eu me diverti com isso. E a senhora começou a falar e eu continuei rindo. Rindo porque eu não acredito em nada que esses religiosos vêm falar aqui dentro. Porque a mim tudo isso representam balelas, mentiras, que eles mesmos não acreditam nas mentiras que dizem. E a senhora começou a falar. E eu tenho, ou tinha, não sei, aqui dentro, uma pedra de gelo. Uma pedra de gelo aqui, que não se tocava com nada. E, de repente, o gelo começou a derreter. E derramou pelos meus olhos. Eu quero pedir um favor. Faz muito tempo que eu não choro. Eu queria que a senhora voltasse aqui. Nem que fosse para me fazer chorar. Ele virou as costas e saiu. E eu fiquei olhando e pensando, qual seria o motivo daquele moço estar ali? Todos eles dizem que são inocentes, todos. Nunca encontrei um que fosse responsável por alguma coisa desagradável. Toda vez que conversavam, eles eram inocentes, estavam ali por um acaso cruel. Mas aquele moço foi diferente. E voltamos naquele presídio, muitas vezes, na companhia de Dona Idalinda. E tivemos oportunidade de conversar com ele. Hoje, ele já é pai de família, um espírita, um homem de bem. Mas ele contou uma história singular. Estava com 18 anos e era um filho de um casal já de certa idade. E ele dizia que eram os pais mais carinhosos que alguém poderia ter na face da terra. E ele amava aquelas duas criaturas. E estudava muito, porque o sonho do pai era vê-lo formado. Então, estudou bastante e se preparou para o vestibular e havia feito o vestibular e estava na expectativa do resultado. Então, como o resultado sairia por volta de 30h, mais ou menos, aquele grupo, um grupo de jovens estudantes foram se postar na entrada do jornal, porque por volta de 30h, 1h da manhã, eles costumavam colocar um papel lá com o número daqueles que estavam esperando o resultado das provas. E ele, então, junto com alguns colegas, pediu licença aos pais para ficar lá também, passar a noite, e para saber o resultado, a ânsia de saber se passou, se não passou. E ele contando que foi para lá, ficou sentado lá na rua como os outros, e quando saiu a lista, ele descobriu que ele havia passado. E então, aquela festa, gritaria, abraços, e choro, e uma confusão danada, e ele então procurou um orelhão para dar a notícia aos pais, que deveriam estar esperando também. E, enquanto isso, outros colegas convidaram para festejar haver passado do vestibular. E ele, então, foi pedir autorização aos pais. Ligou. Naquele tempo era orelhão, não tinha celular, não. Era orelhão mesmo. Ligou para os pais e contou que havia passado no vestibular e chorava e ria junto com os dois que estavam lá do outro lado da linha. E pediu licença para continuar festejando com os colegas. E o pai ainda asseverou: juízo, meu filho, toma cuidado. Ele: não, pai, são só colegas. E ele disse: talvez seja das últimas lembranças que eu tenho daquela madrugada. Saímos num Fusca, um grupo de colegas, fomos festejar. Não me pergunte o que aconteceu. Não sei. Não sei. Sei apenas que quando eu tomei acordo de mim, eu estava algemado. E com sinais de coisas que disseram que eu havia feito, coisas horríveis que eu não me lembro de ter feito. Não lembro de nada. Se sou culpado, não sei. Se sou inocente, não sei. Mas eu acredito que sou inocente, porque jamais passaria pela minha cabeça qualquer coisa daquele tipo. E se eu tivesse vontade de fazer, eu não faria, por causa daquelas duas criaturas que me amavam mais do que a vida, os meus pais, a quem eu amava também de uma forma como eu passei a acreditar que jamais amaria novamente. Fui preso. Não tive nenhuma chance, pelo terrível que era o acontecimento. Ele não me disse qual era, também não quis saber. Por causa disso, o meu pai se foi, atormentado por perder o seu único filho, exatamente quando havia passado no vestibular. E eu vi a minha mãe, de longe. O julgamento, as pessoas não se importam. Eu era uma pessoa sem expressão. Então, me colocaram no presídio e eu fiquei esperando. Fui retirado daqui, fui levado. Tantas coisas aconteceram que não vale a pena, a senhora pode imaginar. Depois, quando eu vim para esta casa de detenção, dentro de um camburão, onde eu fui jogado como um animal. Jogaram. Quando eu saí do camburão para entrar aqui, do outro lado da rua, estava a minha velhinha, sozinha. Papai já tinha ido embora. Olhei para ela e ela quis atravessar a rua para vir onde eu estava. E eu quis correr para ir ao encontro dela, quando aquelas mãos duras, fortes, me travaram o braço e eu fui arrastado para cá. Eu só ouvi o barulho das portas que fechavam. Uma, duas, três. E fui jogado num cubículo junto com outras tantas pessoas. Ah, minha senhora, o que eu passei ali não vale a pena contar. Às vezes eu tenho vontade de esquecer. Às vezes consigo, outras vezes não. Eu chorei. Chorei muito. Foram lágrimas amargas, lágrimas duras. Até que elas secaram. Quando eu soube que a minha velhinha tinha ido embora também, aí então as lágrimas secaram totalmente. E foi o coração que começou a enrijecer aqui dentro. Deus só tinha um pensamento: sair daqui. Sair daqui e cobrar da sociedade centil por centil, tostão por tostão. Cobrar da sociedade tudo que eu passei aqui dentro, que passo ainda. Não tanto quanto no começo, porque hoje eu sei me defender. Mas eu iria cobrar. Eu esperava, contava os dias na expectativa de fazer a minha vingança. E então, a pedra que estava aqui, que era o coração, virou gelo. Gelo. Nenhum sentimento, nenhuma sensação, nem dor, nem sofrimento, nada. Eu não sentia nada. Até a senhora chegar. Ele se tornou um dos alunos de Dona Idalinda. E depois de quase 6 anos de prisão, foi solto. E havia se tornado espírita, ao lado daquela senhora especial, que amava a doutrina e que passava a doutrina para aqueles homens com uma ternura ímpar, acordando, despertando nas almas o sentido humanista, de humanidade. Ele mudou. Meu Deus, mas quantos outros? A peregrinação pelos presídios foi uma experiência de vida que me fez ver a importância do Espiritismo na sociedade. Porque o Espiritismo não vem ao nosso encontro com afirmações dogmáticas. Não. Passa pelo crivo da ciência. Dá o testemunho. Demonstra-nos por A mais B a imortalidade da alma, que não é um motivo de crença, é um motivo de razão. A realidade que os pesquisadores demonstraram, a nossa bibliografia espírita é muito pobre aqui no Brasil. Lá fora, o trabalho dos pesquisadores é muito amplo. A exposição que foi feita no Metropolitan, em Nova York, e que eu tive a oportunidade de ver, é alguma coisa extraordinária. A demonstração imortalista ali, através de fotografias, de trabalhos realizados pelos desencarnados, e que foram trazidos pelos pesquisadores, tudo isso é de enriquecer a nossa alma. Então, não é acreditar na imortalidade. Por quê? Por causa disso, por causa daquilo. Não, é estudar, é pegar as obras, apesar de serem muito poucas as que nós temos, porque eu vi nessa exposição a quantidade de bibliografia que temos a respeito do trabalho realizado à época de Kardec, antes de Kardec, posterior a Kardec. Então, é muito pouco o que temos. Mas esse pouco já dá para que tenhamos a certeza da imortalidade da alma. O trabalho de Stevenson, de Banerjee, o trabalho de Edith Fiore, dá para que a gente tenha uma noção real, verdadeira, da reencarnação. Então, não estamos aqui de graça. E foi isso que aquele moço um dia disse, bem mais tarde, quando ele se apaixonou pelo Livro dos Espíritos. Ele disse: eu tenho em mim a certeza de que sou inocente, mas tenho em mim a certeza de que paguei a minha dívida com a sociedade. Porque se eu não fiz aqui, agora, só pode ter sido feito ontem e numa outra existência. A compreensão das razões do sofrimento É este o motivo que vai nos conduzir para uma vida de dignidade, uma vida de respeito. Então, o trabalho do Espiritismo em nós é um trabalho pessoal. É você descobrir que é a criatura mais importante no universo. No universo, você é essa criatura. E quando o Evangelho diz a você, se tu quem andes, esse tu sou eu, esse tu é você. Somos nós que estamos perante a assertiva, se tu quem ame. Então não é para que fiquemos aguardando que alguém venha nos amar, que alguém nos venha querer bem, para fazermos uma troca de sentimento, de sensações, nada disso. Eu é quem tenho que dar o primeiro passo. Não importa se você me ama, não importa. O importante é se eu amo você. Isto é importante. O que eu sinto para com os outros é o que tem importância. E é o que a doutrina espírita nos ensina. Então, dessa forma, eu vou procurando aquilo que é tão falado. Desde que eu me tornei espírita aos 16 anos, eu ouço falar de reforma íntima. Eu ouço falar de reforma íntima. Oh, meu Deus! Mas as histórias de vida nem sempre demonstram que nós colocamos essa assertiva dentro de nós. Haja vista a atualidade. Quando a primeira escola do Espírito é tão vulgarizada, é tão achincalhada, que quando a gente pergunta aos espíritas, você acredita na imortalidade? Sim. Na reencarnação? Sim. No divórcio? Também. Meu Deus! Então, por que falar que nós estamos num mundo de provas e de expiações? Por quê? Por que pregar isso? Se na hora do testemunho, nós não somos capazes de dar esse testemunho. Se na hora da prova, a gente foge. Se na hora da expiação, a gente se vai. Por quê? Porque vamos esperar uma nova oportunidade, uma nova reencarnação? Não, o tempo é agora, diz Alta de Souza. Ei, agora, enquanto é hoje, eis que fulgura o teu santo momento de ajudar. É importante você ajudar o próximo, mas é muito importante você se ajudar. Se ajudar a ser melhor. Se ajudar a ser digno, a ser honrado e, principalmente, honrar essa fé que abre as portas da ignorância para que o conhecimento e a visão mais ampla da vida possa entrar. Nós estamos recebendo uma quantidade enorme de espíritos, muitos moralizados e muitos amorais, mas com um intelecto bem acima do intelecto dos seus pais. Eles não aceitam respostas simplistas. Eles dialogam, eles cobram, eles pensam, raciocinam. Então nós precisamos hoje de lares dignificados pela renúncia, pela fraternidade, pela honradez, pela lealdade, para conduzirmos essas crianças para o alvorecer de uma nova era. É do lar que vai sair os luminares da política, da medicina, das leis, os professores. É dos lares equilibrados que sairão essas criaturas que estabelecerão uma sociedade diferenciada. Então, essa sociedade diferenciada vai frutificar nas suas mãos, de pai, de mãe, de avô, de avó. É daqui que vai surgir a novel sociedade, a que vai estabelecer essa transição no nosso planeta. É na educação que dermos aos nossos filhos, aos nossos netos, aos nossos amores. É na preparação dessas criaturas. E temos que pensar bastante, já que a lei colocou a responsabilidade da reencarnação em duas sementes, ínfimas, diminutas. Um óvulo e um espermatozoide. Por mais que a ciência cresça, por mais que o homem se arvore em dominar tudo, ele não consegue criar a vida. Já conseguiu clonar, mas isso é tão antigo. Já conseguiu tanta coisa. Mas são sonhos dos velhos filósofos do passado. Mas a vida em si, não. Só você, homem, só você, mulher, pode criar a vida. Mas se é necessário esses dois valores, esses dois pilares para a sustentação de outras vidas, como nós tomamos nas nossas mãos o direito de jogar essas vidas para um orfanato de pais vivos? Quem nos autoriza? Raciocinar, pensar. Se a vida nos dá, ela nos cobra. Isso é uma lei. Então nós pensamos muito na lei humana, a lei humana que vai estabelecendo diretrizes, propósitos, mas a lei divina que é imutável, ela é perene, ela permanece. E a lei divina nos apresenta o que já está aí. Basta que tenhamos olhos de ver e nós enxergaremos. Essa ideia a respeito de lar, que hoje é tão questionada, me acompanhou sempre, desde o tempo em que eu pensava em não me casar nunca, porque eu nunca encontrei alguém que viesse em busca da mediunidade e que me dissesse que casamento era uma coisa boa. Nunca. Sempre os problemas que surgem, que são tão naturais. Pessoas de índole diferente, pessoas de educação diferente, que se juntam para a formação de uma célula social. Natural que haja dificuldade. Mas as pessoas vinham e diziam tanta coisa ruim que eu dizia para minha mãe, não vou casar nunca. E como eu sou de uma família de 9 filhos, um homem só e 8 mulheres, que complicação para o meu pai, coitado. E as irmãs foram casando, naquela época casavam muito cedo, 15, 16 anos, foram casando, casando, e eu cheguei aos 20, e a minha mãe ficava preocupada. Vai ficar solteirona, já é titia, já era titia, imagina, solteirona, 20 anos. E eu dizia, não, nessa eu não vou cair, não. Ninguém diz para mim que casamento é uma coisa boa. Até que eu conheci o senhor Guimarães. E vocês observem como é as mudanças do tempo. Eu conheci na cidade de Anápolis, em Goiás, numa concentração de juventude espírita do Brasil Central e Estado de São Paulo. Nós nos conhecemos lá. E, quando eu cheguei na minha casa de volta, eu disse para minha mãe, falei, graças a Deus, não vou casar mesmo, porque porque eu encontrei a pessoa com quem eu me casaria, mas ela tem uma aliança na mão direita. Ele era noivo, e naquele tempo a gente respeitava muito as alianças, tanto a da mão direita quanto da mão esquerda. Então eu pensei, não vai dar certo. Então, essa sociedade que está chegando, a nossa casa espírita, é cheia de criancinhas. Agora me mandaram as fotos, né? Casa cheia, é de 4 a 12 anos. Então, nós temos uma pá de 4 anos, e eu gosto de acompanhar aquelas crianças, de ver como elas têm uma acuidade diferenciada das crianças de antigamente, de mim, por exemplo. Elas são, e eu vejo os pais com uma dificuldade enorme de lidar com elas, porque elas não aceitam respostas simplistas. Elas perguntam, nós temos lá uma menininha, Lenita, meu Deus, ela não quer mais que ninguém tire a sua fralda, ela vai para o banheiro e ela mesma quer tirar. Claro que dá confusão, mas a mãe fotografou e mandou para mim, ela se trocando no banheiro. Um toquinho de gente. São impressionantes. Esses espíritos precisam de lar. Esses espíritos precisam de papai e mamãe. Eles precisam de exemplos de dignidade, exemplo de respeito, exemplo de fidelidade aos compromissos, de lealdade na vida. Então, isso é necessário para que eles cresçam jovens, que não sejam jogados nas calçadas vítima dos vícios, que não sejam jogados nas prisões vítimas da violência, que não sejam abandonados numa sociedade permissiva para ser vítimas de comportamentos esdrúxulos, desagradáveis. E nós somos os responsáveis a eles. Então, o costume de tratá-los com a dignidade que eles merecem. Os pequenininhos, os maioreszinhos, os grandinhos, os maiores do que nós, que a gente nunca deixa de chamar meninos. E é uma coisa boa. Quando meu neto sai cedo para a faculdade, e ele entra no meu quarto, vó, já estou saindo. Tá bom, meu filho. Vai com Deus, Deus te acompanhe. Te amo, não esquece. Amo você muito, muito, muito. Também te amo, vó. Então vai com Deus. Juízo, meu filho, juízo. Esse relacionamento, papai, mamãe, filhos, é tão importante dentro do lar. É tão importante para eles, os nossos jovens, quanto é importante para nós, que já estamos na descendente da vida. Construir tudo isso. E é isso que a doutrina espírita nos ensina. A sermos diferentes. É muito interessante ouvir alguém dizer, não levo desaforo para casa. E tão indelicado a gente ouvir isso também. Quando ver o comportamento, quando as pessoas começam a sair da simetria e mergulham nos licores da vida, e mudam completamente o seu comportamento. Oh, meu Deus! Jesus era um eminente educador. Allan Kardec, um mestre por excelência, a doutrina espírita, veio para nos educar. Educar. Formar bons hábitos. Evoluir. Mudar para melhor. Tudo isso a nossa doutrina nos oferece. Vale a pena que a gente analise detidamente e transforme isso num modo de viver, num modo de existir. Hoje eu estou falando só de presídio, mas rapidamente para encerrar. Esse era um presídio de alta periculosidade que foi fechado no Rio de Janeiro. Foi transformado, passaram para outro local. Mas eu fui numa... Era uma casa de passagem, um presídio onde os presidiários só vão para dormir. Durante o dia eles estão liberados e à noite, quando cair do dia, cair da tarde, no crepúsculo, eles retornam. E nós fomos até lá para falar com aquelas pessoas que estavam voltando. E nos levaram para o refeitório. Meu Deus! Todo pai, toda mãe deveria ir numa prisão antes de ter filhos. Para ver como é. E para batalhar para que seus filhos nunca sejam levados para lá. Nós entramos, eles estavam recolhidos, e eu parei, aquelas mesas de alvenaria. Meu Deus, quando eu olhei, aquilo era tão seboso, aquela crosta de sebo, de sujeira, de imundice, naquelas mesas onde eles faziam a refeição, a última refeição do dia. Sentado em bancos infernais. E quando eu olhei os baratões que passeavam nas mesas, no chão, em cima dos balcões, falei, meu Deus, aqui é lugar onde seres humanos se alimentam. Mas nem os animais na nossa casa a gente não deixa num lugar como aquele. Estava frio e de repente vinha um punhado, 20 homens de short, camiseta, e aqui na camiseta escrita humanização. Humanização. Parecia uma piada. Como é que você vai humanizar pessoas num trato daquela natureza? Ó Deus, é o tal negócio, o impacto, e a gente fica pensando, vou falar o quê? Eu não sabia o que eu ia falar, então eu fui e apertei a mão. Apertei a mão daqueles homens. E quando eu apertei a mão de um senhor, já de cabelos brancos, quando apertei a mão dele, ele abaixou a cabeça. Eu falei, o senhor não vai me dar um sorriso? Ele disse, não. Há quanto tempo alguém me estende a mão, aperta minha mão? Eu nem me lembro quando foi a última vez que alguém estendeu a mão para me cumprimentar, a não ser os colegas daqui. Um aperto de mão. Aí eu lhe dei um abraço também e fui abraçando todos eles. Oh, meu Deus! Um mundo de provas e de expiações, mas você pode mudar. Você pode transformar tudo isso, abrindo as portas da alma dentro do lar e tornando a vida mais feliz, mais harmônica. Aprendendo a querer bem. Aliás, eu vou fazer uma pergunta para os senhores, por favor, respondam. Já estou encerrando, senão vou tomar o tempo. O senhor já disse à sua esposa hoje, eu te amo? Uma pessoa só? Duas? Oh, meu Deus, que pobreza é essa? Lá atrás, três pessoas. Meu Jesus. Ah, quatro. Graças a Deus. Muito obrigado, senhor. O senhor, olha, tirou um peso da alma. Quatro pessoas em Florianópolis. Vou contar isso. Onde quer que eu vá, eu vou contar. Só quatro maridos disseram à sua esposa: eu te amo. Ah, o senhor também. Ok. Vocês têm vergonha de dizer que amo a esposa? O que, que é? Uma vez um senhor respondeu para mim assim: não, é que ela já sabe, a gente está casada há tanto tempo. Falei: não sabe não, não sabe. Nunca encontrei uma mulher casada que me dissesse que é amada pelo seu marido. Nunca encontrei. Alguns maridos até que eu já encontrei, mas... Então, eu disse a ele: o senhor, quando chegar em casa e ela estiver lá fazendo alguma coisa, assistindo novela ou fazendo crochê, o senhor chega para ela e diz assim, com uma voz de Tarcísio Meira. Naquele tempo era o Tarcísio Meira, hoje não é mais. Eu nem sei quem é mais hoje o galã das Arábias, mas para mim é o Richard Gere. Então, chega lá com uma voz de Richard Gere e diz à sua esposa: meu bem, eu te amo. Ela vai botar a mão na cintura e falar: o que, que foi? Já fez alguma coisa errada por aí, na certa. Porque elas não acreditam. Mas, e a senhora? Já disse ao seu marido hoje: eu te amo? Jesus! Essa pobreza, meu Deus! Nossa Senhora! Bem, é um pouco mais do que dos homens. As mulheres estão mais corajosas. Mas eu ouvi uma ocasião, uma dizendo assim: ele não merece. Eu disse: merece sim, ele merece. Poxa vida, está lhe aturando há quanto tempo? Todos os maridos merecem, todas as esposas merecem. Aí eu disse a ela: pois é, se a senhora não disse ao seu marido que ele não merece, mas experimenta. Chega em casa, pode ser que ele esteja assistindo futebol. Então entra lá na sala, senta perto dele, segura na mão e fala assim, com a voz de Glória Pires. Já está passada também? Não sei de outra. Mas chega perto deles assim: amor, olha, tive tanta saudade de você, eu te amo. Ele vai olhar e falou: gastou o dinheiro todo, não tem mais, viu? Para este mês acabou. Por que os maridos e as esposas não acreditam? E muitos dizem que o amor acabou, até repetem. Eu fui na casa de um recém-casado, estava escrito na parede a música lá do Vinícius, que o amor é eterno enquanto dura. Eu falei: meu Deus do céu, que maluquice é essa de português danado, apesar dele ser alguém muito importante nessa área, mas pelo amor de Deus, o amor é eterno enquanto dura? Se ele não dura tanto, ele não é eterno. Eu falei: apaga isso aí, meu filho, você acabou de casar. Bota o amor que vai durar a eternidade. Porque a gente está aqui casando para conquistar as pessoas. Ninguém casa por amor. A gente casa por necessidade, probatória ou expiatória. A gente começa a gostar depois. A conquista é depois. Quando você olha para ele que está do seu lado há 10, 15 anos e fala: mas que ronco lindo que ele tem. Embala os meus sonhos. E aí a vida fica mais agradável, fica mais feliz. Ou então, quando o senhor olha para ela assim e fala: poxa vida, é a mulher mais linda do mundo. E é mesmo, porque a beleza está nos olhos de quem vem. Então, vamos construir um lar feliz para que a juventude possa crescer e dar frutos sazonados, doces, bons, e que a terra brilhe aos olhos do nosso Criador. Você pode, e Ele acredita em você. Por isso deu um mundo de provas e de expiação, onde existe cataratas lindas, rios lindos que a gente está poluindo, mas são lindos também, onde existem lambaris. São lindos os lambaris, numa tarde, quando o sol vai se pondo e ele começa a saltar nos rios, como eu via na minha infância em Mato Grosso. Não sou carioca, não, sou mato-grossense. Então vamos construir esse mundo feliz. Trago versos dentro da alma, como o sol traz luz em si. Eu vivo a vida cantando porque poeta nasci. Ouço cachoeiras rolando das alturas dos meus sonhos. Em dias claros, risonhos de luminosa beleza. Nesse plano eterizado, quando eu penso estar pensando, estou com a alma escutando a prece da natureza. Há no meu peito cascatas, vibrando terna e sonata no teclado das estrelas. E embora grandes distâncias, seja noite ou seja dia, com as lunetas da poesia eu sempre consigo vê-las. Há no meu peito um garimpo de cristais e diamantes. E eu mesma sou garimpeira que só procura brilhante que tenha cor de alvorada. Pedra com jaça ou defeito, no garimpo do meu peito, não quero seja encontrada. Niágaras, Paulo Afonso, Sete Quedas, Iguaçus, cataratando meus sonhos a quedas d'águas a flus. Fontes líricas serenas, bandos de lindas falenas, dando mil cores ao dia, jardim suspenso nos ares e outras notas singulares, faz-me conhecer a poesia. Por tanta luz que vislumbro, pela aventura que tenho, por tanta voz que escuto sem que tais bênção mereça, eu não sei como agradeça a glória que Deus me deu. Sim, meu Pai, me sinto mudo, porque vós me deste tudo, o dom de viver na terra com os olhos fitos nos céus. Muito obrigada. Muita paz.
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0: Ave Cristo, os que aspiram à glória de servir em teu nome, te glorificam e saúdam.
1: 4:29.
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3: Nós estamos aqui para convidar vocês hoje ao nosso Evangelho no Lar. Essa reunião tão especial e tão necessária em nossas vidas, que tem um duplo sentido, ao mesmo tempo que nos coloca em relação direta com os nossos espíritos protetores, os nossos bondosos amigos espirituais, nos permitindo sentir a presença deles, a segurança que eles nos trazem, por meio do afeto, por meio da confiança, da amizade, nos permite também a gente refletir acerca das lições do Mestre Jesus, que nos guia, que nos ampara, que nos traz esse pão que sacia a nossa fome interior, que dá de beber o nosso espírito para que a gente não venha a ter mais sede. Então é um momento muito especial que nós convidamos você, caro ouvinte fraterno, caro ouvinte fraterna, a participar conosco, buscando a renovação, buscando o fortalecimento das nossas almas nesse Evangelho redentor e amigo, sob a proteção, sob o amparo desses amigos espirituais. Comecemos então com a nossa prece.
4: Senhor Jesus, nós estamos aqui reunidos mais uma vez em teu nome. Nós gostaríamos de te pedir a sua assistência, o seu amparo, a sua presença, para que o nosso Evangelho transcorra em paz e em harmonia. Que nós possamos sair daqui com boas reflexões, com bons aprendizados, mas principalmente, Jesus, nos auxilie a sair, a terminar esse Evangelho com mais coragem, com mais fé, com mais resignação para as lutas da vida, a fim de que as suas palavras, os teus ensinamentos, não sejam apenas letras doces que consumimos nos livros, mas igualmente, que no nosso dia a dia, na nossa rotina, elas possam se converter em ações edificantes, em pensamentos bons, e em sentimentos sublimes que nos façam aproximar de Ti

Nosso Pai maior, pedimos a assistência dos nossos benfeitores, dos nossos protetores, para que nos auxiliem, diminuindo as nossas deficiências e aclarando as nossas ideias. Jesus, que o Senhor possa sempre ser sentido por nós no nosso dia a dia, entendendo que isso não constitui privilégio, mas compreendendo que a sua presença é inevitável, bastando apenas que nós nos abramos para senti-la. Que assim seja.

0: Então, hoje nós iremos refletir um pouquinho e conversar sobre o capítulo 27 do Evangelho segundo o Espiritismo, Sede Perfeitos, item 7, o dever. O dever é a obrigação moral diante de si mesmo primeiro e dos outros em seguida. O dever é a lei da vida. Ele se encontra nos mais ínfimos detalhes, assim como nos atos elevados. Não quero falar aqui senão do dever moral, e não daquele que as profissões impõem. Na ordem dos sentimentos, o dever é muito difícil de ser cumprido, porque se acha em antagonismo com as seduções do interesse e do coração. Suas vitórias não têm testemunhos, e suas derrotas não têm repressão. O dever íntimo do homem está entregue ao seu livre-arbítrio, o aguilhão da consciência, esse guardião da propriedade interior. O adverte e o sustenta, mas permanece frequentemente impotente diante dos sofismas da paixão. O dever do coração, fielmente observado, eleva o homem. Mas esse dever, como precisá-lo? Onde começa ele? Onde se detém? O dever começa precisamente no ponto em que ameaçais a felicidade ou a tranquilidade do vosso próximo. Termina no limite que não gostarias de ver ultrapassado em relação a vós mesmos. Deus criou todos os homens iguais para a dor. Pequenos ou grandes, ignorantes ou esclarecidos, sofrem pelas mesmas causas, a fim de cada um julgue judiciosamente o mal que pode fazer. O mesmo critério não existe para o bem, infinitamente mais variada em suas expressões. A igualdade diante da dor é a sublime previdência de Deus, que quer que seus filhos, instruído pela experiência comum, não cometam o mal, argumentando com a ignorância dos seus efeitos. O dever é o resumo prático de todas as especulações morais. É uma bravura da alma que afronta as angústias da luta. É austero e flexível, pronto a dobrar-se a diversas complicações. Permanece ele inflexível diante de suas tentações. O homem que cumpre o seu dever ama a Deus mais do que as criaturas, e as criaturas mais do que a si mesmo. Ele é, ao mesmo tempo, juiz e escravo em sua própria causa. O dever é o mais belo laurel da razão. Depende dela como o filho depende de sua mãe. O homem deve amar o dever, não porque o preserve dos males da vida, aos quais a humanidade não pode se subtrair, mas porque dá à alma o vigor necessário ao seu desenvolvimento. O dever cresce e irradia sob a mais elevada forma em cada uma das etapas superiores da humanidade. A obrigação moral não cessa jamais da criatura para com Deus. Ela deve refletir as virtudes do Eterno, que não aceita um esboço imperfeito, porque quer que a beleza da sua obra resplandeça diante dele. Lázaro, Paris, 1863.
1: Então, passando para a parte dos comentários agora, a primeira coisa que eu gostaria de levantar, ponto de reflexão que eu gostaria de levantar, é o capítulo que está inserido o dever, que é no capítulo que é intitulado de Sede Perfeitos. Ou seja, esse dever que o Evangelho nos traz, ele é de extrema importância para que nós continuemos nos elevando, para que nós um dia cheguemos num patamar de perfeição. Claro que não na perfeição divina, mas dentro de uma perfeição espiritual que a gente pode alcançar. E o interessante de tudo isso é que a primeira coisa que ele vai reforçar aqui na mensagem é que quando ele fala dever, por ter aquela questão de pobreza de linguagem nossa, né, dos seres humanos, ele não está falando aqui propriamente dita das nossas atividades profissionais, da nossa rotina para com as questões da Terra. Ele está falando do dever moral, que é o dever para com a nossa própria consciência. Lembrando que a consciência é aquela marca divina que nós carregamos dentro de nós. É aquela que vai fazer o papel de juiz é aquela que vai ali nos cobrar essa progressão evolutiva, né? Essa questão moral que a gente vai desenvolvendo. Porque imagina que desastre que seria se a gente não tivesse a nossa consciência cobrando esse dever moral. Imagina como que seria. A gente ia ficar estagnado. A gente ia continuar em milênios e milênios e milênios nos mesmos erros. Inclusive, eu gostaria de comentar em cima desses milênios de erros que a gente já cometeu, que a gente comete ainda, para chamar a atenção que eles aconteceram, mas eu acho que a gente já tá num nível, a gente já tá num patamar que agora, por conta desse moral, dessa moral que a gente foi desenvolvendo. E o interessante de tudo isso é que ele fala que o dever entra em antagonismo com o quê? Com o egoísmo. O egoísmo que é a raiz dos males, dos problemas que a gente carrega no nosso coração. Porque quando a gente é muito egoísta, não tem como a gente cumprir esse dever moral. Porque a gente vai pensar só em nós, no nosso bem-estar, no nosso lucro, na nossa ambição, na nossa ganância, e a gente vai ter dificuldade de pensar no próximo. E o dever é justamente isso. É como ele fala num trecho lá na frente, que o homem que cumpre o seu dever, ele está amando a Deus verdadeiramente, e ele está amando ao próximo mais do que a si mesmo. E a gente lembra aqui do maior mandamento que Jesus nos enunciou lá atrás, quando questionaram para ele qual que é o maior ensinamento, e ele responde de forma magistral: amar a Deus sobre todas as coisas e ao próximo como a ti mesmo. E quando a gente então está cumprindo esse dever moral, a gente está cumprindo o maior mandamento da lei.
2: E como o Boa levantou esse ponto muito importante, o dever ele tem como o guarda essencial a consciência. E como Deus nos portou cada qual com essa consciência, nós individualmente já sabemos o que a gente precisa fazer. Por isso a relevância do Espírito Lázaro começar dizendo que esse dever começa primeiro em nós, porque ele vem de dentro para fora. Ele surge do nosso mundo interior para o mundo que nos segue. Só que apesar disso acontecer, esse dever, conforme o Espírito Lázaro vai falar, ele, ao mesmo tempo que austero, é brando. Porque não existe uma rigidez a tal ponto da gente ser inflexível aos outros. Mas é que o dever, ele propõe a fidelidade aos princípios e propósitos superiores. A maneira que isso vai se dar está ligada diretamente com o ambiente que a gente atua. E por isso ele faz a ressalva que a gente precisa se atentar ao ponto que a gente ameaça a felicidade dos outros e, igualmente, perceber que é o ponto aonde a nossa intimidade será afetada. Então, essa relação que ele traz, ele coloca que não só a gente escutará os bastidores da própria alma, que nos suscitarão a responsabilidade, mas igualmente nos fará perceber o dever, o mundo que nos cerca, enxergando com profundidade, orientando-nos para que a essência divina seja derramada ali, na forma mais adequada. Medir a água com fubá, para que a gente tenha condições de cumprir os propósitos de Deus na Terra. Porque senão a gente engessa e fala assim: nossa, então eu tenho que fazer isso. E aí engessa, sem dar a atenção devida ao mundo que nos cerca, às pessoas que estão à nossa volta e com quem a gente está dialogando. E a proposta não é ser inflexível, é manter a essência e ofertar o melhor que está ao nosso alcance para cada coração, entendendo que o testemunho é silencioso. Então, às vezes, a gente vai oferecer o melhor, compreendendo ali a nossa responsabilidade, mas nem sempre a gente vai ser valorizado. Isso não importa, porque é no ministério da consciência que guarda o salário da paz e da tranquilidade do dever cumprido.
1: Bom, e pegando um pouquinho aí do que os meninos falaram, há uma frase de Lázaro nessa mensagem que me chama muita atenção, que ele diz assim: na ordem dos sentimentos, o dever é muito difícil de cumprir-se, por se achar em antagonismo com as atrações do interesse e do coração. O benfeitor Emmanuel tem uma mensagem no livro Fonte Viva, capítulo 25, em que ele diz assim: a alma humana nestes 20 séculos de cristianismo é uma consciência esclarecida pela razão em plena batalha pela conquista dos valores iluminativos. O campo de luta permanece situado em nossa vida íntima, animalidade versus espiritualidade, milênios de sombras cristalizadas contra a luz nascente. Nesse sentido, a gente entende por que que Lázaro está dizendo que o dever é tão difícil de cumprir. Porque nós viemos de séculos e séculos e séculos de uma conduta baseada no egoísmo e no orgulho, e que, de repente, nós somos convidados a mudar a rota. Mas assim como um carro na estrada não pode virar de uma vez sob pena de capotar e sofrer um acidente, nós precisamos ir na direção do dever, ir na direção da nossa consciência que já está despertando, que está esclarecida pela razão, mas com o cuidado de não fazer um movimento muito brusco, com o cuidado de ir com atenção, com prudência, para que a gente possa cumprir o nosso dever sem esquecer que em nós há um hábito de seguir o próprio egoísmo, há um hábito de seguir o próprio orgulho, mas que agora precisa ser moldado, precisa ser remodelado. O dever nos convida a olhar para nós mesmos e dizer: eu já não posso seguir o meu orgulho, eu já não posso seguir o egoísmo, eu não posso seguir nessa mesma estrada que eu venho seguindo há séculos. É preciso mudar. Eu avançava no sentido da animalidade, mas agora, com o dever, que é a obrigação moral, com o dever, que é o desenvolvimento do senso moral, eu sou convidado a desviar a rota, a mudar a rota no sentido da espiritualidade. Se antes eu ia na direção do meu interesse, agora eu vou na direção do interesse de Deus, na direção do interesse do próximo. Porque é assim, é esse pensamento que, se guiar toda a humanidade, nós faremos do mundo um mundo feliz, um mundo celeste. Quando eu me preocupo apenas comigo, eu esqueço dos outros e acabo ferindo a mim mesmo, porque eu preciso dos outros. Agora, se todo mundo decidir olhar para o próximo, então eu terei uma infinidade de pessoas cuidando de mim, assim como cuidarei de uma infinidade de pessoas. E a melhor forma de agradar o Pai é agradando o Filho. Então o dever nos convida a isso. É a gente deixar essa animalidade que pede saciar o meu próprio desejo e começar a entender a necessidade do outro e amar o outro, como Jesus nos pediu.

0: Então, depois dessas reflexões do Evangelho, que a gente possa elevar não só o nosso pensamento, mas o nosso coração até Jesus, a fim de trazê-lo aqui para o nosso lado, a fim de nos conectar com Ele. Jesus, a gente agradece a oportunidade dessas reflexões, a oportunidade de estudar mais um pouquinho de Seu Evangelho, que a gente consiga não só compreender, mas principalmente vivenciar, principalmente colocar em prática os Seus ensinamentos. Que o dever seja uma direção da nossa vida, que seja um norte que a gente caminhe a cada dia, para que a gente consiga desenvolver, para que a gente consiga chegar na consciência limpa, que é o reino dos céus, que você tanto nos deu o exemplo, que tanto nos mostrou como viver para que nós cheguemos até a esse estado de espírito. A gente agradece também a nossa vida, as oportunidades que aparecem e pedimos para que a cada dia mais possamos nos tornar trabalhadores cada vez mais fiéis da seara divina. A gente agradece coisas que a gente esquece de agradecer, como o ar que a gente respira, a água que a gente pode beber, o alimento que está na nossa mesa todos os dias, o sol que nasce sempre e principalmente o pão do Espírito, que são essas oportunidades de estudar mais um pouco do Seu Evangelho, que nos sacia o Espírito. Então, com isso, a gente roga proteção para a nossa semana, para o nosso dia, para o nosso mundo que está passando por todo esse momento de transformação. Que o anjo Ismael, nosso querido guia do nosso Brasil, que ele possa tocar os corações de todos nós, para que consigamos passar por mais esse período de turbulência. Com isso, a gente agradece e pede muita força para continuar essa caminhada rumo à consciência tranquila, ao dever cumprido. Que assim seja.
1: Agradecemos você, caro ouvinte fraterno, caro ouvinte fraterna. Deus nos abençoe e tenhamos todos muita paz.
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0: não soube esperar. Francisco Teodoro, próspero industrial, nos idos de 1914, viveu esmagadora crise financeira. Diante da falência iminente, e porque alguém o ameaçava com escândalos na imprensa, denunciando-o como negociante desonesto, cometeu o suicídio. Este fato e o seu desenvolvimento no mundo dos espíritos estão narrados por Hilário Silva no livro Ideias e Ilustrações, psicografado pelo médium Francisco Cândido Xavier. Segundo o espírito Hilário Silva, o empresário suicida experimentou pavorosos sofrimentos no mundo espiritual em consequência de ter ceifado a sua própria vida. Depois de 30 anos, Francisco Teodoro recuperou-se na espiritualidade com o apoio da misericórdia divina, que promoveu em seu benefício o socorro e tratamentos necessários por intermédio de abnegados benfeitores espirituais. Em razão da sua melhora espiritual, o ex-suicida desejou descer à terra para rever a fábrica de tecidos que tinha sido sua e supunha estar em ruínas. Ao visitá-la, ficou surpreso com o enorme progresso da indústria que fundara. Naquele momento, um amigo espiritual deu-lhe a conhecer que, após 5 dias de seu suicídio, todo o estoque de tecidos da fábrica foi vendido por importância superior a 4.000 contos de réis, ou seja, 4 vezes mais o valor da dívida contraída que o levara a cometer o suicídio. Diante dessa informação, o industrial suicida mostrou melancólico sorriso, compreendendo que a bondade divina não faltara. Ele apenas não soube esperar. Apenas 5 dias. Muitas vezes na vida, são necessários dias, meses, anos para resolvermos problemas ou vencermos dificuldades. Mas uma coisa é certa: todos eles têm solução. A questão é saber esperar e, por piores que sejam as nossas dores físicas ou morais, devemos confiar na bondade de Deus e prosseguir trabalhando pela nossa felicidade, que certamente será alcançada na medida em que construirmos a felicidade alheia.
1: É na vossa paciência que ganhareis as vossas almas, disse Jesus.
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3: 5 horas e 7 minutos. 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
1: 5:25.
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3: Fé inabalável só é aquela que pode encarar a razão face a face em todas as épocas da humanidade. 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
3: É isso aí, Ricardo, e ouvintes que nos acompanham pela rede mundial de computadores, espalhados pelo Brasil e pelo mundo. Que alegria a gente estar juntos aqui, tendo essa oportunidade de estudo. Olha, eu queria aproveitar esse programa, Ricardo, e mandar um abraço para a nossa ouvinte Divarantes. Ela escreveu assim, olha: obrigado a Ricardo e Rubens por esse estudo que tanto nos acrescenta conhecimento, que nos liberta. Deus os abençoe. Jesus continue sendo o mestre que lhes inspira. Muita paz, meus amigos. Fraternos abraços. E a mensagem da nossa ouvinte, hein, Ricardo?
4: Obrigado a Divarantes pelo estímulo, pelo carinho, pela companhia. Tomara que nós mereçamos a companhia dela.
3: Muito bem, Ricardo. Hoje a gente dá sequência ao estudo do Livro dos Espíritos, a partir da questão de número 928. Nessa questão, Ricardo e ouvintes, a gente vai encontrar Allan Kardec questionando o seguinte: olha, evidentemente, pelas características de nossas aptidões naturais, Deus indica a nossa vocação neste mundo. Muitos males não

0: resposta que os Espíritos trazem a nós, que é um alerta a todos que são pais, né? A todos nós que somos pais.
1: É que todo Espírito vem ao mundo com um propósito, né? Um conjunto de propósitos. Alguns vêm com uma missão muito bem delineada, né? Vão ser missionários. Mas a grande maioria de nós vem com alguns propósitos de experiência, de aprendizagem. E cada um de nós traz as suas experiências como nossa construção individual. Então, quando nós voltamos à vida física, é óbvio que nós vamos, de alguma maneira, expressar todo esse, né, nosso amadurecimento espiritual, tudo que nós aprendemos e nossas características mais marcantes. Bem, sendo assim, é normal que cada um de nós apresente determinadas aptidões, determinadas características. E aí é que o cuidado dos pais deve ser muito especial, procurando observar as aptidões do filho ou dos filhos, orientando-os para o melhor proveito na sua experiência como espíritos, para que nós não projetemos no filho que ele seja aquilo que às vezes nós gostaríamos de ser, ou algum modelo cultural que nós, né, recebamos da sociedade, mas que nós então procuremos auxiliar esse espírito para que ele avance moralmente nas experiências que ele vai ter, considerando a sua condição intelectual, o seu estado moral, as suas características particulares. Vamos ver um pouquinho mais o que Kardec vai perguntar aos espíritos para nós explorarmos um pouco mais o tema. Rubens.
0: Olha só, Ricardo e ouvintes, a gente vai encontrar então Allan Kardec acrescentando ainda nessa questão de número 928, uma linha A que é a seguinte, olha, então, pergunta Kardec, considerais justo que o filho de um homem altamente colocado no mundo fabrique tamancos, por exemplo, desde que tenha aptidão para tanto? Então Kardec coloca um exemplo já meio radical, né? E quer saber dos espíritos uma resposta em relação a isso, né? Vamos ver, olha. Não se precisa cair no absurdo, nem exagerar coisa alguma. A civilização tem suas necessidades. Por que o filho de um homem altamente colocado, como dizes, haveria de fabricar tamanco se pode fazer outra coisa? Poderá sempre tornar-se útil na medida de suas faculdades, desde que não as aplique em sentido contrário. Assim, por exemplo, em vez de mau advogado, talvez pudesse ser um bom mecânico, e etc. É interessante que os espíritos também respondem com um exemplo, hein, Ricardo?
1: Ah, sem dúvida. E Kardec tem assim uma, né, aquela argúcia, aquela capacidade de ir questionando os temas, trazendo para nós uma boa referência. Até porque esse tema que Kardec está tratando com os bons espíritos é da máxima importância nessa situação nossa de educadores daqueles que reencarnam sob a nossa responsabilidade, como pais, como responsáveis, como aqueles que vão orientar esses espíritos que chegam para uma experiência mais nova. E coloca uma situação bem interessante de um filho, de um homem, né, de um casal, numa família que tem uma posição social, uma pessoa que, né, que já tivesse assim uma projeção social maior. E esse filho, então, demonstrasse aptidão para determinado tipo de atividade. Bem, aí nós gostaríamos de explorar um pouco o que o Kardec coloca. Poderia esse pai, preocupado em orientar bem o filho para uma experiência reencarnatória proveitosa, colocar o filho numa posição bastante humilde, de aprendizado, bastante, numa posição de bastante humildade social, digamos assim, né? Numa posição social de menor destaque. Talvez até preocupado com o ego do filho por nascer numa família de maior projeção. E os espíritos colocam de uma maneira muito interessante que os pais devem ter um certo cuidado nesse aspecto. Porque o filho se demonstra alguma aptidão, não quer dizer que o pai deva exagerar, retirando o filho do contexto social onde ele foi inserido, para obrigá-lo a uma conduta de, né, dentro do contexto social

0: Ele está muitas vezes esquecendo até mesmo do valor moral da sua experiência. Então, os bons espíritos nos fazem pensar que, independente do contexto social onde o ser reencarna, ali ele pode fazer as suas experiências, alcançando o progresso moral que necessita, alcançando o progresso intelectual que necessita, nas experiências dentro do contexto em que ele vive, sem, para que isso ocorra com melhor proveito, obrigá-lo a uma situação que às vezes é penosa, às vezes é difícil para quem está numa determinada posição social, por uma imposição ser colocado num outro contexto que se choca com a sua condição. Por outro lado, se vai sendo uma escolha do filho, não tem nenhum problema que o filho de um grande empresário opte por ser um bom mecânico. Se ele demonstra aptidão para isso, se ele mostra que esse é o seu objetivo, e o pai, os pais, né, e a mãe observam que ali é uma experiência proveitosa para ele, para a sua condição espiritual. É claro que é uma posição que exige esse cuidado, essa atenção que Kardec já detalhou em outras questões, de observar os caracteres do ser profundamente, procurando observá-lo como espírito e apoiá-lo na sua experiência para que ele avance moralmente, ajudando o filho ou aquele, né, por quem se tem a responsabilidade de orientar, oriente para que ele vá se colocando no contexto que ele vá se desenvolver moralmente, sem grandes imposições, evitando tanto quanto possível grandes choques para o pequeno, para aquele que vai aos poucos amadurecendo nessa experiência reencarnatória.
1: Até porque, né, Ricardo e ouvintes, de certa forma, aí existe um planejamento quando vai se reencarnar, né? Principalmente quando a gente observa os espíritos nos informando que até esse lado do caminhar de uma formação de família ou mesmo de uma profissão, de certa forma, são planejadas de acordo com a necessidade do espírito, né?
0: Exatamente. E os pais, Rubens e caros amigos ouvintes, têm que ficar muito atentos a isso, porque às vezes nesse nosso desejo, que é muito respeitável, de proporcionar ao filho o avanço moral, Kardec vai colocar uma nota a essa questão, que é muito importante, Rubens. Vamos lê-la e depois nós comentamos então em seguida.
1: Olha só a nota que Allan Kardec apresenta aqui logo após essa resposta. O afastamento dos homens da sua esfera intelectual é, seguramente, uma das causas mais frequentes de decepção. A inaptidão para a carreira abraçada é uma fonte inesgotável de reveses. Depois, o amor próprio, aliando-se a tudo isso, impede que um homem que fracassou procure recursos numa profissão mais humilde, mostrando-lhe o suicídio como remédio extremo para escapar ao que ele julga ser humilhação. Se uma educação moral o tivesse colocado acima dos tolos preconceitos do orgulho, jamais teria sido apanhado desprevenido. É a nota, comentário de Allan Kardec, depois da resposta dos Espíritos à questão de número 928 do Livro dos Espíritos.
0: É o bom senso reencarnado mesmo, Kardec, né? Porque é um desafio para o espírito que reencarna e para aqueles que são responsáveis pela sua educação, ajudá-lo a se ajustar no tempo em que ele vive. Isso é muito importante, né? Nós vivermos de acordo com o tempo em que nós estamos inseridos, como colocam os bons espíritos, né? As exigências da sociedade. E isso é uma coisa bastante delicada, como coloca Allan Kardec, porque nós ainda somos espíritos imperfeitos, carregamos as nossas fragilidades morais, as nossas carências, e às vezes colocarmos-nos numa posição muito acima daquela que temos condição de suportar, ou muito abaixo daquela em que podemos nos manifestar, pode ser para nós um ponto de dificuldade. Eu posso então me sentir, né, menos do que aqueles com os quais eu vou travar relação, ou eu posso me sentir um fracassado também por estar numa condição social abaixo daquela onde eu fui inicialmente inserido. Isso acontece, é óbvio, quando nós não estamos moralmente preparados, e é isso que Kardec destaca. e que os pais têm que ficar atentos, né? Observar a condição daquele espírito, suportar a sua experiência sem um grande desnível, observando a sua capacidade de ir se ajustando ao meio social onde ele está inserido, cuidando, sobretudo, da sua orientação moral, para que ele não fique muito preso nem nessa sensação de ser menos do que o outro, ou de ser alguém fracassado diante da família, que tem uma projeção maior, que ocupou outra posição, do pai e da mãe, que às vezes, né, se destacaram socialmente. O espírito vem e não alcançará aquela mesma projeção. É muito importante que nós preparemos os menores, digamos assim, os mais jovens, para um amadurecimento moral que dê a eles e a nós o discernimento de não nos condicionarmos às posições sociais que são muito temporárias diante das experiências reencarnatórias, de maneira que nós busquemos nos colocar na sociedade, dentro das nossas condições atuais, sem nos compararmos aos outros de maneira muito, assim, rigorosa, e que nos faça sentirmos-nos menos ou fracassados, dependendo da condição onde estamos. Que busquemos nós, né, na condição de pais e de educadores, orientar esses mais jovens para a importância da presença deles no mundo, como eles são, onde eles estão, fazendo o bem, sendo dignos, sendo honestos, participando da sociedade, se esforçando por melhorar, ocupando a posição social que eles puderem, mas seja ela qual for, seja uma escolha deles, por eles mesmos, pela razão de fazerem o bem e de crescerem como pessoas. Tendo esse propósito como o fundamento, aí nós poderemos ajudar o filho ou esse a quem orientamos a se colocar socialmente onde ele se ajusta, sem ficar se comparando muito com os outros, sem sofrer muito pelas posições sociais temporárias, mas vivendo bem, porque está empenhado em crescer espiritualmente, em ser alguém emocionalmente presente, emocionalmente equilibrada, alguém que contribua com a sociedade onde está.
1: Muito bem, Ricardo, ouvintes, estamos no nosso programa Estudando Espiritismo, e que bom que você está aí do outro lado, porque agora a gente vai estudar a questão de número 929 do Livro dos Espíritos. Nessa questão, Allan Kardec indaga o seguinte, olha, há pessoas que, privadas de todos os recursos, mesmo quando reine a abundância em seu redor, só têm a morte como perspectiva. Que partido devem tomar? Deverão deixar-se morrer de fome? Foi o questionamento que Allan Kardec propôs aos espíritos, que então trouxeram a seguinte resposta à questão de número 929. Ninguém jamais deve ter a ideia de deixar-se morrer de fome. O homem acharia sempre meio de se alimentar se o orgulho não se colocasse entre a necessidade e o trabalho. Costuma-se dizer que não há ofício desprezível e que não é o estado do homem que o desonra. Mas isto é dito para os outros e não para si. E aí, Ricardo?
0: A colocação de Kardec é para nós guardarmos e para termos sempre um olhar, se for severo, que seja cada um para consigo mesmo, como Kardec, como os Espíritos colocam, né?
1: É severo para muito... si mesmo, né? Não para os outros.
0: Exatamente. E muito indulgente para com os outros. Então, quando nós... É comum, é muito interessante, porque quando nós vamos lendo essa questão, Rubens e amigos, a gente começa a observar o cenário fora de nós, né? Porque nós vemos as pessoas ao nosso redor com a carência dos recursos para a sua sobrevivência material, e aí nós nos iludimos, assim, nos enganamos e cometemos o erro que os Espíritos fazem questão de encerrar a questão sobre isso. Não é para olhar para fora, não é para ver os outros, mas para nós introjetarmos esta reflexão, porque o outro nós não podemos julgá-lo, e corremos muito risco de sermos assim injustos com os outros, que nós não conhecemos a sua condição. Muito bem. Mas a pergunta de Kardec, ela fala de um ser que está numa condição de dificuldade material muito grande e que, por não estar ali vendo recursos, poderia então ele desistir de viver? E aí os Espíritos colocam, ninguém se pode apoiar o desistir de viver. Há sempre, dizem os bons Espíritos, alguma saída para que o ser, pelo trabalho, consiga a sua sobrevivência. De alguma maneira, prestando algum serviço. Nós diríamos, sem procurarmos analisar todas as situações possíveis, que seria impossível, mas eu acho que os Espíritos nos dizem continuemos tentando. Tente o trabalho, tente prestar o serviço a alguém, tente ser útil a alguém, tente encontrar algo de proveitoso que possa fazer para o outro, de maneira a receber por isso, em paga, algo com que se possa alimentar. Nas condições mais extremas, Rubens e amigos, daquele que ainda consegue raciocinar, é possível se oferecer para prestar algum serviço, uma capina, um jardim, atravessar uma rua, prestar algum serviço de alguma maneira. É claro que é muito fácil dizer isso para os outros. Por isso, a colocação é sempre de cunho pessoal. Deve ser feito por cada um. Aqui, os Espíritos estão falando de uma forma filosófica, não é? De uma maneira a dar uma orientação geral. Que aquele que de nós que estivemos com dificuldades materiais, pensemos sempre há alguma alternativa. Temos que tentar. Acho que a resposta dos Espíritos é não desistir, não se entregar à morte, mas tente, de alguma maneira, fazer algo que possa trazer algum recurso para se alimentar e se recuperar. Nós gostaríamos só de citar rapidamente um caso de nós, que nós pudemos acompanhar na cidade de Uberlândia, quando nós lá vivemos, de uma pessoa que era morador de rua, que já estava numa condição assim, muito difícil, assim, já bastante doente. E essa pessoa, aos poucos, foi se recuperando, se recuperou e se reergueu para a vida. Conseguiu um emprego, conseguiu sua casa, foi tentando, né, com pequenos trabalhos, foi conseguindo apoio, e se reergueu e voltou a ter uma vida regular, uma vida com as suas condições de sobrevivência. Esse é um caso que nos mostra que, se nós tivermos essa convicção e nos esforçarmos, quem sabe não encontraremos apoio de outras pessoas para nos reerguermos. Para concluir, sem nos alongarmos demais, mas gostaríamos de explorar um outro ângulo, Rubens e amigos, dessa questão. Quando há uma pessoa em dificuldade, nós, que não estamos em dificuldade, não teríamos uma oportunidade de apoiar essa pessoa para que ela se reerga, para que ela não desista de morrer? Temos, de alguma maneira, essa oportunidade, essa possibilidade e essa responsabilidade. Nos recordamos do Padre Eustáquio, que é uma personalidade assim, bem conhecida aqui na região de Belo Horizonte. E ele dizia que nós não podemos dormir, deitar a cabeça no travesseiro com tranquilidade enquanto houver alguém faminto, alguém sem um lar. Isso é muito importante quando nós pensamos que somos todos irmãos. Se nós apoiarmos aquele que está a ponto de desistir, nós podemos ser para ele o esteio para que ele se reerga e reconstrua a sua experiência reencarnatória.
1: Muito bem, Ricardo, ouvintes, a gente está chegando ao final do programa, mas aqui chegou uma nova mensagem aqui, Ricardo, que eu vou ler aqui para a gente dar um oi para a nossa ouvinte, a Caterine. Ela escreve assim, olha, boa tarde, tenho 32 anos e venho de uma família espiritualista. Por isso, há uns 2 anos tenho tentado estudar os ensinamentos espíritas de Kardec, ou que Kardec codificou. O problema é que moro no interior e não tem nenhum centro aqui, apenas em uma cidade vizinha, cerca de 33 quilômetros. Então encontrei essa emissora que tem ajudado muito na minha caminhada do saber. Muito obrigado. Um abraço para você, né, Ricardo? Para ela, né?
0: Caterine, que belo nome, hein? Caterine, receba nosso abraço, a nossa vibração de paz, que ela consiga encontrar orientação através da Rádio Fraternidade, de outros canais que existem na internet, e quem sabe aí uma experiência, uma oportunidade para que ela seja um canal para que a sua cidade também avance nessa, né, nessa condição de divulgar essa proposta espiritualista e espiritista. Quem sabe ela não vá aprofundando seus estudos para contribuir com a sociedade de alguma maneira, né?
1: Bom, gente, estamos chegando ao final do programa. Hoje nós estudamos a questão de número 928 e 929. Até semana que vem, Ricardo.
0: Até lá, agradecemos aos amigos ouvintes pela companhia e marcamos o encontro para a semana que vem. Um grande abraço.
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6: 5 horas e 49 minutos.
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Muitas pessoas passam pela existência terrena sem a mínima preocupação com o que vão encontrar no além-túmulo. Outras, ao contrário, vivem um tormento constante, inseguras com suas atitudes, imaginando o que Deus vai achar do seu desempenho. Algumas preferem curtir os prazeres da terra e deixar para pensar nisso mais tarde, quando a velhice se aproximar. Embora sendo espíritos imortais, muitos homens não vivem como tais. Mesmo sabendo que a vida no corpo físico é frágil e passageira, desejam vivê-la como se fosse eterna. E é assim que, ao sentirem a aproximação da linha de chegada, se desesperam na tentativa de encontrar as respostas certas, caso Deus lhes cobre alguma coisa. No entanto, Deus não é um juiz implacável, esperando sua chegada no além com o livro da vida na mão para anotar seus erros e acertos. Deus está na sua consciência através das suas leis nela inscritas. Portanto, você terá sim um tribunal que lhe pedirá contas do que fez com tudo o que lhe foi oferecido para seu estágio no corpo físico. E esse tribunal é a sua própria consciência. Assim, se chamarmos nossa consciência de Deus, por ser a representação das leis divinas, poderemos fazer uma prévia do que Deus não vai nos perguntar. Deus não vai perguntar que tipo de carro você costumava dirigir, mas vai perguntar quantas pessoas que necessitavam de ajuda você transportou. Deus não vai perguntar qual o tamanho da sua casa, mas vai perguntar quantas pessoas você abrigou nela. Deus não vai fazer perguntas sobre as roupas do seu armário, mas vai perguntar quantas pessoas você ajudou a vestir. Deus não vai perguntar o montante de seus bens materiais, mas vai perguntar em que medida eles ditaram sua vida. Deus não vai perguntar qual foi o seu maior salário, mas vai perguntar se você comprometeu o seu caráter para obtê-lo. Deus não vai perguntar quantas promoções você recebeu, mas vai perguntar de que forma você promoveu os outros. Deus não vai perguntar qual foi o cargo que você ocupava, mas vai perguntar se você desempenhou seu trabalho com o melhor de suas habilidades. Deus não vai perguntar quantos amigos você teve, mas vai perguntar de quantas pessoas você foi amigo. Deus não vai perguntar o que você fez para proteger seus direitos, mas vai perguntar o que você fez para garantir os direitos dos outros. Deus não vai perguntar em que bairro você morou, mas vai perguntar como você tratou seus vizinhos. Deus não vai perguntar quantas horas você viveu na Terra, mas vai perguntar o que você fez das suas horas. Deus não vai perguntar quem foram seus familiares, mas vai perguntar sobre a sua relação com eles. Deus não vai perguntar se houve obstáculos em seu caminho, mas vai perguntar sobre os esforços que fez para superá-los. Deus não vai perguntar sobre o patrimônio que você deixou para seus herdeiros, mas vai querer saber das riquezas espirituais que levará na bagagem. E somente você saberá que respostas terá para dar. Jesus assegurou que a cada um será dado segundo suas obras. Assim sendo, não adianta pensar em desculpas pelo que fez ou deixou de fazer, pois Deus, que está em sua consciência, vai lhe perguntar sim sobre o seu desempenho, muito embora já saiba de todas as respostas. Pense nisso, mas pense agora.

quando a luz nasce, ela não precisa lutar contra a escuridão. 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

0: Muito bom dia, querido internauta, querido ouvinte da nossa emissora do bem. Que alegria te receber aqui nesta manhã do dia 22 de julho de 2026. São 6 horas, 4 minutos e a gente está aqui para compartilhar com você esse momento em que a gente busca a conexão com o alto. E eu queria nesse momento te convidar a juntos a gente poder aproveitar esses minutos para reabastecer as nossas energias, não é mesmo? Espero que quando a gente chegar lá no finalzinho do programa, a gente esteja assim, ó, com carga total. Para mais um dia cheio de experiências, algumas desafiadoras, outras a gente vai sentindo também paz e a gente vai caminhando, tá bom? Deixa eu saudar o pessoal que está acompanhando a reprise do programa hoje aqui na rádio, o áudio, né, que a gente grava, a gente está ao vivo, a gente grava, mas compartilha. Então eu queria agradecer ao pessoal que está ouvindo a reprise na rádio ao meio-dia e às 18 horas, muito obrigado. Obrigado a você que está conosco no YouTube, no Facebook, no X, no Instagram, muita paz. Agradecer também a presença nos canais parceiros TV IDEAC, Seridó Espírita e Portal da Luz. Hoje no programa a gente vai, daqui a pouquinho, refletir com o nosso querido Chico, tá aqui, né? A lição de hoje é as lentes do Evangelho. O que, que será que quer dizer, né? Então, vamos estudar daqui a pouquinho, refletir, né, com Chico Xavier. O Richard traz sempre um caos, né? E a gente ele reflete sobre a situação de experiência vivenciada pelo Chico e que é contada no livro, tá bom? Nós temos também um recorte de hoje do nosso querido Divaldo Franco, para a gente matar um pouquinho de saudade, né? Então a gente vai refletir numa fala dele tirada de uma de suas palestras. E a gente tem esse recorte aqui, trazendo para você esse trecho. E no final a gente vai fazer a prece juntos, tá bom? Então vamos lá, vamos começar trazendo a leitura do livro. Mas se você quiser colocar um copo com água, pode fazer igual eu fiz aqui hoje, ó. Tá aqui, ó, na canequinha da rádio, a água. E a gente vai pedir para a espiritualidade fluidificar aqui para a gente, porque caminhada é boa, né? Mas vamos lá, ó. As lentes do Evangelho, rindo e refletindo com Chico Xavier, Richard Simonetti, edição número 1. As lentes do Evangelho. Meu amigo, estas são as roupas que consegui arranjar para você. Por favor, leve-as, mas não faça barulho para não assustar minhas irmãs que estão apavoradas. Este inusitado bilhete foi escrito por Chico, deixado com uma trouxa de roupa no alpendre de sua casa. É que no dia anterior, um amigo do alheio levara as roupas que estavam no varal. Certamente, neófito na arte do furto, fizera barulho no quintal, apavorando as irmãs do médium. Daí o seu pedido para que fosse cuidadoso. Chico. Ah, Chico. Obediente, o visitante furtivo recolheu a dádiva com cuidado, guardando silêncio. Com a bondade que o caracterizava, Chico identificou não o larápio, que deveria ser abominado e castigado, mas o irmão que precisava de ajuda. Se usarmos as lentes do Evangelho, perceberemos que a motivação maior dos criminosos é a necessidade. Sem uma educação adequada, sem bons exemplos no lar, o carente vê na marginalidade a melhor possibilidade de resolver os seus problemas. Destaca-se, nesse particular, o abençoado trabalho das instituições filantrópicas, as associações de moradores, as organizações religiosas, que atendem favelas e vilarejos paupérrimos, reduzindo a criminalidade. Muito mais se fará quando a população ativa na classe média e abastada envolver-se com esse trabalho, combatendo a miséria que cresce na periferia, a fim de que não se derrame sobre a cidade ou a fim de que não se derrame sobre a cidade em ondas de violência. E aí o Richard continua. Você dirá, leitor amigo, que há fascínoras que mais parecem feras a agir sem o mínimo respeito pela vida humana. Estes, certamente, precisam dos rigores da justiça, mas representam uma minoria. A vasta maioria dos criminosos é constituída de pessoas de poucas letras, sem discernimento e mal orientadas, que podem mudar de rumo ou evitar desvios maiores se estivermos dispostos a ajudá-las, exercitando a misericórdia, virtude evangélica, sempre esquecida quando lidamos com aqueles que nos causam prejuízos. E continua o Richard, e ainda que sigam sua sina, atendendo à própria imaturidade e às tendências milenarmente cultivadas, teremos depositado em suas almas atormentadas as sementes do bem. Mais cedo ou mais tarde, elas germinarão a inibir seus impulsos agressivos, estimulando-os ao esforço da própria renovação. Aqueles que passam pela experiência dramática de um assalto à mão armada ou por um simples furto experimentam normalmente dificuldades em enxergar no criminoso um irmão em necessidade. Encaram-no como alguém que perdeu a humanidade, uma fera perigosa que deveria ser sumariamente eliminada. Essa reação nos oferece a medida exata de como estamos distanciados dos valores evangélicos. Diz Jesus: se alguém vos bater na face direita, oferecei-lhe também a outra. Mateus 5,39. Se alguém vos obriga a caminhar uma milha, ide com ele duas. Mateus 5,41. Perdoai não 7 vezes, mas 70 vezes 7. Mateus 18,22. Enquanto essas recomendações constituem meras palavras para nós, enquanto estagiarem efemeramente em nosso cérebro, sem descer ao nosso coração, teremos muita dificuldade para lidar com situações dessa natureza. Não vamos aprendendo que não estaremos fazendo favor ao criminoso se nos dispusermos a cumprir o Evangelho. Apenas o mínimo necessário para que sigamos em frente sem traumas maiores capazes de paralisar ou comprometer nossa existência. Está aí o recado do Richard, tirado dessa lição do Chico, muito interessante e que serve para a gente poder, nesses dias atuais também, refletir sobre o momento que nós vivenciamos aqui na Terra. Tá bom? Então vamos para o nosso minuto de sabedoria hoje, o 186. Vamos lá?
1: 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Mensagem 186. Não tenha medo. Medo de quê? Nossa vida é eterna. Nosso eu, que é nossa alma, não morre nunca. A vida continua eternamente. Procure sentir Deus palpitando dentro de si, na vida que pulsa em seu coração, nos pensamentos que povoam seu cérebro. Não tenha medo, porque Deus está permanentemente dentro de você. Siga seu caminho confiante e sereno e descobrirá Deus em tudo. O nosso verdadeiro destino é a sabedoria e o amor. Que assim seja, paz e bem.

0: De volta com você, querido ouvinte, querido internauta, em sintonia com a gente. É o nosso momento de prece, o nosso momento de oração. E eu já quero te convidar para a gente poder ouvir os pedidos de prece hoje, gravados pela nossa irmã Rose. Eu volto já já, vamos lá.
1: Elevamos nosso pensamento a Jesus e nesse momento vamos pedir por todos aqueles que passam dificuldades, em especial os irmãos que enviaram seu pedido de prece para o momento de oração. O Carlos Augusto Pita, a Élida Mara Bonfim, o Marcos Antônio Bonfim Pestana e o Marcos Vinícius Gomes Pestana. Rogamos, Pai, que eles sejam amparados, sejam fortalecidos e também os seus familiares. A todos aqueles que passam dificuldades, que estão desesperados, nós rogamos a tua bênção e o teu amparo, Senhor. Que assim seja.

0: Muito bem, de volta. Nós acrescentamos a essas rogativas um pedido de prece também que chegou para Maria Nazaré de Araújo, por Lilian Maria de Almeida Neves. A Lilian fez aniversário no dia 5 de julho, né? Que Deus abençoe, que Deus ampare, né? E também para Dona Isabel de Almeida Neves, na espiritualidade. Hoje está completando um ano, né, do retorno dela no plano espiritual. Que Jesus continue envolvendo, amparando, né, os nossos irmãos. Muita força a todos aí, viu? Nós também registramos o pedido de prece para Jéssica Pereira, o Rafael Neto, que o alto assista, né? Pedido feito pela Rosina Neto, ampare os nossos irmãos. Envolva também o Henrique Machado, também pedido da nossa querida Inês, em favor da Dona Angelita. Completou 86 anos, né, Angelita? Nossa, o pessoal me mandou ontem aqui. Que Jesus abençoe, fortaleça, viu? Você e toda a família aí em Macaíba. Também registramos um pedido de preces que chegou para Alice Ramos. O alto envolva também o Carlos Célio de Andrade Santos, que retornou à pátria espiritual hoje, né? Que Jesus acolha esse retorno do nosso irmão, que ele seja amparado, seja auxiliado. Mas não só esse, Senhor. Ampara os corações de todos aqueles que estão aqui conosco, cada um fazendo seu pedido, às vezes aí no chat, na nossa transmissão no YouTube, ou mentalmente estão com a gente. Eu queria pedir em favor de todos eles, de você que está aí com a gente agora, sinta que Jesus te acolhe, que Ele te ampara, viu? Vamos refletir com o nosso querido Divaldo? Vamos matar um pouquinho da saudade. Vamos lá?
1: 2000 anos depois, através de miríades de seres imortais, ele aparece em nosso caminho, em nossas veredas, pelas estradas que percorremos, dialoga conosco, fala-nos sobre ternura e compaixão, canta misericórdia e piedade fraternal. Nós achamos tão belo o seu canto, e quando ele ergue as mãos para dizer que nos ama, nós reconhecemos, mas não temos a coragem de continuar o caminho. Desertamos. Nesses 2000 anos, quantas vezes nós desertamos? Ele teve a oportunidade de mandar os mártires. Conta a história da igreja primitiva, de que Orígenes, o filósofo da patrística, um dos pais da igreja, escrevia cartas a seu pai no cárcere para morrer devorado pelas feras, dizendo: bom ânimo, meu pai, Jesus vive e ele é indestrutível. Coragem. Policarpo, também um homem respeitado na cidade cristã, foi levado ao cárcere. Era um homem de idade provecta, talvez mais de 80 anos. A barba veneranda, a cabeleira que lhe dava dignidade, o porte altivo de servidor da verdade. E através desses pupilos de César, em plena arena. Diz-lhe: César te perdoa. Abjura. Não é necessário que faças nada, nenhum ritual perante os deuses. Dize apenas: abjuro. E Policarpo, da altura do altar da sua paixão por Cristo, responde: desde menino que eu amo esse homem. Faz muitas dezenas de anos que eu espero ser chamado. Como é que agora, no momento em que me chamam, eu vou perder a oportunidade de entregar-me a ele? E sorrindo, braços abertos, vai estraçalhado pelas feras da Dalmácia, da Núbia, que estavam esfaimadas há mais de uma semana, sentindo o cheiro da carne humana fresca para lhes aguçar o apetite feroz. E nós, possivelmente, nós também tivemos o nosso caminho com ele. É provável que eu ou você, que nós ambos, ou outros, estivemos naquele caminho glorioso de uma tarde na Galileia, quando 500 estávamos deslumbrados, ouvindo a palavra juvenil de Iocanan, do jovem João, que falava dos instantes últimos, porque todos, adultos, fugiram. E ele, que era jovem, de 17 para 18 anos, abraçando a Mãe Santíssima, a mulher de Magdala, a Verônica, a que era tudo, dizia que o Mestre querido estava vivo. E naquela tarde da Galileia, ele comentava a beleza do Evangelho quando todos, testemunhas oculares, viram-no. Eu vos envio, crede, vinde alma, diz do nosso caráter, aqui. Então, letrizos, temos como a rosa de Sharon, que é feita de gotículas, de partículas mínimas, formando na sua transparência algo de inefável beleza, e que muitas vezes ele teve a ocasião de colher pelos caminhos por onde caminhou. O espírito Amélia Rodrigues, escrevendo uma obra com esse título, Pelos Caminhos de Jesus, pergunta-nos: qual o caminho que nós preferimos? Allan Kardec nos disse: e nenhuma força tiranizante do mal poderá fazer sombra ao canto glorioso do insigne codificador do Espiritismo. O homem que teve a coragem de renunciar-se a si mesmo, de abandonar a qualquer grandeza e título, nobiliárquico ou não, da humanidade, para ser aquele que pôde decodificar a mensagem imortalizada dos espíritos amigos que nos dão força e vigor.
0: Só um pedacinho, né? Só pra gente matar um pouquinho de saudade e refletir nas palavras do Divaldo, lembrando de Jesus. Foi um trecho. A gente não tem ele recorte aqui pra compartilhar, mas a gente. Vou ver se a gente consegue mandar o link pras pessoas da íntegra da palestra, tá bom? Aliás, tá na descrição do nosso vídeo no YouTube. Quem tá ouvindo a gente pela rádio. É só entrar no momento de oração de hoje, né? Dia 22 de julho, quarta-feira. Na descrição tem um link tem um link para essa palestra do Divaldo, na íntegra. Vamos fazer a prece juntos? Vamos aproveitar essa condição nossa de conexão com o alto, sentindo a presença dos benfeitores amigos, esses companheiros queridos que vêm ao nosso encontro. Vamos lá.

Vamos acalentando os nossos corações, aproveitando também esse envolvimento da espiritualidade que se faz presente junto a cada um de nós. Mestre querido, a gente está aqui buscando nesse momento esta conexão contigo, tentando aprender um pouco mais dos teus ensinamentos de amor.

E o Senhor sabe das nossas necessidades, das necessidades dos nossos queridos amigos. Permita que os teus trabalhadores, com tanto amor, ó Mãe Santíssima, a tua presença também, possa envolver os nossos irmãozinhos, dando forças a eles para que continuem a caminhada. Que cada um de vocês possa nesse instante

meus queridos amigos, irmãos do coração, Deus nos permite estar convosco todos os dias, inspirando aos vossos corações o bom proceder nesta caminhada que abraçam em um momento grave da humanidade, em que todos nós, encarnados e desencarnados, estamos tendo a oportunidade de vivenciar a mensagem do Evangelho de nosso Mestre Jesus. Tendes nas mãos, meus queridos amigos, este roteiro de luz para o enfrentamento das trevas. Esta luz bendita que ilumina os corações, muitas vezes angustiados, distanciados da paz interior. Sois convocados por Jesus a serem os tarefeiros desta grande hora, a hora da regeneração que permeia este iniciar da nova era. E sois todos vós, queridos filhos e filhas do coração,

para a individualidade, mas a paz para a humanidade inteira. Avante, meus filhos do coração, porque nestes tempos a pequenina tarefa empreendida por cada um que nos escuta faz a diferença no todo. E é por isso mesmo que, ao aceitarem o desafio de vivenciarem o Evangelho, sois também aqueles que colaboram na construção deste mundo de paz, deste mundo regenerado que se descortina adiante. Não temas as dores, as aflições que permeiam o mundo. Ao contrário, encare-as como a grande oportunidade oferecida pelo alto para que possas vencer o passado delituoso do ontem, abrindo novos horizontes para o teu espírito imortal, não só no amanhã, mas a partir de hoje. Uma grande legião de tarefeiros do amor se faz presente

na terra e colabora com o trabalho que caminha em direção ao amor e vos intui também na jornada. Não temas, siga adiante, lembrando o convite que Jesus nos faz: vinde a mim, todos vós que sofreis e que vos achais em aflições. Um pequenino amigo que vos ama, que vos inspira e que vos abraça hoje e sempre. Fiquem em paz e confiem. Não temas.

0: Muito bem, estamos de volta aqui com você, querido ouvinte, querido internauta. Mais uma vez a nossa gratidão imensa pela presença amorosa de incansáveis amigos que velam a nossa jornada. A gente está chegando ao final do programa. Eu queria fazer um convite para você que está nos acompanhando aqui. Está sendo liberado já aí no nosso canal no YouTube uma entrevista que a gente fez no estúdio, né, do Ao Vivo, lá do céu. A gente está falando tanto do céu, te convidando para vir para o céu, né? Então a gente fez algumas entrevistas gravadas numa sala mesmo, né, de entrevista, né? E a gente montou lá no evento um estúdio no meio do pavilhão onde ficam os estantes, e a gente gravou algumas entrevistas. Está saindo agora 6h45 da manhã no YouTube uma entrevista que a gente fez com o Rafael Siqueira, muito bacana. Acho que estava eu, estava o Marcelo, eu não lembro, mas os meninos editaram aqui, subiram, programou para ir ao ar já daqui a pouquinho, então. E eu queria te convidar, foi um bate-papo muito legal que a gente fez com o Rafael. A gente fez ao vivo para a rádio, para o YouTube, né, naquele momento, e a gente aproveitou, está fazendo o recorte dessas entrevistas e está trazendo para cá para compartilhar com você, tá bom? Para você sentir um pouquinho do céu também, viu? E eu queria dizer para você que às vezes os desafios, eles chegam para a gente, sabe? Mas a gente não pode desistir. Às vezes a gente vai chorar, a gente vai ficar angustiado, a gente vai ficar triste, né? A gente vai ficar agoniado. Às vezes a gente perdeu o emprego, né? Ou às vezes está com um problema de saúde, que chega um ente querido que está com uma dificuldade. Vamos fazer assim, vamos orar, fazer a nossa parte e fazer o nosso melhor. Eu sei que a gente está vivenciando no mundo situações tão complicadas, né? A gente se depara com uma notícia aqui, uma notícia acolá, é tanta coisa, né? Mas eu queria que a gente pudesse trazer para o nosso interior uma certeza. O nosso guia e o nosso modelo é Jesus. Que a gente não perca isso. O nosso guia não é fulano, nem ciclano, nem beltrano. É Jesus. E a gente precisa pautar a nossa vida seguindo os passos dele. E eu garanto que você que está me ouvindo agora, que está nos acompanhando aí pelos canais, sabe qual é o roteiro que Jesus nos ensinou. E para ficar bem claro, o amor. Esse é o ensinamento. E para não deixar dúvida nenhuma de quem a gente tem que amar, lembremos da parábola do samaritano. Lá, a gente vai ter ideia de quem que nós precisamos amar. Como a gente leu na lição que o Richard trouxe para a gente esclarecer, não nos esqueçamos que somos todos irmãos. Ótimo dia para você. Vamos terminar com uma música? Deu vontade de tocar uma música aqui agora. Deixa eu ver aqui. É essa daqui mesmo. Charles Medeiros, canta para nós. Depois tem a mensagem da esperança. Tá bom? Então vamos lá. Tchau, gente. Fica com Deus. Vamos pro céu.
1: Um dia de cada vez.

0: esperança. Guarde a certeza que dias melhores virão. Ajuda, aguarde no bem sempre. Tenha certeza de que as dores passarão, deixando as marcas para o Cristo de aprendizado e paz. Tendes esperanças. Deus não desampara, Jesus não nos abandona. Mãos amigas surgirão. Uma nova alvorada surgirá radiante. Guarde o amor e aguarde o labor do bem, e a felicidade reinará. Afinal, devemos saber que não importa se a esperança é a última que morre, mas tem que ser a primeira que nasce. Alfredo Júlio.
1: Você acompanhou o momento de oração?
2: Seis horas e 44 minutos.
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Olá, olá, minhas queridas amigas, meus queridos amigos, votos de paz, de bem, que Jesus e os benfeitores espirituais possam nos abençoar e se manter entre nós. É sempre com muita alegria que me dirijo a cada um de vocês, ouvintes, internautas, parceiros da Web Rádio Fraternidade, a emissora do bem na internet, que ajuda todos os dias a construir um mundo melhor. Dando sequência ao nosso programa semanal, ao Encontro de Jesus, nós estamos estudando esta obra, Os Evangelhos e o Espiritismo, que é um livro de perguntas e respostas a dois grandes trabalhadores espíritas, José Raul Teixeira e Divaldo Franco, cujas respostas se traduzem no estimável conteúdo para nós refletirmos sobre o Evangelho. Nós estamos aqui na questão de número 20. E olha a pergunta que foi endereçada ao Divaldo. Como devemos compreender o dom da profecia e o dom das línguas mencionados pelo apóstolo em 1 Coríntios, 1ª Epístola aos Coríntios, no capítulo 14, versos de 4 a 5 e também nos versos de 21 a 22? Em verdade, o apóstolo Paulo escreveu 14 epístolas que estão na Bíblia, porque, em verdade, os historiadores narram que existem outras, mas na Bíblia, 14. Em diversos momentos, ele fala do dom de profecias, do dom de línguas. Naquela própria citação de 1 Coríntios 13, ele diz assim: "Ainda que eu tivesse o dom de profecias que penetrasse todos os mistérios", ou seja, o que é esse dom de profecias? Também nessa mesma citação, ele diz assim: "Ainda que eu falasse a língua de todos os anjos e a língua de todos os homens e a língua dos próprios anjos, que dom de línguas é esse?" Então, em diversos momentos, ele traz esse tipo de citação. Vamos para a resposta do Divaldo. Na bela epístola referida, o apóstolo dos gentios refere-se às multifacetas da mediunidade, apresentando-a sob vários enfoques: psicofonia, psicografia, profetismo, curativa, xenoglossia e glossolalia. Perceberam? Então, quando ouvimos falar de dom de profecias e dom de línguas, em verdade, nós estamos aprendendo sobre mediunidade. Em diversos momentos, o apóstolo Paulo faz esse tipo de ensino para a gente. Eu me desviei um pouquinho aqui, porque quem tem criança e cachorro em casa, vocês sabem que os cômodos não são só nossos, mas eles entram, saem a hora que eles querem. E o Chico acabou de entrar no quarto aqui, porque ele ouve eu fazendo uma fala, uma palestra, uma live, ele vem estar junto. Já que sabemos tratar-se de mediunidade, vamos pegar esse outro livro aqui, o Livro dos Médiuns, porque no capítulo 14, Allan Kardec estuda a mediunidade dos médiuns. E eu quero ler com vocês os primeiros parágrafos que Kardec trouxe para nós. "Todo aquele que sente, num grau qualquer, a influência dos espíritos é, por esse fato, médium." Ou seja, o que é médium? Quem são os médiuns? "Todo aquele que sente, num grau qualquer, a influência dos espíritos." Prossegue Kardec: "Essa faculdade é inerente ao homem", ou seja, é uma faculdade do espírito, mas que se encontra radicada no nosso organismo físico. Por isso, Kardec fala que é uma faculdade inerente ao homem. Não constitui, portanto, um privilégio exclusivo. Quando olharmos para um médium, olharmos para uma faculdade mediúnica sendo bem trabalhada, não achemos que ele tem privilégio, dom especial, mas apenas um trabalhador, igual a todos os outros, exercendo o seu compromisso de amor, de servir as outras pessoas. Continua Kardec: "Por isso mesmo, raras são as pessoas que dela não possuem alguns rudimentos", ou seja, todos nós somos médiuns. E por que isso? Porque temos sonhos, onde sonhamos com os espíritos, onde visitamos determinados lugares no plano espiritual, porque temos pressentimentos, sentimos calafrios, do nada às vezes choramos,
Temos uma alegria que não sabemos aparentemente de onde veio. Prossegue Kardec. Pode-se, pois, dizer que todos são mais ou menos médiuns. Todavia, usualmente assim, só se qualificam aqueles em quem a faculdade mediúnica se mostra bem caracterizada e se traduz por efeitos patentes de certa intensidade, o que então depende de uma organização mais ou menos sensitiva. O que que o Livro dos Médiuns, no capítulo 14, traz para a gente? Existem dois tipos de médiuns. Acompanhe nas minhas mãos. Existem os médiuns num sentido amplo. Todos nós somos médiuns, porque conseguimos interagir com os espíritos e com o plano espiritual num determinado grau. Sonhamos, temos pressentimentos, temos aquelas intuições, calafrios, mas existe aqueles que são os médiuns em sentido estrito, em quem a faculdade é mais bem caracterizada. Eles contam com uma organização orgânica, com órgãos, com células, com uma glândula pineal, que nós chamamos a glândula da mediunidade, mais bem caracterizada para o exercício da mediunidade. Esses são médiuns psicógrafos, porque escrevem. Médiuns videntes, porque veem. Médiuns psicofônicos, porque falam. Agora voltamos para esse livro aqui, porque indaga-se Adivaldo. Quando Paulo fala do dom de línguas, do dom de profecias, de quem que ele está falando, ou do que ele está falando? Ele está falando de mediunidade. E Divaldo ainda diz sobre o que Paulo falava. Ele falava dos médiuns psicofônicos, porque através das suas falas refletiam a mensagem dos bons espíritos, da psicografia. Vocês têm dúvida que os profetas, como eram chamados os médiuns antigamente, quando escreviam, não estavam muitas vezes sob a intuição de bons espíritos? Profetismo. O que é o profetismo? Profetas seriam os médiuns de hoje, aqueles com a capacidade, à época, de comunicar-se com Deus. Mas nós sabemos que Deus é uma inteligência suprema. Em verdade, os profetas se comunicavam com os espíritos. Uma faculdade curativa, porque o médium ele canaliza as energias próprias e igualmente as energias dos bons espíritos a favor de alguém. E também a xenoglossia. O que é xenoglossia? A capacidade de falar em outras línguas. Falar e entender em outras línguas. Um fenômeno que ocorreu, por exemplo, no dia de Pentecostes, que está descrito em Atos dos Apóstolos. Glossolalia, que é falar em línguas diferentes, não só em línguas estrangeiras, mas com sons diferentes, com elocuções verbais diferentes. Aqueles que já ouviram falar, por exemplo, do fenômeno da renovação carismática da Igreja Católica, ou da Igreja Pentecostal, nós sabemos que num determinado momento eles exercem a mediunidade, só que não dão esse nome, porque é a oração de línguas, onde as pessoas fazem sons e se dizem tomadas pelo Espírito Santo. É verdade, só que não é propriamente um Espírito Santo, são espíritos que nós conhecemos na doutrina espírita como aqueles já desvestidos de um corpo de carne. A referência ao dom de profecia implica a posse da faculdade de precognição, hoje estudada com segurança pelas notáveis experiências parapsicológicas realizadas pelos doutores Joseph Blanks Heine e Louise Heine, sua esposa, na Universidade Duke, na Carolina do Norte, Estados Unidos, na condição de pioneiros. O que o Divaldo está trazendo para a gente? Que a mediunidade hoje não é assunto apenas afeto à doutrina espírita, afeto às igrejas, ainda que eles chamem de manifestações do Espírito Santo. A faculdade hoje é estudada nas universidades, nos centros de pesquisa, porque já chegou-se à conclusão de que o médium ele tem uma frequência mental diferente, se coloca o médium com diversos fios, analisa-se a sua faculdade mental e percebe-se, por exemplo, uma determinada estrutura chamada glândula pineal, que ela tem um funcionamento diferente. As ondas mentais são diferentes. Quando há o estado de transe,
o funcionamento então é completamente alterado. Essas experiências são feitas hoje em dia por diversas universidades. Inclusive nós temos no Brasil um grande pesquisador da Faculdade Juiz de Fora, o Dr. Alexander Moreira, que estuda as vidas passadas, os fenômenos mediúnicos e outras considerações com relação à presença da espiritualidade nas nossas vidas. O mesmo fenômeno ocorre em relação ao dom das línguas, as línguas do Pentecostes. Em verdade, o que nós chamamos de manifestação do Espírito Santo, lá naquele texto de Atos dos Apóstolos, são manifestações mediúnicas. Qual sucedeu no livro de Pentecostes e continua acontecendo nas momentosas comunicações espirituais em idiomas desconhecidos pelo médium, inclusive em forma especular. O que é uma mediunidade especular? É quando o médium ele escreve num papel de trás para frente. Divaldo já fez isso. Quando nós tivemos, por exemplo, o congresso em Paris no ano de 2004, vocês podem pegar isso na internet, ele psicografou uma mensagem do espírito Léon Denis de forma especular. Ou seja, Divaldo psicografou Léon Denis em francês e de trás para frente. E vocês poderiam me perguntar, e como que foi lida, Rafael? Há duas formas. Ou você coloca de frente o espelho, para que no espelho reflita na ordem correta, ou simplesmente você coloca contra a luz. Inverte o papel, e daí você lê na ordem certa. A mediunidade tem facetas impressionantes. Vamos terminar aqui a resposta do Divaldo e a gente faz mais algumas considerações. A mediunidade é uma faculdade da alma que o corpo reveste de células para decodificação da mensagem que procede de outrem, especialmente dos espíritos desencarnados, não constituindo um privilégio, um dom, mas um compromisso, uma alta responsabilidade. Quando Paulo então nos fala do dom de profecias, era da mediunidade que ele falava. Quando Paulo nos fala do dom de línguas, era da mediunidade que ele falava. Foi através da mediunidade que Allan Kardec recebeu, através de vários médiuns, médiuns jovens, médiuns mais experientes, todo o arcabouço que nós temos hoje, que a doutrina espírita se traduz numa estrada que nos leva a dias melhores, que nos mostra Jesus como nosso modelo e guia. É através da mediunidade que nós recebemos informações daqueles que partiram. Vejam, eu me lembro quando eu era pequeno e ouvia frases do tipo: só acredito se alguém voltar e me contar. Mas os espíritos estão aí. Eles não se foram, então nem precisam voltar. E naquelas que são as reuniões mediúnicas, às vezes reuniões familiares, eles se comunicam, eles mandam mensagem dizendo: eu estou vivo, eu continuo junto de vocês. E também aqueles que estão em sofrimento comparecem nas nossas reuniões mediúnicas e dizem assim: olha, cuidado, porque eu fui muito apegado ao dinheiro e do lado de cá eu não tenho dinheiro. Fui muito apegado às questões materiais e hoje passo por processos de remorso. Vinculei-me em processos de ódio e hoje estou do lado de cá arcando com as consequências. Então a mediunidade é uma grande bênção de Deus. Para nós termos certeza da imortalidade, para nós nos comunicarmos, quando possível, com aqueles com os quais amamos. Olha as cartas consoladoras. Quantas mães Chico consolou. As cartas de Chico serviram, em determinadas ocasiões, até de prova nos tribunais. Mas também, através das comunicações mediúnicas, nós vemos a sorte daqueles que já demandaram a pátria espiritual. E por não terem agido corretamente quando aqui estiveram, servem de testemunhas e exemplos para que nós reformulemos os nossos passos. Ah, o dom de profecias. O dom de línguas de que nos falava o apóstolo da gentilidade. É a mediunidade. Essa ponte entre dois planos, o plano material, o plano espiritual, para que nós sigamos testemunhando o amor e propiciando nos tornar pessoas melhores.
Eu saúdo a cada um de vocês, pedindo a Jesus nos abençoe e que nós possamos nos ver na semana que vem. Beijo grande!

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1: 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Você lê, ouve a palavra de orientação, de alerta, de comunhão com Deus, enfim, ouve a palavra necessária, correta para aquele nosso dia. 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
7: 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Frase de Itália Cláudia Gomes Alves, da cidade de Niterói, Rio de Janeiro. 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
9: 7:07.
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0: Olá, queridos amigos da Web Rádio Fraternidade, aqui sempre no nosso encontro com Paulo Estevão. Já estamos no nosso programa de número 81 e convidamos vocês para fechar os olhos e entrar em sintonia com esses irmãos maiores que vieram antes e que nos deixam essa trajetória de luz pertinho de Jesus, trazendo ao nosso coração o guia, o modelo para pautarmos as nossas vidas. Permaneça conosco, Mestre querido, por esses trabalhadores fiéis do seu Evangelho. Assim seja.
1: Assim seja.
0: E vamos na cola desses nossos amigos, né? Que já estamos na segunda parte, continuando os labores evangélicos. Estamos ainda na primeira viagem missionária, não é, Marco Antônio? E ficamos ali, né, na primeira parada de Barnabé, Saulo e João Marcos, né, o sobrinho de Barnabé. E aí nós temos esse encontro com Saulo mudando seu nome para Paulo. E ali começa, nasce um novo homem. E a nossa reflexão foi exatamente quanto a esse vaso escolhido por Jesus. Porque ali ele se capacita, né, naquelas orações, naquela missão, como um verdadeiro discípulo, ele arregaça as mangas, ele assume a responsabilidade ali da divulgação do Evangelho. Mas a nossa reflexão é, se nós já nos sentimos vaso escolhido por Jesus para tarefas que estão ao nosso alcance. Muitas vezes a gente nos acha pequeno para as tarefas com Jesus. Contudo, somos sim, o tema, né? Precisamos nos sentir esses vasos escolhidos, porque as tarefas são muitas. A lei de Deus é a da cooperação. Então, há sempre tarefas a serem feitas que, somando umas às outras, vai avolumar, vai nos direcionar, vai direcionar outras pessoas, nos manter no caminho. E sim, porque são o mínimo esforço, são as mínimas tarefas que nos fazem perceber o que é caminhar com Jesus. E podemos, quando a gente não se acha o vaso escolhido, é porque estamos considerando Jesus longe de nós, Jesus naquela ideologia, né? Naquele idealismo. Mas Jesus está pertinho de nós e ele não exige, ele exige que aprendamos a amar em todas as instâncias. Então, todo esforço que a gente faz para praticar os seus ensinamentos é esse vaso, essa água que passa pelo vaso de barro, deixa um pouquinho dessa água nesse vaso e vai limpando cada vez mais, nos colocando aptos na tarefa de ser o mensageiro de Jesus, de ser o seu próprio espelho, a sua própria imagem, né, e semelhança. Então, Marco Antônio, como que ficou a nossa história? Como que foi o impacto daquela cura do procônsul Jomar, ou do procônsul Sérgio Paulo, naquela cidade, e a própria conversão, né? Porque ele prometeu ali dar os recursos para instituir a primeira igreja dessa viagem missionária, não é?
1: Antes da gente avançar, né, nessa história, ainda na reflexão, lembrando esse momento da vida de Saulo. Esse impacto dessa homenagem a Sérgio Paulo. E aí nós vamos perceber, né, Maria Amélia, dentro disso, de que existe dois tipos de renascer. E aí a gente lembra aquele diálogo de Jesus com Nicodemos. Nascer da água e do Espírito. Nascer da água é mergulhar de novo na carne. É na formação do novo corpo, do ventre de uma mãe. Esse é o característico do renascer. E o renascer do Espírito é esse voltar, é esse nascer para dentro, o Espírito na sua transformação. E a gente vai ver esse renascer. É numa mesma existência, a gente vai ter aquele homem velho, Saulo, o doutor da lei, e esse homem novo, que foi gestado ao longo desse processo todo. Aqui nós estamos falando de...
0: Germinou.
1: Nós estamos falando aqui de mais ou menos 10 anos, desde o início da nossa saga aqui, sob a orientação de Emmanuel. A gente vai ver em que momento teria sido fecundado esse homem novo. Qual foi o momento da fecundação de Paulo? Aquele encontro com Jesus em Damasco.
0: Seria quando a sementinha foi colocada na terra, mas já estava essa terra sendo preparada, né?
1: Exato.
0: Bem antes.
1: E ele vai gestando esse novo homem ao longo dessa década. E aí volta na pergunta, né? Nós nos consideramos vaso escolhido, a gente acha que tem que estar pronto. Era o vaso escolhido, mas esse vaso vai sendo preparado, como você falou, né? Lembrando essa história do filtro, do jarro de barro. Como que ele se prepara? Através da água, da renovação, a gente vai se preparando. Então é um processo. Nós todos somos vasos escolhidos. Dentro disso que você falou, nessa cooperação, desse encadeamento, todos nós somos importantes para o Cristo e todos nós estamos nesse processo de preparo. É importante manter esse foco. E o que você falou ao final? Certa vez ouvi a seguinte afirmativa: Jesus está mais perto de mim que a próxima batida do meu coração. Até sentir esse Cristo presente em mim.
0: Eu penso que todas as vezes que a gente age com amor, com a boa intenção, no bem, é o vaso. Nós estamos sendo esse vaso escolhido por Jesus, porque é quando você se coloca à disposição ali como Paulo, né, agora com esse novo nome em que ele assume em homenagem a Estevão, né, que teria sido ali a quem ele prejudicou, né? Então, ele se vê escolhido mesmo, ele se vê capacitado ali naquela reunião de Antioquia. Então, ele se vê feliz, ele se vê assim, acreditando que ele podia fazer aquilo. Então, a gente pode acreditar. Se a gente colocar a intenção boa em nossas ações de agir para o bem, estamos sendo esse vaso.
1: Esse vaso,
0: não é?
1: E aí a gente vê, a gente retoma a nossa trajetória aqui em Nea Paphos, ali onde Sérgio Paulo era procônsul. E essa notícia da cura, imagina, o representante de Roma ali naquela região.
0: E todos sabiam doente.
1: Ele não só é curado, mas ele se converte ao cristianismo, né? E encheu Nea Paphos de grande assombro. Os missionários não tiveram mais descanso. Então, quando o trabalho nos chama, vasos, como que nós somos vasos escolhidos? Estando no trabalho. O vaso, se ele fica esquecido no canto, ele vai rachar. Então, ele tem que estar em constante movimento, em constante uso. Embora o protesto quase apagado dos israelitas, a comunidade cresceu extraordinariamente. Integrado nos bens da saúde, quer dizer, restabelecido, o chefe provincial, o procônsul, forneceu o necessário à construção da igreja. Então ele favoreceu todos os recursos materiais ali para a instalação da comunidade. O movimento era extraordinário. E os dois mensageiros do Evangelho não cessavam de render graças a Deus. O triunfo cercava-os de profunda consideração quando Paulo foi procurado por Bar-Jesus.
0: Será que Bar-Jesus queria se converter também?
1: Ele solicitava até novidade para Paulo, uma palavra confidencial. O ex-rabino não hesitou. Era aberto, recebia todo mundo, né? Era uma boa ocasião para provar ao velho israelita, e vai provar mesmo, os seus propósitos generosos e sinceros. Recebeu, pois, com toda afabilidade. Mas Jesus parecia tomado de grande acanhamento. Após cumprimentar o missionário, atencioso, exprimiu-se com certo embaraço.
0: Afinal, precisava desfazer o mal-entendido. No caso do procônsul, ninguém mais do que eu desejava tanto a saúde do enfermo. E, por conseguinte, ninguém mais é agradecido à vossa intervenção, libertando-o de enfermidade tão dolorosa.
1: Sou muito grato ao vosso parecer e regozijo-me com a vossa compreensão, disse Paulo com gentileza.
0: Entretanto,
1: o visitante vacilava se devia ou não expor os seus objetivos mais íntimos. Atento às reticências, sem presumir-lhe a causa, o ex-rabino adiantou-se benévolo. Que desejais dizer? Com franqueza, nada de cerimônia.
0: Acontece que venho afagando a ideia de consultarmos a respeito dos vossos dons espirituais. Penso que não haverá maior tesouro para triunfar na vida.
1: Paulo estava confundido, sem saber que rumo tomaria a conversação. Mas focando o ponto mais delicado da pretensão, Bar-Jesus continuou.
0: Quanto ganhais no vosso ministério? Quando ganhais?
1: Chegou na questão, né? Que ele gostaria, que o verdadeiro motivo que o levou à visita. Ganho a misericórdia de Deus. Vivo do meu trabalho de tecelagem, e não seria lícito mercadejar com o que pertence ao Pai que está nos céus.
0: Grande lição.
1: Aqui a grande lição, nos lembrando sempre a questão da mediunidade. Dai gratuitamente o que recebeis de forma gratuita, né?
0: E Bar-Jesus se assustou, né? É quase incrível. Eu estava convicto de que trazeis convosco certos talismãs que me dispunha a comprar por qualquer preço. As crendices aí, né?
1: Enquanto o ex-rabino contemplava cheio de comiseração pela sua ignorância, o visitante prosseguiu.
0: Será crível que façais semelhantes obras sem contribuição de sortilégios?
1: O missionário fixou mais atento e murmurou. Só conheço um sortilégio eficiente. Aí a curiosidade foi ao máximo. É o da fé em Deus com sacrifício de nós mesmos. Aqui, uma advertência para nós quando a gente vai buscar, né? Muitas vezes, fórmulas sagradas, talismãs, né? É a fé pura em Deus e o sacrifício de nós mesmos, sacrifício no sentido de sacro ofício, que é você fazer essa aproximação, essa comunhão com o Pai.
0: Sacrifício olhando o que nós precisamos melhorar, abrir mão, mudar hábitos, né? Sacrifício no sentido de você dar de si mesmo, não é? E não assim, dar de... do que está para fora, né? Do que de...
1: da exterioridade.
0: Da exterioridade, mercadejar, né? Trocar. Então, assim, vai muita reflexão, né, nesse diálogo, né?
1: O velho israelita, então, mas Jesus não está entendendo. O velho israelita demonstrou não entender toda a significação daquelas palavras, objetando.
0: Sim, mas a vida tem suas necessidades urgentes. É indispensável prever e amealhar recursos.
1: Quando a gente está com esses propósitos, a gente acha argumento.
0: Exatamente.
1: É o argumento.
0: Não confunda os argumentos. Uma coisa é o que o Paulo falou, né?
1: Ele
0: trabalha, né, e tem os seus recursos.
1: E a gente vai ver a solidez da convicção de Paulo, né? Paulo pensou um minuto e disse: de mim mesmo, nada tem com que vos esclarecer. Mas Deus tem sempre uma resposta para nossas preocupações mais simples. Consultemos suas eternas verdades. Vejamos qual a mensagem destinada ao vosso evangelho, ao vosso coração. E abrir o evangelho, conforme seu costume, quando o visitante observou:
0: nada conheço desse livro. Para mim, portanto, não poderá trazer advertência alguma.
1: O missionário compreendeu a relutância e acentuou: que conheceis, então?
0: Moisés e os profetas.
1: Então, está resolvido. Tomou o rolo de pergaminhos, onde podia ler a lei antiga, e deu ao velho malicioso, para que o abrisse em alguma sentença, ao acaso, segundo os hábitos da época. No entanto, Bar-Jesus, com evidente má vontade, acrescentou: o evangelho não quer, não, mas eu tenho aqui o Velho Testamento.
0: Mas ele falou: só leio os profetas de joelhos.
1: Aí sempre essa questão da exterioridade, né? Podeis ler como quiserdes, porque o ato de compreender é o que nos interessa antes de tudo. O ato físico aí pouco importa. Vamos ver o que traz, né, o conteúdo.
0: Já ficou sem argumento, foi lá e abriu e leu. E o que ele encontrou, Marcos Tomás?
1: Aí que é curioso, né? Está nos Provérbios, capítulo 30, versículos 7 a 9. Duas coisas te pedi. Não mas negue antes que eu morra. Não as negue a mim, né? Antes que eu morra. Afasta de mim as vaidades e as mentiras. Não me dês a pobreza nem a riqueza. Concede-me apenas o alimento de que necessito, para não acontecer que, estando farto, eu te negue e pergunte: quem é Jeová? Ou que, estando pobre, me ponha a furtar e profane o nome de meu Deus.
0: É.
1: Como é que ficou, Maria?
0: O mago levantou-se atarantado. Até Paulo ficou surpreso.
1: E
0: né,
1: Paulo, viste? Então, vistes, amigo, a palavra da verdade é muito eloquente. Será grande talismã na existência. Você está procurando um talismã, segue com essa palavra. O sabermos viver com os nossos próprios recursos, sem exorbitar do necessário ao nosso enriquecimento espiritual.
0: Efetivamente, esse processo de consultas é muito interessante. Vou meditar seriamente na experiência de hoje.
1: Logo em seguida se despedia, depois de mastigar alguns monossílabos que mal disfarçavam a perturbação que todo o empolgara. Impressionado, o tecelão consagrado ao Cristo anotou as profundas exortações para consolidar o seu programa de atividades espirituais, isento de interesses inferiores. Maria Nélia, após esse episódio com Bar-Jesus, Saulo, Barnabé e João Marcos permanecem em Epáfos, como que estava a programação deles?
0: Então, eles ainda ficam lá, né, Epáfos, ainda alguns dias, sobrecarregado de

0: acostumado, né? Com conforto, facilidade, servos, e não, e ele já começa a assustar, né?
1: Aqueles dois incansáveis.
0: E aí Paulo fala para ele uma frase muito interessante: o serviço do bem é a muralha defensiva das tentações. Então, ele ficou, era evidente a contrariedade dele, né? E, além do mais, ele não estava vendo com bons olhos aquela atitude com relação aos gentios. Ele desejava servir Jesus de todo o coração, mas não podia distanciar o mestre das tradições do berço. Então ele começou já a olhar com olhos críticos ali, de chamar todo mundo, de não ter aquele reduto, né, das tradições dos judeus, aqueles que só pensavam como eles. Então ele já começava a ficar bem contrariado. E foi quando eles tiveram a ideia, Barnabé e Paulo, levar, estender a missão aos povos da Panfilha. Panfilha era uma pequena cidade romana ali no sul, né, na costa do sul da Ásia Menor, na região, né? Já não era na ilha de Chipre, eles teriam que voltar para o continente e continuar, mas era uma cidade pequena, era uma pequena aldeia. E aí ele assustou, né? Ficou contrariado e pergunta a Paulo: mas o que fazemos com essa gente tão estranha? Sabemos que em Jerusalém essa província é povoada por criaturas supinamente ignorantes, e ademais que ali existem ladrões por toda parte. Então ele já estava ali com um preconceito de ir além daqueles que ele conhecia, né? Daqueles que pensavam como ele, que é da entre os judeus, né, entre os
1: E
0: israelitas.
1: Paulo vai advertir.
0: Vai.
1: No entanto, penso que devemos procurar a região. Então, Panfilha, ali, essa região que eles iriam. Justamente por isso. Para outros, uma viagem a Alexandria pode oferecer maior interesse. Mas todos esses grandes centros estão cheios de mestres da palavra. Possuem sinagogas importantes, conhecimentos elevados, grandes expoentes de ciência e riqueza. Se não servem a Deus, é por má vontade ou endurecimento de coração. A Panfilha, ao contrário, é muito pobre, rudimentar e carecente de luz espiritual. Antes de ensinar em Jerusalém, o mestre preferiu manifestar-se em Cafarnaum e noutras aldeias quase anônimas da Galileia. Esse argumento foi sólido, irmã.
0: Foi irretorquível, né? E ele absteve de insistir, porque é interessante, né, essa grande diferença, né, de Jesus, que fez com que muitos judeus não aceitassem, não aceitam até hoje, né? Ele veio para todos, ele veio para, né, os rudes, os ignorantes, os pobres, os sofridos, aqueles que parecia estar à margem de Deus, né?
1: Foi buscar os
0: À margem.
1: pescadores e os
0: Pescadores,
1: pecadores.
0: e os pecadores. Então, dentro, então, não aguenta, ele absteve-se de insistir, ele não tinha argumentos, né? Então, dentro de poucos dias, eles pegaram uma embarcação que os deixaram lá no continente, em Atalha. E eles encontraram singular encanto nessas paisagens. E nessa localidade, realmente do povo simples, eles foram assim encantadores, né? O pessoal acolheu a pregação de Paulo com profundo interesse. E a partir daqui, Barnabé já passou a direção daquele movimento, daquela viagem, planejamento para Paulo, porque Paulo já estava totalmente com o perfil, né, de um do líder.

0: daquela, tanto pelas furas, tanto pela oratória, como ele impressionava, né, com seu verbo fácil, a sua eloquência. Então, ele estava alcançando muito êxito ali naquela região. Então, via-se a atenção que os habitantes de Atalha dispensaram o assunto. Eles queriam saber por que que o mestre foi condenado, por que que ele tinha passado pela cruz. E eles tiveram real interesse em saber sobre Jesus, não é? E aí, os apóstolos recebiam deles carinhosas dádivas, não a que mais Jesus queria, né, comprá-lo, mas era pratos de pão, laranjas ou peixes. E aí, Marco Antônio, e João Marcos, como é que vai ficar nessa história, contrariado que estava? Ele se deu bem lá nessa cidade?
1: A gente vai ver que assim, e é tudo que nós estamos vendo aqui, acontece no nosso dia a dia, acontece no nosso grupo religioso. Muitas vezes fatores comezinhos começam a comprometer os grandes propósitos. E aí nós vamos ver problema. O problema que começa a aparecer é que João Marcos acaba responsável pela cozinha, pelo preparo da comida, e isso para ele agora era um motivo de aborrecimento. E ele começa a questionar. Paulo, sempre disposto e prestativo, fala: não, então vamos fazer o seguinte agora. Nós vamos comer apenas pão, frutas, mel e peixe. E eu tenho muita experiência no preparo de peixe assado e eu vou ficar responsável pelo preparo do peixe. E ele pensou que, então, se esse era o problema, está resolvido. Mas não era. Na verdade, a contrariedade de João Marcos ia muito além, né? Então, ali, eles estavam lidando com aquelas pessoas, toda aquela multidão que os procurava ali, em busca das curas, em busca.
0: Continuavam fazendo curas, né?
1: Continuavam e muitos indagavam da posição de Jesus na hierarquia dos deuses do paganismo. Então, era um pessoal realmente destituído dessa crença do Deus único, e eles estavam ali. Era uma região cheia de superstições e crendices. A cultura judaica restringia-se a um ambiente fechado das sinagogas. Então, João Marcos estava extremamente contrariado com isso. E Paulo e Barnabé, por outro lado, estavam bem resolvidos e dispostos agora a seguir para Antioquia da Pisídia. Será que João Marcos vai aderir a esse projeto? Cenas do nosso próximo encontro. Será que João Marcos vai seguir com a missão, Maria Amélia?
0: Sei não.
1: Enquanto aguardamos a definição de João Marcos, vamos refletir na frase de Saulo para ele. O serviço do bem é a muralha defensiva das tentações. Foi essa a advertência, a afirmativa, a iluminação da palavra de Paulo para João Marcos. E a reflexão: como essa afirmativa chega ao meu coração? O serviço do bem é a muralha diante das tentações. Como isso chega para mim? Nós temos tempo para pensar até o nosso próximo encontro.
0: Sempre com muita alegria, aguardamos vocês.
1: Que Jesus os abençoe sempre.
0: Assim seja.
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3: Sete horas e 38 minutos. 7 horas e 38 minutos.
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5: Olá, amigos ouvintes da Web Rádio Fraternidade. Muita paz. Este é o nosso programa Falando de Espiritismo, com Sueli Caldas Schubert. O nosso tema de hoje, em O Evangelho Segundo o Espiritismo, é o capítulo 5, Bem-aventurados os aflitos, especialmente o item 20, cujo título é A Felicidade Não é deste Mundo. Vejamos o texto agora. Não sou feliz. A felicidade não foi feita para mim, exclama geralmente o homem em todas as posições sociais. Isso, meus caros filhos, prova melhor do que todos os raciocínios possíveis a verdade desta máxima do Eclesiastes: a felicidade não é deste mundo. Com efeito, nem a riqueza, nem o poder, nem mesmo a florida juventude são condições essenciais à felicidade. Digo mais, nem mesmo reunidas essas três condições tão desejadas, porquanto incessantemente se ouvem no seio das classes mais privilegiadas, pessoas de todas as idades a se queixarem amargamente da situação em que se encontram. Diante de tal fato, é inconcebível que as classes laboriosas e militantes invejem com tanta ânsia a posição das que parecem favorecidas da fortuna. Neste mundo, por mais que faça, cada um tem a sua parte de labor e de miséria, sua cota de sofrimentos e de decepções, donde facilmente se chega à conclusão de que a Terra é lugar de provas e de expiações. Nossa ouvinte, Eliette, nos escreveu falando sobre a filha dela. A Eliette tem uma filha que trabalha num hospital. A filha dela é a Luciana. A Luciana já trabalha há uns 2 ou 3 anos, ela diz aqui que acha que é quase 3 anos, que ela trabalha neste mesmo hospital que está hoje em dia. Mas acontece um fato muito curioso. Quando ela vai para o hospital de manhã, no horário em que ela deve assumir o trabalho dela, de enfermagem, ela vai bem disposta. Ela vai, assim, até mesmo num estado muito bom, normal, confiante. Porém, quando ela volta, ela está irritada, nervosa e não tem nem jeito de conversar com ela, não quer conversar. E a mãe da Luciana, que é a Eliette, estranha muito isso. E me pergunta, aliás, pergunta a nosso programa, por que será que ela vem tão assim estranha, diferente, quando ela volta do trabalho? Porque ela vai bem de manhã e volta irritada e nervosa, nem querendo conversa. A Eliette estranha e está nos perguntando o que, que nós poderíamos dizer, se o Espiritismo tem uma explicação sobre isso. Podemos dizer para você, nossa irmã Eliette, que visivelmente o caso da Luciana pode ser explicado. Imaginemos bem, ela sai de manhã porque ela gosta do trabalho. Ela sai bem pela manhã, no horário que ela tem que assumir o posto de enfermeira. Ela vai para o hospital e lá ela fica aquelas horas que são as que foram programadas para ela. Nós podemos imaginar quantas pessoas ela atende, quantos enfermos, quantas situações embaraçosas, quanto sofrimento que ela vê também ali nos leitos, nos enfermos, nas pessoas que está atendendo. E isso, aos poucos, imaginamos, deve começar a minar as suas resistências, as resistências morais, as resistências de paciência, as resistências de enfrentamento, muitas vezes de casos dramáticos que podem acontecer no plantão, podem acontecer na chegada de novos enfermos que vão ser ali hospitalizados, tudo isso. Imaginemos o hospital, o trabalho, todas as condições vivenciadas ali, muitas vezes também problemas que podem surgir na área propriamente dos médicos, propriamente dos enfermeiros, ou então também até mesmo entre aqueles que trabalham, porque nem todos estão bem sintonizados, nem todos sabem trabalhar assim numa equipe. Às vezes existe uma certa perseguição de um colega de trabalho para outro, uma incompreensão, como acontece em toda parte, ali também deve acontecer. Mas nós queremos dizer para a Eliette, que é a mãe que está assim, tão preocupada, nós queremos dizer que se tudo isso acontece ali naquele local, onde nós sabemos que é uma busca das criaturas pela saúde, pela recuperação, porque todo mundo vai ali querendo se recuperar, querendo viver mais, de repente pode acontecer óbitos, também acontece. Tudo isso somado deve fazer com que a Luciana, que tem uma sensibilidade mais apurada, comece a perceber tudo isso, a sentir. De uma certa forma, ela pode estar sofrendo interiormente, mas não pode demonstrar. Ou então, ela querendo não também deixar aparecer o seu íntimo, aquilo que está sentindo, ela pode assumir um aspecto de pessoa fria, de uma pessoa que não atende realmente com desvelo, com carinho, aqueles que estão ali esperando receber os cuidados de uma enfermeira, de um médico, de todos aqueles que estão ali para atender. Não estou dizendo que isso seja a questão dela, mas às vezes a pessoa fecha dentro de si mesma quando o sofrimento alheio com o qual ela deve lidar é muito grande. De repente, para suportar aquilo, a pessoa pode tentar se fechar um pouco. Pode ser que a situação seja esta. O que, que acontece quando ela retorna ao lar? Acontece que ela vem desgastada, que ela vem cansada. Muitas vezes, ao se aproximar do lar, da residência, é ali onde ela vai relaxar daquilo tudo que ela passou durante o dia. E aí nós começamos a compreender o quanto é necessário que você também, como mãe e os demais familiares, compreendam. Busca, através de uma conversação saudável, sadia, alegre, tentar distraí-la. Um ponto muito importante é que se você, Eliette, ouve a Web Rádio Fraternidade, é claro que você está se aproximando da doutrina espírita, que você está, de uma maneira ou de outra, já conhecendo alguns princípios, você já tem noção. Me parece que você ouve, é uma ouvinte assídua, talvez, não é? E isso leva você a entender também que ela precisa de um aparo espiritual. Não sei se ela vai ao centro espírita, se você também vai, não é? Mas seria interessante se fossem. E ela ali pudesse também receber passes, porque iriam suavizar, amenizar aquelas situações que a pessoa fica até mesmo enfraquecida. Imaginemos a doação vibratória também. Porque uma pessoa enferma, um doente, uma pessoa idosa, sem que ela saiba inconscientemente, ela entra no padrão vibratório daquele que está atendendo. E pode, então, ali naquele momento, receber dessa pessoa que está atendendo e tem um bom padrão vibratório, alguns momentos de sintonia e absorver energias dessa criatura que está ali fazendo o atendimento. Tudo isso é bem explicável. O importante é compreender que o que é feito com amor, com dedicação, tal como Jesus ensinou, vai sempre representar fortalecimento. Se a Luciana, imbuída desse sentimento, e eu sei que ela faz assim, porque quando ela sai alegre, porque ela ama o trabalho, isso é importantíssimo, para que ela, então, durante o dia, durante o contato com o sofrimento, tenha condições de força, de muita fé, para ajudar aquelas pessoas de uma maneira nobre, de uma maneira bonita, como é esse trabalho maravilhoso de enfermagem, de daqueles que os médicos que atendem, enfim, o trabalho que ocorre num hospital. Desejamos que a Luciana seja muito feliz, que quando sair alegre possa voltar também satisfeita, dizendo assim: meu dia foi precioso, pôde ajudar e agora estou retornando ao lar. Que Jesus abençoe a vocês, viu, Eliete, Luciana e a família toda.
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3: 7:49.
7: Olá, amigos da Web Rádio Fraternidade. Aqui é a doutora Vanessa Ancelone, falando com vocês diretamente da Kardec Radio, a rádio de Kardec nos Estados Unidos, aqui junto com vocês em mais um episódio de Pensamentos Felizes. Nós estamos neste treinamento na Terra para sabermos pensar retamente, sentir retamente e, claro, criar novos hábitos. Para tanto, no capítulo de hoje, 20, do Pensamento e Vida de Emmanuel, nós vamos trabalhar essa questão do hábito. Diz Emmanuel que o hábito é uma esteira de reflexos mentais acumulados, gerando uma rotina. E nós que vivemos milênios, diz ele, nós vamos recapitular muitas experiências parecidas e criando rios de hábitos. Olha que interessante, rios de hábitos. Muitas coisas que a gente faz hoje é difícil mudar porque a gente já está fazendo há muito tempo. Então precisa de um esforço específico. Ele vai nos dizer: a rotina construtiva é ótima. O problema é a rotina destrutiva. Então ele vai dar aqui a sequência dos fatos. Ele diz assim, ó: todos adquirimos o costume de consumir os pensamentos alheios através desse emissão de pensamentos e recepção de pensamentos. E a gente acaba, em razão disso, exagerando as nossas necessidades. Com isso, ele fala que a gente vai sair da simplicidade, que seria tão melhor para ter uma vida boa, uma vida melhor. E quando a gente sai da simplicidade, a gente forma em torno das nossas necessidades um sistema defensivo que passa a ser cruel, prejudicando o próximo e a gente mesmo. E com isso, uma cascata de eventos que está aí, que a gente vive hoje. Um círculo vicioso, né? Então a gente precisa aprender a pensar e a não se contaminar com o pensamento alheio, com o sentimento alheio, porque é aí que a gente cria um sistema difícil. Foi isso que Jesus veio aqui fazer. Por isso que ele vai falar nesse capítulo, ó: é por isso que vemos no Cristo, divino marco da renovação humana, todo um programa de transformações viscerais do espírito. Olha o que ele diz: programa de transformações viscerais do espírito. Ou seja, ele está falando daquelas transformações basilares na gente. Não é parar de comer chocolate, gente. Porque tem gente que acha: ai, eu vou fazer um jejum para uma causa boa, vou parar de comer chocolate, vou parar de tomar Coca-Cola. Tá, pode até ser bom, mas não é isso que a gente está falando. Ah, vou parar de tomar café. Não, nós estamos falando de hábitos que fazem a gente ser quem a gente é hoje. Então, por exemplo, você pode estar se perguntando: como assim? Por exemplo, sabe quando você fala assim: ah, eu sou assim mesmo, É isso que a gente está falando. Essa transformação visceral. Não, você não é assim. O cão bravo, não tem paciência, intolerante. Não é, não. Você é filho de Deus. Então a gente tem que voltar na raiz. É isso que nós estamos falando. Mas ele diz que Jesus pode nos conduzir, nos guiar a essas transformações viscerais. Mas vamos ver como que ele vai fazer isso, sem violência. Porque quando ele estava aqui, Emmanuel lembra, ele sem violência alterou os padrões da moral em que a Terra vivia há muitos milênios. Para aquela condenação sistemática, ele falou, vamos perdoar? Para aquela tradição orgulhosa de raça, ele falou, vamos ser fraterno? E aí eu recomendo a vocês, se vocês estão tendo mais tempinho, dá uma lida nos livros, nas novelas, nos romances de Emmanuel. Porque ali ele vai descrever aquele período e como que Jesus fez essas transformações, através até dos primeiros cristãos, sem violência. Porque às vezes a gente quer mudar um hábito com violência, mas a gente precisa praticar não violência. Jesus é um mestre não violento. Ele não muda nada impondo. Como ele disse uma vez, a verdade não exige, ela transforma. Está lá no livro Boa Nova, por Humberto de Campos, via Chico Xavier, tá lá o trecho, lindo, ele fala no capítulo 8 para Bartolomeu, a verdade não exige, ela transforma, não tem violência. E ele fala assim, Jesus propôs a gente abandonar a tristeza e o desânimo nas horas difíceis, como a gente está vivendo agora, pelas bem-aventuranças eternas, daqueles que sabem esperar e os justos que sabem sofrer, meus amigos. Se você ficar doente, sem emprego nessa situação da pandemia, não se desespere, não se desanime. Você que está em casa e pode estar ajudando aqueles a não espalhar a contaminação, não fique triste, desanimado, ou desesperado vendo as notícias. Vamos fazer a nossa parte, esperar, saber sofrer. Capítulo 5 do Evangelho segundo o Espiritismo. E Jesus, diz ele, eu acho que é uma das coisas mais lindas, ele vai dar uma receita de bolo aqui para a nossa transformação visceral. Ele vai dizer, ó, quando Jesus nasceu na manjedoura, ele nos ensinou o hábito da simplicidade. Então, ali, ingrediente número 1, simplicidade. Vamos simplificar a vida. Você acha que você precisava ir no supermercado todo dia, na padaria todo dia? Vamos simplificar isso? Porque agora essa pandemia está falando, você pode viver mais simples, você não precisa ir toda hora lá. Você pode comer mais simples. Você pode tirar todos aqueles hábitos e números que você tinha, que só te extenuava e agora, ó, só pode fazer o essencial. Olha como a vida fica mais fácil. E, na cruz, ele ditou o hábito da serenidade e da paciência. Então, aí, nós temos a receitinha de novos hábitos para a gente criar. Número 1, ingrediente, o hábito da simplicidade. Número 2, o hábito da serenidade. 3, o hábito da paciência. A gente fazendo isso, se esforçando no hoje, a gente vai criar um automatismo e amanhã a gente vai refletir em nós, como diz Emmanuel, a verdadeira felicidade, porque nós estamos nutrindo o verdadeiro bem. Isso não é maravilhoso? Não te dá alegria? Não te dá esperança? Então vamos lá, vamos cultivar esses pensamentos felizes, dizer para nós mesmos, eu sou capaz de criar o hábito da simplicidade, de ser mais sereno e paciente. Vamos repetir isso durante as próximas 24 horas, para que nesses sentimentos e pensamentos felizes, a gente coopere com o conjunto da Terra neste momento tão necessário e possa cultivar para nós mesmos a verdadeira felicidade. Um grande abraço, queridos amigos, e até o próximo episódio de Pensamentos Felizes.
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Queridos ouvintes da Web Rádio Fraternidade, nós gostaríamos de enviar o nosso abraço a você que faz aniversário no mês de julho. Um abraço especial para Bruna Schaffer e João Pessoa, na Paraíba. O nosso abraço para Cíntia, de São Paulo. Para Graça Salles, do Grupo 3. Para o Paulo Rufino Campos, de Cáceres, do Mato Grosso. A Eliana dos Santos, de Araçatuba, São Paulo. Ao Adriano, da Fazenda Rio Grande, no Paraná. A Cléo, de São Paulo. A Mariana Teixeira da Silva, de Porto Alegre, no Rio Grande do Sul. A Leila Rezende, de Uberlândia, Minas Gerais. Ao Jeová Trindade, de Goiás. A Miriam Garcia, da cidade de São Paulo. Ao Vicente Silva, de Recife. E a Josimari, de Tubarão, em Santa Catarina. E se você desejar ouvir seu nome neste momento de felicitações, entre em contato conosco através do e-mail faleconosco@radiofraternidade.com.br, informando o seu nome e a data do seu aniversário.

0: O CERJ, Conselho Espírita do Estado do Rio de Janeiro, localizado à Rua dos Inválidos, 182, Centro, está promovendo a campanha permanente do Evangelho no Lar e no Coração, objetivando levar a todos os lares a importância do Evangelho no Lar. Finalidade e importância. Estudar o Evangelho de Jesus possibilita compreender os ensinamentos cristãos, cuja prática nos conduz ao aprimoramento moral. Criar em todos os lares o hábito de se reunir em família, para despertar e acentuar nos familiares o sentimento de fraternidade. Elevar o padrão vibratório dos componentes do lar, contribuir com o plano espiritual na obtenção de um mundo melhor. Meu nome é Edson. Estamos à disposição dos centros espíritas, na cidade do Rio de Janeiro, para agendarmos palestras sobre o Evangelho, plantões tirar dúvidas. E para os centros fora da cidade do Rio, colocamos nosso e-mail e telefones para maiores esclarecimentos. Extensivo a todos. E-mail evangelionularrj@gmail.com. Telefones 0-21-988-77-0899 da Oi e 999-33-0899 da Vivo. Obrigado pela atenção e que Jesus nos abençoe a todos, hoje e sempre.
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3: 8 horas. E 7 minutos.
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5: Temos Haroldo Dutra conversando conosco aqui sobre Emmanuel e sobre essa coleção, que é a coleção Fonte Viva, o qual você aqui vai poder participar conosco através dos comentários no chat, através das perguntas também, pois, como vocês bem sabem, o nosso café é composto por dois momentos, onde há a abordagem inicial do convidado, seguido das perguntas do público que nós encaminhamos para o convidado. Então não se esqueça, vai ouvindo a abordagem do querido Haroldo e já vai colocando as suas perguntas aí no chat, que será um prazer para nós encaminhar e com certeza também um prazer para Haroldo responder as suas perguntas. Para quem não conhece, o qual eu acho um pouco difícil, mas pode ser que esteja alguém que esteja assistindo e conhecendo o movimento espírita pela primeira vez, Haroldo Dutra Dias é escritor, tradutor e conferencista brasileiro. Nasceu em Belo Horizonte, em Minas Gerais. É fundador do Instituto C, formado em língua grega clássica pela UFMG, em hebraico pela União Israelita de Belo Horizonte, e é especialista em paleontografia, crítica textual, aramaico e francês, com conhecimento para abordar aspectos linguísticos e expressões estruturantes dessas línguas, e autor de uma tradução do Novo Testamento para o português, editada originalmente pelo Conselho Espírita Internacional. E a tradução também é editada pela Federação Espírita Brasileira. E caso eu tenha esquecido ou tenha dito algo errado, Haroldo, fique à vontade para corrigir. A gente pega assim, as informações da internet, né, e traz para os nossos ouvintes. Então seja muito bem-vindo, Haroldo. Pode vir aqui para a telinha. É um prazer recebê-lo aqui no Seridó.
6: Boa noite, Alisson. Uma boa noite para todo o Seridó Espírita, para toda a família espírita do Rio Grande do Norte, do Nordeste como um todo. E eu vejo que tem amigas e amigas que nos acompanham aqui do Brasil inteiro, né? De várias partes do Brasil. Muito feliz com o convite, muito feliz poder participar desse café com Kardec e amigos.
5: Muito bem, Haroldo. Então, nesse primeiro momento, Haroldo, a palavra é sua. Fique à vontade para fazer a sua abordagem inicial sobre o tema e logo mais a gente retorna, talvez Igor Matheus, a gente sempre faz essa dobradinha, em um momento sou eu, o Igor é outro, para trazer as perguntas do público aqui para você. Fique à vontade.
6: Márcio, obrigado, querido. Então, amigas e amigos que nos acompanham pela internet, nesse Café com Kardec e Amigos, do Seridó Espírita, hoje me coube a tarefa de comentar essa grandiosa obra do Espírito Emmanuel, fruto da psicografia de Francisco Cândido Xavier, que nós carinhosamente chamamos de série Fonte Viva. Na verdade, o Espírito Emmanuel, seguindo o roteiro traçado pelo codificador Allan Kardec na obra O Evangelho Segundo o Espiritismo, o Espírito Emmanuel debruçou-se sobre diversos textos do Novo Testamento, especialmente textos do Evangelho, para comentá-los à luz da doutrina espírita. Allan Kardec havia lançado as bases em 1864, o codificador, depois de estabelecer os princípios básicos, as ideias fundamentais da doutrina espírita, Kardec se lança ao exame desse código moral universal que é o Evangelho. Mas Kardec se lança a esse projeto agora com novas luzes, com novos recursos interpretativos. De posse de todo o aprendizado do Livro dos Espíritos, agora era possível uma interpretação completamente nova. Era possível encarar o Evangelho e a própria pessoa do Cristo de uma perspectiva nunca antes possível. Depois dessa obra extraordinária, desse alicerce, afinal de contas, o livro O Evangelho Segundo o Espiritismo é uma obra básica da codificação. Depois desse alicerce, depois de estabelecida a moral espírita, que é a moral cristã, são a mesma, Allan Kardec abriu espaço para a continuidade desse processo. E foi o Espírito Emmanuel, pelas abençoadas mãos de Francisco Cândido Xavier, que no ano de 1948, precisamente na data de 2 de setembro de 1948, Emmanuel inicia uma série de comentários, a publicação, melhor dizendo, de uma série de comentários que começam com a obra Caminho, Verdade e Vida. E eu selecionei um parágrafo aqui muito importante, porque esse parágrafo dá o tom desse projeto de Emmanuel de comentar o Novo Testamento. Veja, Kardec havia selecionado apenas versículos dos quatro evangelhos. Emmanuel agora vai selecionar versículos do Novo Testamento inteiro, de Mateus a Apocalipse. E Emmanuel esclarece com toda firmeza, com toda clareza, com todo o seu poder de síntese. Ele diz assim no prefácio da obra Caminho, Verdade e Vida: o Evangelho não se reduz a breviário para genuflexório. O que quer dizer isso?
7: Na época, nas igrejas, era comum você receber um papel, um pequeno caderninho, e as pessoas se ajoelhavam
6: naqueles bancos da igreja. O banco tinha uma parte para sentar e na frente uma pequena tábua para você dobrar o joelho e se ajoelhar.
7: Era o genuflexório. E ali você abria o seu breviário, o seu livrinho, lia um trechinho do Evangelho e orava, ajoelhado. Então Emmanuel aqui nos diz que o Evangelho não se reduz a isso. O Evangelho não é apenas um livro para ajoelhar e orar, para rezar. A figura do Cristo não é apenas uma figura para ser adorada. Mais do que isso, diz Emmanuel, o Evangelho é roteiro. Roteiro imprescindível para a legislação e a administração, para o serviço e para a obediência. Então veja, Emmanuel selecionou palavras, legislação, administração, serviço. Ele não está se referindo apenas ao ambiente do templo. Ele não está se referindo apenas ao interior da igreja, do templo evangélico, da casa espírita. Não. Ele ampliou a aplicação do evangelho a todos os setores da sociedade e da vida privada. E é exatamente isso que ele vai dizer. O Cristo não estabelece linhas divisórias entre o templo e a oficina. Toda a terra é seu altar de oração e seu campo de trabalho ao mesmo tempo. Veja, aqui Emmanuel define o planeta Terra inteiro como um grande altar. Mas não só um altar. O planeta Terra inteiro é também uma oficina do Cristo, um campo de semeadura e colheita. Portanto, o Evangelho é o roteiro para a relação afetiva, o Evangelho é roteiro para a família, o Evangelho é roteiro para o profissional, para o ambiente de trabalho, para o hospital, para a penitenciária, para as instituições públicas, para as empresas privadas. O Evangelho é roteiro para qualquer lugar, para qualquer ambiente, porque a terra inteira é altar e campo de trabalho ao mesmo tempo. Ao mesmo tempo. É? Então veja, essa afirmação do Espírito Emmanuel é extraordinária, porque Emmanuel define aqui a atividade religiosa como a essência da própria vida. O Evangelho como roteiro para todos os setores da experiência. E ele ainda adverte, por louvá-lo nas igrejas e menoscabá-lo nas ruas, é que temos naufragado mil vezes por nossa própria culpa. Todos os lugares, portanto, podem ser consagrados ao serviço divino. Então, a mãe, o pai, marido, a esposa, companheiro, a companheira, parceiro, a parceira, o trabalhador, o administrador, todos podem e devem exercer um serviço divino. Afinal de contas, nós aprendemos na doutrina espírita que somos espíritos imortais, realizando uma experiência transitória no corpo físico. Mas nós somos espíritos imortais. Toda atividade realizada em nossa encarnação tem um propósito espiritual. Todas as atividades, desde que atividades nobres, justas, éticas, morais, todas as atividades. É por isso que o Evangelho do Cristo, é roteiro universal. É roteiro para o espírito imortal. Não é apenas um roteiro para encarnados. As recomendações, as lições do Evangelho, não se aplicam apenas ao encarnado. Aplicam-se também aos desencarnados. Aplicam-se a todos os setores da evolução espiritual. Veja, o Cristo não é um líder religioso apenas. Não se trata disso. O Cristo é o governador do planeta. Todos os aspectos do planeta merecem sua atenção, seu cuidado, seu trabalho, sua vigilância, sua atuação. Acontece que o Cristo, em governando o planeta, não pode ferir o livre-arbítrio, não pode retirar o livre-arbítrio de quem quer que seja. Por esta razão, o tempo realiza esse trabalho de desgastar e transformar as individualidades. É o tempo quem suga as imperfeições humanas. E à medida que os séculos se passam, a humanidade vai progredindo lentamente, mas vai progredindo. Afinal de contas, o destino de todos os mundos é se tornarem, ao final, mundos celestes. Nós não estamos nem na metade do caminho ainda. A Terra subiu o degrau de mundo primitivo, atingiu o degrau de mundo de expiação e provas, e agora vai começar a subir o degrau de mundo regenerador. Nós não estamos nem na metade do caminho ainda. Ainda há o degrau de mundo de regeneração, o degrau de mundo ditoso e o degrau de mundo celeste, que é o destino de todos os mundos habitados, o destino de todos nós. Até lá, como diz Calderaro a André Luiz na obra No Mundo Maior, até lá o ser humano ressumbrará suor para aperfeiçoar, não somente a si mesmo, mas todo mundo, toda a criação. A obra de aperfeiçoamento, diz Calderaro, é obra de cooperativismo entre Deus e a criatura. O aperfeiçoamento se dá com a nossa participação, com a nossa cooperação, com a nossa adesão. E o Evangelho é roteiro para todos nós. Bom, e uma outra obra da coleção, no livro Vinha de Luz, a terceira obra da série Fonte Viva, Emmanuel, no prefácio, diz com toda beleza e síntese que lhe é característica: o Evangelho é o sol da imortalidade que o Espiritismo reflete com sabedoria para a atualidade do mundo. O Evangelho permanece atual. Permanece atual porque ele é código moral. Ele é código celeste. Ele é código da moral universal. Seus princípios, que são a humildade, a caridade, a bondade, o perdão, a fraternidade, são princípios insuperáveis, porque são princípios que atendem à nossa estrutura mais íntima. A nossa estrutura mais íntima. O Evangelho, portanto, tem esse papel de astro que aquece, que promove a vida, que serve de referência. É o sol da imortalidade. Fala para os espíritos imortais. E no capítulo 113 dessa mesma obra, a obra Vinha de Luz, Emmanuel nos diz assim: cada homem, homem no sentido de ser humano, de espécie humana, cada homem possui com a existência uma série de estações e uma relação de dias estruturadas em precioso cálculo de probabilidades. Ninguém nasce sem um programa. Toda encarnação representa um programa de trabalho. E toda encarnação tem um tempo definido. nós temos um bilhete de vinda e um bilhete de volta. A desencarnação faz parte da encarnação. Isso significa que todos nós, ao encarnar, recebemos uma cota de tempo e devemos viver, agir e nos aperfeiçoar nessa cota de tempo. Não podemos perder tempo. Não podemos desperdiçar esse patrimônio valioso que é o tempo. Há uma tarefa a ser cumprida. Cada um de nós encarna com a soma de expiações, com a soma de provas, com desafios, obstáculos, imperfeições que devem ser trabalhadas com muito afinco. Todos nós encarnamos com as dificuldades que nos são peculiares, resultado das vidas anteriores, porque as encarnações são solidárias. São solidárias. Portanto, ninguém encarna sem uma missão particular, sem um conjunto particular de tarefas. Ninguém encarna com tempo ilimitado. Não existe isso. O nosso tempo aqui no mundo corporal é limitado, é delimitado, é um tempo específico. E dentro desse tempo, nós temos a oportunidade de sanar, reparar, corrigir, aperfeiçoar e planejar o futuro, construir o futuro. Se o presente é o local onde nós recebemos os efeitos do passado para que o passado seja depurado, o presente também é um ambiente em que moldamos o futuro, em que começamos a semear boas sementes para o futuro. Na obra Fonte Viva, que dá nome à série, série Fonte Viva, há um capítulo extraordinário, extraordinário, o capítulo 30, intitulado Educa, Educa. Porque o propósito da doutrina espírita, o grande propósito da doutrina espírita na Terra é educar os espíritos, educar as almas. E nessa página, Educa, Emmanuel diz assim: na semente minúscula reside o germe do tronco benfeitor. Toda árvore grandiosa começa numa minúscula semente. Toda entidade angelical, todo espírito puro começou numa minúscula semente de um espírito simples e ignorante, que percorreu um longo trajeto evolutivo. Nós também. E Emmanuel irá dizer: também o espírito traz consigo

Deus está em nós. Suas marcas, seus atributos, as potências divinas residem em nós como sementes. Como sementes. É preciso cultivar. Cultivar para que essas sementes se transformem no futuro em tronco benfeitor. Isso nos lembra a parábola do grão de mostarda, a menor semente que se transforma numa grandiosa árvore. Isso é lindo. É por isso que o Evangelho é o sol. É esse sol que aquece, que alimenta essa semente divina em nós. Os princípios morais do Evangelho alimentam nosso DNA, nosso gene divino. Nós somos co-criadores. Co-criadores. E Emmanuel conclui a mensagem assim: se sabemos que o Senhor habita em nós, se Deus está em nós, aperfeiçoemos a nossa vida a fim de manifestá-lo. Manifestá-lo. Porque nós sabemos, um espelho que tiver todo sujo de lama é incapaz de refletir a luz. Mas se você purificar, se você limpar esse espelho, ele reflete com clareza. Essa é a obra da evolução. A evolução nos aperfeiçoa para que a gente possa manifestar nosso gene divino, nosso DNA da divindade. E a obra do aperfeiçoamento é uma obra de educação. É educação. Por isso Emmanuel diz assim: educa e transformarás a irracionalidade em inteligência. A inteligência em humanidade. A humanidade em angelitude. A educação transforma seres irracionais em anjos. Os anjos são obra da educação espiritual. Ninguém nasce anjo. Ninguém nasce anjo. Todos somos criados simples e ignorantes. A angelitude é construída. Ela é obra do aperfeiçoamento dos milênios, dos incontáveis milênios. Nós devemos ter guardada em nós essa certeza. Certeza do nosso destino espiritual. Para isso, necessitaremos de diversas encarnações. E isso significa de diversas desencarnações. Já desencarnamos milhares de vezes, e vamos desencarnar outras milhares. Porque são muitas encarnações necessárias para purificar o espírito, para aperfeiçoar o espírito. Encarnações e desencarnações. Faz parte do processo evolutivo. Faz parte da vida. Esse é o caminho. Esse é o processo. Precisamos compreender a marcha e seguir em frente, como diz a música. Compreender a marcha e seguir em frente. Essa é a série Fonte Viva, essas maravilhas, é um tesouro. Um tesouro de lições. Eu costumo dizer que nessas grandiosas obras mediúnicas, como essa série Fonte Viva, a espiritualidade superior nos dá de presente, gratuitamente, a sua sabedoria. A sabedoria dos planos superiores da vida está registrada nessa obra. Agora, compete a cada um de nós estudar, meditar, refletir e, sobretudo, aplicar tudo que está aqui para que a gente possa construir essa sabedoria em nós. A sabedoria está no livro. Agora é preciso que essa sabedoria que está nas páginas passe a habitar a nossa intimidade.

0: humanidade passe a habitar o nosso interior. Eram essas palavras singelas que eu queria trazer sobre essa grandiosa obra. Eu devolvo a palavra aos anfitriões para que a gente possa abrir para as perguntas, para a conversa, a gente possa interagir em torno desse patrimônio espiritual que é a coleção Fonte Viva. Aras, está nas suas mãos, meu querido.
1: Oi, Haroldo. Estou chegando, Igor. Aí. O Alisson está nos bastidores, chega já. E nós vamos, então, ó, nossa, agradecer a alegria de estar contigo. Vários comentários aqui de diversos irmãos e irmãs distribuídos por todo esse nosso país. E, bom, eventualmente até fora, né? E é sempre muito bom tê-lo conosco. Temos aqui esse momento de interação agora, por mais alguns minutos contigo. E temos uma pergunta da nossa amiga Sulamir. A Sulamir, ela colocou aqui: boa noite, família Seridó Espírita. Podemos considerar essa coletânea de Emmanuel como atemporal ou como gotas que alimentam nossa reforma, se praticadas? O que é que você nos diz, meu amigo?
0: Ah, sem dúvida, Igor, atemporal. Porque quando a gente escuta Emmanuel dizendo: na semente minúscula reside o germe do tronco benfeitor, ele está falando de uma verdade universal. Quando Emmanuel diz assim: também o Espírito traz o gene da divindade, veja, ele não está falando só para a Terra. Está falando para o universo inteiro. Está falando para todos os espíritos de todos os mundos habitados deste universo e de todos os outros universos que existem. É uma verdade universal. E mais ainda, são verdades que refletem o processo de evolução dos espíritos nos diversos mundos do cosmos. Como que uma mensagem dessa pode ter data? Não tem data. São mensagens atemporais. Quando que a educação vai perder seu sentido? Nunca. Porque até os anjos estão se educando e se aperfeiçoando. Até eles estão se aprimorando, porque eles têm um universo infinito para explorar. Eu gosto de pensar nisso, sabe? Outro dia eu lia que somente na Via Láctea nós temos aproximadamente 100 bilhões de sistemas solares. 100 bilhões. A gente fala esses números, né? E é um negócio assim meio estranho, né? 100 bilhões é 10 a 9, mas eu vou fazer uma comparação aqui que as pessoas vão entender. Eu vou falar de 1 bilhão. Igor, se eu depositasse na sua conta todo dia, R$5.000, todos os dias, fosse lá na sua conta e fizesse um depósito de R$5.000. Sabe quanto tempo que demoraria para você completar 1 bilhão de reais? 504 anos. Isso é 1 bilhão. A gente não tem ideia. Agora você imagina 100 bilhões de sistemas solares, só na Via Láctea. Cada um carregando, em média, 7, 8, 9 planetas. Nós estamos falando de 10 a 18 planetas habitados. 10 a 18. É um 10 com 18 zeros. Só de planetas na Via Láctea. Mas aí eu li, Igor, que os cientistas estimam em torno de 200 bilhões de galáxias no nosso universo. Então, veja, essa é a casa do Pai. Por isso que Jesus disse: há muitas moradas na casa de meu Pai. Né? Essas são as moradas. Em todas elas, os espíritos estão em evolução, estão aí se educando. Então, quando eu leio uma mensagem dessa, e olha que ele está comentando Carta aos Coríntios, capítulo 3, versículo 16. Não sabeis que vós sois o templo de Deus e que o Espírito de Deus habita em vós? Isso é Paulo dizendo, na carta aos Coríntios 3,16. E Emmanuel comenta esse versículo. E eu pergunto, isso tem tempo? Isso aqui vai perder a validade? É nunca que vai perder. Isso aqui é eterno. É eterno. É por isso que Jesus nos disse, as palavras que eu vos disse são palavras de vida eterna.
1: E aí, Haroldo, inclusive a Denise Balô está aqui conosco nos comentários, ela esteve conosco ontem na edição do Café, em que a gente fechou a série falando lindamente sobre o Ceifa de Luz. Em determinado momento da fala dela, ela dizia assim, é como se Emmanuel estivesse falando com a gente. Olha o privilégio de você mergulhar nessa obra, nessa série, e ter a possibilidade de um bate-papo com Emmanuel, como se ele estivesse ali conversando e dando orientações que fazem tanto sentido para a gente, não é, Haroldo? Como se as palavras fossem escritas para a gente, para aquilo que a gente está vivendo ali naquele momento. Não é verdade?
0: É verdade, Igor, é verdade. Porque elas são tão universais que elas acabam tocando todos os corações. São questões que dizem respeito a todos nós, independente da nossa etnia, independente da nossa idade, independente das nossas preferências, independente disso tudo, né? No fundo, nós temos uma paternidade comum. Todos somos filhos e filhas de Deus. Espíritos criados iguais, com os mesmos potenciais, com o mesmo patrimônio espiritual. E é por isso que essas palavras tocam tanto a gente. E elas têm assim, um sabor de intimidade. Parece que ele está na cozinha com a gente, sentado na sala, falando assim, calmo, e falando da vida, do universo, assim, com uma... como se fosse alguém muito amado da família, né? Um irmão. E, na verdade, é isso que o Emmanuel é, né? Um irmão mais velho, mais experimentado, dando lições para os seus irmãos e irmãs mais novos.
1: Muito bem. Falando em Emmanuel, né? A gente teve uma pergunta aqui interessante do Samuel. Vai já vir para a tela. O Samuel nos pergunta, a gente pode dizer, Haroldo, que essa contribuição de Emmanuel na interpretação dos textos evangélicos poderia ser uma espécie de redenção diante da negativa do então senador Públio Lentulus lá há 2000 anos, quando o convite de Jesus foi feito, e agora, não é, na nossa contemporaneidade, um dos grandes responsáveis, né, pela divulgação do Evangelho redivivo através da doutrina dos Espíritos. Seria uma grande redenção do senador romano agora, na atualidade, como nosso Emmanuel?
0: Aí eu acredito que sim, viu, Igor? Eu acredito que sim. Acho que uma redenção e também o cumprimento de uma profecia. Porque naquele encontro com Jesus, quando ele ainda era um senador, Públio Lentulus, Jesus disse para ele assim, está no teu querer o seguir-me agora ou daqui a milênios. Isso nos soa como se Jesus estivesse dando uma profecia, né? Ainda que você não queira agora, ainda que você não siga agora, lá na frente você será o Emmanuel. Lá na frente você vai causar um impacto com seus comentários do Evangelho. Lá na frente você vai compreender tudo isso. E isso, Igor, isso dá um alento para o nosso coração, porque muitas vezes nós temos pessoas queridas, pessoas ligadas a nós, que não compreendem essas verdades. E a gente fica ansioso querendo mudar essas pessoas em um dia, querendo que elas se transformem em um ano, 2 anos, né? E a gente precisa ter um pouco mais de serenidade, um pouco mais de paciência, porque a evolução demora. Veja, Jesus esperou 2000 anos para ver Emmanuel. Ele olhava para o senador, mas para nascer Emmanuel demorou 2000 anos, né? Então nós temos que Tem que ter um pouco mais de paciência, né? Eu digo que amor e sutileza. Amor e sutileza. Evolução demora. Evolução exige tempo. Porque cada um tem o livre-arbítrio. E nem o Cristo fere o livre-arbítrio de quem quer que seja. Ele disse assim, está no teu querer. Não houve imposição. Ele não impôs nada. Está no teu querer.
1: Haroldo, a gente tem um aqui da nossa Maria do Socorro, que está nos bastidores, mas está contribuindo também aqui. E aí ela nos pergunta se a gente também poderia afirmar que essas reflexões todas de Emmanuel reforçam o convite para que a gente se aprofunde no estudo do Evangelho. Eu costumo dizer que é emblemática essa série Fonte Viva, porque Emmanuel pega um verso do Evangelho, do Novo Testamento, como você falou, dos Atos dos Apóstolos, e ele mostra a grandiosidade que aquele pequeno trecho tem num esforço de análise. E muitas vezes a gente faz o contrário, a gente pega um conteúdo enorme e reduz a um entendimento. E ele vem mostrando para a gente esse exercício da grandiosidade do Evangelho, do quanto o Evangelho é mais profundo do que a gente pode imaginar. É isso, realmente é como se Emmanuel estivesse dizendo assim para a gente, subliminarmente ou diretamente mesmo, vocês precisam mergulhar mais profundamente no Evangelho?
0: Claro, Igor, e assim, na primeira obra publicada, porque essa obra, na verdade, é uma coletânea, Emmanuel reúne diversas psicografias que ao longo do tempo ele foi editando. Ele mesmo reúne essas psicografias e isso tem início em 48 com a primeira obra, que é Caminho, Verdade e Vida. E no prefácio ele diz que o Evangelho é roteiro. Ora, como que eu posso fazer uma jornada se eu não estudo o roteiro? É como ir a um país, é como visitar um estado, é como visitar uma cidade sem ter um GPS. Né? Todo aquele que deseja viajar, todo aquele que deseja fazer uma jornada, precisa conhecer muito bem o roteiro. E é essa visão do Evangelho que nós precisamos introjetar, né? Que nós precisamos compreender. O Evangelho é roteiro, Evangelho é mapa. Mapa tem que ser conhecido, mapa você tem que estudar o mapa, porque senão você se perde. E nós somos espíritos peregrinos. Nós estamos na jornada reencarnatória, cheia de desafios, de perigos, de ciladas, de armadilhas, de maldade. Né? O próprio Cristo nos disse isso. Eis que vos envio como ovelhas no meio de lobos. É desafiadora, a encarnação é desafiadora. E a gente não pode fazer essa jornada, essa caminhada, sem um roteiro. Mas de que adianta um roteiro na mão se eu não estudo? De que adianta um mapa que eu não abro, que eu não leio, que eu não conheço? Né? Não é roteiro, é para ser estudado, para ser conhecido e para ser aplicado.
1: Maravilha. A gente tem também aqui uma contribuição da Marli. É interessante a pergunta da Marli. É impossível não se contagiar com esses momentos em que a gente se coloca junto em torno do Evangelho, não é? E quando a gente é tocado, naturalmente a gente fica querendo também distribuir essas verdades, e nem sempre as pessoas que estão ao nosso lado, como diz a turma jovem, estão na mesma vibe que a gente, né? Então a Marli, ela pergunta assim, como ajudar as pessoas que amamos a aceitar mais essas verdades, e como não ficar triste quando ficam agressivos e não querem aprender e melhorar. E ela diz que mal consegue que esses seres mais próximos, provavelmente os seus afetos, participem do Evangelho no lar. Então, o que é que você poderia dizer aí para acalentar um pouco o coração da nossa amiga Marli Araújo?
0: Boa noite, Marli. A querida Marli Veiga está sempre aí nas lives, está sempre nos acompanhando, né? É uma alegria tê-la aqui. Marli, eu me recordo, porque essa essa sua preocupação, essa sua dor, né? É a de todos nós, né? E eu me lembro que Jesus abordou esse tema. Jesus abordou esse tema, como sempre, de uma maneira tão bonita, com a parábola do semeador. Eis que o semeador saiu a semear e uma parte da semente caiu na beira do caminho. Outra parte da semente caiu sobre espinheiros, outra parte caiu sobre pedregulhos e outra parte da semente caiu em terra boa. Nós temos que pensar o seguinte, essas diversas partes do terreno não são lugares distintos. A beira do caminho, o espinheiro, o pedregulho, é o coração de um indivíduo. O nosso coração tem uma parte que é espinhenta, tem uma parte que é pedregosa, tem uma parte que é beira do caminho e tem uma parte que é terra boa. Então, às vezes, Marli, a gente semeia querendo que tudo caia na terra boa e que tudo frutifique. Mas não é assim. Não é assim. Muito do que a gente semeia no coração dos seres amados não vai brotar. Não vai. Mas acredite, um percentual vai cair na parte boa do coração dessa pessoa. Pode ser que não brote agora. Pode ser que não brote nem nessa encarnação, mas está lá. A semente está lá escondidinha na terra boa do coração daquele ser querido. E acredite, uma hora vai brotar, vai germinar. Não foi assim que aconteceu com Públio Lentulus? Não foi? O Cristo semeou. Germinou na hora? Não. Não. Mas depois não germinou? Uma parte? Uma parte. Então eu acho que Jesus, quando conta essa parábola do semeador, ele está querendo, primeiro, nos ajudar com a nossa ansiedade. Segundo, querendo mostrar para a gente que não dá para ter 100% de resultado. Não dá. A gente faz um esforço grande para ter um pequeno resultado. Mas eu digo uma coisa, se uma semente germinar e se transformar numa árvore frutífera, quantos frutos ela dará? Nós não sabemos. Então, uma semente de pé de laranja que germina e dá uma laranjeira, produz milhares de laranjas. Então, ainda que seja uma semente só, ela se multiplica. É o poder na multiplicação. E nós temos que manter essa esperança. Vamos, continua semeando com amor, com sutileza, respeitando o livre-arbítrio e aguarda o concurso do tempo. É o tempo, diz Jesus lá no livro Boa Nova, é o tempo que suga as imperfeições humanas.
1: Maravilha! Olha aí, Marli, sigamos semeando, lançando a semente. A Florisbela, ela manda uma pergunta também, e aí ela nos diz o seguinte, Emmanuel, com tantas mensagens para a nossa iluminação e edificação das nossas almas, seria ele um dos consoladores prometidos por Jesus? E aí eu me lembro que, inclusive, Emmanuel tem um livro, O Consolador.
0: O Consolador.
1: E aí, como é que a gente pode fazer essa ponte aí, Haroldo?
0: Na verdade, Florisbel, o Consolador prometido por Jesus nos ensina Kardec, lá no o Evangelho segundo o Espiritismo, o Consolador prometido por Jesus é o próprio ensino dos Espíritos. Né? É a revelação dos Espíritos. E é claro que quando Kardec menciona o ensino dos espíritos, a doutrina espírita, ele não está dizendo só os espíritos que participaram ali da codificação. Porque ele mesmo diz que os espíritos se espalham pelo mundo inteiro, né? E é óbvio que Emmanuel é desses espíritos da Plêiade do Cristo que estão trazendo os ensinos e levando adiante a obra do Consolador. Por quê? Porque a promessa de Jesus é de que o Consolador ficaria conosco para sempre. Então, sempre teremos espíritos trazendo ensinos edificantes para todos nós, levando adiante a obra do Consolador prometido. É uma pléiade, é um grupo só. Divisões só há nos espíritos imperfeitos. Espírito superior não tem mais divisão. Esse negócio de polarização é só aqui para espírito inferior. Espíritos superiores trabalham juntos, unidos, como um grande feixe de varas. Por isso que eles são fortes.
1: Maravilha, Haroldo. Maravilha. Eu me recordei aqui que a gente tem a nossa querida Joana de Ângeles. Ela apresenta essa nova organização que a FEB fez das mensagens, né, da contribuição de Emmanuel no Evangelho por Emmanuel. Em determinado momento, ela coloca uma informação na apresentação dessa obra, dizendo que o Emmanuel dispôs dos originais do Evangelho que se encontravam na espiritualidade superior, legando para a gente, então, isso que ela chama de um inimaginável contributo de luz e sabedoria. Fala um pouquinho para a gente. Eu fico imaginando assim, o Emmanuel, no plano espiritual, dispondo realmente dos originais, ali o Evangelho bebido diretamente da fonte límpida e cristalina. Né? E você, com toda a contribuição que a gente sabe que tem dado nessa divulgação do Evangelho, com a tradução, inclusive, como é que é imaginar isso, hein? O Emmanuel lá na espiritualidade, dispondo de todos esses recursos e planejando um trabalho que hoje a gente tem aqui, né, à nossa disposição e que nos ajuda tanto, Haroldo.
0: E é interessante, né, essa fala da benfeitora Joana, porque mostra como que os espíritos superiores são amigos, cooperam uns com os outros, né? Joana também, esse grande espírito que traz tantos ensinos maravilhosos, que contribui para o prosseguimento da doutrina espírita, e que trabalha, claro, ao lado de Emmanuel, de Bezerra, de tantos espíritos, né, que estão a serviço do Cristo. E eu diria que Emmanuel tem acesso a esses textos originais, mas ele tem acesso também às pessoas originais, né? Ele tem acesso a Estevão, a Paulo, a Pedro, acesso direto. Imagina o que é você ler as cartas de Paulo ao lado de Paulo. Imagina o que é você contar a história de Paulo e Estevão ao lado de Estevão. Né? Isso é maravilhoso. Porque aí você está convivendo com os espíritos que participaram, que fizeram a história. Isso só nos serve de advertência para a grandeza dessa obra, para o conteúdo espiritual da obra. Não é a obra apenas de um espírito. Não é só Emmanuel que está aqui. Emmanuel aqui representa um grupo de espíritos. Eu me lembro disso porque há algumas psicografias, até daí que foram publicadas pela editora Vinha de Luz, aqui de Minas Gerais, psicografias que o Chico recebeu em um culto no lar, na casa da família Joviano. E lá tem algumas revelações muito interessantes. Por exemplo, quando ele recebeu o livro Paulo Estevão, Paulo visitou o ambiente espiritual de Pedro Leopoldo. Pouco tempo depois, na Segunda Guerra Mundial, o espírito de Estevão pediu para Emmanuel ajudá-lo durante 2 anos a resgatar alguns espíritos na Grécia. Emmanuel pediu uma licença da direção da mediunidade de Chico e ficou 2 anos ao lado de Estevão. E no lugar de Emmanuel ficou o espírito Natanael. Ou seja, Emmanuel é amigo íntimo de Estevão. Você imagina isso? Imagina o acesso que esse espírito Emmanuel teve a essas pessoas todas. essas pessoas todas. Então nós devemos considerar isso, porque ele não teve esse acesso por acaso. Havia um propósito nesse contato, e o propósito era trazer essa obra, era produzir essa obra com o máximo de fidelidade, com o máximo de perfeição possível, para que a gente tivesse acesso ao que há de mais puro em termos de comentário do Evangelho. Porque a gente lê uma página dessa aqui, a gente vê a pureza, a gente vê a grandeza espiritual que começa na linguagem. Começa na linguagem, mas que se traduz também nas ideias, nas imagens, nas metáforas. É um comentário grandioso, grandioso.
1: Haroldo, meu querido amigo, sabemos aí dos seus compromissos na sequência, o Haroldo ainda segue na sua jornada de atividades, na sua programação, né? Vocês podem acompanhá-lo, inclusive, nas suas redes sociais, né, nesse trabalho maravilhoso de divulgação da mensagem espírita. Uma honra, uma alegria muito grande ter estado contigo, tê-lo aqui no nosso canal Seridó Espírita, em todos os nossos parceiros, e ter podido dividir essa telinha e prosear um pouco sobre Emmanuel e a sua contribuição dessa maravilhosa série. Espaço aberto, meu amigo, para as suas considerações finais, para o seu abraço final aos mais de 550 amigos que estão conosco agora, ao vivo, de diversas localidades. Vi aqui mensagens da Holanda também, rapidamente passando pela tela. Então, fique à vontade, mais uma vez, o nosso abraço e a nossa gratidão de tê-lo conosco.
0: Ah. Ô, Igor, minhas palavras são de gratidão também, pelo convite. Gratidão aos amigos do Seridó Espírita por esse convite, por essa oportunidade, papo gostoso, as pessoas participando, num momento assim turbulento da transição planetária, e nós estamos tendo essa bênção de estar aqui, estudando o Evangelho com os amigos, trocando, usando os recursos da tecnologia para nos aproximar. Então, a minha gratidão, um abraço grande a toda a família espírita do Rio Grande do Norte, a todos os irmãos e irmãs queridas do Nordeste, que eu amo tanto, a todos que nos acompanham aqui, até de outros países, né? Minha gratidão, minha alegria, obrigado pelo convite, e que a gente possa manter a confiança, manter a fé, a serenidade. Nós vamos atravessar essas dificuldades todas, como diz André Luiz. Já vivemos milênios incontáveis e temos a eternidade pela frente.
1: Um forte abraço, meu amigo. Alegria tê-lo.
0: Obrigado.
1: Beijo. Até a próxima. Muito bem, meus amigos. Olha só que alegria, que momento mágico. Permaneçam conosco, tá? O nosso Café com Kardec e Amigos especial ainda não acabou. A gente tem, inclusive, novidades, né? Temos uma notícia muito importante que vai ser trazida aí em primeira mão para vocês que estão nos acompanhando com relação às nossas atividades aqui dentro do grupo de trabalho do Seridó Espírita. E teremos a arte espírita que sempre está presente também nos nossos cafés, com o nosso querido amigo Valdir Júnior, vice-presidente da nossa Federação Espírita do Rio Grande do Norte.
2: Você acompanhou a palestra Emmanuel e a coleção Fonte Viva, expositor Haroldo Dutra Dias, conferência ocorrida no dia 27 de julho de 2021, online. Evento promovido pelo Seridó Espírita e transmitido em parceria pela Web Rádio Fraternidade em seu canal no YouTube.
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2: Nós estamos agradecendo você que acompanhou conosco mais esse evento que nós transmitimos para você. E olha só. Você já se manifestou, deixou seu recadinho,
4: aí no nosso livro de visitas? Se não deixou, por favor, se manifeste. É muito importante nós termos o feedback de vocês, termos o retorno de vocês, porque nós vamos encaminhar para o expositor, para a expositora que trouxe esse tema para nós e também para os organizadores. Esperamos o seu recadinho, esperamos a sua mensagem aqui conosco. E continue ligadinho aqui com a gente, porque a programação da Rádio Fraternidade é 24 horas no ar, com mensagens, música, programas e você aqui conosco. Um grande abraço a todos vocês que estiveram com a gente, que se manifestaram em nosso livro de visitas, o nosso carinho e a nossa gratidão. Que Jesus abençoe e ampare todos vocês.
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3: 9 horas e 6 minutos.
7: Eu vou repetir o que Lúcio sempre tem dito. Não se esqueça de uma coisa, queridas irmãs. Nós não temos mais tempo para perder. Deus sustenta, Jesus orienta, mas é você que se salva. E que Jesus possa abençoar a todos nós.
8: André Luiz Ruiz.
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12: 9:10.
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13: Hoje eu queria falar de um versículo, o versículo 14 do capítulo 10 do Evangelho de João. Por que que eu escolhi esse versículo? Jesus, ele nos fala nesse versículo o seguinte: eu sou o bom pastor, conheço as minhas ovelhas e elas me conhecem a mim. Esse versículo, ele nos dá uma ideia de calma, ele nos dá um alento. Imaginemos esse símbolo do pastor e das ovelhas. Em quem as ovelhas confiam? No pastor? Então, quando ele diz: eu sou o bom pastor e conheço as minhas ovelhas, ele está dizendo que nenhum de nós é desconhecido dele. Ele está dizendo que conhece-nos um a um, que sabe quem nós somos, que ninguém está incógnito aos olhos de Jesus, que ele nos vê, que ele cuida de nós, e como um bom pastor que conhece as suas ovelhas, não deixa faltar aquilo que nós necessitamos, nos dá a proteção que nós precisamos, nos dá a atenção que nós precisamos, nos dá as ferramentas que nós precisamos para seguirmos o curso da nossa existência. Eu sou o bom pastor. Que belíssima frase, que sonoridade é essa frase que nos dá esse senso de tranquilidade. Conheço as minhas ovelhas. E depois ele diz: e elas, as minhas ovelhas dele, de Jesus, conhecem a mim. Mostrando-nos que também precisamos conhecer a Jesus. E como nós conhecemos a Jesus? Ouvindo, ou melhor, estudando, entendendo os seus ensinamentos, observando nos relatos da sua vida os seus exemplos, exemplos de perseverança, exemplos de ponderação, exemplos de equilíbrio. Jesus nos mostra sempre pelos seus exemplos que é possível vencer os nossos pendores ou maus pendores, é possível vencer a acomodação, é possível vencer a preguiça, o desânimo, porque ele nos deu uma frase dizendo-nos: tem de bom ânimo. Confiemos nele, entreguemos-nos a Jesus como as ovelhas se entregam aos pastores. E ele até em outro momento disse: conheço minhas ovelhas e elas conhecem a minha voz. Ou seja, a voz de Jesus são os seus ensinos. Ensinos que nos dão essa tranquilidade existencial, apesar das intranquilidades materiais. Então, pensemos sempre nessas frases de Jesus, e em especial no dia de hoje, pensemos nesse versículo: eu sou o bom pastor, conheço as minhas ovelhas e elas a mim me conhecem. Que tenhamos todos um excelente dia.
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14: Olá! Algumas pessoas nos enviam questões envolvendo as traduções, em especial as traduções das obras de Allan Kardec. É muito importante, quando a gente vai trabalhar com uma tradução qualquer, independente do tradutor, entender um pouco esse aspecto do que é uma tradução. Quando você vai traduzir uma obra qualquer, necessariamente você faz a interpretação da obra, você apresenta aquilo que você entendeu. Assim, se você vai traduzir, por exemplo, uma pergunta de O Livro dos Espíritos, do francês para o português, não basta simplesmente entender o francês e o português. É necessário que você interprete aquela questão escrita em francês e você vai verter para a língua que você está traduzindo, no exemplo português, aquilo que você entendeu, aquilo que você compreendeu. Então veja que traduzir não é simplesmente pegar palavras da língua francesa e colocá-las em palavras da língua portuguesa. Traduzir não é simplesmente substituir palavras de uma língua por palavras de outra língua. Toda tradução exige interpretação, compreensão do texto. Claro que, se nós olhamos sobre esse ponto de vista, que é o único ponto de vista aceitável, toda tradução vai ter a interpretação do tradutor. É por isso que em italiano se emprega esta expressão sobre as traduções: traduttore, traditore. Todo tradutor é traidor, no sentido de que ele interpreta o texto a partir daquilo que ele sabe, a partir daquilo que ele entende, a partir daquilo que ele conhece. Portanto, as traduções são sempre pecáveis, têm sempre defeitos, tem sempre o ponto de vista daquele que traduziu. Portanto, não é um problema de criticar este ou aquele tradutor em particular. É um problema do processo de tradução, que não depende deste ou daquele tradutor. Todos vão ter que interpretar, todos vão ter que entender o texto para verter o que entenderam, o pensamento deles mesmos, na outra língua para a qual querem traduzir um texto qualquer. Então, isso nos leva a ter sempre problemas com traduções. Então, não é uma crítica particular a um tradutor, mas é um problema inerente a toda tradução. Por isso, na academia, por exemplo, se exige, quando alguém quer, por exemplo, fazer uma dissertação de mestrado, uma tese de doutorado, por exemplo, sobre Kant, essa pessoa vai ter que estudar o alemão, porque o Kant escreveu suas obras em alemão. Para evitar os problemas com as traduções, a pessoa deve buscar ler no original em que o texto foi produzido. Com isso, você diminui os riscos que a interpretação necessariamente apresenta no processo de tradução. É claro que, quando você vai ler também diretamente no original, você faz a sua própria interpretação. Ou seja, ninguém escapa de interpretar quando está lendo, quando está traduzindo. Como exemplo de problemas com traduções, escolhemos algumas perguntas de O Livro dos Espíritos para mostrarmos como, às vezes, a interpretação do tradutor pode alterar o sentido, o significado daquilo que ele verteu para o português. A sua interpretação, ele passou para a língua portuguesa. E a gente, então, tem que tomar este cuidado quando vamos trabalhar os textos, por exemplo, os textos de Kardec que foram escritos em francês. Sempre que possível, nós precisamos estudar no francês para tirar a dúvida, para corrigir pequenas diferenças de interpretações entre os diversos tradutores. Vejamos então aqui uma pergunta de O Livro dos Espíritos que exemplifica muito bem esses problemas com a interpretação, com a tradução. Item 98 de O Livro dos Espíritos. Os espíritos da segunda ordem, para os quais o bem constitui a preocupação dominante, têm o poder de praticá-lo? Veja que nós temos aqui uma questão de uma das traduções que estão aí no mercado, em que o tradutor fez a esta opção de escrever essa pergunta 98 dessa forma. Se nós olhamos a pergunta, e isso é muito comum dentro das diversas perguntas de O Livro dos Espíritos, Kardec sempre coloca afirmativas dentro das perguntas. Não é apenas uma pergunta, mas a pergunta também contém alguma verdade, alguma coisa que ele está propondo que faz parte do conhecimento espírita. Aqui, por exemplo, nessa pergunta tem uma afirmativa. A afirmativa de que os espíritos da segunda ordem, para eles, o bem constitui a preocupação dominante. Então, quando você olha essa característica do ponto de vista dessa pergunta, você vai concluir que os espíritos bons têm o bem como preocupação dominante. Se você ler dessa forma, você até poderia pensar, puxa, talvez eu seja um espírito bom, porque num dia de 24 horas, a maior parte do tempo, eu estou preocupado com o bem. De vez em quando eu perco o equilíbrio, de vez em quando eu tenho um pensamento ruim, mas a maior parte do meu tempo eu gasto com bons pensamentos. Ora, se você pensa desse jeito, você poderia usar esta pergunta 98 para fundamentar a sua hipótese de que você seria um espírito bom, porque em você o bem é a preocupação dominante. Então, ao ler esta pergunta, você seria levado, então, a pensar que é um espírito bom, porque em você predomina o pensamento do bem. Vejamos numa outra tradução, numa outra forma de interpretar o que está no francês. Numa outra forma, nós encontramos assim, os espíritos da segunda ordem que desejam apenas o bem. Tem o poder de praticá-lo? Veja agora a afirmativa de que os espíritos de segunda ordem desejam apenas o bem. Ou seja, o bem não é dominante, o bem é único, é a única preocupação. Neste caso, aquele indivíduo que de vez em quando tem um pensamento mau, de vez em quando tem uma emoção ruim, esse indivíduo não seria, por esta forma de escrever a pergunta, um espírito bom. Então veja, duas formas diferentes de fazer a tradução. A primeira levando você a pensar que você poderia ser um espírito bom porque o bem predomina, e esta segunda forma levando você a excluir você mesmo como espírito bom porque você às vezes deseja o mal. E aqui fica muito claro para esse item 98 desta tradução que isto está mais consistente com o resto do texto que constitui a escala espírita a partir do item 100. Lá na escala espírita a partir do item 100, Allan Kardec deixa claro que os espíritos bons só desejam o bem. Que esses espíritos bons jamais têm uma emoção ruim, jamais têm um pensamento ruim. Se nós compararmos, portanto, esta 98 com a escala espírita do item 100, chegaremos à conclusão que esta tradução é mais adequada, está mais correta, porque está consistente, coerente com as outras perguntas de O Livro dos Espíritos. Então, nessa tradução, aquele que predomina o bem, mas de vez em quando pensa mal, não é um espírito bom. Para ser espírito bom, nunca você pode ter um desejo do mal. Nunca você pode ter um pensamento do mal. Então, esta forma de traduzir, essa redação ou esta tradução da pergunta 98 está muito mais coerente, ela é a mais adequada, mais correta do que aquela outra que a gente acabou de ver, que fala no bem apenas na forma de predomínio, de maior controle deste mal. Então, aqui o mal não existe no espírito bom, por isto essa tradução aqui é mais correta, mais coerente com o resto de O Livro dos Espíritos. Vejamos depois, numa outra ocasião, uma outra questão que mostra também os problemas com as traduções. Muito obrigado.
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16: 9h24.
17: E aí, ouvinte da Rádio Web Fraternidade, tudo bem com você? Aqui quem fala é Carol Oliveira e está começando mais um programa do Meninas Espíritas aqui na sua rádio Web Fraternidade, a emissora do bem. Bora pro tema de hoje?
18: O vídeo de hoje é um assunto polêmico. Vamos falar sobre maconha? Boys and Girls, tudo bem com vocês? Aqui quem fala é Carol Oliveira do Meninas e Espíritos. Está começando mais um vídeo e a gente vai falar sobre maconha hoje. Mas antes da gente começar esse papo aí um pouco assim, né? Polemiquinho, vamos dizer assim. Clica aqui para se inscrever no canal, já deixa o seu like e, claro, né? Já pega o link aí pra compartilhar tudo, já espalhar esse vídeo nas internet, é isso aí. Então esse é o primeiro vídeo sobre dorgas deste canal, do canal Meninas Espíritas. E eu escolhi maconha por quê? Porque eu tenho observado aí nas rodinhas das galeras, conversando assim, até mesmo assim, tipo, no rolê mesmo. Porque eu saio também, gente. Vou no show, vou na balada, vou em barzinho, saio normal. E eu tenho observado muito, assim, tipo, a maconha ter se tornado, assim, algo assim que a galera usa no dia a dia, assim, tipo, todos os dias antes de trabalhar, antes de ir pra escola, antes de... né?
19: Ah, minha filha é outra, né? O universo, o ritmo, a natureza.
18: É. Então, só pra gente começar a entender o que acontece quando a gente fuma maconha. Assim que a gente aspira aquela fumaça, né? Já bate no nosso pulmão, que já não é algo legal. E aí, de 3 a 6 segundos, todas essas substâncias que a gente acabou de aspirar vai correndo pelas nossas correntes sanguíneas e vão parar lá aonde? E aí, seus componentes chegam ao cérebro e agem sobre os mecanismos de transmissão de estímulos entre os neurônios. Ou seja, a partir desse momento, é aí que começa aquele barato de, tipo, de você se sentir bem, de você se sentir relaxado, de você sentir um relaxamento e, ao mesmo tempo, uma certa euforia. Aí, tem uns espertinhos que vai chegar aqui e vai falar assim:
20: mas, Carol, a maconha, tá, já foi falado que tem benefícios pra saúde, é de uso medicinal,
18: Parou! Uma coisa é uma coisa, outra coisa é outra coisa.
21: A vontade de rir é grande, mas a de chorar é maior.
18: Sim, eu sei que a maconha já tem estudos e tal, de que existe o fim de uso medicinal e que ajudam, né, em certas doenças e tudo mais. Mas eu aposto que na sua rodinha não tem ninguém doente não e ninguém fazendo assim, tendo aquela necessidade do uso da maconha por fins terapêuticos ou medicinais. Tenho certeza que é só pra você, né, perder tempo. Outra coisa que é importante a gente ter em mente é que, assim, muitos vão falar aí que estão assistindo e tal: mas, Carol, eu já fumei maconha e tá tudo bem comigo. Ok, pode estar tudo bem com você, mas, por exemplo, por conta deste pensamento, muitas pessoas que pensaram assim: ah, já fumei maconha, tá tudo bem, então eu posso ir e testar outras coisas, posso usar outras coisas também. E aí, isso acaba virando, né, o quê? uma bola de neve. E assim, galera, o real motivo aqui da reflexão é eu trazer pra vocês pensarem do porquê que, de repente, a gente tá usando essas substâncias, ou o que faz a gente querer usar essas substâncias, né? Muitas vezes a gente vai ter ali uma rodinha de amigos que vai influenciar, que vai oferecer pra você, e aí eu digo, você tá usando simplesmente porque a sua roda de amigos também faz uso disso? Se for só isso, eu acho que tem que repensar aí também, né? Ou seja, outras pessoas também acabam usando porque, assim, acha que tá passando por muitos problemas,

0: mesmo que maconha resolve a sua situação, ou que o que resolve, na verdade, é você enfrentar realmente essas coisas que têm acontecido com você. Porque a maconha é assim, ó, você fumou, teve aquele efeito, pronto. Aquilo não anulou de nada, nenhum problema que você tá passando, nenhuma dificuldade, nenhum estresse, nada disso. Aquilo foi só o quê? Uma muleta, ou talvez um esconderijo, ou alguns poucos minutos. Mas assim, o que vale mais? São poucos minutos de prazer? Ou você realmente viver uma vida prazerosa todos os dias, a todos os momentos, em todo minuto? E como que a gente consegue isso? Se você quer ter essa liberação de euforia, essa sensação de relaxamento, poxa, vale muito mais você olhar pra dentro e se entender e começar a entender de onde que vem esses medos, de onde que tá vindo esses problemas, como que você tá encarando a vida, qual o seu sentimento em relação à vida, do que você ficar usando substâncias que não são legais pra você, cara. Esse corpo aqui, nós somos responsáveis por ele. Então, ele só nos foi emprestado, não é nosso. E o que não é nosso, a gente tem que cuidar. A gente tem que cuidar de uma forma muito responsável, cara. Tem outras atividades que você possa fazer. Por exemplo, estudar uma música que você gosta, que te cause essas boas sensações. Você pode fazer, por exemplo, uma atividade física. É, isso ninguém fala, né? Todo mundo quer a coisa rápida, né? Tipo, quer a pílula rápida que vai resolver todos os problemas. E a vida não é assim, galera. A vida não é assim, mano. Se você quer ser melhor, se você quer melhorar, se você quer, assim, crescer na sua vida, eu imagino que você queira, que você tenha sonhos, que você tenha desejos dentro de você. E se você não tem também, eu tenho certeza que pelo menos aquela coisinha, aquela chaminha que bem no fundo você tem. Isso eu tenho certeza, cara. Pra você fazer isso, você tem que se olhar, você tem que entender, se questionar de onde que tá vindo tudo isso. E parar de culpar o outro, parar de culpar tua família, parar de culpar teu emprego, parar de culpar tua escola, parar de culpar... Para, mano! Já era isso. Olha pra você e vê o que você pode fazer. Sem usar coisas, sem usar substâncias, sem usar nada disso. Mas você com você mesmo, cara. A vida é assim. A vida é assim. Não tem uma fórmula pronta. A gente tá aqui, a gente veio aqui pra aprender. E a gente vai aprender na medida que a gente puder nos olhar. E nos olhar e fazer coisas boas com o nosso corpo. Então é isso, galera. Se vocês gostaram do vídeo, deixe o seu comentário aqui. Deixe o seu like. E a gente se vê na próxima semana. Beijos. Tchau.
1: E aí, galera? Chegamos ao fim de mais um programa aqui do Meninas Espíritas na Rádio Web Fraternidade. E se você gostou desse conteúdo, acesse lá no YouTube Meninas Espíritas, onde você vai achar muito mais vídeos, outros assuntos e temas, bem direcionado para o público jovem, para a gente falar com essa galera, evangelizadores e para todo mundo que queira aprender espiritismo de uma forma divertida e fácil. Eu espero vocês lá, deixe seu comentário dizendo que você veio aqui da rádio, que eu vou adorar receber. Um beijo, até mais!
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1: Oi, oi, boys and girls e ouvintes da Rádio Web Fraternidade. Tudo bem com vocês? Aqui quem fala é a Carol Oliveira e eu tô aqui para fazer um convite. Convido vocês, ouvintes, a acompanhar todos os dias aí na programação da emissora, o nosso programa do Meninas Espíritas. Estamos aí estreando na grade de horários da Rádio Web Fraternidade e esperamos vocês. Então, consultem os dias e os horários lá na programação da rádio e também, caso você queira conhecer o nosso canal lá no YouTube, basta digitar Meninas Espíritas e vai ter uma porção de vídeo esperando lá para serem assistidos diversos temas, uma linguagem jovem e o espiritismo de um jeito leve e divertido. Espero vocês, um super abraço!
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4: 9 horas e 34 minutos.

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1: Retomando então o nosso estudo do Levítico. Olha o que Kardec diz. Os espíritos errantes não formam uma categoria especial. É um dos estados em que podem encontrar-se. O estado errante ou de erraticidade não constitui inferioridade para os espíritos, pois que nele os podemos encontrar de todos os graus. Todo espírito que não está encarnado é, por isso mesmo, errante, à exceção dos espíritos puros, que, não tendo mais encarnação a sofrer, estão no seu estado definitivo. Espírito puro está no mundo espiritual definitivamente. O que, que a teologia chama disso? Qual que é o estado de imortalidade permanente? Estado de imortalidade permanente. Não precisar mais reencarnar. Ressurreição. Redenção. Redenção é o processo máximo de espiritualização que você deixa de ser errante. Você não precisa mais encarnar. Então, você está num estado definitivo de espiritualidade. São os espíritos puros, puros, bem-aventurados. Que se transforma o espírito na sua última encarnação? Espírito bem-aventurado é espírito puro. E quem precisa encarnar ainda? Errante. Ele está no mundo espiritual, mas lá ainda não é a morada definitiva dele. Então, ele vem para a Terra e volta. Vem e volta. Vem e volta. Então, erraticidade, encarnação. Erraticidade, encarnação. E esse processo de ir e vir se chama peregrinação no deserto. Peregrinação. Somos peregrinos. Até o dia que a gente chegar. Quando a gente chegar, espírito puro, acabou. Definitivamente desmaterializados e espiritualizados. Deu aí, gente? Mas nós não podemos confundir erraticidade com desorientação. Erraticidade tem a ver com peregrinação e tem a ver com, agora que está o bonito, sujeito ao erro. Isso é erraticidade. Ainda sujeito a errar. Esse é o sentido. Porque depois que ele se torna espírito puro, ele não mais está sujeito ao erro. Daqui a pouquinho, vamos guardar cenas dos próximos capítulos. Isso é que é erraticidade. Por isso que a gente vai no Obreiros da Vida Eterna, quando fala da materialização do Asclépios, o benfeitor fala para André Luiz, Asclépios aspira a representar a Terra nas comunidades de Júpiter. Os que estão lá esperam vigilantes pertencer às comunidades do Sol. Os que estão lá esperam vigilantes. Por que eles esperam vigilantes? Por que, quando Alcíone vai reencarnar, o benfeitor dela fala assim, você tem certeza que você vai? Muitos saem daqui em missões arriscadas como essa e voltam repletos de compromissos. Por quê? Como ela não tinha atingido ainda o estado de pureza total, ela ainda está sujeita ao erro. Por isso que é errante. Né? Bonito, né? Mas vai vir mais aqui, tem um texto aqui que vai falar sobre isso. Na Revista Espírita, de 1858, mês de abril, o item chamado O Espiritismo entre os Druidas. O Espiritismo entre os druidas. Kardec reproduz um texto de um especialista que fala sobre as tríades dos druidas. Eu vou ler aqui as tríades. Tríade 12. Que, tríade assim, é tudo em três. Eles vão dando tudo em três. Três. Três ordens de espírito, três, né? Vamos lá? Kardec reproduz essas tríades, depois ele coloca uma tabela. A escala espírita e a escala druídica. Coloca uma comparando com a outra, para mostrar que o Espiritismo estava na doutrina dos druidas. Porque o Espiritismo não é uma propriedade de nós, espíritas, não? O Espiritismo não é propriedade dos espíritas, não? O Espiritismo é lei da natureza. Porque Espiritismo significa leis do mundo espiritual. São leis naturais. Não pertencem a ninguém. Pertencem a Deus, né? Então, vamos lá. Tríade número 12. Há três círculos de existência. O círculo da região vazia, Segã, onde, exceto Deus, não há nada vivo, nem morto, e nenhum ser que Deus não possa atravessar. Difícil, né? Ou seja, o que ele está dizendo aqui? O que os cabalistas judeus chamam de Ein Sof. É o lugar onde só tem Deus, mais nada. Inacessível a qualquer criatura. É o absoluto. Por isso que Deus cria do nada. Depois nós temos o quê? O círculo da migração. Migração, a bred, onde todo ser animado procede da morte e o homem o atravessou. E o último círculo, o círculo Ginfir, da felicidade, onde todo ser animado procede da vida e o homem o atravessará no céu. Então, no círculo a bred, da migração, prevalece a morte. Por quê? Reencarnar é morrer, tem que morrer. Toda vez que você reencarna, você tem que morrer. E no ciclo do Ginfir, que é o da felicidade, que é dos espíritos puros, não tem mais encarnação, então não tem mais morte. É só vida. Por isso que Paulo fala do primeiro Adão, alma vivente, porque a alma vivente, ela vive e morre. E o segundo Adão, que é o Cristo, que é espírito vivificante, não morre mais. Bonito, né? 13. Três estados sucessivos de seres animados. O estado de descida no abismo, a nuvem. O estado de liberdade na humanidade. E o estado de felicidade no céu. O que significa isso? Animalidade, humanidade, angelitude. 14. Três fases necessárias de toda a existência em relação à vida. O começo em Anuf, a transmigração em Abred e a plenitude em Ginfir. E sem essas três coisas, nada pode existir exceto Deus. Fantástico, né? Aí é um comentário que Kardec reproduz. Em resumo, sobre esse ponto capital da teologia cristã, assim como Deus, em seu poder criador, tira as almas do nada, as tríades não se pronunciam de maneira precisa. Depois de terem revelado Deus em sua esfera eterna e inacessível, elas mostram simplesmente as almas originando-se nas camadas mais profundas do universo, no abismo, a nufe. Daí passam para o círculo das migrações, a bred, onde seu destino é determinado através de uma série de existências, conforme o bom ou mau uso que hajam feito de sua liberdade. E, por fim, elevam-se ao círculo supremo, Ginfield, onde as migrações cessam, onde não mais se morre e onde a vida transcorre em completa felicidade, em tudo conservando sua atividade perpétua e a plena consciência da sua individualidade. Seria preciso Ou seja, o druidismo não caiu no erro das teologias orientais, que levam o homem a ser finalmente absorvido no seio imutável da divindade. Porquanto, ao contrário, distingue um círculo especial, o círculo do vazio ou do infinito Segan, que forma o privilégio incomunicável do Ser Supremo e do qual nenhum ser, seja qual for o seu grau de santidade, jamais poderá penetrar. Ou seja, o círculo absoluto de Deus, nenhuma criatura penetra. É o Ein Sof dos cabalistas do judaísmo. Depois do Ein Sof, que é onde só tem Deus, o absoluto, o ilimitado, o infinito, aí vem Ginfield, que é o das criaturas perfeitas, o das migrações e o do abismo. Mas o bonito aqui é grau de santidade. Olha que interessante, que à medida que o Espírito vai se purificando, ele vai se santificando. É o ponto mais elevado da religião, visto marcar o limite fixado ao progresso das criaturas. Há um limite ao progresso das criaturas. Bonito, né? Bonito isso, né? Agora, para a gente completar aqui, na Revista Espírita de fevereiro de 1868, tem um título chamado Os Messias do Espiritismo. Agora vamos lá. Nós aprendemos com espíritos puros, né? Espíritos puros. Então, olha o que que São Luís, Lamennais, Lacordaire vão dizer. Ao lado de Deus, pode ir? Pode continuar? Ao lado de Deus estão numerosos espíritos chegados ao topo da escala dos espíritos puros. Ou seja, tem uma escala lá, né? Que mereceram ser iniciados em seus desígnios para dirigirem a execução dos desígnios de Deus. Deus escolheu dentre eles seus enviados superiores, encarregados de missões especiais. Podeis chamá-los Cristos. Mais um pouquinho? Os Messias, seres superiores, chegados ao mais alto grau da hierarquia celeste, depois de terem atingido uma perfeição que os torna infalíveis daí por diante, infalíveis e acima das fraquezas humanas, mesmo na encarnação. Olha o que São Luís está dizendo. Um Cristo, quando encarna, mesmo encarnado, ele é infalível. Infalível. Está acima das fraquezas humanas, mesmo quando ele está encarnado. Admitidos nos conselhos do Altíssimo, recebem diretamente sua palavra. Diretamente sua palavra. Eles falam com Deus diretamente. Palavra que são encarregados de transmitir e fazer cumprir. Verdadeiros representantes da divindade da qual tem o pensamento, é entre eles que Deus escolhe seus enviados especiais, ou seus messias, para as grandes missões gerais, cujos detalhes de execução são confiados a outros espíritos encarnados ou desencarnados, agindo sob suas ordens ou sob sua inspiração. Olha, o que são... Isso é São Luís, isso é Revista Espírita. Eu estou trazendo um texto de Kardec. Uma mensagem de São Luís. Revista Espírita de fevereiro de 1868. Um Cristo. Hã? Ele não tem, eu não baixei ele. O iniciozinho do Evolução em Dois Mundos, se a Sheila achar, quando ela está procurando, o que, que ele está dizendo então, gente? Quando Paulo fala do Cristo, de Jesus, o sumo sacerdote, aquele que entrou no Santo dos Santos, aboliu todos os sacrifícios e se transformou num intermediário entre Deus e os homens, é isso que ele está falando. Jesus criou uma ponte entre a criatura humana e Deus. Porque ele encarnou. Ele encarnou. Então, ele experimentou o que é ser humano. Dor, fome, sede, tudo. Foi crucificado. Experimentou todas as dores. Todas as dores humanas. Mas ele tem uma diferença. Ele já é um Cristo. Ele já se comunica diretamente com Deus. Diretamente. É isso que a carta aos Hebreus vai explicar. Esse processo. E por isso que o sacrifício de Jesus na cruz aboliu os sacrifícios anteriores. Aboliu, não. Cumpriu. Cumpriu. Não há mais necessidade do sacrifício de animais. Querendo dizer que, se nós nos aproximarmos do Cristo, se nós nos unirmos a Jesus, isso significa purificação total da alma. Purificação total da alma, você não necessita mais encarnar. Você sai do ciclo das migrações reencarnatórias. Olha só. André Luiz, primeira parte do livro Evolução em Dois Mundos, vai dizer assim, ó. Plasma divino. O fluido cósmico é o plasma divino. Hausto do Criador. O que é hausto, gente? Hausto é... O que é que Deus fez nas narinas de Adão? Soprou. Então, fluido cósmico é o hausto do Criador, ou força nervosa do todo sábio. Que se você toca, se você tocou aqui, ó, toquei nesse copo aqui, ó, Deus sentiu. Ele sentiu. Porque o fluido cósmico é a força nervosa. Nesse elemento primordial vibram e vivem constelações e sóis, mundos e seres, como peixes no oceano. Paulo de Tarso. Em Deus nos movemos e existimos. Então, nós estamos mergulhados no fluido cósmico. Aí ele vem. Co-criação em plano maior. Nessa substância original, ao influxo do próprio Senhor Supremo, operam as inteligências divinas a ele agregadas, em processo de comunhão indescritível. O processo de comunhão de um Cristo com Deus, um encarnado, não pode descrever. Nós não temos como descrever. Nós não sabemos o que é. Não adianta tentar. É indescritível a comunhão, indescritível. Os grandes devas da teologia hindu ou os arcanjos da interpretação de variados tempos religiosos, extraindo desse hálito espiritual, do fluido cósmico, os celeiros da energia com que constrói os sistemas da imensidade, em serviço de cocriação em plano maior, de conformidade com os desígnios do Todo Misericordioso, que faz deles agentes orientadores da criação excelsa. Essas inteligências gloriosas tomam o plasma divino e convertem-no em habitações cósmicas de múltiplas expressões, radiantes ou obscuras, gaseificadas ou sólidas, obedecendo a leis pré-determinadas, quais moradias que perduram por milênios e milênios, mas se desgastam e se transformam, por fim, de vez que o espírito criado pode formar ou co-criar, mas só Deus é o criador de toda a eternidade. Nenhum co-criador pode criar algo que dura para sempre, só Deus. Então eles formam obras que duram, mas se desgastam e se transformam. Co-criação em plano maior. Né? Bom, então, para a gente encerrar, seria importante dizer sobre o tabernáculo que nós, no estado primitivo, sacrificávamos seres humanos, crianças, mulheres, pessoas eram assassinadas nos altares. A humanidade progrediu, passou a sacrificar animais. Pois ela parou de sacrificar animais. E começou o quê? O processo natural da evolução, que é um processo de desmaterialização. Hoje, nós não temos mais necessidade de sacrificar pessoas, não temos mais necessidade de sacrificar animais, nós estamos num processo de sacrificação, de sacrifício interior. Por quê? Porque o tabernáculo agora não é de pedra. O tabernáculo é de quê? Cada espírito detém consigo o seu íntimo santuário, erguido ao amor. E espírito algum menoscabará o lugar sagrado de outro espírito sem lesar a si mesmo. Vida e sexo. Ou então, Consolador pergunta 311. Para Deus, o mundo não mais deveria persistir no velho costume de sacrificar nos altares materiais em seu nome, razão porque enviou aos homens a palavra do Cristo, a fim de que a humanidade aprendesse a sacrificar no altar do coração, na ascensão divina dos sentimentos para o seu amor. E, na questão 303, Emmanuel diz assim: a aquisição do conhecimento espiritual, com a perfeita noção de nossos deveres, desperta em nosso íntimo a centelha do Espírito Divino que se encontra no âmago de todas as criaturas. A centelha, olha o fogo aí. Olha o fogo. Nesse instante, descerra-se a visão, a nossa visão profunda, o santuário da luz de Deus dentro de nós mesmos. Santuário, o Mikdash, o tabernáculo da luz de Deus dentro de nós mesmos, consolidando e orientando as nossas mais legítimas noções de responsabilidade na vida. Enquanto o homem se desvia ou fraqueja, distantes dessa iluminação, ou seja, afastados da luz de Deus, seu erro justifica-se, de alguma sorte, pela ignorância ou pela cegueira. Todavia, a falta cometida com a plena consciência do dever, depois da bênção do conhecimento interior guardada no coração e no raciocínio, essa significa o pecado contra o Espírito Santo. O Espírito Santo, o Ruach Kodesh, que está dentro de nós. O Espírito de Deus, dentro de nós. Porque a alma humana estará, então, contra si mesma, repudiando as suas divinas possibilidades. É lógico, portanto, que esses erros são os mais graves da vida, porque consistem no desprezo dos homens pela expressão de Deus que habita neles. Expressão de Deus. Nós temos uma emanação de Deus, não Deus inteiro, porque Deus é absoluto, mas uma expressão de Deus dentro de cada criatura. É o tabernáculo. Por isso que a viagem ascensional da animalidade à espiritualidade suprema no grau de pureza do espírito é também uma viagem interior. Que nós estamos nos dirigindo em rumo ao santuário da luz divina que está dentro de nós.
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0: 10:03.
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0: 10:03.
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11: Você no primeiro céu virtual. Frase de Fernando Ora, da cidade de Niterói, Rio de Janeiro. Parabéns à equipe da Web Rádio Fraternidade pelo primeiro céu virtual.
0: Ah.
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0: 10 horas e 9 minutos.
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0: Numa bela manhã de sol radiante, Simão caminha entre a multidão em companhia de André.
1: Por acaso conhece Joana de Cusa?
2: Sim, uma mulher de rara dedicação e nobre caráter.
1: Embora pertença à alta sociedade de Cafarnaum, a esposa de Cusa é uma alma extremamente caridosa, fiel aos ensinamentos cristãos.
2: Tenho total convicção disso, Simão. Nessa cidade corruída pelos interesses materiais dos comerciantes e pescadores, Joana possui fé verdadeira. Entretanto, até onde sei, cultiva um coração amargurado.
1: Está certo, André. Cusa, seu marido e companheiro de lutas, não aceita as clarividências do Evangelho.
2: O que Jesus pensaria disso?

0: Horas depois, ao cair da noite, a nobre senhora de Cusa procura o Messias, enquanto ele descansa na casa de Simão.
1: Jesus, meu esposo não tolera sua doutrina. É alto funcionário de Herodes, sempre em contato com os representantes do império. Reparte as suas preferências religiosas, ora com a comunidade judaica, ora com os deuses romanos.
2: O que certamente lhe permite ter uma vida tranquila e rentável.
3: Compreendo sua aflição, minha irmã.
1: Viva angustiada, rezando para que Cusa aceite a palavra divina. Mas sua resistência só me traz desgosto.
3: Joana, um dia teu esposo entenderá que só há um Deus, que é o nosso Pai. E só existe uma fé para as nossas relações com seu amor. Certas manifestações religiosas no mundo, muitas vezes, não passam de vícios populares. Todos os templos da terra são de pedra. Eu venho, em nome de Deus, abrir o templo da fé viva no coração dos homens.
1: Mestre, tenho pedido muito a Deus para que meu companheiro encontre a verdadeira fé em seu espírito.
3: Agradece ao Pai por haver te julgado digna do bom trabalho desde agora. Se teu esposo não compreende a alma sensível, irá compreender um dia. Se for leviano e indiferente, ama-o mesmo assim. Não estaria ligada a ele se não houvesse para isso uma razão justa.
2: Perdoe-me a intromissão, mestre, mas como ela será capaz de amar com tanta abnegação alguém que a despreza e não respeita suas convicções?
3: Simão, os sãos não precisam de médicos. Servindo o esposo com amorosa dedicação, nossa irmã estará cumprindo a vontade de Deus. Joana, você veio aqui me falar de teus receios e de tuas dúvidas. Pois acredite, deve pelo Evangelho amar seu companheiro ainda mais.
1: Jesus, sua palavra alivia o meu espírito atormentado. Mas sinto muita dificuldade para encontrar harmonia no meu lar. Não julga ser correto que eu lute para impor os seus princípios?
2: Sim, agindo dessa maneira, mestre, ela não estaria reformando o esposo para o céu e para o seu reino?
3: Irmãos, quem sentirá mais dificuldade em estender as mãos fraternas? Será o que atingiu as margens seguras do conhecimento com o Pai? Ou aquele que ainda se debate entre as ondas da ignorância ou da indiferença, da inconstância ou da indolência do espírito?
1: Não compreendo, mestre.
3: Joana, você sugeriu impor as ideias do Evangelho, mas por que motivo Deus não impõe sua verdade e seu amor aos tiranos da terra? Por que não fulmina com um raio o conquistador desalmado que espalha a miséria e a destruição com as forças sinistras da guerra? A sabedoria celeste não extermina as paixões, transforma-as. O Pai não impõe a reforma a seus filhos, esclarece-os no momento oportuno.
1: Vou procurar seguir sua orientação, mas confesso que minha mente ainda está um tanto nebulosa.
3: Irmã, apenas seja fiel a Deus, amando teu companheiro do mundo como se fosse teu filho. Deus não trava conflitos com as suas criaturas e trabalha em silêncio por toda a criação. Esforça-te também no silêncio e, quando convocada ao esclarecimento, fala o verbo doce ou enérgico da salvação segundo as circunstâncias.
1: Muito obrigada, Jesus. Que assim seja.
3: Volta ao lar e ama o teu companheiro como material divino que o céu colocou em tuas mãos para que construa uma obra de vida, sabedoria e amor.
1: Jesus, antes de ser esposa na terra, já sou filha de Deus, o Pai do céu.
3: Vai, filha, e seja fiel.

0: Desde então, Joana de Cusa procura esquecer todas as características inferiores do companheiro, para observar somente o que ele possui de bom. Meses depois, o céu lhe envia um filhinho, que vem duplicar os seus trabalhos. Ela, porém, sem se esquecer das recomendações de fidelidade que Jesus lhe havia feito, transforma o sofrimento numa vitória silenciosa a cada dia. Anos se passam sem que Joana desista de multiplicar os bens da fé em sua vida. Vamos encontrá-la agora em casa, junto ao marido e ao filho, durante a ceia de domingo.
1: Não sei mais o que fazer. Estou arruinado, perseguido por todos os lados pelos inimigos políticos.
2: Tenha fé, meu amor. Saiba que estarei sempre com você.
3: E eu também, papai.
1: Para vocês é fácil falar, mas acredite, eu vou me vingar. Vou destruir todos eles. Querem dinheiro? Pois terão. Vou saldar todas as dívidas e voltar a ser respeitado como intendente de Herodes.
2: Não fica assim. Você está doente, enfraquecido. Precisa se cuidar.
1: É isso que você me considera? Um doente? Um inútil? Onde está o seu Deus agora? Que não aparece para resolver os nossos problemas.
2: Cusa, o que houve? O que você tem?
3: Papai!
0: Cusa leva a mão ao peito e desaba no chão. O organismo enfraquecido do esposo de Joana não resiste ao ataque fulminante. O ex-intendente de Antipas volta ao plano espiritual, nessa noite de sombras tempestuosas.

0: Algum tempo depois, pressionada pelas necessidades mais duras, Joana procura trabalho para se manter com o filhinho. Bate, então, à porta de uma velha amiga da alta sociedade de Cafarnaum.
1: Por nossa sincera amizade, me ajude. Posso trabalhar nos afazeres domésticos como sua criada, cuidar das suas crianças.
2: Joana, não é recomendável para uma mulher da nobreza se sujeitar a tamanha humilhação.
1: Querida amiga, Jesus Cristo também trabalhou calejando as mãos nos serrotes de uma simples carpintaria. Se estou me submetendo à condição de subalterna no mundo, é porque me dedico primeiro ao Messias, de quem sou uma serva devotada.
0: E no ano 68, quando as perseguições ao cristianismo seguem intensas, vamos encontrar, num dos cruéis espetáculos do circo romano, uma velha discípula do Senhor, amarrada ao poste do martírio, ao lado de um homem novo. São Joana e seu filho, João de Cusa. Junto a eles, incitado pela massa furiosa, um impiedoso soldado imperial os ameaça com chicote.
3: Renuncia!
4: Renuncia, Jesus, minha mãe!
5: Não machuque meu filho!
4: Não vê que nós perdemos? Renuncia! Por mim, que sou seu filho!
5: Piedade! Por Deus, piedade!
4: Renuncia! Renuncia, minha mãe!
0: Diante dos apelos desesperados do rapaz, Joana recorda em sua mente que Maria também foi mãe, e vendo o seu Jesus crucificado no madeiro da infâmia, soube conformar-se com os desígnios divinos.
6: Vai, filha, vai, filha. Seja fiel. Seja fiel. Seja fiel. Seja
0: fiel. Ouvindo a palavra de Cristo no fundo de seu coração, possuída por uma força sobre-humana, a viúva de Cusa fixa o olhar no filho ensanguentado e dirige-se a ele com toda sua dor e ternura.
5: Calme-se, meu filho. Jesus era puro e não desdenhou o sacrifício. Saibamos sofrer na hora dolorosa, porque acima de todas as felicidades transitórias do mundo, é preciso ser fiel a Deus.
0: O povo delira, enquanto os verdugos incendeiam a lenha embebida em resina inflamável. Em poucos instantes, as labaredas atingem o corpo envelhecido de Joana de Cusa. Seu filho contempla, com serenidade, a massa popular que não entende o seu sacrifício.
7: O seu Cristo sobe apenas te ensinar a morrer?
5: Não apenas a morrer, mas também a vos amar.
0: Nesse instante, Joana sente a mão consoladora do mestre tocar suavemente os seus ombros, enquanto escuta a voz carinhosa e inesquecível de Jesus.
6: Joana, Joana, tem de bom ânimo. Eu aqui estou.

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2: 10:28.
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1: 10 horas e 43 minutos.
2: 7 minutos com Emmanuel. Episódio 50. Carta de Tiago, capítulo 1, versículo 4. Comentário da revista Reformador de julho de 1960, página 149, e do livro Palavras de Vida Eterna, capítulo 77, intitulado Se Procuras o Melhor. Mas é preciso que a perseverança produza a obra perfeita, a fim de serdes perfeitos e íntegros, sem nenhuma deficiência. Tiago, capítulo 1, versículo 4. Comenta o benfeitor. A paciência vive na base de todas as boas obras. Acalentará sublime ideal, contudo, se não tens paciência de realizá-lo, sonhas cumprir elevada missão, mas, se não tens paciência de sofrê-la, levantarás preciosa instituição, contudo, se não tens paciência de sustentá-la, queres a felicidade no lar, mas, se não tens paciência de construí-la, planejas belo futuro para teu filho, contudo, se não tens paciência de educá-lo, aspiras a determinada profissão, mas, se não tens paciência de aprendê-la, sem paciência, os mais altos projetos resultam em frustração. Observa o pomicultor que deseja fruto na árvore. Primeiro, a paciência de preparar a gleba. Em seguida, a paciência de plantar, de cultivar, de defender, de auxiliar e de esperar a colheita madura. O tempo não respeita as edificações que não ajudou a fazer. Se procuras o melhor, não desprezes a paciência de trabalhar para que o melhor te encontre e ilumine. Em todo caminho, sem paciência perfeita, não há possibilidade de perfeição. Encerrando o ciclo de comentários desse verso da carta de Tiago, explorados nos dois últimos episódios, episódios 48 e 49, Emmanuel nos conclama de novo a refletir acerca do labor de aprimoramento das almas, a perfeição e suas exigências. Em frase lapidar, afirma: o tempo não respeita as edificações que não ajudou a fazer. Construir, realizar, sustentar, educar, aprender, renunciar, persistir e resistir são verbos que pedem o concurso da paciência perfeita. No caminho da perfeição, a paciência sustenta as boas obras. A paciência de preparar a gleba, plantar, cultivar, defender, auxiliar, nos lembram das virtudes do agricultor amoroso, que espera a colheita madura. Nós também, no campo infinito da evolução espiritual, somos pomicultores, à espera da colheita sonhada e preparada, à custa de esforço e sacrifício, porque temos a certeza de que o melhor, dádiva de Deus, sempre nos encontra e ilumina quando perseveramos na paciência. Eis a lição recolhida do dos lábios de Aniceto por André Luiz. Todo aquele que opere e coopere de espírito voltado para Deus poderá aguardar sempre o melhor. Não é promessa de amizade, é lei. Livro Mensageiros, capítulo 31.

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2: 10:49.
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Hoje levantei cedo pensando no que tenho a fazer antes que o relógio marque meia-noite. É minha função escolher que tipo de dia vou ter hoje. Posso reclamar porque está chovendo ou agradecer às águas por lavarem a poluição. Posso ficar triste por não ter dinheiro ou me sentir encorajado para administrar minhas finanças, evitando desperdício. Posso reclamar sobre minha saúde ou dar graças por estar vivo. Posso me queixar dos meus pais por não terem me dado tudo o que eu queria, ou posso ser grato por ter nascido. Posso reclamar por ter que ir trabalhar, ou agradecer por ter um trabalho. Posso sentir tédio com o trabalho doméstico, ou agradecer a Deus pela oportunidade da experiência. Posso lamentar decepções com amigos, ou me entusiasmar com a possibilidade de fazer novas amizades. Se as coisas não saíram como planejei, posso gastar os minutos a me lamentar ou ficar feliz por ter o dia de hoje para recomeçar. O dia está na minha frente, esperando para ser vivido da maneira que eu quiser. E aqui estou eu, o escultor que pode dar forma às ideias e utilidade às horas. Tudo depende só de mim. Nesta mensagem atribuída ao saudoso Charlie Chaplin, astro de Hollywood, que encantou o mundo no tempo do cinema mudo, encontramos motivos de reflexões. Sem dúvida, a vida é feita de escolhas. O tempo todo estamos fazendo escolhas, elegendo o que fazer e o que não fazer, o que pensar e o que não pensar, em que acreditar e em que não acreditar. A vida está sempre a nos apresentar opções, e as escolhas dependem exclusivamente de nós mesmos. Não há constrangimento algum. Somos senhores absolutos da nossa vontade no que diz respeito às questões morais. Se é verdade que às vezes somos arrastados pelas circunstâncias, é porque optamos anteriormente por entrar neste contexto. Assim, antes de optar por qualquer das opções que a vida nos oferece, é importante pensar nas consequências que virão em seguida. É importante lembrar que não estamos no mundo em regime de exceção. Todos estamos na Terra para aprender. E as lições muitas vezes são mais simples do que pensamos. Não imaginemos que as coisas e circunstâncias desagradáveis só acontecem para nos atingir. Elas fazem parte do contexto em que nos movimentamos junto a milhares de pessoas que vivem na Terra conosco. Olhe em seu jardim as flores que se abrem e nunca as pétalas caídas. Contemple em sua noite o fulgor das estrelas e nunca o chão escuro. Observe em seu caminho a distância já percorrida e nunca a que ainda falta vencer. Retenha em sua memória risos e canções e nunca os seus gemidos. Conserve em seu rosto as linhas do sorriso e nunca os sinais da mágoa. Guarde em seus lábios as mensagens bondosas e esqueça as maldições. Conte e mostre as medalhas de suas vitórias e encare as derrotas como uma experiência que não deu certo. Lembre-se dos momentos alegres de sua vida e não das tristezas. A flor que desabrocha é bem mais importante do que mil pétalas caídas. E um só olhar de amor pode levar consigo o calor para aquecer muitos invernos. Seja otimista e não se esqueça de que é nas noites sem luar que brilham mais forte nossas estrelas.

0: Entrevista com o espírito Marilyn Monroe. Marilyn Monroe, concedendo entrevista ao espírito Humberto de Campos, declarou com muita lucidez que a tese do suicídio intencional não é verdadeira, como foi comentada. Segundo ela, os vivos falam acerca dos mortos o que lhes vem à cabeça, sem que os mortos lhes possam dar a resposta devida. O espírito Marilyn Monroe, nessa entrevista publicada no livro Estante da Vida, psicografado pelo médium Chico Xavier, informa o espírito Humberto de Campos, o seu entrevistador do mundo espiritual, que não conseguiu dormir na hora da sua morte e que acompanhou com indescritível angústia o que se seguiu com o seu corpo inerme. Diante dessa informação, Humberto de Campos, perguntando a Marilyn Monroe sobre o porquê de sua percepção acentuada no instante da morte, que de modo comum traz anestesia e repouso, obteve a seguinte resposta: efetivamente, não tive a intenção de fugir da existência, mas no fundo estava incursa no suicídio indireto. Malbaratara minhas forças em nome da arte, entregara-me a excessos que me arrasaram as oportunidades de elevação. Ultimamente, fui informada por amigos daqui de que não me foi possível descansar após a desencarnação enquanto não me desvencilhei da influência perniciosa de espíritos vampirizadores a cujos propósitos eu aderira por falta de discernimento quanto às leis que regem o equilíbrio da alma. Sobre a época em que se deu sua morte, Marilyn Monroe esclarece também que se achava sob profunda depressão e que passava por tremendo processo obsessivo, tanto assim que ao desencarnar, constatou no seu aposento a presença de malfeitores desencarnados que dilapidaram suas energias. Segundo ela, a obsessão entre as criaturas humanas é um flagelo muito maior que o câncer. A ex-estrela de Hollywood disse ainda que desde menino sofria altos e baixos em matéria de sentimento, por não governar a sua liberdade. Solicitada pelo espírito Humberto de Campos a enviar um recado para aqueles que admiraram os seus filmes e que recordam na Terra sua presença marcante, diga então às mulheres que não se iludam a respeito da beleza e fortuna, emancipação e sucesso. Isso dá popularidade. E a popularidade é um trapézio no qual raras criaturas conseguem dar espetáculos de grandeza moral incessantemente no circo do cotidiano.
1: Com efeito, de que serviria a um homem ganhar o mundo todo e perder-se a si mesmo? Perguntou Jesus.
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3: 11 horas e 5 minutos.
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Olá, queridos amigos e amigas. Nós, da Web Rádio Fraternidade, gostaríamos de enviar o nosso abraço a você que faz aniversário no mês de julho. Um abraço especial para o Marcos Vinícius, para o Caio, que completa 14 anos. Parabéns a Leane Oliveira, de Porto Alegre, do Grupo 1. Ao nosso querido expositor, Dr. Décio Iondoli Júnior. Parabéns a Maria do Livramento, que mora lá na França. Parabéns a Natália Teixeira Dias dos Santos, da Barra do Piraí, esposa do Rogério do Grupo 2. A Glênia Moraes, do Rio de Janeiro. O Wilson, da cidade de Além do Pará. A Eliane Viola, de Laguna, Santa Catarina. A Patrícia Félix, de São José dos Campos, São Paulo. E se você desejar ouvir o seu nome neste momento de felicitações, entre em contato conosco através do e-mail faleconosco@radiofraternidade.com.br, informando o seu nome e a data do seu aniversário. Que Jesus abençoe a todos vocês.

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2: 11 horas e 11 minutos.
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Fala garoto, fala garota, é a Rádio Web Fraternidade, levando a mensagem do Espiritismo, o Evangelho de Jesus, adequada a esse coração juvenil, esse coração que tem sede de mudança, que tem sede de ver um mundo novo e principalmente sede de realização de sonhos, não é verdade? E nós temos uma grande oportunidade de falar sobre Jesus, sobre o Espiritismo, aqui nesse espaço e chegar a todos os cantos do nosso planeta com essa mensagem de luz que o Espiritismo trouxe para os nossos corações. Muito nos alegra a possibilidade de falar de amor, de falar acerca do Evangelho, de falar sobre Jesus. São tantas as situações e os problemas que afligem o coração dos nossos jovens. E o Espiritismo, ele é muito interessante porque ele alarga a nossa visão, dilata a nossa visão. Os fatos que antes pareciam inexplicáveis aos nossos olhos e ao nosso entendimento, agora parecem se revestir de justiça. Pois sabemos, garoto, garota, mesmo quando nós estamos sofrendo, as dificuldades aumentam e a gente tem vontade de largar tudo, de desmontar o acampamento e ir embora da terra. Mesmo quando a gente tem essa vontade, hoje já iluminados pelo conhecimento espírita, que funciona para nós como uma bússola, um GPS que aponta a direção da nossa caminhada, é muito mais fácil compreender a vida. E nós não podemos deixar de falar sobre o grande personagem da história humana. Nós não podemos deixar de falar a respeito da passagem desse jovem pelo mundo. E a nossa intenção aqui no nosso Fala Garoto, Fala Garota, é chegar ao coração do jovem e tornar a mensagem de Jesus compreensível para aquele jovem que se encontra com problemas na família, ou problemas na escola, perseguição, um namoro que terminou, porque muitas situações acabam nos levando realmente à rebeldia, à revolta. E quando nós agimos atendendo apenas as irritações que nos chegam, as dificuldades, nós corremos o risco de enfiar os pés pelas mãos e aumentar o tamanho do nosso problema. Eu sei que a revolta acontece, a raiva também é natural, principalmente quando nós somos contrariados. Mas é importante que a gente não viva em estado raivoso, não alimente a raiva, a cólera, porque a gente perde a capacidade de pensar, de decidir, de avaliar as coisas. Eu me lembrava de uma passagem de Jesus, ou melhor, de uma parábola, que tem tudo a ver com o jovem nos dias de hoje. Ela é muito conhecida, mas os ensinamentos de Jesus são legais porque eles mostram para nós vários ângulos e você consegue adequar as passagens do Evangelho à vida, ou do adulto, ou do jovem, enfim, são muitas as possibilidades da gente aprender com as coisas que ele ensina para nós. E a parábola que chama a minha atenção e que, de certa forma, se assemelha muito à vida do jovem nos dias de hoje é aquela parábola que fala do filho pródigo. Eu vou tecer alguns comentários e contar a parábola, sob a minha própria emoção, adaptando para que a gente possa entender, tornando uma linguagem simples ao entendimento juvenil, ao entendimento do garoto e da garota. A parábola do filho pródigo nos conta a história de um pai que tem dois filhos, que tem muitas propriedades. O filho mais velho, sempre fiel ao pai, sempre envolvido com os trabalhos e com o zelo pelas propriedades que o pai tem, com a fazenda, sempre ali ao lado do pai. Há o filho mais novo, um tanto sonhador e também um pouco rebelde com as condições de vida, embora sejam condições boas. Ele é sonhador, ele quer ir para o mundo, ele acredita que fora de casa ele possa aprender e conhecer novos lugares, viver novas emoções e, com tudo isso, viver verdadeiramente a vida. Ele acredita que ficar ali limitado apenas ao trabalho de preservação dos bens do pai
não lhe dá prazer, de certa forma lhe traz um certo tédio, um aborrecimento, e ele cria coragem e se aproxima do pai e diz para o pai que gostaria de receber a parte dele na herança. Ele pede para o pai vender a parte que lhe cabe ou fazer dinheiro com a parte que lhe cabe e entregar para ele, para que ele possa viajar pelo mundo, correr atrás dos sonhos. Ele que se encontra nesse momento acreditando que fora de casa é que ele vai conseguir realizar todos os sonhos e projetos dele. O pai olha para o filho, fica um tanto quanto preocupado, afinal de contas, os pais sabem que os grandes monstros que engolem e que matam os sonhos juvenis são os monstros da ilusão. E o apelo dos monstros da ilusão, que se confunde com o apelo do prazer, das coisas materiais, é muito grande. Mas ele diz para o pai que quer crescer, que quer evoluir, que quer viajar, conhecer gente nova, novos lugares. O pai acaba cedendo e entrega tudo o que ele tem direito. Metade de tudo que o pai tem, que cabe a ele, o pai entrega. Ah, ele fica muito feliz, é claro. E, sem perder tempo, ele parte para o mundo, em busca das suas experiências e daquilo que ele acreditava ser a sua grande felicidade, o seu grande projeto de felicidade. E mal ele já sai pelo mundo e já começa a colocar fim, gastando tudo que recebeu. O tempo vai passando e ele, bem distante de casa, não se dá conta que as ilusões do mundo lhe consomem toda a riqueza que o pai custara tanto a ganhar para deixar para ele como herança. Até que um dia ele se vê sem nada. E, entristecido e sem descobrir a felicidade que ele acreditava fosse encontrar, ele se lembra do pai. Falta dinheiro para comer, a revolta que ele tinha e o desejo de sair de casa acabaram se perdendo, se diluindo. Aquela revolta que às vezes bate no coração do jovem, que nada presta em casa, nada está bom, tem que estudar, tem que atender os pais, tem que obedecer, tem que isso, tem que aquilo. Ele começa a sentir saudade da vida e do aconchego do lar. E também da fartura que ele tinha à mesa. Agora lhe falta tudo. Ele come das migalhas que os outros lhe atiram pelo caminho. E após muito pensar, ele resolve enfrentar o próprio orgulho e se decide a voltar. E fica pensando, como será que meu pai vai me receber? Afinal de contas, eu gastei todo o patrimônio que ele construiu com tanto amor. Mas a dor era muito grande, o sofrimento, o frio, a fome, a revolta já não existia mais, porque a vida acabou ensinando para ele de maneira amarga que em algumas situações é melhor esperar o tempo passar. Ele partiu em direção ao lar paterno. E quando já se aproximava, o pai, que estava ao longe, o viu chegar. Que alegria! Que momento mágico é o encontro em que um pai abraça um filho. Os olhos do jovem agora derramavam as lágrimas que estavam represadas na sua alma, no seu coração. Ele se sentia aconchegado, protegido. Os braços do pai faziam o papel de envolvê-lo e de trazê-lo aquele sentido de proteção que só os pais sabem dar para os filhos. O pai, por sua vez, também chora. Pega o filho pela mão, vai para o interior da grande casa e já pede aos empregados que providenciem um banquete, providenciem a batata frita que ele gosta, o frango, a lasanha, tudo, enfim. A sobremesa preferida, a torta, o sorvete. A mesa estava farta. Foi quando o filho mais velho chegou e se revoltou com o pai, porque não era justo. Ele, que estava ali todos os dias ao lado dele, não havia abandonado em nenhum instante o trabalho, mas o pai o repreende e diz que estava feliz porque o filho, que havia se perdido no mundo das ilusões, voltava para casa. E prevaleceu o amor do pai pelo filho e o aprendizado que ficou para o filho, aprendizado amargo.
Assim acontece conosco na nossa vida. Garoto, garota, é melhor engolir a revolta, deixar de lado, aguardar, esperar uma boa oportunidade, que a vida certamente irá lhe ofertar, para que você, com sabedoria, possa estar com a sua família, porque é tão maravilhoso ter um lar. Não é importante se esse lar é uma mansão, se é um ninho, se é uma casa no caminho, mas o importante é que dentro do nosso lar exista a figura do amor. Garoto, garota, nós voltaremos a nos encontrar aqui na nossa web rádio Fraternidade, a emissora do bem. Fica o meu abraço e até breve.

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1: 11 horas e 25 minutos.

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Programa de hoje, a primeira sessão. De princípios de 1920 a 1927, Chico não mais conseguiu avistar-se pessoalmente com o espírito de Dona Maria João de Deus. Integrado na comunidade católica, obedecia às obrigações que lhe eram indicadas pela Igreja. Confessava-se, comungava, comparecia pontualmente à missa e acompanhava as procissões. Terminar o curso primário no Grupo Escolar São José, de Pedro Leopoldo, em 1923, levantando-se às 6 horas da manhã para começar às 7 horas as tarefas escolares e entrando para o serviço da fábrica às 3 da tarde para sair às 11 horas da noite. O trabalho, porém, era exaustivo e, em 1925, deixou a fábrica, empregando-se na venda do senhor José Felizardo Sobrinho, onde o trabalho ia das 6:30 da manhã às 8 horas da noite, com o salário de R$ 13 por mês. Entretanto, continuavam as perturbações noturnas. Depois de dormir, caía em transes surpreendentes. Perambulava pela casa, falava em voz alta, dava notícias de pessoas que sofriam no além, mantinha longas conversações cujo fio era impenetrável aos familiares aflitos. Em 1927, porém, eis que sua irmã, Dona Maria da Conceição Xavier, hoje mãe de família, cai doente. Era um doloroso processo de obsessão. Tratada carinhosamente pelo confrade Sr. José Hermínio Perácio, que atualmente reside em Belo Horizonte, a jovem curou-se. Foi assim que se realizou a primeira sessão espírita no lar da família Xavier, em Pedro Leopoldo. Perácio, na direção, pronunciava vibrante prece. Na mesa, 2 livros. Eram eles: O Evangelho Segundo o Espiritismo e o Livro dos Espíritos, de Allan Kardec. O espírito de Dona Maria João de Deus comparece e grafa longa mensagem aos filhos presentes.

divina nos permitirá mostrar a você os seus novos caminhos. E assim realmente aconteceu. 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Esse trabalho tem por objetivo propagar o amor, a fé e a solidariedade entre os seres humanos, vivos ou mortos. Voltaremos na próxima semana com mais um programa da série Lindos Casos de Chico Xavier. Ave Cristo!

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1: 11 horas e 52 minutos.
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As pessoas geralmente se preocupam com a aparência física e se esmeram para mostrar uma certa elegância de acordo com suas possibilidades. Isso é natural do ser humano. Tanto que muitas buscam escolas que ensinam boas maneiras. No entanto, existe uma coisa difícil de ser ensinada e que talvez por isso esteja cada vez mais rara: a elegância do comportamento. É um dom que vai muito além do uso correto dos talheres e que abrange bem mais do que dizer um simples obrigado diante de uma gentileza. É a elegância que nos acompanha da primeira hora da manhã até a hora de dormir e que se manifesta nas situações mais corriqueiras, quando não há festa alguma nem fotógrafos por perto. É uma elegância desobrigada. É possível detectá-la nas pessoas que elogiam mais do que criticam, nas pessoas que escutam mais do que falam, e quando falam, passam longe da fofoca, das maldades ampliadas de boca em boca. É possível detectá-la nas pessoas que não usam um tom superior de voz, nas pessoas que evitam assuntos constrangedores porque não sentem prazer em humilhar os outros. É uma elegância que se pode observar em pessoas pontuais, que respeitam o tempo dos outros e seu próprio tempo. Elegante é quem demonstra interesse por assuntos que desconhece. É quem cumpre o que promete e, ao receber uma ligação, não recomenda à secretária que pergunte antes quem está falando e só depois manda dizer se está ou não está. É elegante não ficar espaçoso demais. É elegante não mudar seu estilo apenas para se adaptar ao de outro. É muito elegante não falar de dinheiro em bate-papos informais. É elegante retribuir carinho e solidariedade. Sobrenome, cargo e joias não substituem a elegância do gesto. Não há livro de etiqueta que ensine alguém a ter uma visão generosa do mundo e a viver nele sem arrogância. Pode-se tentar capturar esta delicadeza natural através da observação, mas tentar imitá-la é improdutivo. A pessoa de comportamento elegante fala no mesmo tom de voz com todos os indivíduos indistintamente. Ter comportamento elegante é ser gentil sem afetação. É ser amigo sem conivência negativa. Ser sincero sem agressividade. É ser humilde sem relaxamento. Ser cordial sem fingimento. É ser simples com sobriedade. É ter capacidade de perdoar sem fazer alarde. É superar dificuldades com fé e coragem. É saber desarmar a violência com mansuetude e alcançar a vitória sem se vangloriar. Enfim, elegância de comportamento não é algo que se tem, é algo que se é. Pense nisso. Mais do que decorar regras de etiqueta e elaborar gestos ensaiados, é preciso desenvolver a verdadeira elegância de comportamento. Importante que cada gesto seja sincero, que cada atitude tenha sobriedade. A verdadeira elegância é a do caráter, porque procede da essência do ser.

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2: Muito bom dia, querido internauta, querido ouvinte da nossa emissora do bem. Que alegria te receber aqui nesta manhã do dia 22 de julho de 2026. São 6 horas, 4 minutos e a gente está aqui para compartilhar com você esse momento em que a gente busca a conexão com o alto. E eu queria nesse momento te convidar a juntos a gente poder aproveitar esses minutos para reabastecer as nossas energias, não é mesmo? Espero que quando a gente chegar lá no finalzinho do programa, a gente esteja assim, ó, com carga total. Para mais um dia cheio de experiências, algumas desafiadoras, outras a gente vai sentindo também paz e a gente vai caminhando, tá bom? Deixa eu saudar o pessoal que está acompanhando a reprise do programa hoje. Aqui na rádio, o áudio, né, que a gente grava, a gente está ao vivo, a gente grava, mas compartilha. Então eu queria agradecer ao pessoal que está ouvindo a reprise na rádio ao meio-dia e às 18 horas. Muito obrigado. Obrigado a você que está conosco no YouTube, no Facebook, no X, no Instagram. Muita paz. Agradecer também a presença nos canais parceiros TV IDEAC, Seridó Espírita e Portal da Luz. Hoje no programa a gente vai, daqui a pouquinho, refletir com o nosso querido Chico, tá aqui, né? A lição de hoje é as lentes do Evangelho. O que, que será que quer dizer, né? Vamos estudar daqui a pouquinho, refletir com... refletir, né? Com Chico Xavier. O Richard traz sempre um caos, né? E a gente ele reflete sobre a situação de experiência vivenciada pelo Chico e que é contada no livro, tá bom? Nós temos também um recorte de hoje do nosso querido Divaldo Franco, para a gente matar um pouquinho de saudade, né? Então a gente vai refletir numa fala dele tirada de uma de suas palestras, e a gente tem esse recorte aqui trazendo para você esse trecho. E no final a gente vai fazer a prece juntos, tá bom? Então vamos lá, vamos começar trazendo a leitura do livro. Mas se você quiser colocar um copo com água, pode fazer igual eu fiz aqui hoje, ó. Tá aqui, ó, na canequinha da rádio, a água. E a gente vai pedir para a espiritualidade fluidificar aqui pra gente, porque a caminhada é boa, né? Mas vamos lá, ó. As lentes do Evangelho, rindo e refletindo com Chico Xavier, Richard Simonetti, edição número 1. As lentes do Evangelho. Meu amigo, estas são as roupas que consegui arranjar para você. Por favor, leve-as, mas não faça barulho para não assustar minhas irmãs que estão apavoradas. Este inusitado bilhete foi escrito por Chico, deixado com uma trouxa de roupa no alpendre de sua casa. É que no dia anterior, um amigo do alheio levara as roupas que estavam no varal. Certamente, neófito na arte do furto, fizera barulho no quintal, apavorando as irmãs do médium. Daí o seu pedido para que fosse cuidadoso. Chico. Obediente, o visitante furtivo recolheu a dádiva com cuidado, guardando silêncio. Com a bondade que o caracterizava, Chico identificou não o larápio, que deveria ser abominado e castigado, mas o irmão que precisava de ajuda. Se usarmos as lentes do Evangelho, perceberemos que a motivação maior dos criminosos é a necessidade. Sem uma educação adequada, sem bons exemplos no lar, o carente vê na marginalidade a melhor possibilidade de resolver os seus problemas. Destaca-se, nesse particular, o abençoado trabalho das instituições filantrópicas, as associações de moradores, as organizações religiosas que atendem favelas e vilarejos paupérrimos, reduzindo a criminalidade. Muito mais se fará quando a população ativa na classe média e abastada envolver-se com esse trabalho, combatendo a miséria que cresce na periferia, a fim de que não se derrame sobre a cidade, ou a fim de que não se derrame sobre a cidade em ondas de violência. E aí o Richard continua: você dirá, leitor amigo, que há facínoras que mais parecem feras a agir sem o mínimo respeito pela vida humana. Estes, certamente, precisam dos rigores da justiça, mas representam uma minoria. A vasta maioria dos criminosos é constituída de pessoas de poucas letras, sem discernimento e mal orientadas, que podem mudar de rumo ou evitar desvios maiores se estivermos dispostos a ajudá-las, exercitando a misericórdia, virtude evangélica, sempre esquecida quando lidamos com aqueles que nos causam prejuízos. E continua o Richard: e ainda que sigam sua sina, atendendo à própria imaturidade e às tendências milenarmente cultivadas, teremos depositado em suas almas atormentadas as sementes do bem. Mais cedo ou mais tarde, elas germinarão a inibir seus impulsos agressivos, estimulando-os ao esforço da própria renovação. Aqueles que passam pela experiência dramática de um assalto à mão armada ou por um simples furto experimentam normalmente dificuldades em enxergar no criminoso um irmão em necessidade. Encaram-no como alguém que perdeu a humanidade, uma fera perigosa que deveria ser sumariamente eliminada. Essa reação nos oferece a medida exata de como estamos distanciados dos valores evangélicos. Diz Jesus: se alguém vos bater na face direita, oferecei-lhe também a outra. Mateus 5,39. Se alguém vos obriga a caminhar uma milha, ide com ele duas. Mateus 5,41. Perdoai não 7 vezes, mas 70 vezes 7. Mateus 18,22. Enquanto essas recomendações constituem meras palavras para nós, enquanto estagiarem efemeramente em nosso cérebro, sem descer ao nosso coração, teremos muita dificuldade para lidar com situações dessa natureza. Não vamos aprendendo que não estaremos fazendo favor ao criminoso se nos dispusermos a cumprir o Evangelho. Apenas o mínimo necessário para que sigamos em frente sem traumas maiores capazes de paralisar ou comprometer nossa existência. Está aí o recado do Richard, tirado dessa lição do Chico, muito interessante, e que serve para a gente poder, nesses dias atuais também, refletir sobre o momento que nós vivenciamos aqui na Terra. Tá bom? Então vamos para o nosso minuto de sabedoria hoje, o 186. Vamos lá?
3: 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Mensagem 186. Não tenha medo. Medo de quê? Nossa vida é eterna. Nosso eu, que é nossa alma, não morre nunca. A vida continua eternamente. Procure sentir Deus palpitando dentro de si, na vida que pulsa em seu coração, nos pensamentos que povoam seu cérebro. Não tenha medo, porque Deus está permanentemente dentro de você. Siga seu caminho confiante e sereno e descobrirá Deus em tudo. O nosso verdadeiro destino é a sabedoria e o amor. Que assim seja, paz e bem.

0: De volta com você, querido ouvinte, querido internauta, em sintonia com a gente. É o nosso momento de prece, o nosso momento de oração. E eu já quero te convidar para a gente poder ouvir os pedidos de prece hoje, gravados pela nossa irmã Rose. Eu volto já já, vamos lá.
1: Elevamos nosso pensamento a Jesus e nesse momento vamos pedir por todos aqueles que passam dificuldades, em especial os irmãos que enviaram seu pedido de prece para o momento de oração. O Carlos Augusto Pita, a Élida Mara Bonfim, o Marcos Antônio Bonfim Pestana e o Marcos Vinícius Gomes Pestana. Rogamos, Pai, que eles sejam amparados, sejam fortalecidos e também os seus familiares. A todos aqueles que passam dificuldades, que estão desesperados, nós rogamos a Tua bênção e o Teu amparo, Senhor. Que assim seja.

0: Muito bem, de volta, nós acrescentamos a essas rogativas um pedido de prece também que chegou para Maria Nazaré de Araújo, por Lilian Maria de Almeida Neves. A Lilian fez aniversário no dia 5 de julho, né? Que Deus abençoe, que Deus ampare, né? E também para Dona Isabel de Almeida Neves, na espiritualidade. Hoje está completando um ano, né, do retorno dela no plano espiritual. Que Jesus continue envolvendo, amparando, né, os nossos irmãos. Muita força a todos aí, viu? Nós também registramos o pedido de prece para Jéssica Pereira, o Rafael Neto, que o alto assista, né? Pedido feito pela Rosina Neto, ampare os nossos irmãos. Envolva também o Henrique Machado, também pedido da nossa querida Inês, em favor da Dona Angelita. Completou 86 anos, né, Angelita? Nossa, o pessoal me mandou ontem aqui. Que Jesus abençoe, fortaleça, viu? Você e toda a família aí em Macaíba. Também registramos um pedido de preces que chegou para Alice Ramos. Que o alto envolva também o Carlos Célio de Andrade Santos, que retornou à pátria espiritual hoje, né? Que Jesus acolha esse retorno do nosso irmão, que ele seja amparado, seja auxiliado. Mas não só esse, Senhor. Ampara os corações de todos aqueles que estão aqui conosco, cada um fazendo seu pedido, às vezes aí no chat da nossa transmissão no YouTube, ou mentalmente estão com a gente. Eu queria pedir em favor de todos eles, de você que está aí com a gente agora, sinta que Jesus te acolhe, que Ele te ampara, viu? Vamos refletir com o nosso querido Divaldo? Vamos matar um pouquinho da saudade. Vamos lá?
1: 2000 anos depois, através de miríades de seres imortais, ele aparece em nosso caminho, em nossas veredas, pelas estradas que percorremos, dialoga conosco, fala-nos sobre ternura e compaixão, canta misericórdia e piedade fraternal. Nós achamos tão belo o seu canto, e quando ele ergue as mãos para dizer que nos ama, nós reconhecemos, mas não temos a coragem de continuar o caminho. Desertamos. Nesses 2000 anos, quantas vezes nós desertamos? Ele teve a oportunidade de mandar os mártires. Conta a história da igreja primitiva, de que Orígenes, o filósofo da patrística, um dos pais da igreja, escrevia cartas a seu pai no cárcere para morrer devorado pelas feras, dizendo: bom ânimo, meu pai, Jesus vive e ele é indestrutível. Coragem. Policarpo, também um homem respeitado na cidade cristã, foi levado ao cárcere. Era um homem de idade provecta, talvez mais de 80 anos. A barba veneranda, a cabeleira que lhe dava dignidade, o porte altivo de servidor da verdade. E através desses pupilos de César, em plena arena. Diz-lhe: César te perdoa. Abjura. Não é necessário que faças nada, nenhum ritual perante os deuses. Diz apenas: abjuro. E Policarpo, da altura do altar da sua paixão por Cristo, responde: desde menino que eu amo esse homem. Faz muitas dezenas de anos que eu espero ser chamado. Como é que agora, no momento em que me chamam, eu vou perder a oportunidade de entregar-me a ele? E sorrindo, braços abertos, vai estraçalhado pelas feras da Dalmácia, da Núbia, que estavam esfaimadas há mais de uma semana, sentindo o cheiro da carne humana fresca para lhes aguçar o apetite feroz. E nós, possivelmente, nós também tivemos o nosso caminho com ele. É provável que eu ou você, que nós ambos, ou outros, estivemos naquele caminho glorioso de uma tarde na Galileia, quando 500 estávamos deslumbrados, ouvindo a palavra juvenil de Iocanan, do jovem João, que falava dos instantes últimos, porque todos, adultos, fugiram. E ele, que era jovem, de 17 para 18 anos, abraçando a Mãe Santíssima, a mulher de Magdala, a Verônica, aquela tudo, dizia que o Mestre querido estava vivo. E naquela tarde na Galileia, ele comentava a beleza do Evangelho quando todos, testemunhas oculares, viram-no. Eu vos envio, crede, vinda alma, diz do nosso caráter, do aqui. Então, Beatriz, nós temos como a rosa de Sharon, que é feita de gotículas, de partículas mínimas, formando na sua transparência algo de inefável beleza, e que muitas vezes ele teve a ocasião de colher pelos caminhos por onde caminhou. O espírito Amélia Rodrigues, escrevendo uma obra com esse título, Pelos Caminhos de Jesus, pergunta-nos qual o caminho que nós preferimos. Allan Kardec nos disse: e nenhuma força tiranizante do mal poderá fazer sombra ao canto glorioso do insigne codificador do Espiritismo. O homem que teve a coragem de renunciar-se a si mesmo, de abandonar a qualquer grandeza e título, nobiliárquico ou não, da humanidade, para ser aquele que pôde decodificar a mensagem imortalizada dos espíritos amigos que nos dão força e vigor.
0: Isso é um pedacinho, né? Só pra gente matar um pouquinho de saudade e refletir nas palavras do Divaldo, lembrando de Jesus. Foi um trecho. A gente não tem ele recorte aqui para compartilhar, mas a gente, vou ver se a gente consegue mandar o link para as pessoas da íntegra da palestra, tá bom? Aliás, está na descrição do nosso vídeo no YouTube. Quem está ouvindo a gente pela rádio, é só entrar no momento de oração de hoje, né? Dia 22 de julho, quarta-feira. Na descrição tem um link tem um link para essa palestra do Divaldo, na íntegra. Vamos fazer a prece juntos? Vamos aproveitar essa condição nossa de conexão com o alto, sentindo a presença dos benfeitores amigos, esses companheiros queridos que vêm ao nosso encontro,

vamos acalentando os nossos corações, aproveitando também esse envolvimento da espiritualidade que se faz presente junto a cada um de nós. Mestre querido, a gente está aqui buscando nesse momento esta conexão contigo, tentando aprender um pouco mais dos teus ensinamentos de amor, de paz. E conosco estão todos esses corações espalhados pelo mundo, cada um dos amigos, Senhor, buscando nesses minutos a tua presença para ajudar a enfrentar um problema, às vezes uma dor, uma saudade, uma aflição. Outros estão agradecendo, Senhor. É por isso que a gente está aqui juntos, te pedindo que permita que a tua equipe de tarefeiros possa ir visitar cada coração, não para tirar os desafios que cada um de nós tem, mas para ajudar na caminhada. Às vezes são dores íntimas e o Senhor sabe das nossas necessidades, das necessidades dos nossos queridos amigos. Permita que os teus trabalhadores, com tanto amor, ó Mãe Santíssima, a tua presença também, possa envolver os nossos irmãozinhos, dando forças a eles para que continuem a caminhada. Que cada um de vocês possa nesse instante

meus queridos amigos, irmãos do coração, Deus nos permite estar convosco todos os dias, inspirando aos vossos corações o bom proceder nesta caminhada que abraçam em um momento grave da humanidade, em que todos nós

mensagem do Evangelho de nosso Mestre Jesus. Tendes nas mãos, meus queridos amigos, este roteiro de luz para o enfrentamento das trevas. Esta luz bendita que ilumina os corações, muitas vezes angustiados, distanciados da paz interior. Sois convocados por Jesus a serem os tarefeiros desta grande hora, a hora da regeneração que permeia este iniciar da nova era. E sois todos vós, queridos filhos e filhas do coração, a grande oportunidade de trabalharem na paz, não só para ti ou para a individualidade, mas a paz para a humanidade inteira. Avante, meus filhos do coração, porque nestes tempos a pequenina tarefa empreendida por cada um que nos escuta faz a diferença no todo. E é por isso mesmo que, ao aceitarem o desafio de vivenciarem o Evangelho, sois também aqueles que colaboram na construção deste mundo de paz, deste mundo regenerado que se descortina adiante. Não temas as dores, as aflições que permeiam o mundo. Ao contrário, encare-as como a grande oportunidade oferecida pelo alto para que possas vencer o passado delituoso do ontem, abrindo novos horizontes para o teu espírito imortal, não só no amanhã, mas a partir de hoje. Uma grande legião de tarefeiros do amor se faz presente na terra e

amada, não temas, siga adiante, lembrando o convite que Jesus nos faz: vinde a mim, todos vós que sofreis e que vos achais em aflições. Um pequenino amigo que vos ama, que vos inspira e que vos abraça hoje e sempre. Fiquem em paz e confiem.

0: Muito bem, estamos de volta aqui com você, querido ouvinte, querido internauta. Mais uma vez a nossa gratidão imensa pela presença amorosa de incansáveis amigos que velam a nossa jornada. A gente está chegando ao final do programa. Eu queria fazer um convite para você que está nos acompanhando aqui. Está sendo liberado já aí no nosso canal no YouTube uma entrevista que a gente fez no estúdio, né, do Ao Vivo, lá do céu. A gente está falando tanto do céu, te convidando para vir para o céu, né? Então a gente fez algumas entrevistas gravadas numa sala mesmo, né, de entrevista, né? E a gente montou lá no evento um estúdio no meio do pavilhão onde ficam os estantes, e a gente gravou algumas entrevistas. Está saindo agora, 6h45 da manhã, no YouTube, uma entrevista que a gente fez com o Rafael Siqueira, muito bacana. Acho que estava eu, estava o Marcelo, eu não lembro, mas os meninos editaram aqui, subiram, programou para ir ao ar já daqui a pouquinho. Então, e eu queria te convidar, foi um bate-papo muito legal que a gente fez com o Rafael. A gente fez ao vivo para a rádio, para o YouTube, né, naquele momento, e a gente aproveitou, está fazendo o recorte dessas entrevistas e está trazendo para cá para compartilhar com você, tá bom? Para você sentir um pouquinho do céu também, viu? E eu queria dizer para você que às vezes os desafios, eles chegam para a gente, sabe? Mas a gente não pode desistir. Às vezes a gente vai chorar, a gente vai ficar angustiado, a gente vai ficar triste, né? A gente vai ficar agoniado. Às vezes a gente perdeu o emprego, né? Ou às vezes está com um problema de saúde, que chega um ente querido que está com uma dificuldade. Vamos fazer assim, vamos orar, fazer a nossa parte e fazer o nosso melhor. Eu sei que a gente está vivenciando no mundo situações tão complicadas, né? A gente se depara com uma notícia aqui, uma notícia acolá, é tanta coisa, né? Mas eu queria que a gente pudesse trazer para o nosso interior uma certeza. O nosso guia e o nosso modelo é Jesus. Que a gente não perca isso. O nosso guia não é fulano, nem ciclano, nem beltrano. É Jesus. E a gente precisa pautar a nossa vida seguindo os passos dele. E eu garanto que você que está me ouvindo agora, que está nos acompanhando aí pelos canais, sabe qual é o roteiro que Jesus nos ensinou. E para ficar bem claro, o amor. Esse é o ensinamento. E para não deixar dúvida nenhuma de quem a gente tem que amar, lembremos da parábola do samaritano. Lá, a gente vai ter ideia de quem que nós precisamos amar. Como a gente leu na lição que o Richard trouxe para a gente esclarecer, não nos esqueçamos que somos todos irmãos. Ótimo dia para você. Vamos terminar com uma música? Deu vontade de tocar uma música aqui agora. Deixa eu ver aqui. É essa daqui mesmo. Charles Medeiros, canta para nós. Depois tem a mensagem da esperança. Tá bom? Então vamos lá. Tchau, gente. Fica com Deus. Vamos pro céu.
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0: esperança. Guarde a certeza que dias melhores virão. Ajuda, aguarde no bem sempre. Tenha certeza de que as dores passarão, deixando as marcas para o Cristo de aprendizado e paz. Tendes esperanças. Deus não desampara, Jesus não nos abandona. Mãos amigas surgirão. Uma nova alvorada surgirá radiante. Guarde o amor e aguarde o labor do bem, e a felicidade reinará. Afinal, devemos saber que não importa se a esperança é a última que morre, mas tem que ser a primeira que nasce. Alfredo Júlio.
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2: 12 horas e 40 minutos.

0: Amigos, iniciando aqui mais um momento com música, em que a música, ela para nós, ela serve aqui de pano de fundo, como a gente fala. Nos estúdios, quando a gente grava, a gente fala assim: ah, vamos ter uma música em BG. Em BG, que ela fica ali servindo de base, né? De base para alguma coisa que vai acontecer. É um áudio, uma cena, é a música de fundo e a pessoa falando ou a cena, encenando com ela de fundo. Então, o nosso programa tem esse nome, mas na verdade, essa música, deixa eu tocar um pouquinho mais dela, olha. O nome dela é Por Nossas Mãos. E ela faz parte do nosso CD, Equilíbrio. Eu acho que deve estar no Spotify também, né? Dá pra ouvir, né? É uma música que eu gosto muito, eu acho ela muito suave. E ela foi feita por nós aqui, como se dizia antigamente, o que vos fala. E meu amigo querido Fábio, que é o pianista, e nós nos inspiramos em nossas próprias mãos. Então, por isso que o nome dela é Nossas Mãos, porque ela foi feita a quatro mãos, né? Queridos amigos, passando a propaganda que foi feita para a música, hoje, nesse programa, me deu vontade de falar da água. Eu vi uma garrafa com água aqui em cima da mesa. Então, a gente vai falar sobre outros temas também, mas outro tema, mas também a água. Eu vi a garrafinha de água aqui, que aliás está vazia, já estou precisando de buscar água. Me veio a vontade de falar nas bênçãos de Deus para todos nós, quando nós encarnamos, o quanto somos servidos, o quanto o planeta ele está preparado para servir os espíritos que reencarnam aqui. Mas é tanto alimento, tanta variedade alimentar nos tubérculos, enfim, nas raízes, nas folhas, nas frutas, quanto alimento sob o solo, né, abaixo do solo, como a mandioca, batata, batata doce, que é uma delícia, né? Quantos alimentos bem coladinhos no solo, como o amendoim, o feijão, que ele dá penduradinho, mas é uma lavoura baixa. Depois nós temos o algodão com uma lavoura mais alta. Depois nós temos a soja, o arroz, né? Que são mais altos. O girassol, que força tem o girassol? E tudo isso precisa da água. Ei, água abençoada, né? Tudo isso precisa da água. O nosso corpo precisa da água. Nossas células precisam da água. Os animais, as plantas que são medicações para nós, precisam da água. Olha que bênção é a água na nossa vida, né? E segundo a estatística, eu acho que é 80, 84% do nosso corpo é água. Então, que bem divino, como Deus é maravilhoso por nos dar a água. E o tanto de água que tem na Terra, nos continentes, água de diversas categorias, inclusive também, né? Águas mais salobras, água salgada, água doce, os minerais influenciando na sua composição, no seu teor. Aquela água bem lisa. Uma vez eu estava em Lins, uma cidade do interior de São Paulo, estava eu e o nosso querido amigo Clóvis Nunes, que faz tempo que eu não vejo. era o Clóvis Nunes. Ele fazia o evento da paz com o Divaldo, o movimento da paz, muito conhecido no Brasil dos anos 2000 e até pouco. E aí nós somos, já estávamos em cima da hora da palestra, fui tomar banho e entrei, no chuveiro, água caindo, passei, coloquei shampoo. E a água, e o shampoo parece que não saía nunca, não saía nunca, aquela água lisa, o shampoo liso, sabão liso. Mas que coisa lisa é essa? Aí fui olhar, abri os olhos, o sabonete, o shampoo já tinha acabado, e era o tipo da água, uma água lisa. Ela parece que ela tem um óleo dentro dela, assim, né? Uma coisa incrível. Então, quanto tipo de água que nós temos? Agora, queridos amigos, água pura. A água pura simbolizando o conhecimento de Jesus, que é maior que a água, que é o Evangelho. Então, o Evangelho é a água pura para nós, que sacia nossa sede, como a mulher que foi buscar água no poço, né? E Jesus foi dizer para ela assim: olha, eu tenho outro tipo de água para você, aquela que vai matar a sede de maneira muito mais eficiente. E você se sentirá muito mais nutrida, que nutre o espírito imortal que você é. Eu trago a água pura da verdade, a água que vai te dar alegria após você se usufruir dela, a arte que vai te dar progresso, a água que vai te dar progresso, a água que vai te dar evolução. Olha como isso é belo, né? A água da verdade. A água da sinceridade, a água da pureza dos pensamentos, a água da força, como a água que move, que faz a energia nuclear, a energia elétrica chegar em nossa casa, aquela força da água que move moinhos, que move, turbinas, que possa mover também a nossa vontade, né? A água luz como o sol que brilha. Aliás, a água cintila, a água também cintila. Lembremos daquela pesquisa do Dr. Masao Emoto sobre as pepitas da água, né? Os cristais da água, aliás. Quando ele faz a sua pesquisa, que ele coloca algumas gotículas de água em algum recipiente, o equipamento que ele criou, e ali ele coloca uma música bem agressiva e aquelas pepitas de águas começam a formar imagens horrendas. Aí ele alivia aquela música agressiva, deixa um tempo, aí coloca ali, próximo daquelas partículas de águas, música suave, músicas calmas, músicas divinas. Aí as partículas formam uma imagem linda, uma espécie de uma estrela brilhando. Aí ele diminui também o volume da música e convida um militar para, com voz de comando, falar bem forte perto da água. Dá ordens fortes, vibrante, agressivo, até um certo ponto agressivo. A arte, a água novamente começa a formar as formas feias, horrendas de ver, devido a o verbo que não educa, mas que humilha, o verbo que não esclarece, que não liberta. Bom, aí depois o Dr. Masao Emoto alivia, afasta o comandante ali com a sua expressão agressiva. Não que o papel dos militares não sejam esse também, de ser fortes, de serem fortes, né? Porque a área que eles trabalham necessita dessa força. Força, mas não agressividade. Não violência descabível. Força, sim, né? Aí convida, Dr. Marçal, convida uma pessoa para falar com calma falar palavras elevadas, conteúdos elevados, que contém flores, toca no assunto flores, belezas, e a água novamente forma imagens belas. Então, que pesquisa maravilhosa, que resultado maravilhoso. É claro que deve haver controvérsias, porque na ciência também ocorre isto, mas o que ele fez com sinceridade, com honestidade, está lá à disposição para quem quiser continuar depois. Mas eu tenho cá uma certa convicção de que isso, de que essa pesquisa, ela tem algum valor científico, sim. Por quê? A ciência, ela só dá resultado verdadeiro se tem a comprovação, compatibilidade na prática, né? Por exemplo, hoje eu estou usando aqui o celular para gravar o nosso programa, fazer o nosso programa. Então é prática, é vivência, é real. Ter uma música tocando no computador é real. Então, o que é real em nós? Muito bem. Quando alguém é agressivo, quando você chega de maneira educada perto de alguém, pede uma informação, e a pessoa te olha, às vezes ela nem fala, mas ela te olha, ou ela, quando fala de maneira agressiva para você, todo o nosso corpo sofre um impacto na hora. É ou não é, gente? A gente sente quase que um tremor. Há uma desorganização, um desconforto na hora. Então, é isso, já são as células sentindo. As nossas células nervosas sentindo. Então, se o corpo é 84% de água, quem está sentindo isso é a água, também como resultado da água e nosso corpo. Olha como isso é bonito, né? Olha como nós precisamos ter pensamentos elevados, cristais divinos em nós, para que essa força divina que Deus nos dá, esse bem celeste que é a água, possa fazer grande efeito dentro de nós, para a nossa melhora, para a nossa vida mais harmonizada, organizada, cheia do bem de Jesus. A água é divina, né, gente? A água é divina. A água é o nosso grande artista, compositor Guilherme Arantes, né, faz aquela linda música falando sobre a água, né? Linda música, música muito linda, inclusive. Ela é tão bonita que ela tem dentro dela um movimento clássico, um movimento erudito. Aqui, para quem é músico, a gente identifica ali, né, um intermezzo ali que foca o mundo erudito da música. Então, uma linda música, enfim. A água, né? A água é divina. A chuva, né? Nós não falamos da chuva. Quando chove, que coisa mais deliciosa, mais divina, gente, é a chuva. Quando eu era criança, eu morava na roça, e aí nosso ranchinho, né, chovia, mas não tinha dúvida. Se não tinha relâmpago, e a mãe não se incomodava. A mãe deixava a gente ir para a chuva, e ficava pulando, deitando, rolando, pisando nas poças d'água, né, aquela água fria caindo ali em nós, e a gente em sorrisos, né, de crianças, debaixo daquela água. Agora, se trovejava, se tinha relâmpago, aí a mãe nos recolhia. Mas era uma das sensações mais belas, mais gostosas, que era a água da chuva caindo sobre nós. Eu gostava de ver aquela formação da chuva caindo, né, os relâmpagos, os trovões, as nuvens se formando. E depois descia tudo, e o céu ficava claro, o céu aclarava, e o sol, que já estava brilhando, voltava aos nossos olhos brilhar novamente sobre a folhagem, com seus pingos de água ainda restando em alguma folha mais grossa, mais pesada, ali ainda segurando os pingos d'água. Queridos amigos, vamos beber água mais pura? Vamos beber água mais pura. Que Deus abençoe a todos nós, que nós possamos ter belos dias na Terra de evolução transcendente, né? Um forte abraço, muitas bênçãos do céu para todos nós. Até o nosso próximo programa. Até lá.
1: Doze horas e 56 minutos.
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1: Olá, queridos amigos da Web Rádio Fraternidade, essa emissora que nos reúne para o trabalho com Jesus. Estou aqui para fazer a nossa vibração, para a sustentação de todos esses colaboradores, ouvintes, pessoas que se ligam ao Evangelho de Jesus, procurando a sua prática no seu dia a dia. Buscamos aqui essa força com Jesus e para a nossa prece, resolvi buscar na Cartilha da Natureza um livro psicografado por Francisco Cândido Xavier, pelo espírito Casimiro Cunha, que em forma de poemas, poesia, vai nos trazendo o ensinamento da natureza. O capítulo 2 desse livro se intitula O Dia. O dia é o bom companheiro, que enquanto a sombra se esvai, cada manhã abre as portas das bênçãos de nosso Pai. Haja guerras entre os homens de sentimentos mesquinhos, o dia chega, espalhando luz e vida nos caminhos. Começa o rumor amigo da enxada dos bois do malho. É a casa de Deus vibrando em cânticos de trabalho. Generoso, claro e alegre, vem do céu. E atento a isso, fornece a todos o ensejo do espírito de serviço. Que vale um dia? Interroga quem não sabe ter vontade. Mas cada dia é caminho na esfera da eternidade. Quem não saiba aproveitá-lo, entregue à preguiça vã, cria espinhos escabrosos para a estrada de amanhã. O dia é o mestre do esforço que com carinho e com arte atende bondoso a tudo, trabalhando em toda parte. Feliz quem lhe segue a rota, desde a luz do amanhecer, fazendo possível quanto possível nos quadros do seu dever. Ai da preguiça que dorme, que se esconde de mansinho, deixemo-la sepultada nas penumbras do caminho. Se queres felicidade, em paz e sabedoria, evita as indecisões, trabalha seguindo o dia. Casimiro Cunha. Mestre amado, mestre querido, que tantas lições nos deu sobre trabalhar no dia, na claridade da luz. Que a noite venha só para nos repousar e refazer da alegria de um novo dia. Pela manhã, com o sol radiante, trazendo para nós as bênçãos do trabalho e do começar um novo dia com ânimo, com coragem, com gratidão. Que possamos abraçar as nossas tarefas a cada dia, deixando que a noite leve a preguiça, a noite leva o desânimo e leva, às vezes, aquela falta de vontade que nos acomete, trazendo empecilho ao nosso caminho. Que possamos esperar sempre com boa vontade no coração, bom ânimo, a cada dia nos superando. aprendendo com as tarefas daquele dia e vamos cumprindo o nosso dever. Mestre querido, abençoe o nosso dia, trazendo-lhe força, coragem, luz, entendimento, para que sejamos firmes nas lições, no dever, no rumo a seguir, nas decisões a tomar. Que Jesus, Mestre querido, você sempre siga conosco, nos abençoando, consolando-nos nas amarguras, consolando em nossas angústias, e que possamos caminhar a cada dia um passo a mais. Que Jesus nos abençoe, abençoe a cada lar que nos une nesse momento. Que possamos pedir também pela realização do Congresso Espírita de Uberlândia em janeiro de 2027, comemorando, celebrando o 18º aniversário da Web Rádio Fraternidade. Muita paz e muita luz. Assim seja.
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3: 13 horas e 6 minutos.
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12: 13 horas e 10 minutos. 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
0: Você acompanha agora a palestra Razão dos Apelos. Por que mandaste chamar-me? Com o expositor Simão Pedro de Lima, de Minas Gerais. Conferência realizada no dia 26 de abril de 2014, na cidade de Maceió, Alagoas, durante a realização do 2º Congresso Espírita do Estado de Alagoas.
14: Para ministrar a conferência intitulada Razão dos Apelos, por que mandaste chamar-me? Convidamos o orador espírita Simão Pedro e seu anjo guardião. No encerramento do nosso evento, iremos conhecer quem são esses anjos guardiões.
15: Simão Pedro de Lima é graduado em Administração e História e graduando em Direito. Especialista em História Moderna, Economia Contemporânea e Gestão Empresarial. É mestre em Educação Superior, com área de concentração em Centro de Instituições de Ensino Superior. No segmento educacional, é professor universitário. No segmento empresarial, atua como consultor organizacional e comercial no agronegócio. No segmento espírita, é conferencista, sendo membro da Sociedade Espírita Casa do Caminho. Na cidade de Patrocínio, Minas Gerais, onde colabora nas atividades doutrinárias. Foi membro até o ano de 2013 do Núcleo de Estudos e Pesquisas do Evangelho, NEP, da Federação Espírita Brasileira. Com os senhores, Simão Pedro.
16: Boa tarde a todos. Que Jesus nos abençoe, nos ilumine a todos e nos guarde também em paz. Primeiramente, agradecer o convite que me foi feito para estar aqui hoje. Não conhecia essa belíssima cidade de Maceió, o estado de Alagoas, não conhecia. E parabéns pela cidade de vocês. Muito bonita, muito agradável. Por ser o 2º Congresso Espírita, um público expressivo como esse, o que mostra o quão importante é a doutrina espírita aqui também em Alagoas, em Maceió. E fiquei sabendo que são 7 casas centenárias aqui em Maceió, né? Então, em Alagoas um todo, olha, parabéns por isso. 100 anos, nós não temos noção do que são, né, os 100 anos. E uma casa espírita, 7 casas espíritas que ultrapassam essa marca, é motivo de alegria, é motivo de muita alegria, e não só alegria. Então, por essas alegrias todas, vamos conversar um pouquinho. Prometo não alongar, no máximo até 9h30 a gente termina a primeira parte da conversa. E a segunda, eu creio que vocês não quererão me ver por um bom tempo. Mas vamos conversar nessa proposta, nesse tema, né, que foi trazido, que é uma fala do apóstolo Pedro. Essa "por que mandaste chamar-me" é uma pergunta que o apóstolo Pedro faz ao centurião Cornélio. Cornélios, isso está lá no capítulo 10 do Atos dos Apóstolos, que é uma passagem belíssima, não só esse final, mas toda a passagem. É uma passagem que nós temos dois ensinamentos. Um ensinamento para Pedro, outro ensinamento para Cornélios. Para Pedro, porque essa passagem, Cornélios estava em Jope e Pedro em outra cidade. Cornélios tem uma visão, que uma pessoa se lhe apresenta e diz a ele, já que ele era um homem bom, um homem dado às coisas da bondade, diz o texto, ele então diz, esse homem, esse mensageiro diz para Cornélios: agora é hora de mandar chamar o apóstolo Pedro, que está em casa de Simão, o curtidor. Eram dois Simãos. E Cornélios, sem entender, manda chamar Pedro. Mas nesse momento, Pedro estava em casa de Simão e ele sobe ao telhado, à claraboia, para fazer uma oração. E quando ele está ali em oração, ele tem uma visão, Pedro. Ele olha para o céu e vê uma toalha sendo estendida e vários animais sendo colocados nessa toalha, e uma voz lhe vem e diz: toma, mata e come. E Pedro diz: mas eu não como alimentos impuros. E a voz disse a ele: não tornes tu comum aquilo que Deus purificou. Pedro não entende bem aquela visão, e por três vezes lhe é pedido: toma, mata e come. E por três vezes ele diz: não como alimento impuro. E por três vezes a voz lhe diz: não tornes tu comum aquilo que Deus purificou. Bate à porta, três pessoas vão chamar Pedro, dizendo que Cornélios, o centurião, o chamava para que fosse até sua casa, mas não sabia por quê. E Pedro entendeu a visão. Cornélios, gentílico, não era judeu. Era um povo impuro na visão, na ideia dos judeus. E aí Pedro se lembra da visão e da resposta que lhe foi dito: não torne tu comum, tornes tu comum aquilo que Deus purificou. Mostrando a Pedro que não há pessoas puras ou impuras, que aquele centurião merecia ser atendido, porque todos somos as criaturas de Deus. E Pedro entendeu o porquê daquela visão. E vai até a casa de Cornélios, o dia todo em viagem, chega a Jope, bate à porta, Cornélios o recebe, conta a Pedro o que tinha acontecido, e Pedro então pergunta para Cornélios: por que mandaste chamar-me? Por que é um ensinamento para Cornélios? Por quê? Por isso a ideia do apelo, da razão do apelo. Por que Pedro foi chamado por Cornélios? Por que nós chamamos, clamamos por pessoas para nos dar ajuda? Quando nós buscamos, é preciso saber o que nós buscamos. O que nós pedimos, é preciso saber o que e por que estamos pedindo. E isso foi o que Pedro perguntou antes de atender Cornélios: por que mandaste chamar-me? Para que ele pudesse dizer qual o motivo, para ele saber, o próprio Cornélios, por que ele estava chamando. E Cornélios, e Pedro conta a visão que teve para Cornélios. E Cornélios então diz: eu entendo por que te chamei, porque eu quero aprender mais, porque eu quero saber. E Pedro então começa a falar de Jesus para Cornélios, e diz o texto que naquele momento Cornélios passa a compreender e começa a falar em línguas. Ou seja, na linguagem do texto, banhado pelo Espírito. Pedro volta, encontra com os outros apóstolos, e os outros apóstolos chamam a atenção de Pedro. Por que que ele foi atender um não judeu? Por que que ele entrou na casa de um não judeu? Por que que ele comeu na mesa de um não judeu? Pedro conta a visão que teve, conta o que Cornélio havia falado, conta o acontecido, e Pedro diz: se Jesus, se João disse que Jesus viria e batizaria com fogo, eu vi em Cornélio a presença do fogo, porque ele falou em línguas e entendeu as línguas. E os apóstolos então disseram: eis que entendemos que o Cristo é para todos. Todos aqueles que sabem buscá-lo, todos aqueles que sabem por que o buscam. Então essa é a passagem de fundo que está no capítulo 10 do Atos dos Apóstolos, que nos leva a pensar essa pergunta: por que mandaste chamar-me? Emmanuel, ele comenta isso. Lá no livro Pão Nosso, ele vai comentar e vai, numa forma toda dele, bem emanuelina, vai nos dar um puxão de orelhas, dizendo: se nós sabemos o que nós queremos quando clamamos a presença de benfeitores espirituais, se nós sabemos o que diremos quando clamamos pelo amparo do Cristo. Porque ele diz que chamar, mais do que isso, é porque chamou. Por isso, razão dos apelos. Qual o motivo que nós pedimos? Isso nos leva a uma outra passagem, contida no capítulo 10 do Evangelho de Marcos, quando nos fala sobre o cego Bartimeu. Uma passagem conhecida por todos nós. Diz o texto que Bartimeu, um cego de nascença, estava sentado à beira do caminho e ouviu o murmúrio da multidão e perguntou o que se passava. E as pessoas disseram: é Jesus quem passa. E então, sabendo disso, Bartimeu começou a gritar: Jesus, filho de Davi, tenha compaixão de mim. E à medida que Bartimeu gritava, as pessoas o admoestavam. O admoestavam dizendo para que ele se calasse. E quanto mais as pessoas o admoestavam, mais alto Bartimeu gritava. E gritou tão alto que foi ouvido por Jesus. E diz o texto: e Jesus, ouvindo o clamor de Bartimeu, parou e mandou que o chamassem. E chegaram a Bartimeu e disseram: tem bom ânimo, ele te chama. E diz o texto: e Bartimeu, se levantando, jogou longe a capa e foi ao encontro de Jesus. E aproximando-se de Jesus, Jesus lhe perguntou: o que queres tu que eu te faça? E Bartimeu prontamente disse: que eu veja. E Jesus diz a Bartimeu: grande a tua fé, vê. E diz o evangelista: e Bartimeu viu e passou a seguir a Jesus pelo caminho. Imaginemos nós se encontrássemos com Jesus face a face, face to face, tete a tete, do jeito que quiser. Encontramos. E Jesus nos olha e nos pergunta. E só podemos dar uma resposta: que queres tu que eu te faça? Nós saberíamos responder de uma vez só? Uma só resposta? Eu saberia. Eu já estou treinando esse negócio já faz tempo. É porque eu já tenho lido essa passagem, então fui treinando. Porque vai que ele aparece e me pergunta. Se ele aparecer e me perguntar: que queres tu que eu te faça? Na ponta da língua eu já falo: Me dê um tempo para pensar. Porque nós queremos tantas coisas, mas tantas coisas, que nós não sabemos dizer. Nós somos muito Marta e pouco Maria. Marta, Marta, diz Jesus, andas fatigada por muitas coisas, mas uma só coisa te é necessária, essa que Maria escolheu, a melhor parte, a qual nunca lhe será tirada. Nós somos muito Marta, nós ficamos marteando a vida toda. Temos até um ditado nosso, brasileiro, que diz: o homem nasce, cresce, corre, corre, fica velho e morre. Não vive. Não vive. Não percebe o andar da vida. Não percebe o propósito da vida. E quem não sabe o propósito da vida, o que conseguirá fazer na vida? Nada. Fica esperando da vida aquilo que a vida não dará, porque a vida não nos dá nada. A vida devolve o que nós damos para ela. A vida é devolutiva. O que eu fizer me volta. Se eu sou uma pessoa disponível para com as outras, a vida se disponibiliza para comigo. A vida nada nos dá senão devolver aquilo que nós damos. Mas para perceber isso, nós precisamos entender a vida. Precisamos entender por que nós estamos vivendo. Precisamos ter um objetivo. E foi isso que Bartimeu fez. Vejamos que para ele responder a Jesus, que eu veja, ele teve várias atitudes que demonstravam o que ele estava buscando. No primeiro momento, cego de nascença, não vendo nada, valeu-se do sentido que ele tinha. Ele ouviu. E ouviu o murmúrio da multidão e perguntou o que se passava. Era Jesus que passava. Quantas vezes, alegando impossibilidades, nós deixamos de fazer as coisas. Muitas vezes, alegando que nos faltam todos os recursos, nós não trabalhamos com os recursos que nós já temos. Qual foi a pergunta feita por Jesus quando ele multiplica os pães? Tal qual o Chico multiplicou as balas, conforme o Haroldo colocou, mais do que a multiplicação das balas, a frase de Chico foi contundente. Em vez de olhar o fenômeno das balas, a frase dele: quem ama nunca esquece. Mas da mesma forma, quando Jesus multiplica os pães, ele também tem uma fala que é mais importante do que a multiplicação dos pães. Quando chegam para Jesus os discípulos dizendo: a multidão está faminta, qual foi a pergunta que Jesus fez aos discípulos? Quantos pães nós temos? Qual pergunta nós faríamos? Não estamos aqui por causa de passado, estamos aqui por causa de futuro. A causa é o futuro, ou seja, a causa é o aprender, a causa é o crescer, a causa é o evoluir e não sofrer, como muitos entendem, que estamos no mundo só para sofrer, para pagar os débitos. Não, estamos no mundo material para evoluirmos, para crescermos. Os débitos são consequências das os sofrimentos são consequências das nossas escolhas, das nossas atitudes. Não são o motivo de estarmos aqui. As expiações são os elementos coercitivos, corretivos, mas elas não nos fazem crescer, nos fazem crescer. A expiação não nos eleva. A expiação nos acorda. Nos fala Dona Joana de Ângeles, no livro Plenitude, psicografia do Divaldo Franco. Ela diz: A expiação tem como finalidade fazer o espírito voltar ao ponto que estava antes da queda. Ou seja, estamos num processo, num vetor de crescimento, caímos. A expiação nos devolve para onde estávamos para continuarmos crescendo pelas nossas atitudes. Então ninguém está aqui porque está aqui para quê? Para buscar crescer. Para buscar o aprendizado, como Cornélio buscou em Pedro. Como Bartimeu encontrou em Jesus, por isso passou a segui-lo pelo caminho. E da mesma forma nos fala Kardec, na conclusão número 5 do Livro dos Espíritos. São 9 conclusões. A de número 5, Kardec escreve: com o Espiritismo, a humanidade entrará numa nova era, numa nova fase, a do progresso moral, que lhe é consequência inevitável. Progresso moral, consequência. A doutrina espírita não tem como finalidade mudar as pessoas. A mudança é consequência. A finalidade da doutrina espírita é esclarecer as pessoas para que elas se transformem. Com o Espiritismo, a humanidade entrará numa nova era, a do progresso moral, que lhe é consequência inevitável. Eles não escreveram, que Kardec não escreveu, que lhe é objetivo, que lhe é consequência. E ele chama atenção por causa disso, dizendo então que nós temos 3 tipos de adeptos. Porque ele escreve na conclusão número 6: o Espiritismo se nos apresenta sobre 3 aspectos: dos fenômenos, dos efeitos morais advindos dos fenômenos e da aplicação desses.

vontade nossa transformarmos. Então, o apelo que fizemos para reencarnarmos foi visando o nosso crescimento e não visando o pagamento de débitos. Por isso nós temos que ter um outro olhar para com a vida material, para com a encarnação. Se estamos na Terra encarnados para evoluir, e isso está na questão 132 do Livro dos Espíritos, qual a finalidade da encarnação dos Espíritos? Não é reencarnação. Reencarnação é 167. 132, finalidade da encarnação, o ato encarnatório. Reencarnação é quantitativo, é quantas vezes. O ato encarnatório, isso aqui é perguntado na questão 132. Qual a finalidade da encarnação dos Espíritos? E eles respondem: Deus vos impõe a encarnação com a finalidade de vos fazer progredir. Vejam, Deus vos impõe a encarnação com a finalidade de vos fazer progredir. Então, qual é o objetivo do ato encarnatório? Evolução. Acrescentam os Espíritos: para uns é uma prova, para outros uma missão, mas todos estão em condições de cumprir com a sua parte na obra da criação. Independentemente da posição que ocuparmos, nós somos contribuintes para o processo evolutivo. A encarnação, então, só tem essa finalidade: nos fazer progredir. Mas o verbo impor. Deus vos impõe a encarnação. E onde é que fica o livre-arbítrio nessa história? Se Deus me impõe a encarnação. Vamos imaginar, então, uma criancinha. Já tem tanto tempo que eu falo que ela tem 4 anos, ela deve estar com uns 12 anos já. Uma criancinha com 4 anos. É outra criancinha, não é a mesma. Que foi acometida de uma doença, é levada ao médico, o médico analisa, prescreve, diagnostica, prescreve, e na prescrição está lá uma injeção. Criança de 4 anos sabe o que é injeção. E ela tomou porque era necessário. Foi imposto pelos pais, porque era necessário. A nossa visão é a visão de uma criança, que só dimensiona parte da ação. Então, no processo evolutivo, estamos para encarnar e dizemos: não reencarno, não encarno. O de lá diz: encarna, não encarna, encarna, fui. Encarnei. Porque é necessário para evoluir. Simão, então quer dizer que nós não evoluímos no mundo espiritual? Evoluímos, questão 230 do Livro dos Espíritos. O espírito na erraticidade progride? Progride em conhecimento, mas só o contato com a matéria lhe permite aplicar esse conhecimento, ou seja, volta para a encarnação do mesmo jeito. Cresce em conhecimento, mas não em atitudes. E nos fala o Espírito São Luís, no Evangelho segundo o Espiritismo, que é por meio de uma ação material que o Espírito evolui. Então veja, o clamor de estarmos encarnados. Pedimos para estarmos encarnados. E quando aqui chegamos, achamos que estamos em férias. Com um pacote de férias, all inclusive, pronto, só para desfrutar. Mas não é. E considerando que estarmos encarnados é para a nossa evolução, nós chegamos a uma ideia que, se estamos aqui para evoluir, tudo que nos acontece aqui só tem uma finalidade. Qual? Nos fazer evoluir, mesmo os nossos erros, porque também aprendemos com eles para não repeti-los. Um erro, diz o Espírito Ramédio, em clima de acerto, não é um erro propriamente dito, mas uma tentativa frustrada em acertar. Quantas vezes tentamos fazer certo e erramos? Mas quantas vezes refazemos
o erro.

quando estamos refazendo os erros, estamos respondendo a essa pergunta: por que mandaste chamar-me? Ou seja, estou respondendo para explicar por que eu estou aqui, para aprender, mesmo com os erros, e crescer com os meus erros, com os erros alheios. Aprendemos com os outros quando erram, sim, para não fazer igual. Quando acertam, para copiar. E com os nossos também. E assim crescemos. É o que está no item 4 do capítulo 17 do Evangelho segundo o Espiritismo. Reconhece o verdadeiro espírita pela sua transformação moral e pelos esforços. Veja, pelos esforços que empreende no sentido de domar suas más inclinações. O que se olha não é o resultado, é a atitude. Pelos esforços. E nós queremos nos melhorar sem esforço. Chamamos para que resolva os nossos problemas. Dizemos: Deus, estou entregando para o Senhor os meus problemas. E Ele, como Deus que é, Ele devolve para a gente. Porque Ele vai dizer: os problemas, você disse certo, são seus. Estou entregando os meus problemas. Então não são problemas dEle, são nossos. Ele fala: então te devolvo e te dou uma forcinha. Quando nós pedimos: Deus nos ajude, nós estamos dizendo, em outras palavras, Deus, querendo dizer em outras palavras, Deus, resolva para mim. Quando eu peço ajuda a alguém, se eu tentar carregar essa mesa, por exemplo, e peço uma ajuda, em tese, a pessoa que me ajuda fará o menor esforço, porque ele é ajudante. O maior esforço tem que ser meu. Agora, quando eu peço que Deus me ajude, eu dou para ele a maior tarefa e viro ajudante. Por isso, muitas vezes, nossos apelos não dão resultado. Porque não estamos nos colocando em condições de sermos atendidos. É o que nos disse Jesus: pedi e obtereis. Mas primeiro, pedi. E vejam, obtereis, futuro do presente, o verbo. Pedi, imperativo afirmativo. Ou seja, não dá para obter se não vai pedir. Pedi, imperativo afirmativo, e obtereis. Buscai e encontrareis. Buscai, imperativo afirmativo. Ou seja, é obrigado. Para eu encontrar, eu tenho que buscar. Buscai e encontrareis. Batei e abrir-se-vos-á. Batei, imperativo afirmativo. Abrir-se-vos-á. Futuro pronominal. Mas é futuro. Encontrareis, futuro. Mas depende de uma ação imperativa, depende de uma atitude. Eu nunca encontrarei se eu nunca buscar. Eu nunca terei abertas as portas se eu não bater para que elas se abram. Esse é o aspecto do esforço. Esse é o aspecto da consciência do para que estamos chamando a Jesus, para que nós possamos, caso sejamos perguntados, que queres tu que eu te faça, saber o que responder. Eu ainda continuo, me dê um tempo para pensar, porque ainda não consegui chegar num ponto só. Mas eu desconfio que talvez nós poderíamos dizer simplesmente: viver. O que é viver? Tem um filósofo, aliás, dois filósofos, muito conhecidos das crianças e dos pais de crianças, chamados Pumba e Timão, lá do livro, do filme Rei Leão. Eles tiveram uma situação que mostraram isso para nós. Eles tinham uma filosofia existencial. Hakuna Matata. Era a palavra filosófica. E aí eles explicaram o que é Hakuna Matata. E eles explicaram cantando, óbvio, eu não vou cantar, é lógico, em respeito a vocês. Mas diziam que viver é aprender, diziam eles. Hakuna Matata, os seus problemas você tem que esquecer. Viver é aprender. Então esse é o aspecto. Percebamos que o ato de viver é um ato constante de aprendizado. E se percebemos que viver é um aprendizado, nós aprenderemos com tudo o que nos acontecer na vida.
aprenderemos e cresceremos. Veja o que Jesus pergunta para as mães, para a mãe dos filhos de Zebedeu. Ou seja, para a esposa de Zebedeu, era mais fácil falar a esposa de Zebedeu, mas para a mãe dos filhos de Zebedeu. A esposa de Zebedeu, mãe de Tiago e João. Ela chega para Jesus e fala: Senhor, quando estiveres no teu reino, sentado no teu trono, coloca um dos meus filhos à tua direita e o outro à tua esquerda. Corre, pedido de mãe, bem característico, caracteristicamente materno. Qual a resposta Jesus deu? Mulher, sabes bem o que me pedes? Estão eles dispostos a passar o que o filho do homem passará? Aí já muda um pouco a conversa, né? Não, peraí, não é bem assim, à direita, à esquerda. É assim, pode ser um pouquinho mais afastado. Mas veja, sabes bem o que me pedes? E a mesma coisa é para nós. Nós sabemos bem o que nós estamos pedindo? Estamos pedindo para atender os nossos desejos ou para atender as nossas necessidades? Que nos leva a outro filósofo, também das crianças, Balu. Um urso do filme. Eu não fico assistindo televisão direto, não, gente. Não é isso, não. Dá impressão, né? Mas não. É que eu já tive os filhos pequenos, então a gente acompanhava em parte. Quase sempre. Assistiam 5, 6 vezes o mesmo filme. Mas dizia então o filósofo Balu sobre o desejo e sobre a necessidade. Ele também foi ensinar uma filosofia de vida para Mowgli, cantando, que eu também não vou cantar. Continuo não cantando. Ele vai dizer para Mowgli: necessário, somente o necessário. O extraordinário é demais, por isso eu uso e vivo o necessário. E o que é necessário e o que é extraordinário? Ou seja, o que é necessidade e o que é desejo? Desejo é o que eu quero, necessidade é o que eu preciso. E nem sempre o que eu quero eu preciso. É fácil distinguir desejo de necessidade. Primeiro, uma visão mais filosófica. Platão dizia ele: durma no chão por 30 dias, passe a pão e água. Qualquer coisa além disso é desejo. A necessidade é comer. O que é desejo? A necessidade é dormir. Onde é desejo? Numa linguagem mais vivencial, para separar desejo de necessidade é fácil. Entre no supermercado e olhe o que está no fundo e olhe o que está na ponta de gôndola. Ponta de gôndola é desejo: chocolate, bala, biscoito, cereais, proteínas, está tudo no fundo. Você tem que buscar a necessidade lá no fundão, mas passa por tantos desejos que quando você chega no fundão não tem espaço no carrinho para necessidade. Você entupiu o carrinho de desejo e não tem espaço para o arroz, para o feijão, para a carne. E na vida assim, os desejos na nossa vida são sempre pontas de gôndola, é o que mais nós enxergamos, e ficamos tão envoltos em desejos que esquecemos da necessidade. Ou seja, estamos mais Marta do que Maria, e aí não sabemos o que pedimos, porque pedimos os desejos e não as necessidades. Se Jesus talvez aparecesse e dissesse: que queres tu que eu te faça? Nós diríamos: um monte de desejos. Não é assim que pensamos? Quando pensamos em ter um ganho material, um processo megacênico, o que nós pensamos? Não, eu vou comprar isso, aquilo, aquilo. Veja, percebe que junto com aquilo tudo vem a ansiedade, a não paz. Essas são as nossas necessidades, mas não estamos buscando essas, estamos buscando os desejos. Por isso a pergunta: sabes bem o que me pedes? Nós sabemos bem o que nós estamos pedindo? Nós sabemos bem o ato de viver? Então essa é a ideia. E felizmente, nós tivemos
onde buscar as explicações para a nossa existência, o porquê da existência, o paraquê da existência, que é justamente aquilo que os Espíritos nos ensinaram em todo o processo da doutrina espírita. De tal forma, de tal maneira, de tal intensidade, que no capítulo 6 do Evangelho segundo o Espiritismo, nós chegamos à conclusão que o Espiritismo é o consolador prometido. Não é isso? Vocês estão acordados? Mesmo? Eu estou falando muito alto? Não, porque eu não quero acordar ninguém de sobressalto. Porque se a pessoa acorda assim assustadamente, depois fica difícil. Então, olha, se eu estiver falando alto e estiver acordando alguém, só me falar, eu diminuo o tom de voz. Tá certo? Para não ficar muito assim invisível, só levanta o dedo e eu percebo. A gente vai diminuindo o tom de voz. Mas está lá colocado que o Espiritismo é o consolador prometido, concorda? Tá bom. Sendo o Espiritismo o consolador prometido, por que os Espíritas não estamos consolados? Fora de Maceió. Aqui em Maceió todo mundo está consolado. Mas pensemos, se e é o consolador prometido, por que os Espíritas não estamos consolados? Remete para entender isso a parábola do semeador. Não vamos analisá-la toda. Nós só vamos fazer uma pergunta. Por que a semente não frutifica em todos os solos? Quantos elementos nós temos nessa parábola? Três: a semente, os solos e aquele que semeia. Concordam? Não tem mais ninguém nessa parábola, tem? Jesus disse que a semente é o ensino, é a palavra, não é isso? Porque, aliás, essa parábola Jesus explicou. Ele diz que os solos são as pessoas, os tipos de pessoas, concorda? E aquele que semeia é o que leva a palavra, é o que faz a intermediação entre o ensino e as pessoas. Diz o texto que parte da semente caiu na estrada e os pássaros comeram. Diz o texto que parte da semente caiu em solo pedregoso, mas por não haver terra profunda, a semente germina, mas seca. Diz o texto que outra parte caiu no solo espinhoso, e a semente crescendo com os espinhos sufocaram-na. E outra parte caiu em terra boa, e rendeu 100 por 1, 60 por 1, 30 por 1. Então nós percebemos que temos três elementos, e vamos fazer uma pergunta, apenas usando os três elementos. Por que a semente não germina em todos os solos? Então vamos analisar os três elementos para responder essa pergunta. A semente, então. Vamos olhar só a semente. A semente era ruim, mas nós temos que nos basear na parábola para dizer que ela não era ruim. Então vamos entender por quê. Não, não era ruim. Mas vamos olhar se dá para provar que ela não era ruim. Parte da semente caiu na estrada. Dá para avaliar se ela era boa ou não? Não dava, porque estrada não é o local para se semear. Mas ela era boa porque vieram os pássaros e comeram. Embora a função não fosse ser alimento, tornou-se alimento. Então ela foi útil naquele lugar. A semente que caiu em terreno pedregoso, ela era ruim? Não. Porque diz o texto que a semente germinou. Então ela era boa, senão ela não germinava. Fator de germinação excelente. Vigor excelente. Então a semente era boa. O que faltou foi quantidade de terra. Por isso ela seca. Então a semente era boa. Caiu num solo com espinheiros. Mas diz o texto que cresceram os espinhos com ela. Com ela. Ela quem? A semente. Então quer dizer que além de germinar, ela cresce. Mas o que aconteceu é que o espinho abafou. Então faltou tirar os espinhos.
semente era boa. Ela caiu em terreno bom e rendeu frutos. 100 por 1, 60 por 1, 30 por 1. Ou seja, não há dúvida que ela era boa. Tanto germina, cresce e frutifica. Então nós podemos dizer que o problema da semente não frutificar em todos os solos não era problema da semente, era? Não, ou seja, o problema da palavra, o problema do ensino não ser entendido, não é do ensino, não é do conteúdo, não é da palavra, não é da mensagem. Sobraram? Dois elementos. Sobraram os solos e sobrou aquele que semeia. Vamos analisar o solo para dizer se eles eram ruins. Solo terreno, solo estrada, é ruim? Não, tanto era bom que as pessoas passavam por ele. Ou seja, era um solo apropriado para ser estrada. Então o solo estava cumprindo a função dele, ser duro, pesoado, para que pudesse por ele as pessoas passarem. Então ele não tinha outra função senão ser estrada. Então ele estava cumprindo a sua utilidade. Solo pedregoso, a semente germina. O solo era qualitativamente ruim? Não, porque senão a semente não germinava. Ele era quantitativamente pouco, mas era qualitativamente bom. Tinha potencial. Só faltava a quantidade. Então também não tem tanta responsabilidade assim. O das pessoas é o ideal. Porque Emmanuel disse isso no livro A Caminho da Luz. O Espiritismo veio na hora psicológica das grandes transformações, Jesus estava em espírito humano. Quem é o artífice da nossa vida? Quem é a pessoa responsável pela nossa vida? Nós. Estamos no momento certo, mas se percebermos isso, que ainda não chegamos nesse ponto, nós temos o discernimento para chegar nesse ponto. Quando percebermos isso, quando percebermos que o fato de não ser perfeito não me faz imperfeito, só não me faz perfeito. Se é a mesma coisa, pensemos. Imperfeito, o que significa o prefixo in? Negação. Imperfeito, aquele que nega a perfeição. Então, imperfeito é negar a perfeição. Isso é atitude. Agora, nós somos perfeitos? Não. Somos imperfeitos? Não. Fazemos-nos pelas nossas atitudes imperfeitos, mas não somos imperfeitos. Segundo a questão 116, 115 do Livro dos Espíritos, nós somos criados simples e ignorantes. Questão 133 também do Livro dos Espíritos, simples e ignorantes. Não fomos criados imperfeitos. Então, se há imperfeição, é em função das nossas atitudes. Porque não temos consciência que nós somos perfectíveis. O que é perfectibilidade? A capacidade de se aperfeiçoar. Então nós não somos imperfeitos, nós não somos perfeitos, nós somos perfectíveis. E por que somos perfectíveis? Porque trazemos o germe da perfeição em nós. Somos todos criaturas de Deus. E Deus é a própria perfeição. Num processo metonímico, quando olhamos um quadro, uma pintura, olhamos lá, sei lá, a Santa Ceia, nós dizemos, eu estou vendo Da Vinci. Não é isso? Em vez de dizer, estou vendo o quadro Santa Ceia pintada por Da Vinci. Não. Eu estou dizendo Da Vinci. Por quê? É uma metonímia. Eu troco o autor pela obra. Por que eu troco o autor pela obra? Porque toda obra tem a essência do seu autor. E se pusermos os quadros de diversos pintores, diremos, esse é Da Vinci, esse é Rafael, esse é De Sandro, esse é Michelangelo. E aí vamos dizendo. Por quê? Porque cada um tem a sua essência. E nós temos o nosso autor, chamado Deus. E imprimiu em cada um de nós a sua essência. De tal forma que no Gênesis bíblico, versículo 27 do capítulo 1 do Gênesis bíblico, diz o quê? E Deus criou o homem.
O homem e a mulher os criou. A semelhança de Deus os criou. Mas isso, Simão, é uma parábola. O Gênesis, nesse aspecto, é uma parábola. E é mesmo, é uma parábola, não há dúvida. Então isso é simbólico. É. Mas na questão número 1 do Livro dos Espíritos, nós temos uma pergunta: que é Deus? Quem é Deus? E qual foi a resposta? Inteligência suprema de todas as coisas, suprema do universo, causa primária de todas as coisas. O que é supremo? Pode responder, o que mais pode acontecer é responder errado e todo mundo fica rindo. O que é supremo? Que está e só está acima porque tem algo que está abaixo. Porque se não tivesse nada abaixo, a resposta seria inteligência única do universo. E a resposta foi inteligência suprema. Então existem outras inteligências. E onde estão essas outras inteligências? Tá, somos nós. Mas onde estamos lá no Livro dos Espíritos? Questão 76 do Livro dos Espíritos. Que definição pode se dar dos espíritos? São os seres inteligentes da criação. Inteligência suprema, seres inteligentes. Qual palavra se assemelha? Inteligência. Mais um detalhe. Na questão número 1, inteligência é um substantivo. Na questão 76 é um adjetivo. Vejam. O que é adjetivo? Qualidade. Deus é a inteligência suprema. Substantivo. Nós somos os seres inteligentes. Ou seja, nós temos a qualidade daquele substantivo. Porque o substantivo nós não teremos, será ele? E qual é essa qualidade de inteligente? A perfectibilidade. Por isso é que nós evoluímos, porque temos essa qualidade da perfeição, que é Deus. Por isso evolui, senão ninguém evoluiria. Se nós não tivéssemos a capacidade evolutiva. E só temos a capacidade evolutiva porque somos criados pelo próprio ser, que é a própria evolução. Então vejam que o Gênesis bíblico, embora um símbolo, não estava errado. Nós somos a expressão divina. E quando perceberemos que somos a expressão divina? Quando enxergarmos a expressão divina nas pessoas. E quando enxergaremos a expressão divina nas pessoas? É a bem-aventurança número 6. Bem-aventurados os puros de coração, porque verão a Deus. E onde eu vejo Deus? Nas pessoas. E como eu consigo ver Deus nas pessoas? Se eu tiver a pureza de coração. Conhecem a prece de Cáritas? Como é que ela se encerra? Eu vou dar um tempinho, porque ela é decorada, né? Para chegar lá. Como é que ela se encerra? Fazei de nossas almas um espelho no qual refletirá a vossa divina imagem. Quem são os espelhos? Fazei de nossas almas, nós. E qual imagem é refletida nesse espelho? De Deus, veja, a vossa divina imagem. Agora, quem vê essa imagem? Quem for puro de coração. Por que então não estamos consolados? É a mesma resposta que Jesus deu às pessoas que perguntaram por que Moisés autorizou dar a carta de divórcio? Por causa da dureza dos vossos corações. Porque ainda estamos empedernidos, na linguagem do Haroldo, em si mesmados, e não enxergamos ninguém além de nós mesmos. E como eu não abro-me para o consolar, eu não recebo o sentir-me consolado. Então o problema não é da palavra, não é do espiritismo, o problema não é da circunstância, não é da vida, o problema está nas nossas atitudes.
estamos ainda na superfície. Mas podemos mergulhar nessas águas cristalinas da doutrina espírita e respirar esse consolo que ela nos dá. Qual o consolo? De dizer quem nós somos, de onde viemos, para onde vamos e por que estamos temporariamente na Terra. Esse é o consolo. Entender a dinâmica da vida. E entender a dinâmica da vida, nós podemos compreender o que dois filósofos adultos escreveram. Dois filósofos, Almir Sartre e Renato Teixeira, num tratado existencial chamado Tocando em Frente. Por que eles escreveram? Penso que viver a vida seja simplesmente compreender a marcha e ir tocando em frente. O que é compreender a marcha, se não compreender a própria dinâmica da vida? Aquele que entende como é que a vida funciona, vive. Aquele que não entende a dinâmica, existe, persiste, lamenta, mas não vive. Penso que viver a vida seja simplesmente, veja, simplesmente, compreender a marcha e ir tocando em frente. Como um velho boiadeiro, olha o trocadilho que eles fazem, que levando a boiada eu vou tocando os dias. Boiada não leva, boiada você toca. E dia você não toca, dia você leva. E eles inverteram. Como um velho boiadeiro que levando a boiada eu vou tocando os dias. Porque aquele que entende a dinâmica da vida, viver é tão simples, só tocar. Veja, como um velho boiadeiro, ou seja, como alguém que tem experiência, eu vou tocando os dias. Pela longa estrada eu vou, estrada eu sou. Olha que jogo de palavras, gente. Estrada eu vou, é a estrada por onde eu passo. Estrada eu sou, é a estrada por onde os outros passam, que sou eu. Ou seja, ora eu sou uma estrada, ora eu vou por uma estrada. Ou seja, ora eu sou quem ensina, ora eu sou quem aprende. Porque todos nós temos o que ensinar e todos nós temos o que aprender. Por isso há momentos que estrada eu vou aprendendo, estrada eu sou ensinando. Essa é a dinâmica da vida. E até no trocadilho, não vamos analisar a música inteira, mas até no trocadilho, no refrão da música, ele nos chama a atenção para o discernimento da vida. Porque as coisas na vida são aparentemente confusas. Se não tivermos atentos, nós nos perdemos nessa confusão. Conhecer as manhas e as manhãs. Manhas e manhãs. Ele trabalha com aquela característica da homofonia, as palavras homófonas. Compreender as manhas e as manhãs, o sabor das massas e das maçãs. Ou seja, se não entendemos claramente cada coisa, nós confundimos tudo. Então é preciso ter discernimento. E a roteiro para esse discernimento é preciso amor para poder pulsar. É preciso paz para poder seguir. É preciso a chuva para florir. Veja. E encerram magistralmente dizendo que cada ser em si carrega o dom de ser capaz, o dom de ser feliz. Por que não nos sentimos felizes? Porque em vez de buscar a felicidade em nós, buscamos-la nas pessoas. E a felicidade está em nós, está na consciência que nós temos da nossa vida. Está na dinâmica da vida. Está na lei de Deus. Questão 614 do Livro dos Espíritos. Eu já estou encerrando, porque a próxima placa lá é menos 5. Porque 10, 5, 0, agora menos 5. Vejam. Questão 614. O que se entende por lei natural? A resposta é a lei de Deus, criada por Deus para a felicidade do homem. Então, por que existem as leis de Deus? Para a nossa felicidade. Tudo que é lei de Deus é para a nossa felicidade.
Veja, criada por Deus para a felicidade do homem. Ela lhe indica o que deve ou não deve fazer. E o homem só é infeliz, prefixo in, ou seja, negação. E o homem só nega essa felicidade, só nega, ficou um cacófato. E o homem nega essa felicidade, veja, infeliz, então ele diz, e o homem só é infeliz quando dela se afasta. Dela quem? Da lei natural, da lei de Deus. E onde está escrita a lei de Deus? Questão 621. Na consciência. Se o homem só é infeliz quando da lei de Deus se afasta, e a lei de Deus está escrita na consciência, o homem só é infeliz quando se afasta da sua própria consciência. Eu desconfio que os dois andaram lendo o livro dos Espíritos para compor essa letra. Eu desconfio. Porque é isso que está ali. Tudo está na nossa consciência. Então tenhamos a consciência da vida. Tenhamos consciência do que nós estamos pedindo. Saibamos responder o que nós queremos para a nossa vida. E assim, a frase, a pergunta de Pedro a Cornélios: por que mandaste chamar-me? Nós poderemos responder. Podemos dizer para Jesus, para o Cristo: chamo-te porque preciso de ti. E poder dizer como Pedro disse para Jesus, quando Jesus disse que era necessário ir, Pedro disse: Senhor, se tu fores, para onde iremos? Pois se só tu tens as palavras de vida, se só tu tens as palavras de vida eterna. Então saibamos responder isso, para que percebamos que o nosso roteiro de vida está nas palavras de Jesus. Como ele mesmo disse: eu vim para que todos tenham vida e a tenham em abundância. Muito obrigado a vocês pela atenção.

0: Por que não entendemos a essência da filosofia de Jesus?
1: Talvez é porque nós ainda não estamos buscando a essência de Jesus. Talvez ainda estamos buscando um Jesus histórico, que nasceu numa data, viveu num período, desencarnou num período, numa data. E Kardec explicou isso para nós. Na introdução do livro do Evangelho segundo o Espiritismo, logo no primeiro parágrafo, Kardec escreve: as matérias contidas nos Evangelhos podem ser divididas em 5 partes. Os atos comuns da vida do Cristo, as palavras que serviram para o estabelecimento dos dogmas, as predições, os milagres e o ensino moral. Dessas 5, as 4 primeiras sempre foram e serão motivos de controvérsias. Mas a última, moral, essa ainda está, clamou de fermento dos fariseus, quando ele dizia: fuja do fermento dos fariseus. O que é um fermento? É aquilo que você coloca numa massa e ele aumenta o volume, mas não aumenta a massa. Ou seja, avoluma sem consistência. As discussões são volumes sem consistência dos diálogos. Então fuja das discussões estéreis. Então nós estamos ainda nesses 4 pontos, discutindo se Jesus nasceu em Belém, se nasceu em Nazaré, se Jesus previu ou não previu o final dos tempos, se Jesus fez ou não fez milagres, se Jesus tinha irmãos, se não tinha irmãos. Ficamos ainda discutindo se Jesus era Deus, se não era Deus, se os apóstolos eram Jesus, se não era Jesus. Mas esquecemos de um aspecto: a moral. E essa foi a que Jesus enalteceu ao Pai, quando ele disse: graças te dou, meu Pai, que escondeste tais ensinos dos doutos e revelaste-os aos simples e humildes. O que nos falta, talvez, é a simplicidade, porque nós queremos a extraordinariedade, quando deveríamos nos preocupar com a comunalidade, porque Jesus nos ensinou as coisas mais simples e nós queremos as mais complexas. Talvez ainda é porque não percebemos que toda a sua essência está num mandamento só. Um só mandamento eu vos dou, diz Jesus: que vos ameis uns aos outros. Mas se tivéssemos dúvida, ou tivermos dúvida do que é amar uns aos outros, ele deixou claro também: prova de amor maior não há do que aquele que dá a vida pelos seus irmãos. Assim como eu vos amei, amem vocês assim também. Vejam, então ele deu a medida. Ele nos deixou claro que para segui-lo é um momento pessoal. Cenas do próximo capítulo, falaremos isso amanhã. Ele deixou claro: aquele que quiser vir após mim, renuncie-se a si mesmo. Pegue a sua cruz a cada dia e me siga. Nós queremos e até aceitamos pegar a cruz, mas não renunciamos a nós mesmos. E a chave dessa frase está no renuncie-se a si mesmo, como João o Batista fez em relação a Jesus. Quando ele se encontrou com Jesus, quando Jesus sai, João vira-se para os seus dois discípulos, que à época eram André e João, e diz para os dois: é necessário que ele cresça e eu me diminua. Muitas vezes nós estudamos a Jesus diminuindo a Jesus para enaltecer o conhecimento que nós temos dele. Mas nós pouco conhecemos sobre ele se nós não estudarmos a mensagem dele. Mais do que um ser, ele foi uma mensagem, bem chamada por Pedro: tu és o Cristo, o Filho de Deus vivo. Nós nos aproximamos de Jesus não é sabendo a sua história, não é decorando os versículos, é sentindo as suas palavras. Esse homem que foi uma diferença no mundo e que nós não estamos percebendo o que foi a diferença: o amor. Então nós nos aproximaremos de Jesus quando aprendermos a despojarmos-nos de nós mesmos e amarmos a todas as pessoas. Quando aprendermos a colocar uma intransitividade no verbo amar. Porque nós somos tão egoístas que o verbo amar é colocado como um verbo transitivo, O que é transitivo? Um verbo que precisa complemento. Diferente dos intransitivos que o verbo fala por si. Por exemplo, se eu digo nascer, eu digo fulano nasceu. A frase está terminada. Porque o verbo nascer é intransitivo. Ele já dá o indicativo do que eu quero dizer. Mas quando eu uso um verbo intransitivo, quer dizer que por si ele não fala. Quando eu digo eu gosto, alguém pergunta de quê? Porque quem gosta, gosta de alguma coisa ou de alguém. E fizeram isso com o verbo amar. Se eu digo eu amo, já não é mais suficiente. Eu tenho que dizer eu amo porque a pessoa vai perguntar a quem você ama. Porque entende-se que quem ama, ama alguém. Quem ama, não ama alguém. Quem ama, ama. O verbo é intransitivo, mas o sentimento é intransitivo. Quando dermos a intransitividade, a transitividade do verbo amar, estaremos na essência de Jesus, amando, pura e simplesmente.
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5: Quatorze horas e 17 minutos.
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6: Imagina o universo. Imagina, então, se você voltasse hoje ao mundo espiritual. Você voltaria tranquilo? Deixar algo para trás doeria? Vamos começar a trabalhar esse desapego? Eu sei que tem gente que se arrepia só de pensar nisso, mas a morte é uma realidade. Uma das poucas certezas que temos na vida é a de que morreremos algum dia. Daí a importância de entendermos como nos preparar para esse momento. Como me preparar para essa viagem de retorno. E isso não só na véspera da viagem não, tá? Com antecedência, planejamento, organização, disciplina. Conhece? Eu também não conheço, mas a gente tá junto para aprender. Desde hoje, aqui e agora, é possível nos prepararmos para esse reencontro inadiável. Encontro esse que, como eu disse antes, pode estar não tão distante, viu? Quem sabe o dia da partida, afinal? Só Deus. E nisso, como em tantas outras coisas, a doutrina espírita pode ajudar, demonstrando e esclarecendo que somos um espírito imortal. Não é porque o corpo morre que deixamos de ser imortais. E essa imortalidade também não se processa só depois da morte. Não é preciso morrer para ser imortal. Inclusive, tem até uma incongruência aí. No esforço para sentir e vivenciar essa informação tão simples, as coisas ao nosso redor vão ganhando seu valor verdadeiro. Mais real, menos fantasioso. Preocupações com as expectativas alheias? Let it go! Manda assim, ó. Let it go. Ilusão de que podemos controlar pessoas, circunstâncias, tempo. Let it go. Apego aos bens materiais como se eles fossem a única finalidade da vida. Let it go. Diante dos aprendizados que a vida em relação, a vida em família, a vida em sociedade pode nos oferecer, sabe aquele desprezo que bate às vezes? Let it go. Let it go. Pega o let it go, ó. Vaza. Corre. Abre fuga. Let it go mesmo. Let it go. Ser um cidadão do universo é aprender a desapegar daquilo que não é essencial, porque a cada dia basta o seu fardo. Como tem sido esse esforço para você? Viver como um espírito imortal já tem sido algo natural? Conta pra mim aqui nos comentários. Termina seu comentário assim, ó. Thiago, let it go, let it go. Se inscreva no canal, ative as notificações. Na quarta que vem, ao meio-dia, quando sair o vídeo novo do Cidadão do Universo aqui na FEB TV, você vai ser a primeira pessoa a ficar sabendo, tá bom? Até lá. Let it go, let it go. Tô morrendo, tô meio morto. Gente, os motoqueiros conversando, olha a altura, menina. Eu vou saber que você assistiu até o final esse vídeo. Você deixar no final do seu comentário, let it go.
3: 14 horas e 21 minutos.
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3: 14 horas e 21 minutos.
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10: O homem não está degenerando? A questão de número 784 de O Livro dos Espíritos propõe, do ponto de vista moral, o homem não parece estar caminhando aos recuos?
9: 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Estes são dias que nos inclina para uma posição de tensão. Quando olhamos internacionalmente, damos-nos conta de que a humanidade como que anda para trás. A crise econômica internacional, a falência da gestão de alguns administradores públicos no velho mundo, os refugiados fugindo de guerras que parecem intermináveis, o conflito de facções alimentadas pelas superpotências, os homens-bombas, a dinâmica sangrenta que faz ressuscitar no Estado Islâmico o nazismo que parecia ter desaparecido enquanto organização, enquanto movimentação social. Quando olhamos um pouco mais próximo, damos-nos conta de que esses índices, eles igualmente se estabelecem, seja na violência, seja na corrupção, seja na má gestão pública, seja no caos que se estabelece em torno de alguns segmentos sociais que são minorias e que são escorraçados, são desconsiderados, são esmagados. Faz-nos entrever nesse olhar de que a humanidade, ela experimenta como que um retrocesso. Em verdade, a espiritualidade tem assinalado de que não é assim, de que vivemos um momento de transição planetária, mudança de paradigma. E quando fazemos uma mudança numa casa, por exemplo, é comum a desarrumação, o caos. Ele prenuncia o cosmos. Há uma ordem subjacente nessa desordem que observamos. Desde o aspecto planetário dos flagelos, resultado da ação humana, mas também resultado das placas tectônicas que se acomodam num mundo que deverá manter-se mais estável futuramente. vamos dando-nos conta de que estamos num ponto de mudança, mudança de status. Assim, o mal, como que, ganha força. E como bem disseram os espíritos, às vezes ele alcança o excesso para que a sociedade, para que nós seres humanos possamos sentir a necessidade de instaurarmos o bem. E, efetivamente, precisamos de novos modelos. Precisamos de uma organização sociopolítica, socioeconômica, em que a movimentação precisa de novos princípios e novos paradigmas. Estamos em momento de mudança. O homem não está degenerando, o homem está avançando. Mas como alguém que traz uma tumoração na sua estrutura física e como o tumor precisa sair, bate mau cheiro e dói, assim a humanidade experimenta o expurgo através de dores acerbas que prenunciam dias melhores, dias felizes. Haverá de se estabelecer na Terra aquilo que todos esperamos, um melhor tempo, uma melhor convivência social, uma melhor estruturação física do planeta e melhores homens e, portanto, melhores sociedades. Não nos deixemos abater pelo pessimismo e finquemos o nosso coração e a nossa inteligência, fazendo em nós o que esperamos que o mundo revele enquanto novo status de comunidade, novo padrão de funcionamento que revele paz, fraternidade e solidariedade recíprocas.

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1: Quatorze horas e 50 minutos.
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Conta-se que certa vez um homem se aproximou de Deus e pediu para que ele lhe esclarecesse sobre uma coisa da criação, que segundo seu ponto de vista não tinha nenhuma utilidade, nenhum sentido. Deus o atendeu e perguntou qual era a falha que ele havia notado na criação. Senhor Deus, disse o interessado, sua criação é muito bonita, muito funcional, cada coisa tem sua razão de ser. Mas, embora me esforce para compreender sua finalidade, tem uma coisa que me parece não servir para nada. E que coisa é essa que não serve para nada? Perguntou Deus. É o horizonte, respondeu o homem. Afinal, para que serve o horizonte? Se eu caminho um passo na direção do horizonte, ele se afasta um passo de mim. Se caminho 10 passos, ele se afasta outros 10 passos. Se caminho quilômetros na direção do horizonte, ele se afasta os mesmos quilômetros de mim. Isso não faz sentido. O horizonte não serve para nada. Deus olhou para seu ingênuo filho, sorriu e disse: mas é justamente para isso que serve o horizonte, para fazê-lo caminhar. Tantas vezes nós nos acomodamos em nossos estreitos limites que nos esquecemos de andar alguns passos na direção do horizonte, que nos convida incessantemente a caminhar. Quando nos esforçamos para ultrapassar nossos próprios limites, novas oportunidades surgem para que avancemos na direção do infinito que Deus nos reserva como meta de perfeição. Assim, se você está paralisado pela falta de perspectivas que o incentivem a ir adiante em busca do autoaperfeiçoamento, olhe para frente e ouça o chamamento do horizonte. Contemple as estrelas e deseje alcançá-las. Isso não é um sonho impossível. Você é filho de Deus, portanto, herdeiro do universo, herdeiro das estrelas, dos mundos que gravitam nos espaços infinitos, convidando-nos a seguir em frente, vencendo os obstáculos naturais que se apresentam na caminhada evolutiva. Mas para conseguir esse intento, é preciso esforço e perseverança. É preciso vontade de romper com as amarras que ao longo dos séculos nos mantém presos aos baixos planos da experiência carnal. E lembre-se sempre de que cada passo que você der na direção do horizonte, este mais se afastará para que você continue caminhando. E quando você conseguir alcançar o horizonte, é porque terá alcançado a linha máxima da perfeição que a escola chamada Terra pode lhe oferecer. E nesse instante, novos horizontes se abrirão, desafiando sempre e sempre aqueles que têm coragem de avançar, de seguir na direção da luz, da perfeição a que o Mestre de Nazaré nos convidou, dizendo: sede perfeitos, como perfeito é o vosso Pai Celestial. Lance seu olhar para o infinito, e mesmo que as nuvens ou as lágrimas não lhe permitam ver as estrelas, diga como quem tem certeza: sou herdeiro das estrelas, eu sou filho do Senhor, cultivo sonhos de beleza na grandeza do amor. Com as estrelas eu sempre sonho, e nelas vejo brilhar a viva esperança de um dia junto a elas poder estar. Ver coisas tão sublimes da pátria espiritual, morada verdadeira do espírito imortal. Não importa o quanto espere, eu sei que não vou perdê-las, pois sou filho do Senhor e herdeiro das estrelas.

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1: 15 horas e 2 minutos.
2: Eu quero dizer que é muito bela e importante e oportuna a iniciativa dos queridos amigos de Uberlândia, essa cidade tão progressista, essa cidade tão bela da nossa Minas Gerais, e também a importância do trabalho espírita realizado ali, que nós conhecemos. E por isso achei muito interessante essa iniciativa e aplaudo muito mesmo, desejando a esses irmãos as bênçãos do Cristo para que prossigam, mas também a todos aqueles que entrarem em contato, para que todos eles possam também receber do Mestre essas mesmas bênçãos. E de nós, nossas melhores vibrações de amor, de fraternidade, de agradecimento, e que prossigamos unidos pela causa maior, que é a causa do Cristo e da doutrina dos Espíritos. Muita paz para todos e muito obrigado.
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7: Você no primeiro céu virtual. Frase de Maria José Gomes de Oliveira, da cidade do Rio de Janeiro. Uma lanterna acende em Uberlândia, aumentando sua luz com o mundo, vibrando muito amor para os encarnados e desencarnados necessitados.
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10: 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O Livro dos Espíritos, questão 582. 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
1: 15 horas e 8 minutos.

Neste primeiro programa, ou vídeo-aula, sobre orientação aos órgãos de unificação, nós estaremos apresentando a vocês o significado deste documento aprovado pelo Conselho Federativo Nacional da Federação Espírita Brasileira, bem como a sua origem, a forma como ele foi elaborado e também os seus objetivos maiores. É importante assinalarmos que o Movimento Espírita Brasileiro tem contado com o apoio e a adoção de algumas diretrizes que emanam das reuniões do Conselho Federativo Nacional da FEB, desde que este foi instalado a 1º de janeiro do ano de 1950. Viveram-se diversas experiências no CFN da FEB. Entretanto, a partir da década de 80, é que nós sentimos a definição de uma diretriz de ação muito clara e que tem sido mantida e ampliada. Assim, naquele mesmo ano, em 1980, o Conselho Federativo Nacional da FEB aprovou um documento de trabalho intitulado Orientação ao Centro Espírita. Este documento, ele foi fruto de uma discussão coletiva, de uma coleta de experiências, ou seja, ouvindo-se, havendo intercâmbio com os representantes, os dirigentes das 27 entidades federativas que compõem o Conselho Federativo Nacional da FEB. Desta maneira, Orientação ao Centro Espírita, quando foi aprovado, ele fazia, vamos assim dizer, uma média das necessidades dos centros espíritas de nosso país. Ele passou a ser, portanto, eu diria, o primeiro documento operacional, porque ele não apenas ele tem diretriz e recomendação, mas ele traz recomendações bem específicas para o funcionamento das principais atividades de um centro espírita. Numa sequência, o Conselho Federativo Nacional da FEB aprovou um outro documento intitulado Diretrizes de Dinamização das Atividades Espíritas. Ou seja, enquanto a orientação ao centro espírita era voltado mais para a recomendação do trabalho da célula básica do movimento, que é o centro espírita, este outro documento, Diretrizes de Dinamização das Atividades Espíritas, é voltado ao movimento como um geral, ou seja, como ocorre o intercâmbio, a recomendação de relacionamento entre as diversas instituições espíritas. E aí vem à tona a questão da união dos espíritas e da unificação do movimento espírita como um todo. Este documento de trabalho do CFN adotou como uma das suas linhas mestras, entre outras, uma mensagem intitulada Unificação, psicografada por Francisco Cândido Xavier, em Uberaba, no ano de 1963, e assinada pelo espírito Bezerra de Menezes, mas também está fundamentado nas obras de Allan Kardec e muitas outras psicografadas por Chico Xavier. Todavia, com o passar dos tempos, havia necessidade de um aprofundamento, de uma clarificação deste documento norteador do movimento espírita em geral. Assim, foi proposto ao Conselho Federativo Nacional da FEB para que se fizesse uma atualização ou até uma ampliação do citado documento de trabalho. Desta maneira, foi aprovada esta proposta na reunião do CFN do ano de 2008. E, ao longo do ano de 2009, durante as comissões regionais do Conselho Federativo Nacional, já foi estudado uma minuta, uma proposta inicial de um novo documento de trabalho, que se chamaria Orientação aos Órgãos de Unificação. Desde o início, se percebeu
que era cabível não só um aprofundamento ou mesmo uma expansão do documento Diretrizes de Dinamização das Atividades Espíritas. Mas a essa altura, com toda a experiência adquirida no movimento espírita nacional, seria sim oportuna a redação de uma nova proposta e que chamaria orientação aos órgãos de unificação, mas tendo como base e como fundamento as diretrizes de dinamização das atividades espíritas. Assim, ao longo de todo o ano de 2009, nas comissões regionais do CFN, este assunto foi debatido. Mas foi debatido ouvindo-se, tendo a participação dos dirigentes das entidades federativas estaduais, ou seja, dos 27 estados do Brasil, incluindo o Distrito Federal, que integram o CFN da FEB. Foram 4 reuniões nas regiões Nordeste, Norte, Centro e Sul. E ao final, no mês de agosto, houve assim uma consolidação de todas as sugestões recebidas e se formalizou uma proposta do novo documento de trabalho para o CFN da FEB. Houve uma reunião de estudo em grupo com a participação de todos esses representantes, fazendo uma análise, uma avaliação e recebendo sugestões sobre aquele texto já previamente discutido nas 4 comissões regionais do CFN. De imediato, com uma comissão redatora, ele foi levado à reunião plenária do CFN da FEB e foi aprovado, portanto, na reunião do CFN de novembro de 2009. E veio a ser lançado, após outra vez uma revisão, contando com uma comissão designada pelo próprio CFN da FEB, passou por essa revisão e, finalmente, o orientação aos órgãos de unificação foi lançado durante uma reunião especial e conjunta das comissões regionais do CFN no dia 15 de abril de 2010, portanto, antecedendo a abertura do 3º Congresso Espírita Brasileiro. Nós gostaríamos de destacar alguns aspectos interessantes. Em primeiro lugar, este novo documento de trabalho, ele foi elaborado e discutido ao longo das comemorações dos 60 anos da assinatura do Pacto Áureo. Ou seja, foi o Acordo de União, o Acordo Régio de União, que foi assinado na sede antiga da FEB, no Rio de Janeiro, pelo Dr. Vantuil de Freitas, então presidente da FEB, juntamente com os estados, principalmente do sul do país, mais Rio de Janeiro e Minas Gerais, que levaram algumas propostas à presidência da FEB. Então, o documento, ele foi discutido e surgiu durante os 60 anos do Pacto Áureo. E ele é lançado no ano de 2010, no ano em que se comemora 60 anos da instalação do Conselho Federativo Nacional e também da realização da Caravana da Fraternidade. Vamos então agora tecer algumas considerações, primeiramente sobre o que contém este novo documento de trabalho. É importante nós destacarmos que nós incluímos neste documento de trabalho alguns textos extraídos de obras básicas de Allan Kardec, mas também incluímos algumas mensagens significativas, marcantes, eu diria até históricas, assinadas por espíritos relativos aos temas união e unificação. Então nós apresentamos neste documento de trabalho um item que é uma síntese das ações do Conselho Federativo Nacional da FEB. E numa sequência nós teremos uma videoaula sobre essa visão retrospectiva, mostrando como têm sido produtivas as reuniões e os desdobramentos das definições do Conselho Federativo Nacional da FEB. O documento básico que deu origem ao atual
diretrizes da dinamização das atividades espíritas, ele foi incluído, porque ele é mantido intacto, ele não é revogado, nem está desatualizado. Apenas sentimos que havia necessidade de uma ampliação a partir dele próprio. Como também foram incluídas as relações deste novo documento com o plano de trabalho para o movimento espírita brasileiro, que foi aprovado pelo Conselho Federativo Nacional da FEB para o período 2007 a 2012. Incluímos também a participação do Centro Espírita nas atividades de unificação do movimento espírita, fazendo uma relação, portanto, com aquele outro documento e o primeiro deles, orientação ao Centro Espírita. Mas a mensagem, Bezerra de Menezes, escrevendo sobre unificação, sobre a palavra mediúnica de Chico Xavier, teve um tratamento especial neste livro, porque ela foi analisada nos seus fundamentos para o trabalho de unificação, onde foram destacadas as palavras-chave de cada item ou cada parágrafo da aludida mensagem e fazendo um cotejo, uma analogia com outros textos, tanto das obras básicas como também de livros significativos e confiáveis da literatura espírita. Mas é apresentado um capítulo intitulado Gestão Federativa, e é aqui que foram valorizadas as experiências das diversas entidades federativas estaduais de nosso Brasil, demonstrando como nós podemos manter ou estimular ações que visem a união dos espíritas e a unificação do movimento espírita, mas respeitando-se, evidentemente, as particularidades, as características próprias de cada estado. Algumas informações sobre o movimento internacional, que é um movimento unificacionista, né, promovido pelo Conselho Espírita Internacional, e também as informações extraídas, por exemplo, de textos que transcrevem a própria ata do Pacto Áureo. Algumas informações sobre a caravana da fraternidade, que logo mais nós falaremos mais alguma coisa. Os regimentos do CFN, das comissões regionais, mas também foi incluída uma mensagem histórica intitulada Em Nome do Evangelho, assinada pelo Espírito Emmanuel e psicografada por Chico Xavier no ano de 1948. Eu diria, a primeira mensagem psicográfica de Chico Xavier referindo-se ao tema e oferecendo algumas recomendações fundamentais da mais alta importância para os espíritas e para o movimento espírita. E incluímos outras, extraídas do próprio livro A Caravana da Fraternidade, momentos em que os caravaneiros visitaram o médium Chico Xavier. E encerramos com mensagens de Bezerra de Menezes, recebidas psicofonicamente por Divaldo Pereira Franco em eventos do Conselho Federativo Nacional da FEB, como a Cúpula Sublime ou o Médio-Dia da Era Nova. Ou seja, este documento de trabalho novo, ele reúne, ele traz uma consolidação e sistematiza informações extremamente importantes para estimular essa ação da mais alta importância, que é a união dos espíritas para que todos sejamos um, como disse Emmanuel na mensagem histórica psicografada por Chico Xavier. Mas vejam bem, neste livro citado, nós incluímos uma série de observações sobre a caravana da fraternidade. O que consistiu esse trabalho? Vejam, após a assinatura do Pacto Áureo, a 5 de outubro do ano de 1949, no Rio de Janeiro, nós tínhamos os representantes e signatários daquele momento de um grande acordo de união dos estados do Rio Grande do Sul, Santa Catarina, Paraná, São Paulo, Rio de Janeiro, Distrito Federal Antigo e Minas Gerais. Os demais estados não estavam representados. E o acordo de união previa a instalação do Conselho Federativo Nacional da FEB,
onde se daria efetivamente o trabalho federativo da Federação Espírita Brasileira. Este CFN foi instalado no dia 1º de janeiro do ano de 1950, mas sentia-se a necessidade que os demais estados estivessem presentes, participando ativamente do CFN. Foi então projetada uma viagem de contato, de intercâmbio a todos os estados do Nordeste e do Norte do país. É esse trabalho, a esta jornada, que se intitulou A Caravana da Fraternidade. Agora, portanto, quando vem a lume, orientação aos órgãos de unificação, exatamente no ano dos 60 anos da instalação do CFN em janeiro, e também outubro e novembro e dezembro, 60 anos da implementação da Caravana da Fraternidade. Para comemorar este feito, esta efeméride extremamente importante para todos nós, a Federação Espírita Brasileira publicou o livro Caravana da Fraternidade, de Leopoldo Machado. Até então, nós tínhamos uma única e esgotada edição do ano de 1954. Ora, era momento, e o momento agora é extremamente oportuno, para que viesse a lume outra vez essa publicação, porque ela resume num autêntico diário todas as ações que ocorreram na visita de companheiros como Arthur Lins de Vasconcelos, do Paraná, Carlos Jordão da Silva e Ari Casadil, de São Paulo, Francisco Spinelli, do Rio Grande do Sul, e Leopoldo Machado, do Rio de Janeiro, quando saíram da antiga capital brasileira em direção a Salvador e foram visitando uma a uma das capitais, exceção feita aos antigos quatro territórios, e encerraram as visitas na capital amazonense, a cidade de Manaus. Todavia, esses companheiros valorosos, esses jornadeiros da União, animados pelo grande ideal de convivência, de estímulo à união dos espíritas brasileiros, efetivamente conseguiram o que eles estavam intentando. Obtiveram o apoio, a participação maciça e fizeram questão de encerrar esta jornada de viagens e de contatos visitando o médium Francisco Cândido Xavier na cidade de Pedro Leopoldo. Lá estiveram, portanto, nos dias 11 e 12 de dezembro do ano de 1950 e mais uma vez receberam uma mensagem assinada pelo Espírito Emmanuel, endereçada aos caravaneiros, dando o estímulo para o trabalho que se iniciava e até congratulando-se pelo grande trabalho que haviam concluído. Mas visitaram a União Espírita Mineira, em Belo Horizonte, pertinho de Pedro Leopoldo, onde também fizeram a primeira explanação sobre o desenvolvimento e os resultados e expectativas da Caravana da Fraternidade. Assim, nós temos, no desenrolar desta série, orientação aos órgãos de unificação, falando sobre os temas significativos das ações do movimento espírita brasileiro, no que se fundamenta, quais são os projetos, quais são as expectativas e mesmo o acompanhamento e as orientações que emanam do mundo espiritual, serão momentos importantes e que dentro desta série Orientando vem de certa forma complementar as demais videoaulas já apresentadas e falando sobre a orientação ao Centro Espírita. A nosso ver, quando falamos do novo documento Orientação aos Órgãos de Unificação, quando falamos como surgiu o movimento de união e o de unificação em nosso país e dos reflexos da jornada intitulada A Caravana da Fraternidade, não temos dúvidas em afirmar que no ano de 1949, ao assinar o Acordo de União,
No ano de 1950, ao instalar-se o Conselho Federativo Nacional da FEB, e no final do ano, coroando-se com essa visita exitosa a todos os estados do norte e do nordeste do país, com a caravana da fraternidade, esta, sem dúvida nenhuma, colaborou imensamente para a consolidação do Conselho Federativo Nacional da FEB. De lá para cá, surgiram muitos documentos, muitas orientações, fazendo com que o movimento brasileiro se unisse. E, evidentemente, que orientação aos órgãos de unificação é mais um produto, é mais um reflexo deste trabalho coordenado, conjunto, coletivo, feito pelas entidades federativas estaduais que integram o Conselho Federativo Nacional da FEB. Vamos, pois, acompanhar esta série de videoaulas que nós veremos o desdobrar de todos os temas tratados em orientação aos órgãos de unificação. Aliás, a FEB, através de seu Conselho Federativo Nacional, tem promovido, desde o mês de maio de 2010, uma série de seminários junto com as entidades federativas estaduais, pelas micro-regiões de nosso país, onde se reúnem os representantes, dirigentes das entidades federativas dos estados próximos, e esses assuntos são tratados, sempre com o objetivo de estimular a formação de multiplicadores, de trabalhadores conscientes, que valorizem e colaborem com a implementação dos ideais de união e de unificação em nosso país.

0: 15:31.
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7: Olá, gente, tudo bem por aí? Vamos para mais um programa com vocês. Hoje vamos iniciar o capítulo que fala da perfeição moral.
8: Parece um tema muito interessante, mas fiquei com uma dúvida. A perfeição moral tem a ver com fazer o bem?
2: Sim, tia Gleice. Fazer o bem é sempre muito legal, porque mostra que estamos crescendo e aprendendo a ser pessoas melhores. Sabe, quando você sente vontade de fazer algo não muito legal, como pegar um brinquedo que não é seu ou responder mal, mas você para, pensa e escolhe ser gentil, isso é ser virtuoso. É como se você tivesse um freio dentro do coração que te ajuda a seguir o caminho do bem.
9: Mas o tipo mais bonito de bondade é aquele em que a gente ajuda os outros só por amor, sem querer nada em troca. É quando você divide seu lanche ou ajuda um amigo não para ganhar um prêmio, mas simplesmente porque quer ver o outro feliz.
7: Certo.

0: aprender e viver aventuras.
1: Certo dia, a professora Helena chegou à sala com uma caixa misteriosa. Ela sorriu e disse:
2: Hoje vamos aprender sobre o verdadeiro valor de fazer o bem.
3: As crianças ficaram curiosas. A professora colocou a caixa sobre a mesa e explicou.
2: Dentro dessa caixa existem desafios que mostram o que é a verdadeira bondade.
1: Lia e Tomás trocaram olhares animados. A professora chamou os dois para abrirem a caixa juntos.
0: Quando abriram, encontraram vários bilhetinhos coloridos. Cada um tinha uma missão.
2: O primeiro bilhete dizia: ajudem alguém sem contar para ninguém e sem esperar ganhar algo em troca.
1: No caminho para casa, Lia e Tomás viram Dona Marta, uma senhora idosa, tentando carregar sacolas muito pesadas.
0: Vamos ajudar, disse Lia.
4: Eles carregaram as sacolas até a casa da senhora. Dona Marta agradeceu muito e ofereceu doces, mas as crianças sorriram e disseram:
2: não precisa, ficamos felizes só em ajudar.
3: Enquanto voltavam para casa, Tomás comentou:
0: engraçado, ajudar assim faz eu me sentir leve e feliz.
2: Lia concordou. Acho que esse é o segredo do bem de verdade.
1: No dia seguinte, abriram outro bilhete. Tentem vencer algo difícil dentro de vocês.
3: Na escola, Tomás percebeu que sempre ficava bravo quando perdia nos jogos. Durante o recreio, ele perdeu uma partida de futebol e sentiu vontade de reclamar. Ele respirou fundo e pensou na missão.
1: Parabéns pelo jogo, disse ele ao time adversário, mesmo achando difícil.
2: Já Lia percebeu que, às vezes, não gostava de dividir seus materiais. Quando uma colega esqueceu os lápis de cor, Lia hesitou, mas depois entregou sua caixa inteira.
0: Pode usar todos, disse ela.
2: Eles perceberam que vencer os próprios defeitos era uma das tarefas mais difíceis e também uma das mais importantes.
4: O terceiro bilhete dizia: tudo o que vocês têm pode ajudar alguém. Usem com sabedoria.
3: Lia tinha muitos livros de histórias que já havia lido. Tomás tinha brinquedos guardados que quase não usava mais.
0: Eles decidiram organizar uma pequena feira solidária na escola. Convidaram os colegas para doar livros e brinquedos para crianças que precisavam.
2: Mas antes de entregar, a professora Helena perguntou:
4: vocês sabem por que não devemos apenas dar as coisas sem pensar?
1: Tomás respondeu: porque precisamos ter certeza de que realmente vão ajudar alguém.
2: A professora sorriu orgulhosa.
0: O último bilhete apareceu alguns dias depois. Ele dizia: o maior bem é aquele feito com alegria, amor e sem cálculos.
3: Naquele dia, uma nova aluna chegou à escola. Ela era tímida e não conhecia ninguém. Lia e Tomás a convidaram para sentar com eles, brincar e conhecer a escola.
2: A menina ficou muito feliz e logo fez novos amigos. Na hora de ir embora, Lia perguntou para Tomás:
0: você acha que completamos todas as missões?
1: Tomás sorriu. Acho que essas missões nunca acabam.
3: No último dia de aula, a professora revelou que a caixa estava vazia desde o começo.
4: As verdadeiras missões estavam dentro de vocês, disse ela. Sempre que alguém escolher fazer o bem, vence um defeito ou ajuda outra pessoa sem esperar recompensa. está se tornando uma pessoa.

0: soa melhor.
1: Lia e Tomás perceberam que a bondade não era uma tarefa, era um jeito de viver. E desde aquele dia, eles continuaram espalhando gentileza por onde passavam, descobrindo que cada pequeno gesto podia transformar o mundo em um lugar mais feliz.

0: É isso aí, minha gente. Gentileza gera gentileza e torna o nosso mundo mais leve e harmonioso. Um abração e fiquem com Jesus.
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0: 15h45.
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2: Olá, você seja muito bem-vindo a mais um programa Refletindo com Joana, aqui pela Web Rádio Fraternidade. Nós vamos dar continuidade ao nosso trabalho de autocura. Joana apresenta 4 propostas de autocura. Nós apresentamos no programa passado a apresentação dela, o que ela trabalha, essa questão da autocura. E hoje esse primeiro passo, né, nesse programa, é observar o pensamento, o seu teor preferencial, a fim de que irradie energias positivas saudáveis. Então ela vem trazendo esse processo de autocura na observação dos nossos pensamentos, principalmente no que tange nesse primeiro momento aos nossos adoecimentos, sejam adoecimentos físicos, psíquicos ou espirituais. E ela diz: para que eu libere, você libere de uma enfermidade, se não produz o engajamento do paciente em atividades psíquicas e físicas positivas, faculta de presença de outras doenças. O que ela quer dizer com isso? Você tem um transtorno, uma doença qualquer, e se você não se engaja em atividades psíquicas, então leitura, meditação, terapia, filmes bons, que mais? Oração, atendimento espiritual. Então tem valores e situações que isso vão te ajudar nesse processo psíquico. E nas questões físicas positivas. Então, se eu não tenho uma boa alimentação, se eu não busco o exercício físico, então eu vou produzir, é o que ela fala, vai facultar a presença de outras doenças. Então esse desejo de saúde é firmado na crença e na certeza de que o Pai quer a destruição do pecador. Perdão, não quer a destruição do pecador, mas a do pecado. E quem defrauda a lei deve recompor-se perante a ela. Então, se eu estou passando dos meus limites, não cumpro regras, não observo os sinais do meu corpo, da minha alma, e vou atropelando as coisas, eu vou me adoecer. É disso que ela fala. Então, não é destruir o pecador. Deus não quer isso. É o pecado, seja o erro, é aquilo que você está fazendo, né? De imediato, deve-se concentrar na saúde, considerar-lhe a validade, a abundância de possibilidades edificantes que propicia de realizações produtivas, de efeitos benéficos para si e para a coletividade. O que ela traz nesse parágrafo? Essa concentração, colocar nossa energia na nossa saúde, na nossa vitalidade física e espiritual. Ela diz: ao concentrar-se nela, que se entregue de corpo e alma aos resultados que advirão, deixando-se impregnar pelo otimismo, com irrestrita confiança em Deus. Então, o otimismo, o positivismo, a fé em Deus, são elementos, são ferramentas de fundamental importância. Ela diz: trabalhando mentalmente pela restauração das forças combinadas em contínuo esforço a favor do bem-estar. Então eu estou naquela convalescência mental. Então eu trabalho isso de que forma? Buscando todos esses elementos que eu trouxe, essas ferramentas. Então ela diz: olha, a irritação, a ansiedade, o inconformismo, o ciúme, a rebeldia devem ser rejeitados. Então, vem a ansiedade, vem a irritação, então você vai parar, usar no seu pensamento a sua força moral, a sua condição de espírito imortal, sair desse quadro: estou inconformado, estou não aceito as coisas. Então, olha para isso. Estou com ciúme. Então, o que é o ciúme para você? Que serviço que esse ciúme está te prestando? Estou rebelde com as coisas. Então, vamos olhar para isso. É isso que ela traz. Por quê? Porque isso, as paisagens mentais, que são portadoras de raios destruidores que atingem os fulcros celulares e os desarranjam, alterando o ritmo e a multiplicação. Então, ela fala aqui que esses comportamentos, ciúme, irritabilidade, ansiedade, conformismo, rebeldia, geram, então, esses raios destruidores que provocam que nos fulcros celulares, desarranjando, alterando-lhe o ritmo e a multiplicação celular. Então, você está, através desses comportamentos, adoecendo o seu corpo físico. Isso chamamos de psicossomática. O indivíduo deve concentrar-se numa visão saudável, projetando-se no tempo em condições de equilíbrio, ver-se recuperado, assumindo responsabilidades e desenvolvendo as atividades que pretende encetar. O que, que ela está colocando? Fazer essa projeção futura, essa projeção mental que reestrutura o mecanismo do nosso perispírito, que foi afetado por esses estados mentais, esses pensamentos, recompõe o campo perispiritual, resulta em quê? Em efeitos e em forma de saúde. Em efeitos e forma de saúde, de harmonia e de entusiasmo. Olha o quanto que eu fazer essa projeção, estou doente, adoentado hoje, estou doente, mental, físico, emocional, moral, seja o que for. Então eu vou trabalhar isso e projetando para um outro movimento futuro. Os pacientes em geral, com exceções naturais, sempre visualizam o estado de agravamento do mal que os aflige. Ah, vou ficar pior, não estou melhorando, está difícil. E essas projeções, esses pensamentos negativos, realmente são destrutíveis, são projéteis mentais que vão destruindo o nosso organismo. Projéteis, tiros que nós damos no nosso corpo, nas nossas células, nesses sucros das nossas células. Tá? Aí ela finaliza deixando para nós. Assim, visualizar-se com saúde no futuro e programar-se em ação constitui fatores fundamentais para a autocura. Então, faça projeção e faço hábitos, pensamentos, sentimentos em relação a isso que eu estou vivendo. Certo? Esse, então, é a nossa primeira parte do programa. Fizemos a interpretação, a apresentação para a autocura. O primeiro tópico. O segundo tópico, manter em sintonia mental com a fonte do poder. Então, nós vamos ver nesse segundo tópico, nesse processo de autocura que Joana de Ângeles traz para nós. Grande abraço e até o próximo programa.
0: 15 horas e 53 minutos.

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Serapião era um velho mendigo que perambulava pelas ruas da cidade. Ao seu lado, o fiel escudeiro, um vira-lata branco e preto que atendia pelo nome de Malhado. Serapião não pedia dinheiro. Aceitava sempre um pão, uma banana, um pedaço de bolo ou outro alimento qualquer. Quando suas roupas estavam imprestáveis, logo era socorrido por alguma alma caridosa. Mudava a apresentação e era alvo de brincadeiras. O mendigo era conhecido como um homem bom que perdera a razão, a família, os amigos e até a identidade. Não tomava bebida alcoólica e estava sempre tranquilo, mesmo quando não recebia nada de comida. Dizia sempre que Deus lhe daria um pouco na hora certa. E sempre na hora em que precisava, alguém lhe estendia uma porção de alimentos. Serapião agradecia com reverência e rogava a Deus pela pessoa que o ajudava. Tudo o que ganhava dava primeiro para o Malhado, que paciente comia e ficava esperando por mais um pouco. Não tinham onde passar as noites. Onde anoitecia, lá dormiam. Quando chovia, procuravam abrigo embaixo da ponte do ribeirão. Ali, o mendigo ficava a meditar com um olhar perdido no horizonte. Aquela figura era intrigante, pois levava uma vida vegetativa, sem progresso, sem esperança e sem um futuro promissor. Certo dia, um homem, com a desculpa de lhe oferecer umas bananas, foi bater um papo com o velho mendigo. Iniciou a conversa falando do Malhado. Perguntou pela idade dele, mas Serapião não sabia. Dizia não ter ideia, pois se encontraram num certo dia, quando ambos perambulavam pelas ruas. Nossa amizade começou com um pedaço de pão, disse o mendigo. Ele parecia estar faminto e eu lhe ofereci um pouco do meu almoço, e ele agradeceu, abanando o rabo. E daí não me largou mais. Ele me ajuda muito e eu retribuo essa ajuda sempre que posso. Como vocês se ajudam? Perguntou. Ele me vigia quando estou dormindo. Ninguém pode chegar perto que ele late e ataca. Quando ele dorme, eu fico vigiando para que outro cachorro não o incomode. Continuando a conversa, o homem lhe fez uma nova pergunta. Serapião, você tem algum desejo na vida? Sim, respondeu ele. Tenho vontade de comer um cachorro quente, daqueles que tem na lanchonete da esquina. Só isso? Indagou. É, no momento só isso que eu desejo. Pois bem, disse-lhe o homem, vou satisfazer agora esse grande desejo. Saiu, comprou um cachorro quente e o entregou ao velho. Ele arregalou os olhos, deu um sorriso, agradeceu a dádiva e em seguida tirou a salsicha, deu para o Malhado e comeu o pão com os temperos. O homem não entendeu aquele gesto, pois imaginava que a salsicha era o melhor pedaço. Por que você deu para o Malhado logo a salsicha? Interrogou intrigado. Ele, com a boca cheia, respondeu: para o melhor amigo, o melhor pedaço. E continuou comendo alegre e satisfeito. O homem se despediu de Serapião, passou a mão na cabeça do cão e saiu pensando com seus botões. Aprendi alguma coisa hoje. Como é bom ter amigos, pessoas em quem possamos confiar. Por outro lado, é bom ser amigo de alguém e ter a satisfação de ser reconhecido como tal. Jamais esquecerei a sabedoria daquele mendigo. E você? Que parte tem reservado para os seus amigos?

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1: 16 horas e 3 minutos.
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Olá, queridos ouvintes! Nós, da Web Rádio Fraternidade, gostaríamos de enviar o nosso abraço a você, que faz aniversário no mês de julho. Então, o nosso abraço vai para Sandra Cristina, de Campina, do Grupo 2. Para Sandra Lopes, do Grupo Vamos para o Céu. Para Fabiana, de Catalão, em Goiás. Para Camila Cristina Gomes Alves, de Uberlândia, Minas Gerais. Ao Israel Zeferino, de Aracaju, Sergipe. A Carmen, de Nova Russas, em Fortaleza. A Núbia Espósito Borges, de Rio Verde, Goiás. A Carita Espósito Borges, de Ponta Porã, Mato Grosso do Sul. Abraços a Rosiane Santos, de Araxá, Minas Gerais. A Angels Brandão, de Uberaba, Minas Gerais. Ao Marcelo Belgaço, de Belo Horizonte, também de Minas Gerais. A Dani Zoca, Daniela Silva, de Serrinha, na Bahia. A Renata, de São Paulo, que esteve no Sétimo Céu. E a Carol, a Ana Carolina, de São Luís do Maranhão. E se você desejar ouvir o seu nome neste momento de felicitações, entre em contato conosco através do e-mail faleconosco@radiofraternidade.com.br, informando o seu nome e a data do seu aniversário. Que Jesus abençoe a todos.

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2: 16 horas e 10 minutos.
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0: Estamos começando o nosso programa Encontro Fraterno. Hoje, tendo a satisfação de receber aqui, para um bate-papo, Paulo César Ferreira, que é presidente do Lar Espírita Francisca de Lima. Nós falaremos sobre a prática da caridade, algo tão marcante no nosso movimento espírita. Você acompanha ainda o quadro O Evangelho Responde, com Calcídio Sarroris. O programa foi feito para você e está especial. Voltamos já. Estamos então hoje batendo um papo com o nosso companheiro de trabalho aqui, o Paulo César, que é presidente hoje do Lar Espírita Francisca de Lima. Paulo, é uma satisfação tê-lo aqui conosco.
1: A satisfação é nossa, é um prazer, uma alegria. Espero poder contribuir com esse momento tão importante, né, da divulgação da doutrina espírita.
0: Com certeza, a sua experiência vai contribuir muito, sim. Principalmente porque o nosso assunto hoje é sobre caridade, né? A doutrina espírita, o movimento espírita tem como lema: fora da caridade não há salvação. E aí nós fomos buscar um conceito do que seja caridade. E aí nós encontramos que a caridade é um sentimento ou uma ação altruísta de ajudar o próximo sem buscar benefício em troca, ou seja, sem segundas intenções. Seria isso mesmo? Qual que é a visão espírita da caridade?
1: Olha, o capítulo 15 do Evangelho é espetacular para nos dar todas essas explicações. Porque quando fala em caridade, se confunde com amor. E a gente já ouviu muita conceituação assim: a caridade é o amor em ação. E nesse capítulo existem todas umas observações e pontos de referência para que a gente possa entender isso. Porque quando se refere a esse capítulo, Kardec selecionou uma série de textos de passagens evangélicas que nos vem esclarecer essa indagação sua. Ele começa com aquele grande julgamento, né, o que devemos fazer para ser salvo, onde Jesus, em sua passagem, ele coloca que o rei reuniu as nações e ali começou a fazer, né, a separação, como o pastor separa as ovelhas dos cabritos, né? Ele falou: vem para a minha direita as ovelhas. E aí fala por que elas iriam para a direita, né? Porque eu tive fome, me deste de comer, eu tive sede, me deste de beber, eu estive nu, me vestiste, servi. Tudo coisa material. Fizeram isso, né? Então, vem para cá. Mas não parou aí. Ele disse também: estive preso, né? Estive doente e me foste visitar. Já é outro tipo de ação, né? E nessa ação aí ele coloca, eles perguntam: mas quando nós fizemos isso, né? Ele fala: todas as vezes que assististe a um desses mais pequeninos. Aí lá na epístola de Paulo, nesse mesmo capítulo, Paulo fala como, né? Não é só o fazer, ele já fala como. Ainda que eu falasse a língua dos homens e dos anjos, eu não tivesse amor, né? De nada seria. E ele ainda fala: se eu posso doar todos os meus bens, mas se eu não tiver amor, se eu tiver fé ao ponto de remover montanha, mas se não tiver amor, então você vê que amor e caridade, né, a gente confunde aí.
0: São coisas que andam juntas e né, são a mesma coisa. Quando nós falamos aí no início que um dos lemas do Espiritismo é: fora da caridade não há salvação. O que isso quer dizer? Que salvação é essa?
1: Pois é, talvez seja até para explicar um pouco uma série de colocações que a gente vê ao longo da história, do tempo e até hoje, né, de segmentos que colocam que fora do ambiente deles não estaria salvo, fora da igreja não estaria salvo, né? Então, para nos explicar isso, que é fora da ação do bem, né, da ação do amor, na... E o amor não é só a questão do fazer e dar, é como fazer, né? E dar não só a questão material, mas assistência, o consolo, a presença, o carinho. Então, tudo isso está voltado dentro dessa caridade.
0: Independente da religião que a pessoa professa.
1: Porque, na realidade, quando ele fala se não tivesse amor, ele está falando o que a gente sente, né? Do sentimento. E aí, quando eu tenho sentimento, eu já estou mais desprendido das coisas materiais. Então, eu já estou num outro estágio, né? Não só do fazer. Eu já treinei um pouco e já aprendi. E já comecei a sentir prazer de fazer isso, né? Então é o sentimento, esse sentimento que eu acredito que venha nos salvar, que eu já estou puro dentro das minhas ações.
0: Mas nós observamos que a maioria de nós normalmente retiramos dos nossos armários aqueles itens que não nos servem mais, não é? Roupas velhas ou roupas que ficaram pequenas ou grandes, e essas nós separamos para a caridade, ou seja, nós damos daquilo que nos sobra. Seria esse o sentido da palavra caridade?
1: Olha, pode ser até um começo, um exercício de desprendimento, que se acaso nós analisarmos com profundidade, nós estamos limpando a nossa casa, né? E nós estaríamos realmente fazendo caridade. Mas já é um começo. Mas o que se fala, na realidade, de caridade, seria de nos doarmos. Não doar, é doar-se. Então, essa seria a caridade. Seria aquilo que Jesus colocou no óbolo da viúva, né? Que pessoas deitaram somas imensas lá. E uma mulher foi lá e deu uma moedinha, uma viúva. Ela tirou do que ela tinha, não tinha nada, mas tirou, ela deu-se. Né? E ele, Jesus falou, foi a que maior contribuição teve daí, nesse processo de doação.
0: E seria então por aí a diferença que a gente poderia fazer entre a esmola e a caridade mesmo?
1: Sim, porque a esmola normalmente pode humilhar a pessoa, né? Cria uma situação de dependência, né? E já a caridade, no sentido, ela eleva a pessoa, ela não deixa com que cause qualquer constrangimento para as pessoas que estão sendo beneficiadas.
0: Ou seja, até no momento em que a gente vai praticar a caridade, tem que saber como fazer isso para não deixar esse sentimento de humilhação naquele que recebe o benefício.
1: É porque é muito comum, né, se deixar se identificar que a gente está fazendo isso, que está ajudando, que ajudou a pessoa. Isso para a pessoa, se ela está querendo realmente ajudar, fazer com que ela cresça, talvez não seja muito bom, porque está criando de alguma maneira uma dependência, uma certa dependência daquilo que nós estamos fazendo, ou uma dívida, um compromisso. E nós já vimos que tem que ser a doação plena e nem lembrar mais do que fez.
0: Bom, nós estamos então batendo um papo aqui com Paulo César falando sobre a caridade. Nós vamos para um breve intervalo, mas daqui a pouquinho nós vamos nos questionar. O que é que nos motiva a fazer a caridade? Daqui a pouquinho, voltamos já. 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

0: Estamos de volta então hoje, batendo um papo com o nosso amigo Paulo César Ferreira sobre a prática da caridade. Paulo, normalmente o que nos move a fazer algo em benefício do próximo é ser agradável aos olhos de Deus, porque nós sabemos, e Jesus nos orientou, né, que dessa forma Deus se compraz, ele fica feliz com essa atitude de amor que nós temos para com o nosso próximo. Mas nós também falamos agora há pouco que esse tipo de gesto independe de religião, e independe até de religiosidade. De repente, a pessoa que é completamente ateu, ele também pode fazer a caridade. Nesse caso, o que que motiva a prática da caridade?
1: O que motiva é o grau de compreensão, o grau de evolução, né, da vida. Quando você fala na questão do ateu, que aí não está fazendo nada em busca de ficar agradável às rosas de Deus, já é uma questão totalmente fora desse questionamento. Eu trabalhei muitos anos com um amigo que se dizia ateu. E a sua postura ética e moral e de caridade, porque todas as vezes que nós o buscamos para ajudar alguma coisa, ele sempre esteve presente. Então, essa visão de conhecimento que ele tem, de se preocupar com o próximo, com a natureza, porque ele também preocupa com a ecologia, nos mostra que está fazendo a caridade, sem pensar em compensação. Então, já é um ser que, mesmo sem ter essa visão de um ser superior, de dizer que não acredita, ele pratica a caridade, porque o conhecimento que ele tem, a experiência que ele tem de moral e de ética, proporciona a ele essa possibilidade. Então, o que nós falamos é fazer as coisas com amor. E fazer com amor independe de estar ligado a qualquer tipo de vinculação filosófica ou religiosa. Então, isso eu acho que é um estágio evolutivo, que no momento em que ele despertar e ter novos conhecimentos, certamente ele vai, opa, Paulo foi assim, né, em relação a Jesus.
0: E talvez demonstre até a caridade no seu sentido mais puro, ou seja, realmente não existe interesse em obter nada em troca.
1: Todo despretensioso, né? Todo despretensioso. Ele faz porque ele julga que é justo, que é correto, que precisa fazer, e não porque vai receber algo em troca. Eu acho que deveria ser a nossa postura.
0: É verdade. Paulo, nós ouvimos também, fala-se muito na caridade material, né? Mas você nos disse no começo da nossa entrevista que o próprio Jesus alerta que a caridade, ela não é só material. Qual é esse outro tipo de caridade que nós podemos também fazer para com as pessoas?
1: Olha, eu tive atuação em órgãos públicos, assumi cargos de responsabilidade, eu tive convivência com pessoas de muitas posses, tá? E eu posso afirmar mesmo, que a dor dessas pessoas não é menor da dor que dos que não têm coisas materiais. A esperança de uma palavra, de uma orientação, de um consolo, é um filho que suicidou, é um filho envolvido com drogas, é uma doença familiar, é uma angústia pessoal, é uma dor que algum familiar carrega. São situações que não estão vinculadas à questão material, porque materialmente falando, eles estão bem atendidos. Então, a presença, o consolo, a palavra, a esperança, tudo são coisas que nós levamos, né? E Jesus fala: estive doente, preso, e me foste visitar. O que foi essa visita? Foi consolar, dar esperança, estar presente, dizer: eu estou aqui. Eu acho isso muito importante, porque a gente que trabalha com um trabalho assim de creche, que é uma coisa diária, constante, a gente sempre está fazendo promoção e precisando de realizar algum evento para buscar auxílio. E as pessoas que eu sinto assim, que mais me ajudaram particularmente, não me ajudaram financeiramente. Falei: vamos fazer tal coisa? Vamos. Então, a pessoa estava ali do lado. Entendeu? Então, a gente precisa, às vezes, muito mais disso do que recurso material. Então, essa é a caridade, eu acho que é moral, que tanto se fala.
0: Muito bem. Nós poderíamos dizer também que o respeito à forma de ser do outro diferente da nossa, a crença diferente da nossa, é também uma forma de ter caridade? Porque muitas vezes, né, nós julgamos que a nossa forma de compreender as coisas é a correta e a única, e não respeitamos a forma do outro pensar.
1: Isso talvez seja o fato de a gente ter um pensamento muito egoísta, de achar que somos donos da verdade, que sabemos tudo, né? E nós sabemos que a doutrina espírita, né, pelo que se fala, não vai ser a religião do futuro, né? Então, por que que nós vamos achar que nós somos melhor? Porque a postura de nós espíritas, infelizmente, tem muitos que pensam assim. As outras religiões, as outras pessoas, o espiritismo, mas não é. Nós somos seres humanos, somos criaturas que temos sentimentos, e às vezes um ateu ali, que não acredita, ou uma religião que às vezes a gente pensa que está agindo de forma errada, as pessoas às vezes ali estão de boa fé, fazem muito mais do que nós que julgamos ter a verdade. Então, essa compreensão, essa aceitação, todos os grandes mestres, e Jesus colocou que deveríamos ser indulgentes, né? A caridade que ele entende é assim, né? Benevolência, ser bom com todo mundo, né? É, perdoar as ofensas, né? E ser indulgente com as faltas dos outros. E isso nem estão colocando como uma falta, né? É uma visão que a pessoa tem diferente. Porque no momento que ela acordar e despertar, vai ser fácil para ela entender, porque ela já tem, às vezes, o que ele não tem, que é o sentimento.
0: Olha só, interessante. Bom, nós falamos então sobre a caridade num amplo aspecto, mas quando nós avaliamos os casos dos criminosos, aqueles que cometem crimes bárbaros, muitas vezes nós temos dificuldade em olhar para essas criaturas também como sendo nossos irmãos e também merecedores, não é, da nossa caridade. Como lidar com isso? Como tratar o criminoso diante desse conceito de caridade?
1: Jesus nos diz, aprendeste o que foi dito, né? Amareis o vosso próximo, né? Vão amar quem ama vocês, né? Aprendemos isso. Mas ele fala, mas amai os vossos inimigos, fazei bem a quem vos persegue e calunia. Então pode ser, fazer tudo isso é um criminoso. Talvez, nessa época de Jesus, a gente não tinha como compreender isso. Ele veio quebrar um paradoxo de um extremo a outro de falar uma coisa dessa. Mas hoje nós já temos condição de entender isso. Porque nós sabemos que somos espíritos eternos. E são irmãos nossos que estão junto conosco no caminho, que por alguma circunstância se desviou e cometeu alguma coisa que nós julgamos um crime, né? Então são criaturas, espíritos que precisam ser educados. É lógico que até foi colocado, nós vamos ter no nosso coração o mesmo sentimento que ele tem por um filho, porque nós não damos conta, mas eu acho que o dia que nós formos perfeitos ou espíritos superiores, quem sabe a gente já vai conseguir fazer isso. Mas que não vamos desejar mal, vamos tentar ajudar, dar assistência, né? Principalmente hoje as pessoas que estão em presídios, a falta de assistência jurídica, de visita, de acompanhamento. Então, tudo isso nós podemos fazer para contribuir, para ajudar essas pessoas. Sentimento de amor, eu acho que ainda não damos conta. Ódio deles, nós já damos conta de não ter. Perdoar se fez alguma coisa conosco, nós devemos nos esforçar para isso. Então, eu acho que essa ação já seria o início de um processo de caridade, né, de nossa parte.
0: Mesmo porque nós sabemos com a doutrina espírita que o processo da reencarnação recupera qualquer um de nós, né? Todos nós temos aí condição de sermos melhores um dia, né? No futuro.
1: Às vezes o engano da pessoa levou ela a fazer certas atitudes e que depois não deu conta de voltar mais, né? E às vezes nós não tivemos essas atitudes, mas temos outras. Eu lembro bem que um amigo espiritual colocou para a gente assim: olha, vocês estão todos no mesmo nível. Alguém venceu a questão do sexo, a outro é mais egoísta, o outro venceu tal área, mas quando fizer a soma das virtudes e dos defeitos, vai dar todo o valor igual. Então é muito difícil a gente analisar as ações dos outros, porque não sabe o motivo.
0: Tá, né? Certo. Bom, nós estamos então batendo um papo muito agradável aqui com Paulo César. Nós vamos para um breve intervalo, daqui a pouquinho falamos mais sobre a instituição que o Paulo César dirige, o Lar Espírita Francisca de Lima. Mas antes do intervalo, acompanhe ainda Calcide Sarroris com o quadro O Evangelho Responde. Voltamos já.
2: Olá, o Evangelho Responde. Temos hoje um pequeno, mas importante texto de Lucas, capítulo 25, versículo 27, em que se apresenta uma lição extraordinária para todos nós. Jesus, saindo, viu um publicano chamado Levi, sentado na coletoria de impostos. Jesus então lhe disse: segue-me. E levantando-se, ele, Levi, deixou tudo e o seguiu. Como é importante textos assim nos trazem informações preciosas de decisão de pessoas. Este Levi é o próprio Mateus, que escreveu um dos quatro grandes evangelhos. Levi era publicano, cobrador de impostos, ou seja, considerado homem de má vida por muita gente. O imposto era recolhido e encaminhado para Roma, que dominava o povo judeu. Então, o imposto era pago sob protesto. Muitos publicanos aproveitavam do seu cargo para extrair do povo impostos escorchantes, ficando aí para com eles uma grande parte do dinheiro arrecadado. Daí porque eram considerados pessoas de má vida, desonestas. Mas esse caso aqui, a gente observa um publicano que, ao receber um chamado, de imediato levantou-se e seguiu. Seguiu a Jesus. No Evangelho temos alguns exemplos assim. Paulo de Tarso, por exemplo, que era uma promessa da classe dos fariseus, ao se encontrar com Jesus, e Jesus indagar a ele: Paulo, por que me persegues? Paulo cai do cavalo sob o impacto daquela presença luminosa do Cristo e indaga: o que queres que eu faça, Senhor? De imediato, passando a adotar o cristianismo na sua vida. Maria Madalena, ou de Magdala, também prostituta, ao ser chamada por Jesus, de imediato levantou-se da sua posição e, adotando a posição altiva, passou a ser grande trabalhadora do Cristo, vivendo com os leprosos, auxiliando os leprosos. E nós? Quantas vezes somos nós chamados pelo Cristo? Segue-me.

0: Estamos de volta conversando com Paulo César sobre a prática da caridade. Paulo, nós sabemos que os espíritas, eles são hoje reconhecidos aí na sociedade pela prática da assistência, né, da promoção para o indivíduo. E nesse sentido, criam-se instituições como creches, escolas, asilos, abrigos de idosos, né? E uma dessas iniciativas é o Lar Espírita Francisca de Lima. Fala para nós um pouco sobre essa instituição. Quando é que ela surgiu? Como é que foi esse início?
1: O Lar é uma instituição que está fazendo este ano 60 anos. Então, é uma instituição que já tem uma estrutura, né, bem formada, uma base de trabalho, que são 60 anos de trabalhos ininterruptos. O seu Carlos Lima tinha uma esposa chamada Francisca de Lima, e ela era uma pessoa caridosa, uma pessoa bondosa, e ela tinha o sonho de fazer uma creche. Só que ela veio a falecer. E ele empreendeu viagens, triste, né, em função da perda da esposa, e ele sonhou nessa viagem com a construção de uma creche. E ele voltou no meio do caminho e começou a trabalhar para a construção da creche. E ele colocou o nome da Francisca de Lima. E ele fez um trabalho grandioso, porque ele conseguiu naquela, ali bem no setor sul, atrás do Palácio do Governo, 10 mil metros de área. Ali ele construiu o lar, né, que no começo era um orfanato, onde atendia crianças abandonadas, elas moravam ali. A dona Margarida assumiu lá pela primeira vez, né, como diretora, e levou para lá direto já 30 meninas que ela cuidava. E depois ele fez a doação de 7 mil metros para a Radiação Espírita fazer o ginásio Emmanuel. Depois ela fez para o Paulo D'Alto, né, fazer o posto de auxílio espírita, 1.000 metros. Então são 10 mil metros onde tem uma parte de instrução, tem uma parte espiritual, como centro espírita, e tem uma parte assistencial, que é a creche. Então, a creche é uma instituição que já tem 60 anos, desenvolve um trabalho com muita segurança, e a partir desses poucos anos aí conseguiu muito convênio, muita ajuda, onde o foco é a criança, sabe? Nós estamos preocupados em estruturar fisicamente para que a gente atenda esse foco da criança. Então, lá eu acredito que é um trabalho muito abençoado, a gente recebe muita ajuda, nós não temos passado dificuldade alguma, porque eu sei que todo mundo reclama das dificuldades, né? E a gente tem sido muito ajudado e as coisas têm fluído com facilidade.
0: Uma das preocupações que nós temos na prática da assistência é não somente assistir o indivíduo, mas também promovê-lo, no sentido de que ele seja realmente, né, melhorado de alguma forma. Nesse sentido, qual é o trabalho que o lar desenvolve?
1: Nós temos uma preocupação muito grande com a família, porque normalmente são mães solteiras e têm uma convivência não muito boa dentro do lar, que levam parceiros, tem uma série de dificuldades. Então, a nossa preocupação hoje é terminar a estruturação física, que nós tivemos um grande avanço, para começar a atacar a família, embora já se faça dentro da instituição uma série de atividades com as mães e com os pais, onde a gente tenta trazer para elas essa questão da educação, da família. Agora mesmo, nesse resto do semestre, nós vamos fazer uma série de atividades onde nós vamos falar da drogadição na infância, nós vamos falar de bullying, nós vamos falar de família, vamos levar a questão da educação diante desses tempos, né? Porque ali tem muitos espíritozinhos ali que estão muito à frente nossa, né, em termos de conhecimento e talvez até de moral mesmo. Então, a preocupação hoje nossa é a família, além do processo todo educacional, que tem tido um respaldo muito grande das universidades. Nós temos convênios com a Universidade Católica, com a Universidade Federal, onde se desenvolve um trabalho muito grande junto a essas crianças.
0: E hoje, quantas crianças são assistidas?
1: Hoje nós estamos com 70 bebês e estamos com 150 crianças até 6 anos. A ideia nossa, já que nós estamos com a parceria com o Ginásio Emmanuel, é de estender por mais 2 anos a presença das crianças, porque elas estavam indo muito cedo para a rua.

0: E nós descobrimos que grande parte dessas crianças que saíram nessa faixa etária onde nós não tínhamos condição de atendê-las, que estavam sem escola, né? Saiu do lar e ficou na rua. Então nós estamos preocupados com isso, para ver se a gente segura essas crianças até próximo a 8 anos, que aí elas já estão melhor estruturadas para, se acaso for para a rua, já ter uma base formada.
1: Bom, enquanto Paulo César falava aí sobre a instituição, você teve a oportunidade de visualizar aí algumas imagens que foram feitas no lar. Então, nós aproveitamos, né, para convidar aqueles que estão em Goiânia que possam conhecer. Você está tendo também aí o endereço e você possa fazer uma visita. Paulo César, nós queremos te agradecer muito por ter vindo aqui bater esse papo conosco, tá? Conte sempre conosco aqui no programa Encontro Fraterno.
0: Nossa, eu que agradeço, é uma oportunidade muito boa para nós, né, conversarmos principalmente desse assunto, que é um assunto que precisa ser estimulado nas pessoas, para que essa fraternidade universal que se espera ter, né, ganhe, né, mais velocidade na sua conclusão.
1: Muito obrigada a você que tem nos acompanhado a cada semana. Semana que vem nos vemos novamente. Fiquem com Deus e até lá.
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1: 16:49.
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Contam a velha lenda dos índios Sioux que uma vez, Touro Bravo, o mais valente e honrado de todos os jovens guerreiros, e Nuvem Azul, a filha do cacique, uma das mais formosas mulheres da tribo, chegaram de mãos dadas na tenda do velho feiticeiro da tribo e falaram: "Nós nos amamos e vamos nos casar. E nos amamos tanto que queremos um feitiço, um conselho ou um talismã. Alguma coisa que garanta que poderemos ficar sempre juntos. Que nos assegure que estaremos um ao lado do outro até a morte." O velho sábio, ao vê-los tão jovens, tão apaixonados e tão ansiosos por uma palavra, disse: "Tem uma coisa a ser feita, mas é uma tarefa muito difícil e sacrificada. Tu, Nuvem Azul, deves escalar o monte ao norte dessa aldeia e apenas com uma rede e tuas mãos, caçar o falcão mais vigoroso do monte e trazê-lo com vida até o terceiro dia depois da lua cheia. E tu, Touro Bravo, deves escalar a montanha do trono, onde encontrarás a mais brava de todas as águias. Somente com as tuas mãos e uma rede deverás apanhá-la trazendo-a viva." Os jovens abraçaram-se com ternura e logo partiram para cumprir a missão recomendada. No dia estabelecido, na frente da tenda do feiticeiro, os dois esperavam com as aves dentro de um saco. O velho pediu que com cuidado as tirassem dos sacos e viu que eram belos exemplares. "E agora o que faremos?", perguntou o jovem. "Nós as matamos e depois bebemos a honra de seu sangue? Ou cozinhamos e depois comemos o valor da sua carne?", propôs a jovem. "Não", disse o feiticeiro. "Apanhe as aves e as amarrem entre si pelas patas com essas fitas de couro. Quando estiverem amarradas, soltem-nas para que voem livres." O guerreiro e a jovem fizeram o que lhes foi ordenado e soltaram os pássaros. A águia e o falcão tentaram alçar voo, mas apenas conseguiram saltar pelo terreno. Minutos depois, irritadas pela incapacidade de voar, as aves jogavam-se uma contra a outra, bicando-se até se machucar. E o velho disse: "Jamais esqueçam o que estão vendo. Este é o meu conselho. Vocês são como a águia e o falcão. Se estiverem amarrados um ao outro, ainda que por amor, viverão arrastando-se, e cedo ou tarde começarão a machucar-se mutuamente. Se quiserem que o amor entre vocês perdure, voem juntos, mas nunca amarrados. Vivei juntos, mas que haja espaço na vossa junção, e que os ventos do céu dancem entre vós. Amai-vos um ao outro, mas não façais do vosso amor um grilhão. Que haja antes um mar ondulante entre as praias de vossas almas. Cantai e dançai juntos, e sede alegres, mas deixai cada um de vós estar sozinho, assim como as cordas da lira são separadas, e no entanto, vibram na mesma harmonia. Vivei juntos, mas não vos aconchegueis em demasia, pois as colunas do templo erguem-se separadamente, e o carvalho e o cipreste não crescem à sombra um do outro. Agindo assim, juntos estareis até que as brancas asas da morte dissipem vossos dias."

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1: 17 horas e 3 minutos.
2: O engano de um jovem. O jovem suicida cearense Francisco Adonias Nogueira Filho, por intermédio da mediunidade de Chico Xavier, enviou uma carta-mensagem à sua mãe, Evangelina Tertinha Soares Rosa, dando uma prova de que a vida continua e que ele estava em plena recuperação na vida espiritual. Na referida comunicação, diz o jovem suicida: querida mamãe Evangelina e querida vovó Esther, estou aqui na condição do filho que volta a fim de lhes pedir perdão. Vovó querida, me desculpe pelo que fiz em Crateús, quando a sua bondade estava pronta a fim de me defender e proteger constantemente. A vida me pareceu vazia, sem sentido, quando a mãezinha Evangelina e a vovó Esther esperavam tanto de mim. Prossegue o espírito Francisco Adonias dizendo: não sei de onde me veio o impulso temerário. Senti que o meu corpo balançava no espaço e que eu caía numa tremenda escuridão. O que se passou não tenho vocábulos para contar. Quanto tempo me arrastei naquelas sombras densas, arrependido e infeliz, não sei dizer. Depois de um tempo que para mim teve a duração de séculos, uma voz me veio atender aos gritos de socorro. Desde então fui hospitalizado para tratamento. Já consigo ver as pessoas e conversar, mas a figura da mamãe Evangelina a sofrer por minha causa não me sai da cabeça. Mãe, me perdoe e não desanime. Quase ao final da comunicação citada, o espírito suicida apresenta um pensamento que conforta a todos os que sofrem na Terra. Deus nunca está pobre de misericórdia. E eu espero um novo dia no qual a minha consciência de rapaz amanheça pacificada. E suas últimas palavras, ao se despedir dessa mensagem de esperança endereçada aos que ficaram, são muito confortadoras. Querida vó Esther e querida mamãe Evangelina, perdoem ao filho ingrato que um dia se restabelecerá para viver novamente respeitando as leis de Deus e amando-as cada vez mais. Cremos que o sofrimento desse jovem está retratado no soneto Luta, de autoria da poetisa Francisca Júlia da Silva, publicado no livro Vozes do Grande Além, que assim nos fala: por mais vos fira o sonho a rajada violenta do temporal de fel que enlouquece e vergasta, suportai com denodo a fúria iconoclasta e o granizo cruel da lúrida tormenta. Carrei a dor consigo a beleza opulenta da verdade suprema, eternamente casta. Recebei-lhe o aguilhão que nos lacera e arrasta, ouvindo a voz da fé que vos guarda e apacenta. De alma erguida ao Senhor, varai a sombra fria. Por mais horrenda noite, há sempre um novo dia. Ao calor da esperança, a luz que nos enleva. A aflição sem revolta é paz que nos redime. Não olvideis na cruz redentora e sublime que a fuga para a morte é um salto para a treva.
3: Pois em verdade vos digo, se tivesseis a fé do tamanho de um grão de mostarda, diríeis a esta montanha: transporta-te daí para ali, e ela se transportaria, e nada vos seria impossível, afirmou Jesus.
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3: 17 horas e 11 minutos.
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0: os espíritos do Senhor, que são as virtudes dos céus, qual imenso exército que se movimenta ao receber as ordens de seu comando, espalham-se por toda a superfície da terra, e, semelhantes a estrelas cadentes, vêm iluminar os caminhos e abrir os olhos aos cegos. Eu vos digo, em verdade, que são chegados os tempos em que todas as coisas hão de ser restabelecidas no seu verdadeiro sentido, para dissipar as trevas, confundir os orgulhosos e glorificar os justos. As grandes vozes do céu ressoam como sons de trombetas, e os cânticos dos anjos se lhes associam. Nós vos convidamos, a vós, homens, para o divino concerto. Tomai da lira, fazei uníssono nas vossas vozes, e que no hino sagrado elas se estendam e repercutam de um extremo a outro do universo. Homens, irmãos a quem amamos, aqui estamos juntos de vós. Amai-vos também uns aos outros, e dizei do fundo do coração, fazendo as vontades do Pai que está no céu: Senhor, Senhor, e podereis entrar no reino dos céus. O Espírito de verdade.
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sois todo poder e bondade. Dai força àquele que passa pela provação. Dai luz àquele que procura a verdade. Ponde no coração do homem a compaixão e a caridade. Deus, dai ao viajor a estrela guia, ao aflito a consolação, ao doente o repouso. Pai, dai ao culpado o arrependimento.

que não vos conhece, esperança para aqueles que sofrem. Que a vossa bondade permita aos espíritos consoladores derramarem por toda parte a paz, a esperança e a fé. Deus, um raio, uma faísca do vosso amor pode abrasar a terra. Deixai-nos beber nas fontes da vossa bondade fecunda e infinita, e todas as lágrimas secarão, todas as dores se acalmarão. Um só coração, um só pensamento subirá até vós como um grito de reconhecimento e de amor. Como Moisés sobre a montanha, nós vos esperamos de braços abertos. Oh bondade, oh beleza, oh perfeição, e queremos de alguma sorte alcançar a vossa misericórdia. Deus, dai-nos força de ajudar o progresso a fim de subirmos até vós. Dai-nos a caridade pura, dai-nos a fé e a razão, dai-nos a simplicidade que fará de nossas almas o espelho onde se refletirá.

0: Fé inabalável, só é aquela que pode encarar a razão face a face em todas as épocas da humanidade. Nós estamos começando aqui na Emissora do Bem, mais uma edição do programa Fonte Viva de Luz. Fonte Viva de Luz. E é uma alegria ter você do outro lado acompanhando com a gente. Vamos lá para os nossos cumprimentos iniciais, Divina, o seu olá para os nossos ouvintes.
1: Olá, meus queridos irmãos, amigos que nos acompanham aqui nesse bate-papo. Que Jesus possa envolver a todos de muito amparo e de muita luz.
0: Conosco também a Graça.
2: Olá, meus queridos, vamos mais uma vez estudar o Evangelho de Jesus. E é com muita alegria que nós nos encontramos aqui, queridos, contando com a vibração de todos vocês para encarnados e desencarnados, desenvolver melhor os nossos sentimentos através desse estudo tão benéfico. É uma honra estar aqui.
0: Com a gente também o Marco Aurélio.
3: Meus irmãos, que a paz do Mestre Jesus permaneça instaurada nos nossos corações. E nós vamos começar com o livro Palavras de Vida Eterna, como a gente faz toda semana, né? Psicografia do Francisco Cândido Xavier, pelo Espírito de Emmanuel. Lição de hoje, a lição número 60. Terra, bênção divina. Porque Deus amou o mundo de tal maneira que deu o seu Filho unigênito para que todo aquele que nele crê e não pereça, mas tenha a vida eterna. Jesus está grafado na Bíblia em João, capítulo 3, versículo 16. E Emmanuel vem dissertando para nós da seguinte maneira esse texto. Não amaldiçoes o mundo que te acolhe. Nele encontras a bênção divina, envolvente e incessante nas bênçãos que te rodeiam. O regaço materno, o refúgio do corpo, o calor do berço, o conforto do lar, o privilégio da oração, o apoio do alfabeto, a luz do conhecimento, a alegria do trabalho, a riqueza da experiência, o amparo das afeições. Do mundo recebes o pão que te alimenta e o fio que te veste. No mundo respiraram os heróis de teu ideal, os santos de tua fé, os apóstolos de tua inspiração e as inteligências que te traçaram o roteiro. O Criador não lhe ofertou por exílio ou prisão, mas por escola regenerativa e abrigo santo. Qual divino jardim a pleno céu, esmaltado de sol durante o dia e envolvido de estrelas durante a noite. Se algo nele existe que o tisna de lágrimas e empesta de inquietação, é a dor de nossos erros. Não te faças assim causa do mal no mundo, que, em todas as expressões essenciais, consubstancia o bem maior em ti mesmo. Lembra-te de que Deus amou o mundo de tal maneira que deu seu Filho unigênito para que todo aquele que nele crê não pereça, mas tenha a vida eterna. Do livro Palavras de Vida Eterna, psicografia de Francisco Cândido Xavier, ditado pelo Espírito de Emmanuel, a lição 60.
0: Muito bem, obrigado Marco Aurélio. Nós vamos então hoje estudar o Evangelho segundo o Espiritismo. Nós que estamos ainda no seu capítulo número 4, nós hoje vamos especificamente estudar o item número 6 desse capítulo, né? E o item fala sobre ressurreição e reencarnação, e a gente vai aprender um pouquinho, vai discutir. No programa passado a gente falou um pouco de uma passagem que está na Bíblia, de Nicodemos, e agora nós vamos escutar aqui a dissertação feita pelos Espíritos. Mas quem vai ler é a Graça. Com você, Graça.
2: Então, meus irmãos, 6, capítulo... Bom, meus queridos, no item 6 do capítulo 4, nós vamos agora estudar um pouquinho sobre a visão, né, que vários irmãos tinham, outros ainda afirmam isso, da reencarnação de João Batista, de Elias. O pensamento de que João Batista era Elias e que os profetas poderiam reviver sobre a terra se encontra em muitas passagens dos evangelhos, notadamente nas relatadas acima. No número 1, 2 e 3, nós estudamos aqui sobre essa questão do reviver dos profetas. Se essa crença tivesse sido um erro, Jesus não teria deixado de combatê-la como combateu tantas outras. Longe disso, ele sancionou-a com toda a sua autoridade e colocou-a como princípio e como uma condição necessária quando disse: ninguém poderá ver o reino dos céus se não nascer de novo. E insiste ajuntando: não vos espanteis do que eu vos disse, que é preciso que nasçais de novo.
0: Muito bem, vamos comentar essa parte. Pode falar, Graça, você que já leu aí, já está
2: em ponto de bala. A Graça vai falar que está ponto de bala.
0: Vamos lá.
2: Eu fico um pouco apreensiva, eu não sei se é um sentimento só meu, quando nós falamos em reencarnação. Primeiro porque acho que nós temos a consciência um tanto escura e às vezes tememos, né, que como será a nossa próxima reencarnação. Temos problemas familiares, temos os reveses da vida, as contrariedades, e que muitas vezes nós ficamos pensativos a respeito de como será essa próxima reencarnação, né? Onde eu estarei, com quem eu estarei, né? E aí a gente vai buscar na doutrina espírita embasamento para tudo isso, nas leituras. Essa semana eu acabei de ler um livro chamado Ainda Há Uma Esperança, onde a questão da reencarnação é um romance que acontece na época que estava começando a surgir a doutrina espírita, e quando teve o alto de Barcelona, quando queimaram todos os livros, né, em praça pública, buscando com isso abafar o espiritismo, e o que houve foi o contrário, né, houve aí sim aguçaram a curiosidade de muitos que foram buscar essa doutrina renovadora. E aí a gente fica pensando aqui, né, reencarnação, gente. Para quem ainda não parou para pensar no assunto, ou às vezes alguns acham que somos sonhadores, mas é necessário, e voltaremos, reviveremos aqui sim, né? Ao contrário, inclusive o Marco Aurélio até comentou, ao contrário de voltarmos no mesmo corpo, conforme acreditavam os nossos irmãos egípcios, voltaremos em outros. O nosso drama, que é a vida aqui no planeta Terra, nós repetiremos esse drama. Nós vamos trocar de roupa, trocaremos de corpo, trocaremos de lugar nesse drama familiar, nesse drama que vivemos aqui no planeta encarnado, onde estivermos. Mas, com certeza, retornaremos. Porque não justifica virmos aqui somente uma vez, passarmos, às vezes, por momentos tão preciosos ou por momentos de infelicidade, e pronto, acabou. É só isso? Ou será que tem mais, né? E por isso que, às vezes, ainda hoje, nós encontramos pessoas que ficam espantadas. É preciso que nasçais de novo. É fala do Cristo. E tem muita gente que ainda hoje não consegue entender isso. E eu fico pensando, Rubens, que nem é preciso ser espírita para a gente pôr lógica nos nossos pensamentos. seja qual for a religião que professam, analisar, vamos ter calma, vamos pensar com lógica. Igualmente nós vemos aí a natureza se transformando todos os dias, com as podas que acontecem, com o semeio de tantas plantas, de tantas formas que acontecem, nas nossas vidas também é necessário que aconteçam idas e voltas.
0: É interessante tudo isso, Graça, porque quando a gente analisa a Divina, Marco Aurélio, a gente até comentou isso em programas anteriores, faz parte de uma lei de Deus. E aí você começa a analisar uma lógica que tem que estar junto desta lei. Então, querendo ou não, quando Jesus fala nessa passagem evangélica, nesse diálogo com Nicodemos, em seguida nessa passagem que ele vai buscar o exemplo de Elias, João Batista, ele reforça para nós um ensinamento que está presente conosco desde quando nós somos gente por gente mesmo. Porque, olha, ele traz o princípio da reencarnação como uma lei de Deus. E é esse entendimento que a gente precisa começar a ter. Se você tem um entendimento da reencarnação, olha quantas explicações você encontra para o modo de vida que nós hoje estamos passando. Então, com a reencarnação, nós encontramos respostas para um punhado de coisas. O grande desafio é que até então, até o esclarecimento que a doutrina espírita nos traz, Jesus já havia falado isso lá atrás, mas a doutrina espírita vem, nos esclarece. Mas até então, o pensamento era totalmente diferente. A reencarnação não era aceita até aquele ato de Constantinopla, que a gente até falou nos programas passados aí. Então a gente precisa deixar de lado o nosso orgulho, porque, já pensou, o orgulho esbarra. Como é que eu, às vezes, um detentor de posses, fui no passado alguém que não tinha isso? Ou virei a ser no passado alguém que vai precisar pedir ajuda para os outros? Então a gente precisa começar a entender e deixar de lado que o espírito que está no processo de aprendizagem precisa das várias experiências, as quais a reencarnação possibilita, através da encarnação, o crescimento que a gente precisa. Vamos lá, quem fala, Marco Aurélio, depois a Divina.
3: O parágrafo que nos deixa atentos é quando ele coloca esse verbo, né, esse texto, ele coloca uma palavra ali que é preciso, ou seja, necessário, que não tem outra forma, nós precisamos passar pelo período, por esse momento de nascer de novo. E a gente tem várias análises que são feitas, né? Uma delas, igual os meninos professaram aqui, que é a questão da reencarnação, que é necessária, que nos tranquiliza, que esclarece de maneira racional tudo que nos acontece, as situações que estão ao longo do tempo acontecendo, que a gente percebe que não é sorte, não é azar, não é exceção, não. Isso tudo tem um entrelaçamento. E é necessário também que nós nasçamos de novo, ou seja, que nós nos transformemos em outra coisa. E para isso, nós precisamos de um detalhe chamado tempo. Para o espírito conseguir passar por essas etapas, para ele conseguir auferir o resultado de cada uma delas, das experiências tratadas aqui pelo Rubens, né? Se a pessoa, na questão financeira, que é um lado material que a gente está convivendo toda hora, então é interessante a gente observar, se eu passei pelo lado da riqueza, muito provavelmente, se eu não desenvolvi uma harmonia, se eu não desenvolvi um desapego, se eu não desenvolvi uma parte de humildades interessante, eu preciso passar pelo lado da falta dessa riqueza para que eu possa dar valor nas coisas, para que eu possa dar valor principalmente nas pessoas, para que eu possa entender o outro lado da questão. E essa soma de experiências vão ficando gravadas no nosso espírito. Aos poucos, à medida que a gente passa um lado da moeda, o outro lado, a gente vai entendendo, a gente se coloca no lugar do outro, a gente tem amenizado aquelas aflições, né? Aquelas angústias que a gente tem guardado lá dentro do nosso espírito, que de vez em quando vem à tona e que nos deixa meio perplexo. A gente não sabe para onde ir, não sabe o que é que está acontecendo. Quando nós vinculamos tudo à questão da reencarnação, né, nós entendemos essas tiradas da fila, né, essas exceções, a gente consegue observar. Quando a gente vê uma criança lá com um lado musical, lado artístico totalmente desenvolvido, você ouve ali, né, agora nós temos, atualmente, nós estamos convivendo, nesse momento, nós estamos convivendo com a febre do WhatsApp, né? A internet está de maneira louca, entrou nas nossas vidas. E é tão intenso que a gente recebe aí os WhatsApp da vida, vê esses, você vê uma criança ali e fala assim, gente, na hora que você olha para a criança, se você tentar observar ela com o olho do coração, você percebe um espírito muito evoluído que está ali.
0: E se você não tiver essa explicação, Marco Aurélio, graça divina, como é que você explica isso? Por que aquela criança tem aquele...
3: É erro de Deus, né? É sorte, é porque ela tem sorte, eu tenho azar, Deus gosta mais dela, não gosta de mim, porque eu não sei tocar um violão, eu toco a campainha mais ou menos. Né?
0: Pois é, aí você vê uma pessoa sentar lá e tocar uma sinfonia de Beethoven.
3: Aí vai lá e tira esse negócio de tirar de ouvido. Tirou de ouvido nada, tirou foi do espírito, está gravado lá no espírito, a musicalidade já fazia parte, né? Já fazia parte do seu espírito. Não tirou.
0: Eu tô rindo aqui porque esses dias eu vi um menino tocar uma guitarra e eu falei, gente do céu, esse menino era aquele roqueiro que desencarnou.
3: Você fala, é um desses. Você vê lá, esses dias me mandaram uma criança. Ele fala 9 línguas e ele não estudou nenhuma delas. Não estudou o quê? Ele nunca estudou, não. Ele não estudou nesta encarnação. Ele deve estar com recordações do passado, deve ter sido um poliglota muito influente no planeta e que agora vem à tona. E que é necessário que a gente observe essas coisas para a gente começar a analisar de maneira racional. A gente fica achando, ah, ele tem sorte, ele é um filho mais querido, ele foi abençoado. Não, gente, ele é um filho como eu, como você que está nos ouvindo. Nós todos estamos passando, em média, nós somos muito similares. Né? Algumas pessoas desenvolvem mais um lado do que o outro, mas na média nós estamos mais ou menos iguais. Nós estamos no mesmo ano nessa escola, nessa faculdade da vida. E é interessante nos mostrar que essa necessidade da reencarnação é por causa disso. Vocês acham que a gente foi criado simples e ignorante, não tinha nada e de repente a gente tem... A gente cita artes porque é uma coisa que demanda tempo também, mas não é só artes, né? Matemática, física, química, conhecimento da vida de maneira geral, conhecimento, aprender a respeitar, conhecer as características, as qualidades, desenvolver todos esses sentimentos. Vocês acham que a encarnação é possível? Nossa média aí de, vamos pôr, 80, 100 anos que a gente fica aqui encarnado, é possível a gente ter tudo isso? Não é, não tem como. Então a gente precisa passar por essa etapa, mesmo porque muitas vezes a gente precisa passar várias vezes por isso. Por quê? Porque nós tomamos os caminhos mais fáceis, mais tortuosos, e isso estende um pouco mais o volume de encarnações que a gente precisa passar. Por quê? Porque a gente desvia do caminho.

0: a reencarnação. E naquela época, Jesus já consolava, ele não poderia deixar tudo ou falar tudo, esclarecer tudo naquele momento, porque as pessoas que ali estavam não iriam entender, né? Mas quando ele faz essa passagem do Evangelho, falado, citado muito aqui, que é preciso que nasçamos de novo para que possamos ver o Pai, ou seja, para que possamos evoluir, e em uma outra passagem, em assembleia, lá com seus discípulos, Jesus ainda deixa claro o seguinte, que ainda, né, chegaria algo bem esclarecedor para todos que ali estavam, né, todas as pessoas que ainda iriam passar por tudo isso, que seria a terceira revelação, que hoje nós estamos vivenciando, né, neste planeta que nós estamos. E aí, quando a gente vê, né, todos falarem dessa necessidade, que naquela época o Cristo já nos deixou claro que passaríamos por isso, né? E quando Marco Aurélio diz, não precisamos ficar preocupados não, pessoal, nós estamos mais ou menos na mesma condição, porque todos nós reencarnamos com um objetivo na vida. Não vá nós pensarmos que as pessoas que aqui estão não têm um objetivo reencarnatório.
1: Não, eu só queria falar que, acreditando ou não, você vai reencarnar. Só isso que eu queria falar.
0: Não adianta. Não adianta a gente pensar que está tudo bem, né? Que a gente não precisa passar por essas experiências. É somente através da reencarnação que nós melhoramos, ou seja, que nós chegamos até o Pai Maior, ou seja, que nós evoluímos. Não tem outra forma, não tem outra maneira, né? E aí estamos passando, né, por diversas encarnações. Provavelmente a gente está vindo de experiências de outras nações, né? Porque o Brasil é praticamente um bebê, né? Porque o quê? 500 e poucos anos, né? São poucos anos para todas essas reencarnações. Provavelmente, se chegamos aqui na época lá de Dom Pedro, né? Estamos aí há duas ou três encarnações. Se a gente for fazer as contas mais ou menos, porque a gente tem o período que a gente desencarna, né? Que a gente tem o período de aprendizado, que a gente tem um período, né, para poder voltar. O Marco Aurélio está falando aqui de umbral. Então, quer dizer, no máximo as duas, três encarnações. Então, gente, a gente traz conosco ainda coisas que a gente aprendeu em outras nações, né? Aquilo que a gente fez em outros lugares, em outros países, né? E até mesmo se a gente começar a perceber...
1: Em outros mundos.
0: Em outros mundos também. Se a gente começar a analisar e perceber, cada um de nós temos uma tendência. Vai observar para você ver, o Rubens fala muito isso para mim, Divina, não precisa a gente fazer uma regressão para a gente saber o que a gente foi, né? Os nossos erros e as nossas dificuldades. Olhe para o espelho, a gente vai notar, né? Como que a gente está levando a nossa vida?
1: Todo mundo quer ser rei e rainha. Ninguém quer ser, né?
0: Eu tô achando que eu era a sua cozinheira, viu?
1: Então eu vou falar nada, não.
0: Não, eu não era rainha, não, viu, gente?
1: O Marco Aurélio tá dizendo assim, ninguém quer ser súdito, né, Marco Aurélio?
0: Então, nada contra as cozinheiras, porque eu amo, adoro cozinha, viu, gente? Amo cozinhar. As pessoas que têm um convívio comigo sabem disso. E aí a gente percebe que todas essas encarnações aqui na Terra nos ensinam, né? E uma coisa muito interessante, todos nós temos um objetivo. Ninguém vem aqui para ficar aqui à toa. Às vezes, nós estacionamos e começamos a vir. Vem uma encarnação, tem a oportunidade de realizar alguma coisa, cruza os braços, aí começa. Vou para o meu trabalho físico, que é o que eu vou ganhar o meu ganha-pão, volto para casa. Reúno com os amigos, aquela coisa assim, sabe, rotineira, de você não arredar o pé

0: para poder, como se diz, né, um palavreado aqui meio que se arredar o pé, ou seja, eu sair do lugar para poder fazer algo diferente, né? Para fazer uma visita para um parente, né? Para participar daquelas reuniões que às vezes a gente acha tão difíceis, né? Aqueles encontros das pessoas que estão próximas da gente, mas que são necessários para nós, para o nosso crescimento. Aqueles momentos em que às vezes passamos por dificuldades na família, né? Que tem um ente querido com problema de saúde, em que a gente precisa estar auxiliando, precisa estar ajudando. Aquele momento que a gente desprende do nosso tempo no final de semana para organizar um evento, para poder realizar uma palestra, para poder trabalhar na evangelização, na confecção de uma sopa, na organização de um bazar. Ou até mesmo, gente, aquele momento que você para para ouvir uma pessoa mais velha, né? Para dar atenção para um vizinho, certo? Para sentar no sofá e falar, meu filho, eu quero te escutar nesse momento. Então, são pequenas coisas que a gente precisa estar transformando, estar melhorando a cada encarnação. Não podemos, gente, de forma alguma ficarmos estacionados. Porque quando a gente faz isso, quer dizer, retornar a gente não vai. A gente não vai regredir. Mas se a gente estacionar, isso vai ser muito ruim para a gente. Porque a fila de espíritos, de irmãos e amigos, que precisam deste momento de estar encarnados aqui, é muito grande. Vocês acham que, por exemplo, tem muita gente no mundo? Olha os que estão desencarnados. É o quádruplo, mais do que os que estão aqui encarnados. Então, aproveitemos a oportunidade de estarmos aqui. A gente erra mesmo, isso é normal, porque ninguém é perfeito, né? Todos nós erramos, às vezes a forma de lidar com o outro, né? A maneira de digerir alguma coisa que nos acontece. Mas o importante, gente, é a gente tentar melhorar, a gente tentar fazer diferente, a gente tentar avançar. Isso é importante, tá? É esse o recadinho que eu gostaria de deixar aqui. A Graça tá querendo falar, né, Graça? Fala aí.
1: Isso. Quando a gente fala de reencarnação para alguns irmãos, e primeiro que eles chegam até nós e perguntam, né? Você acredita mesmo que você vai reencarnar? E eles falam como se só nós espíritas fôssemos reencarnar, né? E aí a gente fica pensando, lógico que nós acreditamos que vamos reencarnar. A nossa alma precisa ser iluminada. Para ela ser iluminada, nós precisamos trabalhar valores morais e intelectuais. Para trabalhar esses valores, nós vamos ter que abrir o estojo e tirar o coração lá de dentro. Porque muitos não estão nem em estojo, não. Estão em verdadeiros cofres. Estão intocáveis. E vamos precisar também levar as nossas mentes para as oficinas, né? Para as oficinas onde nós vamos desenvolver melhor os nossos raciocínios e trabalhar também, consequentemente, os nossos sentimentos. Mas veja bem, temos que compreender também esta inquietação de muitos irmãos que não querem abrir mão do momento em que vivem, né? Não querem se inquietar com isso, querem acreditar que continuarão sendo sempre aquele ser importante, aquele ser que tem prestígio na sociedade, que tem uma condição financeira invejável, né? Que tem toda uma, vamos dizer assim, uma boa sorte na vida, né? Querendo aqui lembrar que o Marco Aurélio fala muito bem que não existe sorte nem azar, né? Mas o que acontece com esses irmãos? Eles vêm de um ponto totalmente materialista, né? E aí nós vamos recordar lá de Nicodemos, né? Que ele fala, né? A dúvida é tão grande que ele fala assim, mas eu vou ter que entrar de novo no ventre da minha mãe, né? Quem estudou já ouviu essa passagem, né? É uma passagem bíblica. Então cabe a nós, espíritas, a vocês, meus irmãos, minhas irmãs que estão nos ouvindo, que busque estudar, que indique a rádio para o pessoal ouvir. Esclarece muito para nós, temos muitos irmãos nossos, estudiosos, que trazem para nós com muita clareza todos esses temas que para alguns são temas polêmicos ainda. E aí nós recordamos aqui o tríplice aspecto da doutrina espírita, né? Filosofia, ciência e religião. A ciência não tem comprovado a reencarnação? Eu vou citar para vocês um livro do Ian Stevenson, que são 20 casos comprovados de reencarnação. Inclusive, se não me engano, tem dois deles no Brasil, né?
2: Que o doutor Hernani Guimarães, se não me engano, que ajudou bastante também no trabalho.
1: Isso, isso. E tem um filme que foi feito, chama Minha Vida Noutra Vida, que também é um caso verídico, né, de reencarnação. E aí, gente, não precisa da gente ficar buscando tudo isso, não. Basta que nós olhemos, quando às vezes nos deparamos com algumas pessoas e você fala assim, não, mas eu já te vi. Onde eu vi você? Onde nós convivemos? Onde eu já tomei um cafezinho com você? Né? Existem muitas lembranças que estão no nosso inconsciente, que com certeza são lembranças de experiências que já vivemos em outras encarnações.
2: Às vezes foi um chazinho da tarde.
1: Às vezes foi um chazinho da tarde, né, Rubens? Né? Então, e não tenham nenhuma dúvida, meus irmãos. Nós estamos reencarnados no momento certo, com as pessoas certas, necessárias para a nossa ascensão moral, intelectual, nosso coração, tá? Então, não vale desertar, tá bom? E temos que continuar acreditando sempre e levando esperança para outros irmãos, tá bom?
2: Muito bem, gente. Já está acabando o programa. Vocês falaram muito hoje, então o programa acabou rapidinho. Vamos fazer o seguinte? Vamos escutar o César Perry nos 5 minutos de Evangelho e a gente volta já já para aquela nossa prece, para aquele momento de elevação junto ao alto. Você já pode correr, pegar o copo com água, a garrafa, deixar aí do lado, tá? Já já a gente volta.
3: Alô, amigos, 5 minutos de Evangelho. Comentamos hoje o início do capítulo 7º de O Evangelho segundo o Espiritismo, intitulado Bem-aventurados os pobres de espírito. Neste capítulo, Allan Kardec faz comentários sobre o que se deve entender por pobres de espírito, aquele que se eleva será rebaixado, mistérios ocultos aos doutos e aos prudentes. E nas instruções dos espíritos, ele inclui mensagens sobre orgulho e humildade e a missão do homem inteligente na Terra. Para início, nós lembramos que o primeiro versículo colocado e analisado por Allan Kardec é assinado por Mateus: Bem-aventurados os pobres de espírito, porque deles é o reino dos céus. É interessante que, ao longo do tempo, comenta Kardec que muitos zombaram dessa máxima, imaginando que Jesus estaria chamando aqueles que têm dificuldades de inteligência e que não entendem essa situação toda, porque, em verdade, Jesus se referia aos humildes em geral. Inclusive, Allan Kardec, ele comenta também que o homem, para a felicidade do seu futuro, o ideal é a colocação da palavra pobres em espírito e não pobres de espírito, uma questão de tradução. Nessas condições, nós já começamos a entender o raciocínio que foi desenvolvido por Allan Kardec na interpretação do versículo de Mateus, onde nós não estamos de forma nenhuma fazendo discriminação aos homens de saber e de espírito, mas estamos, na realidade, fazendo um destaque a uma situação especial que é válida para todas as pessoas, porque Allan Kardec escreveu, dizendo que o reino dos céus é do simples, quis Jesus significar que a ninguém é concedida entrada nesse reino sem a simplicidade de coração e humildade de espírito. Nessas condições, todas as criaturas podem aprender a desenvolver essa situação especial, ser simples de coração, ser humilde de espírito, independentemente de raciocínio sobre faixa social e grau de conhecimento ou de sabedoria. Porém, é muito importante analisarmos nesse momento a questão dos chamados simples de coração e humildes. Evidentemente que nós encontramos na massa sofredora, entre as criaturas que passam pelas maiores privações, alguns que têm essa característica. E é importante lembrarmos que o consolo espiritual, o apoio moral, o auxílio e a orientação espiritual são extremamente oportunas e necessárias a todas essas criaturas, considerando o papel do Espiritismo como o consolador prometido por Jesus. Por isso, quando nós falamos que Jesus está conclamando e chamando os pobres em espírito, vamos mais uma vez nos referir ao texto de Allan Kardec, quando ele anotou o seguinte comentário: em todas as circunstâncias, Jesus põe a humildade na categoria das virtudes que aproximam de Deus e o orgulho entre os vícios que dele afastam a criatura. E isso por uma razão muito natural, a de ser a humildade um ato de submissão a Deus, ao passo que o orgulho é a revolta contra ele. É o estímulo para o efetivo cultivo da humildade e da simplicidade de coração, como condições básicas imprescindíveis para nós bem aproveitarmos as nossas existências, o nosso momento reencarnatório. E lembrando que não é o destaque, não é aquilo que chama a atenção que é o mais importante, mas é simplesmente lembrando que a verdadeira adoração, ela nasce, ela parte do próprio coração.
2: Então nós estamos de volta. Obrigado ao César Perry, que tem contribuído com a gente aqui na Web Rádio Fraternidade, os 5 Minutos de Evangelho. O Marco Aurélio vai fazer a prece para a gente. E eu vou pedir você que mantenha o pensamento elevado no alto, porque com certeza você recebe nesse instante todo o amparo de que você precisa. Olha, Deus não vai poder tirar o problema que você está passando aí agora. Sabe aquele problema difícil? Mas eu tenho certeza que a força para vencer, isso ele pode conceder, viu? Vamos lá, Marco Aurélio.

Mestre Jesus, mais uma vez nos encontramos aqui reunidos para que em teu nome, com a tua bênção e a presença dos abnegados irmãos desencarnados, os nossos espíritos protetores, os espíritos guardiões de cada um dos lares, aqueles seres que nos acompanham, que nos intuem, que possam nos ajudar ao longo de nossa vida, ao longo da nossa encarnação, em cada uma das situações vividas por nós, que através dessas intuições possamos captá-las através dos nossos corações, transformando cada uma das nossas atitudes, nos aperfeiçoando, nos aproximando de Deus Pai Todo-Poderoso, que possamos fazer parte da tua seara, Mestre, que possamos, através do seu convite, nos transformarmos, renascermos dentro de cada um de nós, o homem novo, a pessoa e o cristão, o verdadeiro sentimento de amor em cada circunstância de nossas vidas. Pai nosso, que estais nos céus, santificado seja o teu nome. Venha a nós o teu reino, seja feita a tua vontade, tanto na terra como nos céus. O pão da mente e do corpo nos dai hoje sempre, Senhor. Perdoai as nossas dívidas e as nossas ofensas, ensinando-nos a perdoar os nossos devedores e ofensores. E não nos deixeis entregues a erros ou tentações, mas livrai-nos e amparai-nos de todo e qualquer mal, pois vosso são o reino, o poder e a glória para todos sempre. Que as águas que se encontram distribuídas em cada um dos lares possam receber o medicamento necessário ao restabelecimento tanto físico quanto espiritual, que possam os espíritos amigos colocarem, através da manipulação do fluido cósmico universal, esse medicamento tão necessário a cada um de nós, que possamos fortalecer a nossa fé, a nossa esperança e nosso amor ao próximo. Que Jesus, que Deus Pai Todo-Poderoso, possa continuar nos intuindo e nos auxiliando. Se conosco, Mestre, hoje e eternamente. Que assim seja.

0: Muito bem. Estamos chegando ao final do programa. Seu oi final aí, Divina.
1: Que todos possam ter uma excelente semana e aprendendo um pouquinho mais. Um beijo no coração, um abraço fraternal a todos os nossos irmãos.
0: Graça.
2: Meus queridos, um forte abraço e que possamos continuar aí sendo amparados pela espiritualidade amiga. Fiquem na paz de Cristo Jesus. Que Maria Santíssima envolva todos nós. Que assim seja.
0: Marco Aurélio.
3: Que a paz e a harmonia de Jesus esteja presente em todos os lares. Uma boa semana. Assim seja.
0: Gente, semana que vem a gente está de volta, tá? Continue ligado aí na Emissora do Bem. Tem muita coisa bacana na programação. Tchau, tchau.

0: Muito bom dia, querido internauta, querido ouvinte da nossa emissora do bem. Que alegria te receber aqui nesta manhã do dia 22 de julho de 2026. São 6 horas, 4 minutos e a gente está aqui para compartilhar com você esse momento em que a gente busca a conexão com o alto. E eu queria nesse momento te convidar a juntos a gente poder aproveitar esses minutos para reabastecer as nossas energias, não é mesmo? Espero que quando a gente chegar lá no finalzinho do programa, a gente esteja assim, ó, com carga total. Para mais um dia cheio de experiências, algumas desafiadoras, outras a gente vai sentindo também paz e a gente vai caminhando, tá bom? Deixa eu saudar o pessoal que está acompanhando a reprise do programa hoje aqui na rádio, o áudio, né, que a gente grava, a gente está ao vivo, a gente grava, mas compartilha. Então eu queria agradecer ao pessoal que está ouvindo a reprise na rádio ao meio-dia e às 18 horas, muito obrigado. Obrigado a você que está conosco no YouTube, no Facebook, no X, no Instagram, muita paz. Agradecer também a presença nos canais parceiros TV IDEAC, Seridó Espírita e Portal da Luz. Hoje no programa a gente vai, daqui a pouquinho, refletir com o nosso querido Chico, tá aqui, né? A lição de hoje é as lentes do Evangelho. O que será que quer dizer, né? Nós vamos estudar daqui a pouquinho, refletir com... refletir, né? Com Chico Xavier. O Richard traz sempre um caos, né? E a gente reflete sobre a situação de experiência vivenciada pelo Chico e que é contada no livro, tá bom? Nós temos também um recorte de hoje do nosso querido Divaldo Franco, para a gente matar um pouquinho de saudade, né? Então a gente vai refletir numa fala dele tirada de uma de suas palestras. E a gente tem esse recorte aqui, trazendo para você esse trecho. E no final a gente vai fazer a prece juntos, tá bom? Então vamos lá, vamos começar trazendo a leitura do livro. Mas se você quiser colocar um copo com água, pode fazer igual eu fiz aqui hoje, ó. Tá aqui, ó, na canequinha da rádio, a água. E a gente vai pedir para a espiritualidade fluidificar aqui para a gente, porque caminhada é boa, né? Mas vamos lá, ó. As lentes do Evangelho, rindo e refletindo com Chico Xavier, Richard Simonetti, edição número 1. As lentes do Evangelho. Meu amigo, estas são as roupas que consegui arranjar para você. Por favor, leve-as, mas não faça barulho para não assustar minhas irmãs que estão apavoradas. Este inusitado bilhete foi escrito por Chico, deixado com uma trouxa de roupa no alpendre de sua casa. É que no dia anterior, um amigo do alheio levara as roupas que estavam no varal. Certamente, neófito na arte do furto, fizera barulho no quintal, apavorando as irmãs do médium. Daí o seu pedido para que fosse cuidadoso. Chico. Ah, Chico. Obediente, o visitante furtivo recolheu a dádiva com cuidado, guardando silêncio. Com a bondade que o caracterizava, Chico identificou não o larápio, que deveria ser abominado e castigado, mas o irmão que precisava de ajuda. Se usarmos as lentes do Evangelho, perceberemos que a motivação maior dos criminosos é a necessidade. Sem uma educação adequada, sem bons exemplos no lar o carente vê na marginalidade a melhor possibilidade de resolver os seus problemas. Destaca-se, nesse particular, o abençoado trabalho das instituições filantrópicas, as associações de moradores, as organizações religiosas que atendem favelas e vilarejos paupérrimos, reduzindo a criminalidade. Muito mais se fará quando a população ativa na classe média e abastada envolver-se com esse trabalho, combatendo a miséria que cresce na periferia, a fim de que não se derrame sobre a cidade, ou a fim de que não se derrame sobre a cidade em ondas de violência. E aí o Richard continua. Você dirá, leitor amigo, que há fascínoras que mais parecem feras a agir sem o mínimo respeito pela vida humana. Estes, certamente, precisam dos rigores da justiça, mas representam uma minoria. A vasta maioria dos criminosos é constituída de pessoas de poucas letras, sem discernimento e mal orientadas, que podem mudar de rumo ou evitar desvios maiores se estivermos dispostos a ajudá-las, exercitando a misericórdia, virtude evangélica, sempre esquecida quando lidamos com aqueles que nos causam prejuízos. E continua o Richard. E ainda que sigam sua sina, atendendo à própria imaturidade e às tendências milenarmente cultivadas, teremos depositado em suas almas atormentadas as sementes do bem. Mais cedo ou mais tarde, elas germinarão a inibir seus impulsos agressivos, estimulando-os ao esforço da própria renovação. Aqueles que passam pela experiência dramática de um assalto à mão armada ou por um simples furto, experimentam normalmente dificuldades em enxergar no criminoso um irmão em necessidade. Encaram-no como alguém que perdeu a humanidade, uma fera perigosa que deveria ser sumariamente eliminada. Essa reação nos oferece a medida exata de como estamos distanciados dos valores evangélicos. Diz Jesus: se alguém vos bater na face direita, oferecei-lhe também a outra. Mateus 5,39. Se alguém vos obriga a caminhar uma milha, ide com ele duas. Mateus 5,41. Perdoai não 7 vezes, mas 70, mas 70 vezes 7. Mateus 18, 22. Enquanto essas recomendações constituem meras palavras para nós, enquanto estagiarem efemeramente em nosso cérebro, sem descer ao nosso coração, teremos muita dificuldade para lidar com situações dessa natureza. Não vamos aprendendo que não estaremos fazendo favor ao criminoso se nos dispusermos a cumprir o Evangelho. Apenas o mínimo necessário para que sigamos em frente sem traumas maiores capazes de paralisar ou comprometer nossa existência. Está aí o recado do Richard, tirado dessa lição do Chico, muito interessante e que serve para a gente poder, nesses dias atuais também, refletir sobre o momento que nós vivenciamos aqui na Terra. Tá bom? Então vamos para o nosso minuto de sabedoria hoje, o 186. Vamos lá?
1: 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Mensagem 186. Não tenha medo. Medo de quê? Nossa vida é eterna. Nosso eu, que é nossa alma, não morre nunca. A vida continua eternamente. Procure sentir Deus palpitando dentro de si, na vida que pulsa em seu coração, nos pensamentos que povoam seu cérebro. Não tenha medo, porque Deus está permanentemente dentro de você. Siga seu caminho confiante e sereno e descobrirá Deus em tudo. O nosso verdadeiro destino é a sabedoria e o amor. Que assim seja, paz e bem. Thank you.

0: de volta com você, querido ouvinte, querido internauta, em sintonia com a gente. É o nosso momento de prece, o nosso momento de oração. E eu já quero te convidar para a gente poder ouvir os pedidos de prece hoje, gravados pela nossa irmã Rose. Eu volto já já, vamos lá.
1: Elevamos nosso pensamento a Jesus e nesse momento vamos pedir por todos aqueles que passam dificuldades, em especial os irmãos que enviaram seu pedido de prece para o momento de oração. O Carlos Augusto Pita, a Élida Mara Bonfim, o Marcos Antônio Bonfim Pestana e o Marcos Vinícius Gomes Pestana. Rogamos, Pai, que eles sejam amparados, sejam fortalecidos, e também os seus familiares. A todos aqueles que passam dificuldades, que estão desesperados, nós rogamos a tua bênção e o teu amparo, Senhor. Que assim seja.

0: Muito bem, de volta, nós acrescentamos a essas rogativas um pedido de prece também que chegou para Maria Nazaré de Araújo, por Lilian Maria de Almeida Neves. A Lilian fez aniversário no dia 5 de julho, né? Que Deus abençoe, que Deus ampare, né? E também para Dona Isabel de Almeida Neves, na espiritualidade. Hoje está completando um ano, né, do retorno dela no plano espiritual. Que Jesus continue envolvendo, amparando, né, os nossos irmãos. Muita força a todos aí, viu? Nós também registramos o pedido de prece para Jéssica Pereira, o Rafael Neto, que o alto assista, né? Pedido feito pela Rosina Neto, ampare os nossos irmãos. Envolva também o Henrique Machado, também pedido da nossa querida Inês, em favor da Dona Angelita. E completou 86 anos, né, Angelito? Nossa, o pessoal me mandou ontem aqui. Que Jesus abençoe, fortaleça, viu? Você e toda a família aí em Macaíba. Também registramos um pedido de preces que chegou para Alice Ramos. Que o alto envolva também o Carlos Célio de Andrade Santos, que retornou à pátria espiritual hoje, né? Que Jesus acolha esse retorno do nosso irmão, que ele seja amparado, seja auxiliado. Mas não só esse, Senhor. Ampara os corações de todos aqueles que estão aqui conosco, cada um fazendo seu pedido, às vezes aí no chat da nossa transmissão no YouTube, ou mentalmente estão com a gente. Eu queria pedir em favor de todos eles, de você que está aí com a gente agora, sinta que Jesus te acolhe, que Ele te ampara, viu? Vamos refletir com o nosso querido Divaldo? Vamos matar um pouquinho da saudade. Vamos lá?
1: 2000 anos depois, através de miríades de seres imortais, ele aparece em nosso caminho, em nossas veredas, pelas estradas que percorremos, dialoga conosco, fala-nos sobre ternura e compaixão, canta misericórdia e piedade fraternal. Nós achamos tão belo o seu canto, e quando ele ergue as mãos para dizer que nos ama, nós reconhecemos, mas não temos a coragem de continuar o caminho. Desertamos. Nesses 2000 anos, quantas vezes nós desertamos? Ele teve a oportunidade de mandar os mártires. Conta a história da igreja primitiva, de que Orígenes, o filósofo da patrística, um dos pais da igreja, escrevia cartas a seu pai no cárcere para morrer devorado pelas feras, dizendo: bom ânimo, meu pai, Jesus vive e ele é indestrutível. Coragem. Policarpo, também um homem respeitado na cidade cristã, foi levado ao cárcere. Era um homem de idade provecta, talvez mais de 80 anos. A barba veneranda, a cabeleira que lhe dava dignidade, o porte altivo de servidor da verdade. E através desses pupilos de César, em plena arena. Diz-lhe: César te perdoa. Abjura. Não é necessário que faças nada, nenhum ritual perante os deuses. Dize apenas: abjuro. E Policarpo, da altura do altar da sua paixão por Cristo, responde: desde menino que eu amo esse homem. Faz muitas dezenas de anos que eu espero ser chamado. Como é que agora, no momento em que me chamam, eu vou perder a oportunidade de entregar-me a ele? E sorrindo, braços abertos, vai estraçalhado pelas feras da Dalmácia, da Núbia, que estavam esfaimadas há mais de uma semana, sentindo o cheiro da carne humana fresca para lhes aguçar o apetite feroz. E nós, possivelmente, nós também tivemos o nosso caminho com ele. É provável que eu ou você, que nós ambos, ou outros, estivemos naquele caminho glorioso de uma tarde na Galileia, quando 500 estávamos deslumbrados, ouvindo a palavra juvenil de Iocanan, do jovem João, que falava dos instantes últimos, porque todos, adultos, fugiram. E ele, que era jovem, de 17 para 18 anos, abraçando a Mãe Santíssima, a mulher de Magdala, a Verônica, a que era tudo, dizia que o mestre querido estava vivo. E naquela tarde da Galileia, ele comentava a beleza do Evangelho quando todos, testemunhas oculares, viram-no. Eu vos envio, crede, vinda alma, diz do nosso caráter, aqui. Então, Beatriz, nós temos como a rosa de Sharon, que é feita de gotículas, de partículas mínimas, formando na sua transparência algo de inefável beleza, e que muitas vezes ele teve a ocasião de colher pelos caminhos por onde caminhou. O espírito Amélia Rodrigues, escrevendo uma obra com esse título, Pelos Caminhos de Jesus, pergunta-nos qual o caminho que nós preferimos. Allan Kardec nos disse: e nenhuma força tiranizante do mal poderá fazer sombra ao canto glorioso do insigne codificador do Espiritismo. O homem que teve a coragem de renunciar-se a si mesmo, de abandonar a qualquer grandeza e título, nobiliárquico ou não, da humanidade, para ser aquele que pôde decodificar a mensagem imortalizada dos espíritos amigos que nos dão força e vigor.
0: Isso é um pedacinho, né? Só pra gente matar um pouquinho de saudade e refletir nas palavras do Divaldo, lembrando de Jesus. Foi um trecho. A gente não tem ele recorte aqui para compartilhar, mas a gente vai ver se a gente consegue mandar o link para as pessoas da íntegra da palestra, tá bom? Aliás, está na descrição do nosso vídeo no YouTube. Quem está ouvindo a gente pela rádio, é só entrar no momento de oração de hoje, né? Dia 22 de julho, quarta-feira. Na descrição tem um link tem um link para essa palestra do De Volta, na íntegra. Vamos fazer a prece juntos? Vamos aproveitar essa condição nossa de conexão com o alto, sentindo a presença dos benfeitores amigos, esses companheiros queridos que vêm ao nosso encontro,

vamos acalentando os nossos corações, aproveitando também esse envolvimento da espiritualidade que se faz presente junto a cada um de nós. Mestre querido, a gente está aqui buscando, nesse momento, esta conexão contigo, tentando aprender um pouco mais dos teus ensinamentos de amor, de paz. E conosco estão todos esses corações espalhados pelo mundo. Cada um dos amigos, Senhor, buscando nesses minutos a tua presença para ajudar a enfrentar um problema, às vezes uma dor, uma saudade, uma aflição. Outros estão agradecendo, Senhor. É por isso que a gente está aqui juntos, te pedindo que permita que a tua equipe de tarefeiros possa ir visitar cada coração, não para tirar os desafios que cada um de nós tem, mas para ajudar na caminhada. Às vezes são dores íntimas e o Senhor sabe das nossas necessidades, das necessidades dos nossos queridos amigos. Permita que os teus trabalhadores, com tanto amor, ó Mãe Santíssima, a tua presença também, possa envolver os nossos irmãozinhos, dando forças a eles para que continuem a caminhada. Que cada um de vocês possa, nesse instante,

meus queridos amigos, irmãos do coração, Deus nos permite estar convosco todos os dias, inspirando aos vossos corações o bom proceder nesta caminhada que abraçam em um momento grave da humanidade, em que todos nós, encarnados e desencarnados, estamos tendo a oportunidade de vivenciar a mensagem do Evangelho de nosso Mestre Jesus. Tendes nas mãos, meus queridos amigos, este roteiro de luz para o enfrentamento das trevas. Esta luz bendita que ilumina os corações, muitas vezes angustiados, distanciados da paz interior. Sois convocados por Jesus a serem os tarefeiros desta grande hora, a hora da regeneração que permeia este iniciar da nova era. E sois todos vós, queridos filhos e filhas do coração,

para a individualidade, mas a paz para a humanidade inteira. Avante, meus filhos do coração, porque nestes tempos a pequenina tarefa empreendida por cada um que nos escuta faz a diferença no todo. E é por isso mesmo que, ao aceitarem o desafio de vivenciarem o Evangelho, sois também aqueles que colaboram na construção deste mundo de paz, deste mundo regenerado que se descortina adiante. Não temas as dores, as aflições que permeiam o mundo. Ao contrário, encare-as como a grande oportunidade oferecida pelo alto para que possas vencer o passado delituoso do ontem, abrindo novos horizontes para o teu espírito imortal, não só no amanhã, mas a partir de hoje. Uma grande legião de tarefeiros do amor se faz presente na terra,

não temas, siga adiante, lembrando o convite que Jesus nos faz: vinde a mim, todos vós que sofreis e que vos achais em aflições. Um pequenino amigo que vos ama, que vos inspira e que vos abraça hoje e sempre. Fiquem em paz e confiem. Não temas.

Muito bem, estamos de volta aqui com você, querido ouvinte, querido internauta. Mais uma vez a nossa gratidão imensa pela presença amorosa de incansáveis amigos que velam a nossa jornada. A gente está chegando ao final do programa. Eu queria fazer um convite para você que está nos acompanhando aqui. Está sendo liberado já aí no nosso canal no YouTube uma entrevista que a gente fez no estúdio, né, do Ao Vivo, lá do céu. A gente está falando tanto do céu, te convidando para vir para o céu, né? Então a gente fez algumas entrevistas gravadas numa sala mesmo, né, de entrevista, né? E a gente montou lá no evento um estúdio no meio do pavilhão onde ficam os estantes, e a gente gravou algumas entrevistas. Está saindo agora 6h45 da manhã no YouTube uma entrevista que a gente fez com o Rafael Siqueira, muito bacana. Acho que estava eu, estava o Marcelo, eu não lembro, mas os meninos editaram aqui, subiram, programou para ir ao ar já daqui a pouquinho. Então, e eu queria te convidar, foi um bate-papo muito legal que a gente fez com o Rafael. A gente fez ao vivo para a rádio, para o YouTube, né, naquele momento, e a gente aproveitou, está fazendo o recorte dessas entrevistas e está trazendo para cá para compartilhar com você, tá bom? Para você sentir um pouquinho do céu também, viu? E eu queria dizer para você que às vezes os desafios, eles chegam para a gente, sabe? Mas a gente não pode desistir. Às vezes a gente vai chorar, a gente vai ficar angustiado, a gente vai ficar triste, né? A gente vai ficar agoniado. Às vezes a gente perdeu o emprego, né? Ou às vezes está com um problema de saúde, que chega um ente querido que está com uma dificuldade. Vamos fazer assim, vamos orar, fazer a nossa parte e fazer o nosso melhor. Eu sei que a gente está vivenciando no mundo situações tão complicadas, né? A gente se depara com uma notícia aqui, uma notícia acolá, é tanta coisa, né? Mas eu queria que a gente pudesse trazer para o nosso interior uma certeza. O nosso guia e o nosso modelo é Jesus. Que a gente não perca isso. O nosso guia não é fulano, nem ciclano, nem beltrano. É Jesus. E a gente precisa pautar a nossa vida seguindo os passos dele. E eu garanto que você que está me ouvindo agora, que está nos acompanhando aí

0: como a gente leu na lição que o Richard trouxe para a gente esclarecer, não nos esqueçamos que somos todos irmãos. Ótimo dia para você. Vamos terminar com uma música? Deu vontade de tocar uma música aqui agora. É, deixa eu ver aqui. É essa daqui mesmo. Charles Medeiros, canta para nós. Depois tem a mensagem da esperança. Tá bom? Então vamos lá. Tchau, gente. Fica com Deus. Vamos pro céu.
1: Um dia de cada vez.

0: esperança. Guarde a certeza que dias melhores virão. Ajuda, aguarde no bem sempre. Tenha certeza de que as dores passarão, deixando as marcas para o Cristo de aprendizado e paz. Tendes esperanças. Deus não desampara, Jesus não nos abandona. Mãos amigas surgirão. Uma nova alvorada surgirá radiante. Guarde o amor e aguarde o labor do bem, e a felicidade reinará. Afinal, devemos saber que não importa se a esperança é a última que morre, mas tem que ser a primeira que nasce. Alfredo Júlio.
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2: Inúmeras pesquisas sobre felicidade, principalmente nos Estados Unidos, apresentam conclusões muito semelhantes.

Uma das mais significativas aponta que a felicidade vem do seu interior. Não depende do que você tem, mas do que você é e do que você sente. Ela brota de uma série de pequenas decisões. Outra conclusão que nos instiga a várias reflexões é a de que não podemos fazer ou forçar ninguém a ser feliz, pois a felicidade é uma conquista pessoal. Todos têm uma ideia diferente sobre o que poderia fazê-los felizes. Em realidade, não gostamos das mesmas coisas e somos diferentes uns dos outros. Por isso, eu agora pergunto e peço que você responda o mais rápido possível e sinceramente. O que representa para você ser feliz? Lembre-se de uma época em que você se sentia muito feliz. Como era? O que você gostava de fazer que lhe transmitia essa energia, alegria de viver? Visualize-se agora realizando uma atividade saudável que lhe traga alegria. Sinta o prazer desse momento. Há alguém com você? Em que lugar você se encontra? Está frio ou calor? Há um aroma diferente no ar? Perceba que tudo está se iluminando. As cores estão vivas e brilhantes. Sinta o bem-estar desse momento. Permita que ele se integre à sua vida atual, agora. É certo que a vida caminha em ciclos e ações do passado podem não ser mais possíveis de realizar agora, no presente. Mas você pode perguntar a si mesmo: o que posso fazer de semelhante que seja possível integrar a minha vida atualmente? Na cultura em que estamos inseridos, felicidade está vinculada às conquistas materiais, ao carro, à casa, o dinheiro, fama. É natural e saudável desejar possuir o conforto que os bens materiais nos podem oferecer. Mas tudo o que é material passa. Situar a felicidade no que é passageiro é construir a casa sobre a areia, como nos alertou Jesus na parábola magistral. A felicidade que nos promete o Cristo é eterna, profunda, inesgotável. Mas para alcançá-la, é necessário conhecer os seus ensinamentos, estudá-los, refletir sobre eles e integrá-los à própria vida, vivenciando-os diariamente. Quando Jesus nos disse para amarmos ao próximo como a nós mesmos, legitimou o alto amor. Quem ama, cuida, não é mesmo? E agora eu lhe pergunto: como você cuida de você? Como espera ser feliz sem amar-se? Como amar ao próximo, ajudá-lo na construção da própria felicidade, sem saber cuidar-se? Algumas pessoas acreditam que ser feliz é um ato de egoísmo, pois não temos o direito de nos sentirmos em paz e equilíbrio enquanto tantos sofrem. Mas a construção da felicidade é um misto de cuidar-se e cuidar do outro e de tudo que estiver no nosso raio de ação. A felicidade real ainda não é deste mundo. De acordo com o dizer dos Espíritos no Evangelho segundo o Espiritismo, mas Jesus deseja que cheguemos lá. Comece agora, parando definitivamente de se criticar. Aceite-se como você é. Isso não quer dizer que você não precise avaliar-se e melhorar sempre, mas compreender-se como um filho de Deus, criado simples e ignorante, em aprendizado.
A autoaceitação ajuda você a compreender também o erro dos outros e estar disposto a perdoar. Nós compreendemos muito bem nossa própria dor, mas aqueles que nos magoaram também sentem medo, dores, angústias. Quando começamos a nos amar verdadeiramente, nossa mente se organiza, nossos relacionamentos melhoram, somos mais felizes. E sem saber, começamos a perdoar os outros e a nós mesmos. Tente e veja o que acontece. Cuide-se bem e seja feliz.

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1: 18 horas e 46 minutos.
2: Doutor Andrei, por que alguns pais assumem que não querem que seus filhos tenham amigos gays?
3: Uma pesquisa desenvolvida pela Unesco em Brasília mostrou que 88% dos jovens acham normal humilhar gays e travestis e transexuais. 27% não querem ter homossexuais como colegas de classe e 35% dos pais e mães não gostariam que os seus filhos estudassem com pessoas homossexuais. Isto vem das crenças negativas e do preconceito social que existe respeito à homossexualidade. Como se fosse algo contagioso, como se a homossexualidade fosse promiscuidade, pedofilia, perversão, influência espiritual inferior, não é? Há muitas crenças negativas que fazem parte da homofobia, que se mostraram crenças falsas quando estudadas pela psicologia, ou seja, nenhuma delas se mostrou associada à orientação sexual X ou Y por si mesma. Estes são comportamentos ou situações que podem ter héteros ou homossexuais, que podem ser normais ou anormais, corretos ou incorretos, adequados ou inadequados. Então, estas crenças e estes preconceitos sociais, eles vêm dos contextos sociais que estruturam as discriminações, desde o bullying escolar e a exclusão familiar, até os movimentos de assassinato e violência social. Imagine que o Brasil é um dos campeões mundiais de violência anti-gay. No Brasil, uma pessoa LGBT é morta a cada 28 horas vítima da homofobia. E é claro que estamos num país em que os assassinatos também são muito altos, de mulheres, de negros, de todas as minorias. No entanto, não é por isto que se torna justificada uma violência. Os preconceitos, eles sustentam este movimento. E eles vêm do machismo, vêm do preconceito religioso, que muitas vezes taxa o homossexual como inadequado, endemoniado, ou a homossexualidade como uma sexualidade não reprodutiva condenável. E vem da dificuldade das pessoas lidarem, muitas vezes, com a sua própria atração sexual, seu próprio desejo, seu comportamento. Muitas vezes fingindo ser algo que no seu íntimo tem como diferente, projetando no outro as dificuldades em relação ao seu próprio desejo, ao seu próprio afeto. As pesquisas têm demonstrado isso muitíssimo, que isto realmente ocorre dentro da homofobia. E essas situações levam naturalmente que pais tenham dificuldades e muitas vezes tentem proteger os seus filhos de algo que vem como sendo negativo ou sendo ameaçador, embora não o seja, porque a orientação homossexual como a heterossexual é somente uma característica. Não classifica o caráter do indivíduo nem o comportamento. Apenas demonstra para onde se orienta o desejo sexual e afetivo da pessoa, se para o mesmo, para os dois ou para o sexo oposto.

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1: 19 horas e 1 minuto.
2: Tremenda surpresa. No mundo espiritual, uma suicida que já havia deixado o corpo físico há 14 anos, ingerindo formicida, concedeu entrevista ao espírito Irmão X, pseudônimo do grande escritor brasileiro Humberto de Campos. Ela se envenenou aos 32 anos de idade, deixando esposo e um filhinho. Na Terra, caracterizava-se por nobres qualidades morais, além de ser extremamente devotada aos deveres de esposa e mãe. Dos 10 quesitos da entrevista feita pelo espírito Humberto de Campos e psicografada pelo médium Francisco Cândido Xavier, publicada no livro Estante da Vida, destacamos os seguintes pontos para nossa reflexão e para podermos aquilatar o drama doloroso vivido por essa pobre suicida. Primeiro, ela não possuía consistente fé religiosa. Segundo, permaneceu completamente lúcida e por muito tempo quando sobreveio à morte. Terceiro, padeceu terríveis sofrimentos ao verificar-se desencarnada. Ouvia os lamentos de seu marido e do seu pequenino filho a suplicar socorro. Quando o rabecão lhe arrebatou o corpo imóvel, tentou ficar em casa, mas não pôde. Atirada a um compartimento do necrotério, chorava de enlouquecer. Ao se ver desnuda, na mesa de necropsia, de imediato tremeu de vergonha. Depois de dois moços abrirem seu ventre sem nenhuma cerimônia na necrópsia, aguentou duchas de água fria nas vísceras expostas. Quarto, orava à maneira dos loucos desesperados, sem qualquer noção de Deus. Quinto, muitos amigos e parentes desencarnados, embora procurassem auxiliá-la, não conseguiam, porque, dada a sua condição de suicida, continuava em plenitude das forças físicas. Sexto, assistiu ao próprio enterro com o terror que se pode imaginar. Sétimo, estando mentalmente cega de dor, não podia enxergar os benfeitores espirituais no cemitério. Oitavo, não sabe quanto tempo esteve na cela do sepulcro. Quando a corda magnética cedeu, viu-se libertada. Refere-se ao laço perispiritual que prende o espírito ao corpo físico e pôs-se de pé na cova. Após muito tempo de oração e remorso, obteve socorro dos espíritos missionários a fim de interná-la num campo de tratamento, no mundo espiritual. Nono, decidiu matar-se por ciúmes de seu esposo, que passava a simpatizar com outra mulher. Humberto de Campos, ao perguntar se ela julgava que sua atitude lhe havia trazido algum benefício, respondeu o seguinte, e que constitui o décimo ponto que destacamos para a nossa reflexão. Décimo, apenas complicações. Após 6 anos de ausência, ferida por terríveis saudades, obtive permissão para visitar a residência que eu julgava como sendo minha casa no Rio. Tremenda surpresa. Em nada adiantara o suplício. Meu esposo, moço ainda, necessitava de companhia e escolhera para a segunda esposa a rival que eu abominava. Ele e meu filho estavam sob os cuidados da mulher que me suscitava ódio e revolta.
3: Amarás o Senhor teu Deus de todo o teu coração, de toda a tua alma, de todo o teu espírito. Esse, o maior e o primeiro mandamento. E aqui está o segundo, que é semelhante ao primeiro. Amarás o teu próximo como a ti mesmo. Toda a lei e os profetas se acham contidos nesses dois mandamentos, enunciou Jesus.
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1: 19 horas e 6 minutos.
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1: 19 horas e 12 minutos.
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3: Você acha possível crianças verem, escutarem ou sentirem a presença dos espíritos? Veja uma análise com o professor Raul Teixeira. Chico Xavier com medo de avião? Conheça uma descontraída história com o médium espírita. Vamos acompanhar uma forma rara de comunicação dos espíritos. Conheça a psicografia especular. Você já passou por momentos de angústia? O médium Divaldo Franco traz uma dica para você. Antipatia por algumas pessoas, porque sentimos. E o recado vindo da espiritualidade, por nada menos que o sambista Noel Rosa. E adivinhe de que forma. Tudo isso você vê hoje aqui, no Mundo Além.

Olá, bem-vindos ao Mundo Além. O filme O Sexto Sentido foi sucesso mundial ao tratar de temas como crianças médiums. Conheça mais sobre o tema com a análise do professor Raul Teixeira.

0: muito comum a mediunidade em crianças. A doutrina espírita reconhece que muitos são os espíritos que renascem com essa missão da mediunidade. Por outro lado, é muito comum, é natural mesmo e é paranormal que todas as crianças façam registros espirituais, às vezes de significância. Dos 7, 8 anos de idade, a criança está mais no mundo espiritual do que propriamente encaixada na reencarnação. E deste modo, ela pode travar um contato dialogal com esses seres, ou um contato visual apenas com esses seres. Pode expressar sustos, temores, muitos medos. Pode falar isto para a família, pode não revelar isso à família.
1: Vi fantasmas, Cor.
2: Querem que eu faça coisas para eles.
0: Então vamos observando que todas as crianças podem ver pessoas de outra dimensão. Tem amiguinhos invisíveis, que para as mães é um verdadeiro sacrifício. Querem que esses amigos entrem em casa, querem que esses amigos sentem-se à mesa com eles. E há outros casos em que nós verificamos que quando termina essa faixa dos 7, 8 anos de idade, desaparecem tais fenômenos. Quando, mesmo depois dessa idade, os fenômenos persistem, cabe aos pais pensar numa faculdade mediúnica a ser educada. Essa criança, na evangelização espírita, seja na infância mesmo, seja na mocidade, não deverá ser levada à mesa para educação mediúnica ou para qualquer tipo de desenvolvimento dessa área, porque a sua estruturação neurológica, psicológica, ainda lhe causaria sacrifícios. Mas é importante que ela seja evangelizada, orientada, conduzida a compreender gradualmente o que é que se passa consigo. O que ela está vendo não são demônios, não são espíritos malignos obrigatoriamente, são seres de outra dimensão, da dimensão espiritual. De modo que nós estamos encontrando esse tipo de observação na nossa vida diária, como nos filmes, como nas películas, e desse modo vai vulgarizando, vai se tornando popular. Como diz o Velho Novo Testamento, o Espírito do Senhor derramado sobre toda a humanidade, fazendo com que nossos filhos tenham sonhos, nossos velhos tenham visões.
3: Por que algumas vezes sentimos aversão a uma pessoa que mal conhecemos? O que estaria por trás dessa reação tão comum entre as pessoas? O psicoterapeuta Alberto Almeida coloca uma abordagem diferente para a questão. Acompanhe.
4: A antipatia, dentro da perspectiva espírita, ela se justifica dentro da observação de que energeticamente, fluidicamente, nós apresentamos um determinado tipo padrão, uma determinada qualidade de energia, que, em não sendo sintônica com aquele que é o nosso interlocutor, revela-se dentro de um sinal de repulsão, de aversão ou de mal-estar. Isso pode representar uma antipatia. Gratuitamente, quando duas pessoas se aproximam, sem que necessariamente elas falem alguma coisa. Mas a antipatia também pode estar consagrada quando nós revelamos os nossos pensamentos, as nossas ideias, as nossas crenças, as nossas opiniões, e o interlocutor, ele recebe essas informações e traz de dentro dele uma perspectiva diferente, o que nos causa, de algum modo, uma certa repulsão, porque às vezes contradita a nossa posição, toca em ângulos da nossa personalidade que ainda não estão resolvidos ou que estão muito bem sedimentados e que temos ainda uma pouca dose de tolerância para acolher uma posição diferente. Isso também justifica uma aversão, uma antipatia. Mas o Espiritismo, sem sombra de dúvida, acresce ao ser humano uma compreensão muito mais ampla da antipatia quando revela, através da reencarnação, os reencontros que se estabelecem em cima dos desencontros do passado. Quando reencontramos alguém com quem não estabelecemos relações amistosas, relações amáveis, com quem construímos conflitos, pessoas a quem lesamos ou quem nos lesou, isso engendra no nosso reencontro uma possibilidade de acordar essas memórias profundas, que não damos conta de saber de onde ela vem, porque às vezes estamos conhecendo aquela pessoa naquele momento. E essa antipatia, então, desborda, emerge, revelando que ali estão dois espíritos que estão se reencontrando, trazendo fissuras nas suas relações. Fissuras essas construídas no passado. É o que justifica dentro do lar, quando às vezes um pai, ansiando por ter um filho, quando o filho vem à tona, ele não consegue ter a afetividade que ele esperava ter e às vezes tem uma repulsão. É o que revela quando um irmão odeia graciosamente o outro. É o que revela, na posição oposta, na simpatia, o porquê sentimos tanta predileção por alguém que está dentro do circuito familiar em detrimento de outros. A antipatia, ela traduz muitas vezes esse ódio que está no nosso inconsciente profundo e que emerge porque não foi resolvido numa outra existência. Por isso Jesus tinha razão quando dizia que nós deveríamos nos reconciliar com o nosso adversário enquanto estivéssemos a caminho com ele, para que ele não nos entregasse ao juiz, o juiz ao oficial de justiça, e esse nos encerrasse na prisão e de lá não sairíamos sem que pagássemos até o último centil. Era uma alusão à reencarnação. Quando não nos reconciliamos, vamos ao juiz da consciência, aos oficiais de justiça, que são os bons espíritos, e encerramos na prisão, que é um novo corpo, reencontrando o opositor para fazer as pazes. E não lograremos sair de lá sem que paguemos o último ceitil, sem que nos reconciliemos.
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0: Você já ouviu falar em psicografia? Ela é a manifestação de um espírito pela escrita através de um médium. E o que dizer da manifestação mediúnica que só pode ser lida com a ajuda de um espelho? Falamos da psicografia especular. Acompanhe.
1: A psicografia é a transmissão do pensamento de um espírito mediante a escrita feita com a mão do médium. Uma de suas vertentes é a psicografia especular, forma rara de comunicação dos espíritos. Ela leva esse nome pela leitura incomum, que só é possível com a ajuda de um espelho ou contra a luz. Essa que vemos agora foi recebida no 2º Congresso Espírita Brasileiro, em que era comemorado os 150 anos do surgimento do Espiritismo.
2: Nós tivemos aqui mais um fenômeno da rica potencialidade mediúnica do nosso querido irmão Divaldo Pereira Franco. Repete-se aqui o que ocorreu também na França em 2004, por ocasião do 4º Congresso Espírita Mundial. Divaldo Franco, ele psicografou uma mensagem, mas não é uma mensagem simples, é uma mensagem que se procura explicar como escrita especular ou espelhada, ou seja, é escrita de tal forma que se pode ler se for no espelho. Nós estamos com ela aqui. Só que se nós quisermos lê-la, eu preciso mostrar para vocês e ler contra a luz. E mais ainda, a mensagem é em inglês.
3: O Livro dos Espíritos, a raça humana dos nossos dias, tem trazido para si mesmo violência, delinquência e insatisfação, como resultado do avanço da tecnologia e da louca perseguição de muitos conceitos. Entretanto, os problemas urgentes do íntimo do homem encontram resposta dentro dos princípios espíritas. O Livro dos Espíritos é a chave para contrabalancear as questões perturbadoras do comportamento social e emocional dos nossos tempos. O Livro dos Espíritos torna muitas pessoas conscientes de suas responsabilidades através da fé racional bem fundada sobre fatos. Isto trará o renascimento do cristianismo em toda a sua pureza. Desta forma, o Livro dos Espíritos é a síntese da ciência, da filosofia e da religião, trazendo a resposta de Deus aos clamores do homem, o Consolador prometido por Jesus. Joana de Ângeles.
1: A autora da mensagem é o espírito Joana de Ângeles, que foi Joana Angélica de Jesus, uma religiosa que viveu na Bahia e morreu perante conflitos pela independência da cidade.
0: Como superar um momento de angústia? Provavelmente você está passando ou já passou por momentos assim. Preste atenção no que disseram os espíritos ao médium Divaldo Franco num momento de extrema dificuldade. Acompanhe.
4: No ano de 1962, eu passei por uma grande prova que se prolonga, de certo modo, até hoje nas suas consequências. Certo dia, que eu considero o clímax, ela apareceu-me como de costume, como se não tivesse conhecimento. Então eu lhe disse: a senhora tem escrito para tantos. Eu tenho experimentado dores tão cruéis. E a senhora ainda não me deu uma mensagem. Eu gostaria tanto que a senhora me falasse, me desse uma mensagem pessoal. Ela sorriu generosa e disse: meu filho, eu sempre escrevo na segunda pessoa do singular, tu, ti. É para ti que eu escrevo. Se tu desejas alguma mensagem, lê aquelas que eu tenho escrito. Ainda não havíamos publicado nenhum livro. Eu houvera publicado algumas mensagens, nunca mais do que 20, na revista Reformador, em alguns periódicos, algumas esparsas. E até ela percebendo o meu sofrimento, ela me disse o seguinte: havia uma fonte em uma floresta. Esta fonte não tinha minadouros muito fortes. E certo dia a fonte teve um sonho: que bom seria se eu pudesse crescer até a borda, para que os pássaros bebessem em mim, os animais sorvessem, e quem sabe algum viajante sedento também pudesse nutrir-se, dessedentando-se. Deus ouviu, choveu, a fonte cresceu e veio até a borda. Os animais começaram a usá-la, as aves e alguns viandantes. A fonte ficou tão entusiasmada que disse: ah, que bom seria se eu me transformasse num córrego, num regato. Eu iria irrigar as raízes das árvores e abençoar terras áridas. E Deus, por misericórdia, permitiu, através da chuva, que a fonte transbordasse, dando origem a um regato. E quando o regato começou a lamber as raízes de árvores ressequidas, que agora renovavam-se, entusiasmou-se e disse: ah, eu gostaria tanto de ser um rio para alcançar o mar. E Deus, que é sempre a generosidade absoluta, fez que chovesse. O regato cresceu, as águas avolumaram-se, aproveitando a sinuosidade do solo e as diferenças de níveis, o regato transformou-se num rio. Repentinamente, ele entrou por uma garganta que não tinha saída. Havia muitos escolhos, pedras, paus, e o rio ficou próximo do mar, mas não o alcançou. E começou a dizer: meu Deus, eu gostaria tanto de chegar ao mar, mas tantos impedimentos. Então Deus, que é todo misericórdia, fez que chovesse. E o rio continuou crescendo, crescendo, até que um dia ele vai transpor o obstáculo maior e vai diretamente ao oceano. Assim é a tua história. Se tu pretendes o oceano divino, que nenhum impedimento te dificulte a marcha. Permanece. Se há escórios, se há impedimentos e obstáculos, silencia. Cresce na vertical e um dia tu transporás esses obstáculos, porque o oceano do amor divino é a fatalidade que nos aguarda.
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Seria um festival de música como qualquer outro, se os autores das canções estivessem vivos. Esse é o Festival de Música Mediúnica. Um dos momentos mais impressionantes foi o recado do sambista Noel Rosa. Confira.

Em uma entrevista com o médium Chico Xavier, concedida ao Pinga Fogo, um programa de TV do ano de 1971, ele confidencia uma experiência com seu guia espiritual Emmanuel e o seu medo de andar de avião. Acompanhe um dos momentos mais descontraídos em entrevistas com o reconhecido médium espírita.

0: Em 59, eu me dirigia de Uberaba, para onde eu me transferira recentemente. Eu me dirigia para Belo Horizonte, junto da qual está Pedro Leopoldo, a terra onde nasci na presente reencarnação. E então o avião decolou de Uberaba e fez uma breve parada na cidade de Araxá. Depois, o avião decolou de novo e depois de uns 10 minutos, o avião começou a se inclinar para um lado, para outro. Às vezes fazia-se uma pirueta. O pessoal começou todo a gritar e a pedir a Deus, pedir socorro. E eu estou ali acompanhando. Veio o comandante do avião e disse que não nos impressionássemos, que era um fenômeno chamado vento de cauda e que apenas chegaríamos um pouco mais depressa. Mas algumas pessoas disseram: mais depressa no outro mundo. Eu então comecei também a me impressionar, porque eu não sei qual é o nome técnico da evolução que o aparelho fazia. Uma pessoa entendida em aeronáutica saberá descrever o caso, dizendo os nomes em que um avião roda de cabeça para baixo, e nós íamos, e muita gente começou a vomitar e a gritar, a apertar o cinto. Aqueles amigos começaram a orar, senhores começaram a fazer o terço, eu com muito respeito, mas quando vi aquela atmosfera eu comecei a gritar também. Eu falei assim: bem, todo mundo está gritando, eu também vou gritar, porque isso é a hora da morte. Então comecei a gritar: baleia-me, meu Deus. Alguém disse assim: o Chico Xavier está ali, ele é médium e é espírita. Esse sacerdote, com muita bondade, disse: não, mas eu sei que o Chico tem pedido orações em muitos documentos, e o Chico está orando conosco no texto. Eu disse assim: graças a Deus, padre, eu também estou orando. Mas comecei a gritar: valei-me, meu Deus. Então aí entra o espírito de Emmanuel. Parece que é uma coisa...
1: Entrou no avião?
0: É, parece uma coisa de anedota, né? Uma coisa de fantástico, mas é a verdade. Ele entrou no avião com
1: o espírito. Vocês viram o espírito entrar?
0: Então passou no meio do pessoal, o pessoal não via, como a maioria dos nossos amigos, naturalmente, não está vendo a presença dele aqui. Então ele me disse assim: por que é que você está gritando? Eu escutei o seu pedido, o que é que há? Porque aquilo já tinha mais ou menos 20 minutos, né? Eu falei assim: bem, o senhor não acha que estamos em perigo de vida? Ele falou assim: estão, e o que é que há com isso? Não tem muita gente em perigo de vida. Vocês não são privilegiados, né? Eu falei assim: tá bem, se estamos em perigo de vida, eu vou gritar. Eu continuei gritar e falei: socorro, meu Deus! E o povo todo gritando: socorro. Então, ele me disse: você não acha melhor calar, parar com isso? Dar testemunho da sua fé, da sua confiança na imortalidade? Eu disse: ah, mas e a morte? E nós estamos apavorados diante da morte. Ele falou assim: está bem, então você acha que vai morrer? Eu falei assim: o senhor não acha que estamos em perigo de vida? Eu disse: estão. Eu disse: está bem, eu estou com muito medo, estou apavorado. Como todo mundo, eu estou partilhando, eu também sou uma pessoa humana. Eu estou com medo também desta hora de morrer nesse desastre. Eu disse: tá bem, então morra com educação. Cala a boca e morra com educação para não afligir a cabeça dos outros com seus gritos. Morra com fé em Deus.
1: Muito bem.
0: Eu disse: ah, eu quero só saber como é que a gente pode morrer com educação.

chegou a hora de nos despedirmos. 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
2: 19h41.
3: Olá, amigos. Sejam bem-vindos ao nosso programa Portal Reação. Eu sou Daniela Migliari e aqui conheceremos juntos histórias emocionantes de pessoas que tiveram as suas vidas transformadas pelo conhecimento e pelo amor por meio da doutrina espírita. Hoje conheceremos a história de Patrícia. Aos 10 anos de idade, ela sofreu muito com a perda da avó. Chorou por noites e noites, até que teve um sonho que transformou seu modo de ver a vida e a morte. Com comentários de Fabrício Rigonato, você confere essa história agora.

0: avó é a minha avó paterna. E sempre que eu me lembro dela, é uma lembrança gostosa e de molecagem, que a minha avó era uma pessoa assim, muito brincalhona. Sempre foi muito doce e nunca reclamou, nunca se queixou. Sempre teve muita alegria de viver, apesar de todas as dificuldades que ela viveu. Mas essa pessoa, essa presença forte de doçura e de perseverança, de resistir às dificuldades com muita alegria. A minha avó teve um câncer e a gente visitava a minha avó no hospital, via como ela definhava fisicamente, mas assim, eu ainda me lembro de vê-la na cama do hospital e ela nunca reclamou. Ela estava sempre sorrindo. Hoje o choro é de emoção, de saudade, não de tristeza. E foram 4 meses de tratamento para ela vir a óbito.
1: Todos nós, ao desencarnarmos, nós regressamos ao plano espiritual. A nossa vida não se restringe à vida biológica. Que nós somos seres eternos, que estes afastamentos são temporários, porém dolorosos. A saudade, que é natural, provocará tristezas, provocará sensação de abandono, mas isso é uma ilusão dos sentidos. É como se o nosso ente querido fizesse uma viagem para um país distante, ao qual não poderemos acessar tão cedo, mas que este reencontro acontecerá, de modo que, ao retornarmos da vida terrestre para o mundo espiritual, estamos voltando para a nossa casa original.

0: Eu ia para trás do sofá e sentava ali à noite e chorava muito. Isso era quase que um ritual. Meus finais de semana era quase que um ritual. Quando meus pais me procuravam, estava eu lá escondida atrás do sofá chorando.
1: O desespero, conceitualmente, é a ausência de esperança. A pessoa que não tem uma noção acerca da sua origem, da sua essência espiritual, enxerga na morte como o desaparecimento para sempre daquela pessoa, enquanto isso não existe. Entretanto, a pessoa que não consegue progredir nas suas atividades de modo funcional, em virtude do apego, esta pessoa sim necessita de tratamento.
0: E aí, um dia, eu tive um sonho com a minha avó. Era um lugar, assim, era um lugar muito verde, tinha uma pedra, e era como se eu estivesse chegando naquele espaço que ela já, e ela estava me esperando ali. Ela chegou, ela falou, minha neta, por que, que você está chorando tanto? Eu estou tão bem, eu estou tão feliz, eu não sei por que, que você está sofrendo tanto assim. Assim, extremamente emocionada de vê-la, não mais doente. Essa é a lembrança que eu tenho. Era muito real. Eu acordei e tinha certeza de que aquilo tinha acontecido. Quando eu acordei, o meu sentimento, a sensação que ficou em mim, é que eu estava atrapalhando a felicidade da minha avó. E que eu não podia mais ficar chamando daquele jeito. Eu tinha clareza disso. Apesar de 10 anos de idade, eu tinha clareza disso. Pedindo que ela estivesse, questionando muito a Deus do sofrimento. Hoje eu entendo que a minha avó, se ela já era uma pessoa maravilhosa, aquela doença ajudou com que ela zerasse a conta dela, né? Um sentimento também de ter sido repreendida de uma forma muito amorosa, no sentido de que eu precisava mudar a minha atitude. E como eu a amo profundamente, eu me comprometi naquele momento de mudar a minha atitude, e foi o que eu fiz.
1: O reencontro, ele é mais frequente do que se imagina. Estes reencontros são, na realidade, habituais, sobretudo no momento do sono. As nossas vivências enquanto espíritos temporariamente desvinculados do corpo físico pelo desdobramento do sono não podem ser armazenadas no cérebro material. Pelo menos de rotina, não pode acontecer isso.
0: Então, desde aquele dia, eu nunca mais sentei atrás de lugar nenhum. As pessoas podem falar da minha avó. Nunca mais chorei daquela forma. E tenho, desde então, a certeza, a convicção do quanto ela está bem, onde quer que ela esteja.
1: A chave da questão é o equilíbrio. É importante que nós não nos desesperemos, não blasfememos contra a bondade divina. Porque isso, ao invés de ajudar, prejudicará aquele espírito que ficará angustiado diante do nosso desespero.
0: Assim, eu não sonhei com ela porque eu quis, né? Eu não foi uma coisa que eu deitei e falei, hoje eu quero sair com a minha avó. Então isso foi um momento que eu precisei para não atrapalhar nem a minha caminhada, porque eu passava meus finais de semana sofrendo e atrapalhava a caminhada dela também.
1: A prece para reduzir a saudade, porque o espírito que as recebe, ele as sente, ele se beneficia com elas, ao mesmo tempo em que acalma a pessoa que a emite. O estudo, o conhecimento do mundo espiritual e das suas múltiplas facetas será o melhor refrigério para a angústia dessa pessoa.
0: Deus cuida de todos nós, né? E de que nós seremos, sim, confortados aqui e do outro lado da vida. Pai, eu tenho certeza que a gente vai se encontrar um dia.
2: No final, ficamos com a pergunta 153 de O Livro dos Espíritos. Em que sentido se deve entender a vida eterna? É a vida do espírito que é eterna. A do corpo é transitória, passageira. Quando o corpo morre, a alma retorna à vida eterna. Esse depoimento está com o título A Gente Vai Se Encontrar Um Dia, em nosso canal no YouTube, e pode ser revisto e compartilhado por todos. O Portal Reação vai ficando por aqui. Semana que vem nos encontraremos novamente e você conhecerá mais uma emocionante história. 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
4: 19:50.
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amigos da Rádio Fraternidade. 5 minutos do Evangelho. Prosseguimos hoje nos comentários sobre o capítulo 16 de O Evangelho segundo o Espiritismo. Em prosseguimento aos estudos feitos num outro programa, lembramos daquele versículo de Lucas: que insensato és esta noite mesmo tomar-te-ão a alma, para que servirá o que acumulaste? Então foi a colocação, né, relacionada no diálogo, né, de Jesus com o homem que tinha bens e que estava ainda apegado, né, a esses bens. Sobre isso, é importante lembrarmos o que, que nós pedimos para a nossa vida, né? As questões de avareza, de egoísmo, de vaidade, de inveja, de despeito, de extravagância, impaciência, etc. Então é importante meditarmos sobre como nós utilizamos os momentos das nossas vidas. E nós não podemos esquecer que esse alerta é muito importante. Como diz Emmanuel, não te esqueças de que talvez esta noite pedirá o Senhor a tua alma. Então nós temos que pensar o que nós pedimos e o que nós fazemos das nossas vidas. No prosseguimento desse programa, nós lembramos agora dos versículos colocados por Allan Kardec, retirados também de Lucas, sobre Jesus na casa de Zaqueu, quando ele entrou em Jericó, e havia ali um homem chamado Zaqueu, chefe dos publicanos, muito rico e desejoso de ver o Cristo. Para conhecê-lo, não conseguia devido à multidão, pelo fato dele ser baixo. Ele subiu a uma árvore, a um sicômoro, para que visse o Cristo. E o Jesus, passando, dirigiu para o alto olhar e vendo, disse: Zaqueu, dá-te pressa em descer, porquanto preciso que me hospedes hoje em tua casa. Zaqueu desceu e Jesus foi hospedar-se na casa de um homem de má vida, o que gerou, sem dúvida nenhuma, uma série de comentários por parte dos publicanos e daquela população. Mas Zaqueu resolveu doar metade dos bens aos pobres e ainda disse: se causei dano a alguém, seja no que for, indenizo por 4 anos. E aí Jesus concluiu: esta casa recebeu hoje a salvação, porque também este é filho de Abraão, visto que o Filho do Homem veio para procurar e salvar o que estava perdido. É interessante que nos ensinos de Jesus, na ética e na moral cristã, é muito importante lembrarmos da questão de não julgarmos, não prejulgarmos e não fazermos discriminações. Esse é o ensino. Então o homem que era considerado de má vida, ele foi buscado pelo Cristo, pediu que ele descesse do sicômoro e foi se alojar, foi se hospedar na casa dele, o que levou a uma grande transformação. Então isso é extremamente importante para nós meditarmos nas questões que nós vemos nos dias que vivemos com relação a pessoas que muitas vezes são rotuladas, né, de erradas, que cometeram graves enganos. Não vamos julgá-los, mas vamos exercer o princípio da fraternidade e da misericórdia, como nós aprendemos no Evangelho à luz do Espiritismo. E sem dúvida nenhuma, essas provas da riqueza, essas provas da miséria, são, na verdade, segundo o Livro dos Espíritos, para provar a cada um de nós de maneira diferente. Então nós escolhemos muitas vezes as provas, mas nós temos que, tanto na miséria como na pobreza, sabermos evitar os excessos, os enganos, e buscarmos numa posição elevada do ponto de vista moral, superarmos o egoísmo, o orgulho e, acima de tudo, lembrarmos que somos todos irmãos. É nessas condições, então, que esses comentários do capítulo 16 do Evangelho segundo o Espiritismo sobre a visita de Jesus à casa de Zaqueu deve merecer as nossas considerações sempre.
Então, mesmo nos ambientes inesperados, podem ocorrer a existência de pérolas escondidas. Continuaremos no próximo programa.

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4: 19 horas e 58 minutos.
5: Olá, amigos da Web Rádio Fraternidade. Eu sou Humberto Fabre e começamos aqui na Emissora do Bem mais uma edição do nosso Radiobook. Hoje nós vamos dar continuidade a um trecho da obra A Executiva. Espero que você goste. Capítulo 18: Fuga da Realidade. Encontrava-me um pouco mais calma quando as lágrimas vieram em abundância. Cada vez mais aturdida com as mudanças, as dúvidas me assaltaram novamente. Se todos os acontecimentos estavam ocorrendo em dimensão futura, como eu poderia sofrer de forma tão objetiva? Que mecanismo seria esse que antecipava as dores com tamanha dose de realidade? Sentado em minha cadeira, debruçada sobre a mesa, fui despertado de minhas elucubrações com alguém batendo à porta, que se encontrava semiaberta, dizendo: "Eu posso explicar, minha querida, caso você me dê uma chance." Quando me virei na direção de onde provinha a voz, pude ver a mesma matrona que tentara falar comigo em mais de uma oportunidade. Levantei-me de um salto e passei ao seu lado rapidamente. No entanto, ainda pude ouvir: "Não fuja mais de si mesma. Não queremos o seu mal. Ouça-nos por um instante." Desci a escada abaixo até o andar do refeitório, olhando para trás para certificar-me de que não era perseguido por aquela criatura que já tentara aproveitar-se da minha infelicidade. Como me descobrira na minha empresa, não saberia dizer a princípio. Porém, mais calma, sentei-me em uma mesa afastada do burburinho que se iniciava com a chegada de alguns funcionários para o almoço que começara a ser servido. "Óbvio", disse para mim mesma. "Sou famosa no mercado e muito requisitada pela mídia. Localizar-me foi realmente fácil." A segurança não ter barrado aquela senhora me pareceu estranho. Entretanto, havia uma única explicação. Poderia ser a distração dos guardas por conta do espetáculo promovido pela Gina, que, diga-se de passagem, fora ótimo para mim, porque outra informação acabou sendo adicionada relativa à mudança de endereço. Mamãe sempre me dizia que existem males que vêm para o bem. Pode ser que ela tivesse razão. Estava absorto em meus pensamentos quando dois funcionários se sentaram próximos à mesa em que eu me encontrava e iniciaram a conversa sobre o que praticamente acabara de acontecer com a Gina. "Você soube o que aconteceu com aquela repórter do andar da diretoria?" "Repórter, Marçal? Que repórter?" "Ora, Beto, a recepcionista." "Ah, entendo. O que aconteceu, afinal?" "Parece que deu um show. Foi parar no ambulatório dizendo que tinha havido um fantasma, sabe de quem? Nem imagino. Da Maria Lúcia, Beto, acredita? A moça disse que foi atacada pela mulher que tentou o estrangulamento." "Essa é muito boa. Já ouvi coisas engraçadas sobre acontecimentos semelhantes, mas esta vai ganhar o prêmio." "Cara, na boca miúda, corre o boato que o Marivaldo de tecnologia também andou tendo essas crises. Está afastado em tratamento psiquiátrico." "Mas, Sal, como você sabe disso?" "Pela enfermeira do ambulatório, que tricota tão bem como imagina. Ela me disse que realmente as marcas de dedos apareciam no pescoço da recepcionista, que foi dispensada e deve ficar em licença alguns dias. A enfermeira é rápida com as notícias, não? Você sabe como nascem as fofocas, não, Beto? Sempre alguém tem o melhor amigo para quem contar e aí a coisa se espalha. Quer saber, Marçal? Acho que está sobrando tempo para esse povo. Meu Deus, que línguas ferinas. Nem a diretora que morreu naquele acidente aéreo é respeitada. Quando ouvi a última frase daquele simples funcionário, tive um choque tamanho que ao levantar-me não pude sustentar-me em minhas pernas. As forças faltaram-me totalmente e me estatelei ao chão. Bati tão fortemente a cabeça no solo que perdi completamente os sentidos. Ficamos por aqui por hoje. Esse é o nosso radiobook com a leitura de livros espíritas de nossa autoria e espero você na próxima edição, quando daremos continuidade à leitura da obra A Executiva. 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
4: 20 horas e 3 minutos.
1: Nós temos o Espiritismo como uma bênção nas nossas vidas, com uma mensagem que toca profundamente o nosso coração. Uma mensagem que consola a aflição, que esclarece o porquê da dor, que traz uma mensagem de esperança, de confiança, de certeza de que diante da dor, da dificuldade, da prova, da expiação, por mais difícil, árdua que ela seja, nós jamais estamos sós e estaremos abandonados. Por isso, confiar na presença de Deus na nossa vida, de Jesus no nosso coração e dos bondosos amigos espirituais em nossas vidas, para que a gente possa seguir em frente com fé, com a certeza de que nós seremos vitoriosos se perseverarmos no caminho do bem. Se a dor bate à porta do nosso coração, ela não está errando de endereço. É preciso ter paciência, ter fé, ter confiança. E com essa segurança, a gente vai encontrar os elementos necessários para superá-la e ainda mais aumentar a nossa fidelidade a Deus, nosso Pai.
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Carolina, do Maranhão. Andréia Severino, de São Paulo. A Ângela Cruz, de Vitória de Santo Antão, Pernambuco. A Jéssica Santos, do Rio de Janeiro. A Leda Alves de Souza, de Canavieiras, Bahia. A Erotildes José da Silva, de Goiânia. A Ana Maria Ribeiro dos Santos, de Macaé, Rio de Janeiro. A Eliane Viegas, da França.

Ipatinga, Minas Gerais. A Silvana Vieira da Silva, de Novo Esteio, Rio Grande do Sul. E ao Jorge Carriço, do Rio de Janeiro. E se você desejar ouvir o seu nome neste momento de felicitações, envie um e-mail para faleconosco@radiofraternidade.com.br com o seu nome e a data do seu aniversário. Que Jesus abençoe.

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2: 20 horas e 12 minutos.
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4: Você acompanha agora a palestra As Consequências Inevitáveis de Nossas Ações. Expositor André Peixinho, da Bahia. Conferência ocorrida no dia 7 de setembro de 2023, na cidade de Vitória da Conquista, durante a 70ª Semana Espírita de Vitória da Conquista. 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
5: André Luiz Peixinho é médico, psicólogo, filósofo, doutor em educação, mestre em medicina interna, escritor, presidente do Conselho Deliberativo da Federação Espírita do Estado da Bahia e cidadão conquistense. Autor do livro As Bem-Aventuranças e Outras Belezas Espirituais, que se encontra em nossa livraria. Nesse momento, com votos de paz, convidamos o nosso irmão para a sua conferência, As Consequências Inevitáveis de Nossas Ações. Antes, nós vamos solicitar que seja exibido o vídeo do congresso e o nosso Peixinho falará sobre ele.
6: Caros internautas, em primeiro lugar, aos nossos companheiros aqui presentes, que hoje vocês sintam no clima da espiritualidade, a nossa boa vontade como cidadão conquistense em trazer-lhes o melhor que podemos alcançar nessa reflexão espiritual. Em primeiro lugar, eu quero comentar um pouco esta informação sobre o 20º Congresso Espírita da Bahia. O primeiro deles, em 1965, e provavelmente só 3 ou 4 pessoas estiveram presentes nesse evento e ainda estão na atividade espírita. Ele é um congresso para refletir sobre o espírita e o mundo e trará duas vertentes de atuação. Uma para as lideranças, que trabalharão num fórum para aprofundar as reflexões e possibilidades de atuação do movimento espírita baiano. Nós já temos o Programa Nacional, brasileiro, portanto, elaborado pelo Conselho Federativo Nacional, e nós queremos ir um pouco mais na singularidade baiana e nos perguntarmos o que nós queremos para o movimento espírita da Bahia. O segundo bloco de atividades são reflexões sobre nós próprios, sobre como nós podemos experienciar o Espiritismo, reviver a essência do Evangelho na cultura hoje bastante ampliada das esferas de valores, ciência, filosofia, arte e religião, e nos perguntarmos se estamos dispostos a sermos a grei evolucionária capaz de superar o materialismo, incluindo-o naquilo que ele tem de positivo, o conforto, por exemplo, e transcendendo na visão de pessoa, de mundo e de experiência como tal. Este é um congresso com as naturais limitações do retorno depois da pandemia, e por isso mesmo as vagas são limitadas e nós sabemos que elas estão prestes a se esgotar. Nós enfatizamos a importância das lideranças espíritas estarem nesse fórum, em especial, porque será uma grande oportunidade de sentirmos, termos uma espécie de termômetro para a questão para onde vamos com o nosso movimento espírita. E aí vem minha mente que quem sabe faz a hora, não espera acontecer. Esse é o primeiro convite. Mas há um segundo convite que a muito amada, querida, companheira de 60 anos de convivência, Edinória Peixinho, está liderando. Em 2025, o primeiro grupo de espiritismo registrado, que foi na Bahia por Luiz Olimpo e Teles de Menezes, completará 160 anos. E nós estamos nessa fase, com a sua liderança, trabalhando para que os centros espíritas resgatem a história do movimento espírita da Bahia, que é muito rica de curiosidades, de peculiaridades, e quando nós deixamos nos levar por esse espírito baiano, de aqui começou o Brasil, nós dizemos que o espiritismo só não nasceu no Brasil porque Kardec nasceu na França. Porque os fenômenos de Raidesville de 1848 são depois dos fenômenos baianos de Mata de São João de 1845. Então, se tivesse um Kardec aqui, a coisa teria andado de outra forma. Mas, pelo visto, não era essa a pretensão do mundo espiritual. Mas nós precisamos ter isso, porque conhecer a história é verificar os esforços de cada grupo, de cada comunidade, de cada vivente, que lidou com situações bem diferentes do ponto de vista social e que nos permite chegar hoje a este templo, que é o centro de convenções nesse momento, e olhar e dizer, há 70 anos as Semanas Espíritas. Provavelmente nenhum de vocês estava nessa Semana Espírita. Mas eu me recordo de figuras, principalmente de Luiz Barreto e seu Filó, figuras que fizeram parte dessa história espiritual, e outros tantos nos anos 70, nos anos 80. E isso é importante para a gente criar uma espécie de psicosfera que nos entusiasme, nos anime, e a gente perceba que não estamos a sós. Então, todos aqueles das regiões diferentes da Bahia que nos escutam, nos veem, estejam atentos, porque setembro de 2025 estaremos reunidos para ver o que é que a Bahia tem para contar de passado e para projetar no futuro. Eu tenho uma tarefa específica para começar esta palestra. Por sugestões muito carinhosas e por uma lembrança do presidente da Federação Espírita do Estado Brasileiro, né? É bom dizer, e de uma presença aqui muito simpática e muito querida, eu vou fazer minha audiodescrição. E vou começar lembrando que nos anos 70, estudantes de medicina fizeram minha audiodescrição na Faculdade de Medicina. Magérrimo, disseram, de cima, um ponto, de lado, uma linha. Como vocês veem, eu sou uma figura bem exemplar nessa área. E eu começo dizendo que sou um espírito encarnado, que estou aqui com a formação masculina de cabelos grisalhos que lembram a senectude e a seriedade dessa época e a integração dessa época, com a mecha de cabelos pretos, que é uma remanescente dos tempos de juventude. As sobrancelhas são cheias, às vezes reclamam, também grisalhas. Eu tenho uma pele que é descrita como marrom indiana. O magro de outrora combinava melhor ainda. E essa pele não tem, o rosto não tem nenhum adereço, nenhuma marca, e nem mesmo os adereços da idade, porque não tem ruga e não houve harmonização facial de qualquer natureza. Eu estou vestido com uma camisa chamada social, verde, né? Bem um verde que eu não caracterizo bem, porque a minha memória para cores é diferente, ou esquecida, e com um jaleco ou capote, linguagem portuguesa, brasileira, que é também verde amarronzado. Daí em diante, eu estou invisível para o público, mas estou de calça preta, de cinto preto, de meia preta, de sapato preto, para isso. Além disso, eu deixo para quem está me escutando para saber o grau de beleza que o meu corpo expressa. Cumpri essa tarefa. Agora, começamos a refletir sobre as consequências inevitáveis das nossas ações. Eu creio que deverei narrar para vocês um pouco dessa experiência de construir uma palestra e trazê-las para este ambiente. Ela vinha mais ou menos preparada pelo hábito de fazer palestras, quando hoje à tarde eu me deleitei na casa de um anfitrião, o Ricardo Risério, e lá naquele ambiente vetusto, com características de antiquário, que ele guarda muitas coisas muito interessantes para serem vistas, a ponto de eu perguntar se ele abriu para visitas à sua casa. Então, nesse instante, eu comecei a sentir que alguma coisa estava mudando no ritmo do que eu queria fazer. E vinham minhas ideias. Eu não sabia se era uma inspiração, se era uma rememoração, e até passeei pelas elucubrações junguianas quando ele dizia que tinha um alter ego, e botou até nome, Philemon. Eu digo, será uma inspiração espiritual, afinal de contas, uma nuvem de testemunhas lhe cerca, ou será uma lembrança de alguma forma? E fiquei tentando sentir qual seria a melhor forma de comunicação. E como diz Chicó, do Alto da Compadecida, de Ariano Suassuna, eu não sei como é que foi, mas foi isto. Foi isso que aconteceu. Veio-me, então, a seguinte ideia, que eu tomaria dessa temática, transformaria em frases específicas e haveria, então, uma espécie de inspiração para que eu rememorasse aquilo que explicitava essas ideias. Como eu já conheço o meu espírito esquizo, não completa a palavra porque não é patologia, dividido, eu conheço que às vezes eu converso comigo mesmo e não sei se sou eu, ou se o outro eu, ou se algum outro terceiro falando. E começou, faça assim. E lá para as tantas eu ainda respondi, e eu faço a minha parte, quem garante a outra? Que era uma espécie de diálogo. Mas de qualquer forma, tentarei então expressar isso de maneira que se torne acessível, palatável, e vocês possam sair daqui com mais dúvidas do que certezas do que o que entraram aqui. Eu me darei por satisfeito nessa situação. Começo com a palavra ação. O que é ação? Já que são as consequências inevitáveis das ações. Como é que a gente define ação? E a primeira ideia que me veio foi que a ação é aquilo que a gente faz pelo comportamento, expressa no tempo e no espaço, construindo eventos, e por isso mesmo é visível, é passível de percepção pelos cinco sentidos e pela representação natural da razão. Quando eu acabei de pensar isso, aquele alter ego disse, mas isso é uma visão materialista. A visão espírita é mais complexa. Como assim? É simples de dizer, talvez difícil de experienciar. Comece pensando, o que é a pessoa? A pessoa, o ser humano, ele é uma essência. E começou a recordar os princípios espíritas. Ele é uma essência que se manifesta na existência. Então, nós podemos dizer que toda ação é uma manifestação do ser, essência, espírito, na ordem da existência. E que diferença faz? Perguntei. A diferença é muito significativa. Porque só o comportamento visível, sensorial, espaço-temporal definido é apenas uma parcela das ações que nós fazemos. Ou melhor ainda, é apenas um vislumbre daquilo que nós estamos fazendo. E aí apareceu-me uma espécie de visão pequena, como se fosse um quadro, que mostrava o seguinte: todos nós estamos em três mundos diferentes, simultaneamente. Nós estamos no mundo físico, este que estamos acostumados a lidar, mas nós temos uma estrutura chamada perispírito que não está neste mundo físico e vive outro tipo de realidade existencial, segundo mundo. Mas há um terceiro mundo, que este é o mundo real, que é o mundo das essências, que é o mundo dos espíritos, propriamente ditos, porque não está no tempo, não está no espaço e não está nas dimensões espirituais que nós estamos acostumados a chamar de mundo espiritual. Aí eu entendia, naquela perspectiva, que nós éramos triunos, como dizem hoje dos cérebros, mas aqui de uma forma diferente. Esse triuno é agora três possibilidades, duas existenciais. E por que existenciais? Porque aparecem e desaparecem, porque se modificam, são mutantes, e uma que nunca muda, que é a essência, que é espírito. O espírito em si mesmo, ele não é da ordem da mutação, porque se mudasse, ele deixaria de ser o que é, essência, espírito. Quando eu estava pensando nessa ideia, então toda ação é uma reverberação ou uma manifestação desse ser essência que passa pelo perispírito, vai para o corpo, pode se expressar existencialmente no corpo ou não se expressar no corpo. E aí eu comecei a lembrar do pensamento. Ele pode não se expressar nem pela fala, nem pela escrita, e, no entanto, é uma ação. E como é uma ação, ocorreu-me, então, no estilo das memórias que me foram recordadas nessa preparação inicial que eu já citei, me lembrei do livrinho Pensamento e Vida. Me lembrei-me do outro, Pensamento e Vontade, onde Ernesto Bozano, um dos grandes pesquisadores, mostra a ação desse pensamento. Então, são ações que são de natureza mental. Depois recordei-me que existem ações que são de natureza emocional, que as palavras nem sempre dirão daquilo que está sendo vivido, mas que são emissões vibracionais que aparecem em lindos casos de Chico Xavier, escrito por Ramiro Gama, quando alguém, por gratidão, simplesmente emite a vibração emocional e que cria uma espécie de fluido que vai em direção a Chico Xavier, que a atendeu naquele momento. Mas também havia pensamentos, ou melhor, ações, que não eram de natureza nem emocional, nem mental, eram de natureza valorativa. E eu fui compreendendo a multidimensionalidade da existência ali presente e entendendo que a ação é muito mais do que aquilo que nós percebemos, vivenciamos dessa natureza. Aí ocorreu-me lembrar que esse espírito em si mesmo, trabalhando com o perispírito, gerando uma forma corporal, pode ser visto de outras formas. Ocorreu-me lembrar de Antônio J. Freire, ele estudando da alma humana a natureza do ser e o perispírito sendo desdobrado. O que, aliás, recordei-me, também está na obra de André Luiz. Por exemplo, em Nosso Lar, quando ele fala de um corpo causal, ou quando se remete a um estado em que ele dorme e vai visitar a mãe em outra região espiritual. Eu sempre ouvia falar disso e perguntava quem ficou dormindo e o que foi que foi. É uma espécie de desdobramento no mundo espiritual. Além disso, em outra obra, um espírito para se manifestar no mundo espiritual precisava de um fenômeno de materialização lá no mundo espiritual. Então, há múltiplas dimensões que Freire estuda comparando a tradição ocidental com a tradição oriental. E aí, então, eu senti ou percebi que a nossa ação é muito mais complexa do que nós pensamos. Está no corpo, está na mente, está nas emoções, está nos valores, está nas diferentes estruturas perispirituais e nasce naturalmente daquilo que se é. Essa foi a primeira grande questão para caracterizar o que é uma ação. Mas aí veio a necessidade de distinguir o que somos do que estamos. Recordei-me, então, de uma expressão que é atribuída a um dos maiores escritores de evolucionismo espiritual, Pierre Teilhard de Chardin, que eu considero o católico mais espírita que eu já conheci, porque a sua linguagem, retirada os textos que são de ordem tipicamente católica, são muito similares à evolução em dois mundos e à do inconsciente ao consciente. O primeiro de André Luiz, o original, o segundo de Gustavo Gelei. E ele era tão problemático para a Igreja Católica pelo seu evolucionismo que seus escritos só puderam ser publicados após a morte, para se confrontar com as teorias evolucionistas de Spencer, de Darwin e principalmente do modelo materialista de evolução que estava na ordem do dia. E ele dizia algo que nós normalmente dizemos em outra linguagem: somos seres espirituais vivendo uma experiência humana. Não somos seres humanos vivendo uma experiência espiritual. Vejam a diferença. Estamos humanos. Foi a minha grande consolação, porque agora eu posso dizer que eu estou peixe. Os outros estão humanos, mas somos seres espirituais. Nesse sentido, somos iguais de gênese divina, criação, com a natureza intrínseca de Deus para vivenciarmos as nossas ações. Eu sei que, de vez em quando, o estilo baiano, tanto quanto autocentrado, vai lembrar, além de divina criação na Bahia, ela é maravilhosa. Por quê? Porque a gente segue os doces bárbaros que falam dessa forma. Só para dar uma ideia de como isso muda a nossa perspectiva. O ser espiritual, ele sabe, quando tem consciência disso, de que seus atos estão no mundo da impermanência, seus atos manifestações vão passar, mas sua vivência pessoal interior, que é de potenciação, que se manifesta na realização existencial, esta vai ser cada vez mais próxima daquilo que Jesus mencionava como a perfeição divina. Esse é o dado fundamental. Ora, compreendido o que era a ação, a sua complexidade, a sua riqueza, veio-me a grande questão. Mas que consequências podem ser inevitáveis? Como seria isto em termos de perspectiva existencial? E aí veio-me a frase. A frase é: se, então. Se você escolhe isso, então acontecerá aquilo. Isso começa pelas leis da física. Fui rememorando a lei da física: se você fornece calor às moléculas de um líquido, uma água, por exemplo, ora, ele recebe o calor, aquece, aumenta a temperatura e evapora.

a fez. Não se trata, portanto, de uma ideia de julgamento no sentido tradicional que vai avaliar as coisas de uma forma muito peculiar e pessoal, como se tivesse uma emoção, uma regra, uma lei. Está funcionando o tempo todo. É o se, então. Isso nos remete a uma questão muito fundante, estruturante dessa ideia, que é a noção muito clara de livre-arbítrio e determinismo. O se, então, vai funcionar. Mesmo os materialistas, como Jean Paul Sartre, vão dizer, todos eles, que você tem livre-arbítrio, liberdade. Para Sartre, você é um projeto que se faz, é uma escolha que cotidianamente se apresenta. É claro que a sua visão de mundo materialista leva-lhe a dizer que você está desamparado porque Deus não existe. Você vai ficar angustiado porque nunca saberá se escolheu isto, se parecendo-lhe melhor, mas não aquilo. E você viverá um drama de responsabilidade que lhe deixará numa situação inquietante, porque tudo que você fizer, você está fazendo como representante da humanidade para permitir que todos possam fazer, porque você também já abriu o caminho. Ora, o pensamento espírita admite essa liberdade. Você escolhe. Essa escolha é absoluta? Não, não é absoluta. Nem Deus pode escolher tudo. Nem Deus tem a liberdade absoluta. Eu, inclusive, recordo-me que pensava nos tempos de juventude sobre isso, quando apareceu um desses jovens, assim, bem atilados, que gostam de criar situações delicadas, me perguntou: Deus pode tudo? Tem a liberdade de fazer tudo? Eu senti que havia naquela pergunta uma expressão farisaica de criar um dilema. Eu disse: Deus é a figura onipotente, mas ele não pode tudo. Disse: não, você acha que ele não pode tudo? Não. Deus, por exemplo, não pode fazer nem o que eu faço. O que é? Disse: errar. Ele não pode. Ele não pode ver um igual a ele, só tem ele. Então, ele não pode tudo. Ele disse: você escapou, porque eu ia lhe perguntar: Deus pode criar uma pedra tão pesada que ele mesmo não possa levantar? Quer dizer, se, de alguma maneira ele não poderia. Então, essa liberdade no ser humano não é absoluta. Não poderia ser. Mas ela está num encaixe, digamos, existencial, chamado processo evolucionário. E isso é importante lembrar para sabermos das consequências e como elas vão acontecer inevitavelmente. O processo evolucionário nos diz que o ser, enquanto ser, começou como princípio inteligente universal e, ao que a gente entende, é único. Mas depois ele aparece como entidades individualizadas e essas entidades individualizadas estão, nesse ato criador, num estágio chamado simplicidade e ignorância. E aí começa a sua grande saga, que é descrita na tradição de Léon Denis, em especial, e também de André Luiz, como a saga daquilo que começa assim e vai até a plenitude, que no Livro dos Espíritos está traduzido como um encadeamento entre o átomo e o arcanjo, até chegar àquele estágio, portanto, de plena realização. Acontece que nessa marcha evolutiva, a liberdade é mínima no início, a liberdade atômica, a forma onde o ser se expressa, o ser espiritual, é mínima. Quando chega no estágio humano, ele toma autoconsciência de indivíduo que é. Indivíduo é aquele que não se divide, de pessoa como tal. Dizem alguns que o mito de Adão e Eva é a queda do paraíso, o paraíso da não-consciência. Agora você vai se tornar responsável, e como diria também Teilhard de Chardin, você agora é o eixo e a flecha da evolução. Você decide como caminhar. Ora, nesse encaixe, então, como a ascese evolutiva não se dá, de certa forma,

é igual para todos, porque a liberdade aí está presente. Cada nível de evolução terá respostas bem diferentes para o mesmo ato. O se, então, não será igual para todos. Os mesmos atos terão repercussões completamente diferentes. Vem em minha mente um conto de, acho que de Hilário Silva, que um dia Eurípides Barçanufo, visitando a região, encontrou Jesus entristecido. E aí ele começou a perguntar a Jesus sobre por que ele estava naquela tristeza. E lembrou dos grandes guerreiros, das grandes civilizações que se destruíram, das pessoas de grande maldade. Se ele estava triste por isso. Não, ele disse que estava triste pelos que viram, ouviram e não foram adiante, com todo o saber que ele tinha apresentado. São diferentes níveis de evolução que permitem que cada um experiencie a mesma situação de forma diversa. O que equivale dizer que a consequência da ação não é única, não é exclusiva, não é numa perspectiva generalizada, porque depende de quem está agindo naquela situação. Quem, leia-se, qual nível de evolução está sendo vivenciado naquele momento, naquela história. E isso me remete, lembranças de estudos na antiga juventude espírita Nina Arueira, que tem gente aqui presente, bem na primeira fileira, dos tempos em que a gente lia a Gênese. E lá tem uma frase que me pareceu, à primeira vista, chocante, porque Kardec, estudando o processo de desenvolvimento das pessoas, escreve no problema do bem e do mal a seguinte frase: com o passar do tempo, o bem se transforma em mal. E eu tenho uma boa memória para essas coisas. Mas ele não disse no Livro dos Espíritos que o bem é sempre o bem e o mal é sempre o mal? Como é que o bem se transforma em mal 10 anos depois, 11 anos depois? O livro tem essa distância de publicação. Mas espera aí, vamos estudar para não descontextualizar. E aí fomos verificar que são duas expressões de diferentes momentos com contextos que permitem entender que todas duas podem coexistir sem contradição. Mas o que nos interessa é a segunda, é essa da Gênese, a segunda na ordem de publicação. Como é que o bem se transforma em mal? Por causa da lei da evolução. O que hoje vale, amanhã não valerá mais. Nós progrediremos de tal maneira que aquilo que nos parece o grande sucesso se tornará o grande entrave à evolução espiritual. E aí, aproveitando o ensejo didático aprendido com figuras como Nélia Salles, na época pedagógica, a gente imaginou o exemplo, que, se eu não me engano, também está nesse texto. Engatinhar é um bem ou um mal? Ora, vocês, senhores e senhoras, saberão que se saírem desse salão engatinhando, alguma coisa estará fora da ordem mundial. Mas uma criança que ainda não anda será aplaudida porque está engatinhando. O que quer dizer que engatinhar não é bem nem é mal em si mesmo, mas é função da evolução, no caso aí do desenvolvimento biológico, para aquele tipo de vivência que está se colocando. Ora, as consequências dependem dessa maturação evolutiva que estamos experienciando de alguma sorte. Então, para alguns, aquilo já é uma grande tarefa evolutiva. Para outros, viver aquele comportamento é uma espécie de voltar a um passado e trazê-lo de volta. Imaginem vocês convivendo com a hoje canonizada Irmã Dulce. E essa situação sendo apresentada, ela dizendo: eu estou preocupada comigo, ela com ela mesma. Por que, irmãs? Porque eu durmo 4, 5 horas de noite e nesse horário não faço caridade. O que que você sentiria? Eu fui encolhendo. Quer dizer que só dorme 5 horas, 4 horas e está preocupada com isso? Estou. Caridade é a forma da gente se alimentar, viver, experienciar. Eu digo, tá difícil conviver com ela, porque
Eu aqui venho como profissional, caridade mesmo, era só o extra das horas vagas. Então, a gente se sentiria assim, nesse nível a gente não chega. Ela dizer, agora eu vou fazer um ato de caridade toda semana somente, uma vez por semana, seria voltar a um passado que ela não estava. E sabe o que ela me disse semana depois? Resolvi meu problema. Me chamou para me dizer, agora eu consegui uma maneira de fazer caridade dormindo. Ela não sabe, não lidava com desdobramento espiritual, né, coisa do gênero, que podia fazer caridade dessa forma. Eu disse, como é que a senhora está fazendo caridade dormindo, irmã? Me conte aí. Disse, conversei com Santo Antônio. Fiz um pacto com ele. Ela era muito engraçada na intimidade, não tem as características que os filmes revelam. Fiz um pacto com ele. Combinei com ele que ele leve a mensagem para Deus minha. Não diz que o corpo fala? Então... Sim, digo sim, mas como que ele vai levar a mensagem? Eu combinei com ele. Quando eu respirar, é meu pedido, minha oração. Tire o pecado do mundo. Então, toda a respiração está ele lá. Tire o pecado do mundo. Eu estou rezando por caridade. E o coração batendo. Eu digo, o que é que tem um coração batendo? É outro pedido. Estou rezando, dormindo. Aumente a esperança no mundo, aumente a esperança. Aí eu durmo e está lá, tira o pecado do mundo, aumente a esperança do mundo, e aí eu estou fazendo caridade, dormindo. Digo, realmente, ter esse tipo de ocupação, preocupação e resolução são uma figura fora dos parâmetros da normalidade que nós chamamos de normose. Para ela, portanto, fazer aqueles movimentos de fim de semana, ajudar o próximo, não seria significativo. Mas eu conheço muita gente que trabalhou comigo, hoje, grupo Lígia Banho da Mansão do Caminho. Nós vimos para aquela favela, na época era um entorno problemático, e cada um ia fazer do seu jeito, das suas possibilidades, em níveis evolutivos diferentes. O resultado vai ser diferente para cada um, as consequências. E como é que isso aparecia? Um dia, eu olhando aquela turma, 40 pessoas, lideradas por Edilton Costa Silva, eu verifiquei que as pessoas estavam lá fazendo aparentemente as mesmas ações, ação social comunitária, mas em níveis evolutivos completamente diferentes. E os resultados só podiam ser diferentes. Como assim? Apareceu uma escala. Não configurei a escala em ninguém, mas tinha uma hierarquia. Havia gente que ia lá, porque eu assisti uma doutrinária e vinha com processos que podiam ser obsessivos e soube que fazendo caridade saía da sintonia do obsessor. Então, ela foi para lá para melhorar da obsessão. Então, o motivo dela, da ação social, é livrar-se do obsessor. Não era cuidar dos outros. Outros já estavam em outra fase, que a gente vê muito nos arraiais espíritas, pensando depois da morte. Eu quero evitar o umbral. Vou para o Pau da Lima, que lá já é o umbral terrestre, lá na favela. E aí, olha, já outros apareciam dizendo, olha, eu sou uma pessoa comum, trivial, no comércio cotidiano, que é de natureza capitalista, deixa eu me forrar aqui com alguma caridade em fim de semana. E ia por uma questão de conflito social. Já outros iam porque achavam que tinham que ter uma ação social, política e coisa parecida para agregar as pessoas na fraternidade. Era outro nível. Provavelmente alguém poderia chegar a um nível que era aquele em que ele ia porque ia viver comunhão entre pessoas, criações divinas em ritmos evolutivos compartilhados. Estavam todos na mesma ação social comunitária, mas não estavam fazendo as mesmas ações naquilo que é fundamental, a intencionalidade, a motivação. O que eu quero dizer com isso? Que não olhemos o que os que fazem como um parâmetro definitivo, nem a si próprio, para avaliar esse tipo de situação, o que vai acontecer, o que é inevitável. Porque, simplesmente, olhando de fora, a gente não sabe o que vai na alma humana. É ignorância muito intensa, muito rica,
é impossível ver o íntimo das pessoas. Hoje mesmo, refletindo sobre a independência do Brasil, que é uma história bem diferente dos povos comuns, eu fiquei pensando, como é que um português proclama a independência do Brasil? O sujeito é de Portugal e proclama a independência do país do Portugal, que ele é filho. Alguém me disse que era briga de família. Filho que não queria mais seguir mãe nem pai, coisa parecida. Claro que não é isso. Mas eu fiquei pensando a interpretação brasileira e a interpretação portuguesa para o mesmo evento, que é um dado muito importante no si, então, das ações. No Brasil, ele é o quê? Um grande personagem da história que proclamou, que gritou independência ou morte. Pergunta lá em Portugal o que eles acham dele. As cortes portuguesas achavam traidor da pátria, miserável, enganou o pai. O que quer dizer isso? O nível de evolução das pessoas, a vivência histórica faz com que o mesmo fato possa ser entendido, percebido e tenha consequências completamente diferentes entre as pessoas. E aí vem um dado importante. Se vocês estão achando que o importante é o que causou nos outros, podem se aquietar. Você não é responsável pela interpretação que os outros dão sobre o que vocês fizeram. Você é responsável pela motivação, pela vontade realizadora, pelo modo como que agiu. Mas o que vai acontecer no outro vai depender da leitura que ele faz, do nível evolutivo em que ele se apercebe. E vem em minha mente, então, uma história muito singular de um personagem muito significativo, Padre Germano. Se vocês não leram a publicação de Amália Domingos Soler, a minha pronúncia de espanhol, leiam Memórias do Padre Germano. A FEB publicou esse livro, que não é dela, ela é publicadora, mas não é autora. É um livro de um padre que vive às voltas com um confessionário que ele detestava, porque as pessoas mostravam a fragilidade humana, ele não queria ver aquilo. Mas o que eu quero me narrar é muito mais da psicografia de Francisco Cândido Xavier, que está no livro 30 anos com Chico Xavier, de Clóvis Tavares. Sumariamente, é uma personagem que aparece numa região provavelmente latina, provavelmente na Itália, e tem um apelido de Fera. Fera porque ela grunhia. Ela tinha uma deformação que não lhe permitia falar adequadamente, ninguém sabia de onde ela era, e vivia numa casebre ajudada por algumas pessoas na construção, coberta, de certa forma, pela sombra de uma árvore chamada Olmeiro. E ela vivia de esmolas, basicamente isso. Acontece que, nas idas e vindas desse período, algum indivíduo, talvez bêbado, teve relações sexuais com ela e ela engravidou. E nasceu uma criança que não tinha os traços dela, nem de longe se parecia com ela. E essa criança, ela tomou-a para si como um filho, assim, que ninguém poderia retirar. E quando tentaram para cuidar da criança, ela não a deixou e fugiu da cidade. E a criança cresceu nos seus braços de Léo em Léo, ou de Del em Del, melhor dizendo, viajando pelos lugares, sempre pedindo esmola. E a criança começou a aprender a falar naquela situação e a guiá-la, porque ela foi perdendo a visão, começou a ter outras doenças, além daquela que era de nascença, e dizia para ela, minha mãe, existe um lugar onde as árvores são muito coloridas, luminosas, onde os cantos têm magistrais músicas que eles se expressam, onde os velhos são respeitados e onde os doentes são bem cuidados. Vamos para lá. Era como se ele tivesse uma visão espiritual de algum lugar. E a vida foi correndo. Lá para as tantas, ela chega numa cidade e a criança, já com 5 ou 6 anos, vai procurar esmola e apoio, deixa na entrada da cidade, mas uma nevasca vem e ela morre soterrada pela,
pelo gelo que aparecia naquela situação. O que aconteceu é que ela entrou em desespero, mas as pessoas reconheceram. Era a fera de outrora que estava de volta anos depois, a mesma cidade. Providenciaram aquela casebre e ela viveu os anos todos que restavam da sua vida. Mas aí a pena de Padre Germano vai descrevendo quem era aquela vida e aquela situação. E que escolhas estavam por trás disso. O conto é narrado de forma diferente na sequência. Aquela fera era uma figura que viveu como condessa com um nobre na região espanhola, e se confessava com o padre, ela e o conde, mas lá para as tantas, num determinado dia, ele recebeu a notícia que o conde estava em agonia, prestes a morrer, e chamava-o às pressas. E ela foi vê-lo, e ele foi vê-la, a contragosto, seguindo a orientação dos olhos do cão chamado Sultão, que é uma coisa muito interessante, já naquela época, né? Sultão era uma espécie de companheiro do padre. E ele vai a contragosto, porque não gosta de ouvir confissões. E chegando lá, ele pede, então, para ficar entre os dois, aquele diálogo, todo mundo se afasta, e ele confessa, o conde confessa, estou morrendo envenenado. Estou morrendo envenenado pela minha amada esposa. Ela se uniu ao médico e fez isso comigo. Eu não estou mais em condições de falar e foi desfalecendo e desencarnou. Ele saiu com aquele peso na consciência. E agora, o que é que faz quando encontra a condessa aflita, querendo saber quais foram as últimas vontades do conde? Leia-se querendo saber se ele tinha falado alguma coisa, se ele tinha suspeitado de alguma coisa. E o padre, que já não gostava de confissão, olhou para ela, viu que ali havia uma conduta exterior bem diferente daquilo que era a situação vivencial interna, e disse, olha, ele não falou nada, não teve tempo de se expressar, se confessar adequadamente, faleceu. E os anos se passaram, ela saiu da cidade com o médico, dilapidou a riqueza que possuía e voltou já em idade provecta para ficar no fundo da sala, do salão da igreja, ali sempre chorando quando era a hora das grandes orações. Depois ela desencarnou e, antes de desencarnar, chamou o padre para se confessar. Ele relutou, Sultão olhava para ele e dizia, cumpre o seu dever. Ele foi, mas felizmente, segundo ele, ela já tinha falecido quando ele chegou. Encontraram-se, de alguma forma, no mundo espiritual. O conde Enoch, ele reconheceu de imediato e verificou, depois de um certo tempo, que ele estava com um propósito diferente de socorrer aquela criatura. E foi assim que ele descobriu que o conde Enoch solicitou e conseguiu uma reencarnação como filho de fera. Percebem como são as escolhas? Ela viveu o processo da autoconsciência culposa que gerou aquela formação corporal. Ele, que não tinha nenhum desses processos, não adentrou pelo reino da mágoa e disse, mas ela continua minha amada e reencarnou para cuidar dela. Quem tem marido aqui, hein, que gostaria de ter esse? Vejam vocês como as ações podem provocar consequências as mais variadas no sujeito que a executa. Nela, que vivia um plano mais ou menos físico, mais ou menos ligado ao prazer corporal, carnal, o resultado foi uma lesão corporal e uma dificuldade social tremenda. Ele, que sofreu a ação, há razões pessoais que não são relatadas no livro, deixou-se levar pela amorosidade e disse, mas ela continua a alma querida. E então planeja uma encarnação de curta duração, única e exclusivamente para vivenciar essa experiência de socorro a alguém que é amado. Níveis evolutivos diferentes. Isso a gente precisa prestar atenção, porque as consequências
elas são sempre inevitáveis pelo funcionamento da lei de sintonia, mas elas